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2: A pergunta de Jesus para você hoje é: você está disposto a dar sua vida por mim? Você está disposto a entrar em hospitais, subir em favelas, pregar em presídios? Está disposto a evangelizar as crianças, seus vizinhos, seus amigos? Já falou de Jesus para sua família hoje? Está disposto a levar o amor de Deus a pessoas que ainda não conhecem a Jesus? Faça a sua parte. O fruto da retidão é a árvore da vida. E aquele que conquista almas, sábio é. Provérbios 11, versículo 30. 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
4: Olhem para o Senhor e para a sua força. Busquem sempre a sua face. 1 Crônicas 16, 11.
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6: Deus abençoe, ouvintes. Deus abençoe o seu lar, toda a sua querida e amada família. Neste momento eu quero relembrar a todos vocês que é nesta quarta-feira, é o prosseguimento da campanha da prosperidade, portas abertas, e também a quarta-feira da consagração dos trabalhadores. Toda a primeira quarta-feira de cada mês, nós estamos aí na consagração dos trabalhadores. E eu quero neste momento focar em você, que é um trabalhador, você tem lutado aí para o sustento da sua família, para o crescimento da sua vida financeira. Olha, ouvinte, quem não quer ser abençoado? Quem não quer ser próspero? Quem não quer crescer na vida? Então vamos lá. Nós queremos, nesta quarta-feira, fazer a consagração de todos os trabalhadores. Clamar a Deus, pedir a Deus para continuar abençoando todo o trabalho das suas mãos. Abençoar os seus projetos de vida. É você que tem um sonho de crescer. Vem participar conosco nesta quarta-feira. Eu estarei aqui com vocês, pregando a palavra do nosso Deus.
8: Quem sabe esteja olhando para você e você consegue enxergar algo em sua vida que já morreu.
9: A dor tem gritado mais alto que a esperança. A dor tem gritado mais alto que a esperança. Jesus está dizendo: não temas, crê somente.
8: Quando a família parece perdida, pais que vivem o drama de Jairo, filhos presos às drogas, à depressão, violência, Jesus ainda disse: crê somente. Quando a situação parece morta, um casamento destruído, uma esperança apagada, uma porta fechada, Jesus continua falando: crê somente. Creia nele como Salvador, aquele que morreu por você. Creia nele como Senhor, aquele que reina sobre a vida e a morte. Creia nele como esperança, que mesmo diante da dor, ele traz propósito e traz paz para o seu coração. Levante a mão aplaudindo, dizendo: eu creio, Deus, eu creio. Se tu creres, verás a glória de Deus. Vai adorando, vai exaltando, vai exaltando.
6: Deus tem uma palavra para o seu coração amanhã, nesta quarta-feira. Não fique de fora, ouvinte. Eu tenho certeza, Deus falará com você. Nós vamos, neste momento, acompanhar aquilo que tem marcado esta campanha. Deus tem marcado esta campanha de quarta-feira com milagres. As pessoas têm testemunhado, o poder de Deus no decorrer desta campanha. Vamos acompanhar o que Deus vem realizando.
10: Deus está prosperando nesta campanha, pastor Antônio dos Santos, irmãos presentes, ouvinte de casa, que está uma mãe muito feliz, porque Deus atendeu a sua oração e abençoou o seu filho.
6: Irmã, qual é o seu nome?
11: Meu nome é Lilian.
6: O que é que aconteceu, irmã?
11: Aconteceu que eu peguei o voto, né? É, R$50 que eu fiz e botei ali, escrevi, porque o meu filho tinha uma moto, ele fazia entrega. E a moto estava amarrada, o banco, eu falei assim, eu não aceito isso. Aí o Senhor preparou o dinheiro e preparou um rapaz, que ele já tinha uma moto e estava vendendo a outra. E aí nós marcamos, né? Aí eu orei muito a Deus, né? Porque o Senhor sabe, né, dos golpes. E o rapaz honesto mandou para ele a documentação para ver se não tinha roubo nem nada, tudo certinho.
6: Deus desenrolou o que estava enrolado. Abençoou sua casa.
11: Amém.
6: Cadê o glória para Jesus? Dá aí glória.
12: Onde Deus está, o milagre.
6: É verdade. Onde Deus está, os milagres acontecem. E Deus, todas as quartas-feiras, tem estendido as mãos e abençoado o povo. É por isso que eu estou te convidando. Você não pode ficar de fora das bênçãos de Deus. Você precisa receber as bênçãos de Deus. Rompe agora as dificuldades, os obstáculos, as barreiras, tudo aquilo que está impedindo a sua chegada aqui na Igreja Deus e Amor. Você vai romper aí essas barreiras e vai estar conosco. Não fique de fora. Nesta quarta-feira, aqui mesmo neste endereço, Rua Senador Pompeu, número 27, aqui no centro do Rio de Janeiro.

0: seja abençoado por Deus.
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0: Se está chegando, chegando quinta-feira, aquele culto especial da Fundação Reviver, que é a obra social da nossa Igreja Deus e Amor. Olha, todas as quintas-feiras em três horários, no horário das 9 da manhã, às 15 e também no horário das 19 horas, nós realizamos aqui aquele culto da Fundação Reviver. E são cultos extraordinários. Nós temos aí uma equipe preparada para pregar a palavra, orar por você, falar com você acerca deste trabalho tão importante na igreja, que é o trabalho social. Jesus, além de pregar a palavra, ele trabalhou também bastante com a obra social, ensinando a igreja que a igreja precisa pregar o evangelho da salvação e também socorrer as pessoas necessitadas. Eu quero convidar você que me acompanha neste momento para estarem presente aqui conosco nesta quinta-feira em um dos três horários. Você que pode estar de manhã, vem. Você que pode estar à tarde ou à noite, não fique de fora desses cultos da Fundação Reviver. Nós temos aí a minha esposa, a nossa irmã Vânia, a nossa irmã Márcia, uma equipe que trabalha constantemente nesta obra social, auxiliando famílias necessitadas. E eu tenho certeza que nesta quinta-feira, em um dos três horários, Deus tem uma palavra para o seu coração. Essas mulheres estarão aqui pregando a palavra do nosso Deus.
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0: conosco em um dos três horários. Deus tem uma palavra para o seu coração. Deus estará utilizando a vida das tuas servas para ministrar uma palavra para o seu coração. Elas estarão aqui orando por você, orando pela sua família. E eu tenho certeza, ouvinte, você vai sair deste culto abençoado pelo Senhor. Eu quero fazer um apelo neste momento a todos vocês que estarão presentes conosco nesta quinta-feira. Não venham de mãos vazias. Traga pelo menos um quilo de alimento não perecível. Você que tem condição de doar uma cesta básica, você que pode doar 5, 10, tem pessoas que têm condição de doar até um caminhão de cesta básica. Eu tenho certeza, ouvinte, Deus trará a recompensa para a sua vida, Deus vai continuar abençoando muito você. E a Bíblia tem promessa, você sabe disso. Aquele que dá ao pobre, ele empresta a Deus. E pode ter certeza que Deus não vai ficar te devendo. Você abrindo o seu coração, estendendo as suas mãos, Deus, ele vai te retribuir. Deus vai recompensar você. E você sabe, se Deus te deu muito, olha, ouvintes, não fica só com você. Reparte, distribui, ajuda aquele que não tem. Então, nesta quinta-feira, nós estaremos aqui, a nossa equipe da Reviver, para pregar a palavra, orar por você, e tenho certeza, você virá receber a bênção de Deus e também abençoar famílias necessitadas. Quinta-feira, 9 da manhã, às 15 e às 18 horas, Rua Senador Pompeu, número 27, aqui no centro do Rio de Janeiro. É um trabalho realizado com a obra social Fundação Reviver.
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0: Olha, ouvintes, passando aqui para chamar a vossa atenção. É nesta sexta-feira, nós estaremos aí no prosseguimento desta campanha, a campanha voltada à libertação e curas. Esta campanha que traz o tema Destruindo as Fortalezas. Eu quero convidar você, a sua família, para estarem presentes conosco, participando desta campanha. É uma campanha que Deus levantou aqui em nossa Igreja Deus e Amor do Rio de Janeiro para garantir a libertação da sua vida, a libertação da sua casa e de toda a sua família. Olha, ouvintes, eu estarei com vocês pregando a palavra de Deus nesta sexta-feira.
4: Enquanto você está adorando aqui, no mundo espiritual tem coisas acontecendo. E o povo agora sai para a batalha, não é com armas, não tem bombas, sai adorando. Sabe o que aconteceu? Deus colocou uma emboscada entre os três exércitos inimigos. E dois exércitos se juntaram, destruíram um. Daqui a pouco um olha para o outro, começa a matar o outro, pastor Adão. Quando o povo de Deus vai cantando, vai adorando, enquanto o povo louvava, Deus confundia os inimigos. Eu repito, nenhuma espada foi levantada. Foi levantado ali a adoração à majestade santa. E enquanto a nação adorava, Deus pelejava no campo de batalha. Levante a mão e adora, meus irmãos. Levante a mão e glorifica. Levante as mãos e exalta. Enquanto você adora, Deus está pelejando por você. Enquanto você está aqui glorificando, o céu está pelejando.
0: Tenho certeza que Deus, ele tem uma palavra para o seu coração. Você vai sair daqui leve. A palavra vai penetrar no seu coração e vai te impactar. Vai mudar a história da sua vida. No decorrer desta campanha, eu estarei orando através dos excelentes dons do Espírito Santo. As pessoas que estão participando estão felizes. Estão testemunhando o poder de Deus. Nós vamos acompanhar agora para você entender que quem participa desta campanha é agraciado pelo Senhor. Aumente o volume do seu rádio e nós vamos acompanhar agora os testemunhos, aquilo que Deus tem realizado na vida das pessoas no decorrer desta campanha.
5: Libertação total, pastor Antônio dos Santos, na poderosa campanha. Aqui está a nossa irmã, o seu sobrinho em São Paulo. Ela no culto gravou a oração, enviou para ele em São Paulo. Ele recebeu a oração, foi liberto das drogas, foi para a igreja, se converteu e hoje está liberto completamente para a glória de Deus.
0: Qual é o seu nome?
6: Meu nome é Aparecida, eu moro em São Gonçalo e ele mora em São Paulo. E eu levantei a mão aqui quando o pastor revelou de uma pessoa que era drogada e estava envolvido no tráfico. E botei vídeo, né? E mandei para ele se converter. E ele foi para uma igreja e logo que ele entrou na igreja, Deus já foi usando o pastor lá e ele foi chorando, pedindo perdão. E hoje, graças a Deus, ele já arrumou até um emprego.
0: Espera aí, a senhora participando da campanha de sexta-feira, o seu sobrinho lá em São Paulo viciado, fazendo propósito, gravou até a oração aqui, enviou para ele... sentiu o toque de Deus, foi para a igreja, se converteu e está liberto, é isso?
6: Amém, é isso
0: Jesus
6: mesmo.
0: Jesus alcançou o seu sobrinho lá em São Paulo.
6: Isso, em nome de Jesus.
0: Jesus liberta mesmo nesta campanha de sexta-feira.
6: Amém.
0: Dai glória a Deus com ela! Esta campanha prossegue em 6 horários, 7, 9, 11, às 13, 15 e também no horário das 19 horas. Venham participar conosco. Eu tenho certeza, a bênção de Deus está reservada para você. Rua Senador Pompeu, número 27, aqui no centro do Rio de Janeiro.
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0: Olha, ouvintes, nós vamos agora clamar a Deus em favor de todos os dizimistas fiéis da casa do nosso Deus. Você que é um dizimista, tem contribuído nesta grande obra, tem passado na livraria da nossa igreja ou da sua casa mesmo, você tem feito aí um pix, uma transferência bancária, nós vamos orar por você. Você entendeu aí a importância de dizimar esta obra, de contribuir no reino de Deus e continuar vivendo debaixo de grandes promessas. Vamos agora, eu vou citar alguns nomes e nós vamos juntos orar por essas pessoas. Lúcia de Souza, Sunamita dos Santos, Edite dos Santos, Elizabeth Pereira, Jandira Josefa, Ronaldo, Rosângela Alves, Rosângela Teixeira, Jesuíno Alves, André Luiz, Walter Pereira, Antônio José, Ivonete Maria, Shirley dos Santos, Irene Ribeiro, Gidinalva Celestrine, Fábio da Silva, Elza Marinho, Leila de Vieira, Marcílio Pereira, Michele da Silva, Elisane Aparecida, Maria Carlos, Fabrício de Arruda, Maria Alves, Antônia Alves, Roberto Barbosa, Maria Estela, Sônia Maria, Priscila Mota, Yasmin Mota, Telson Mota, Simone de França, Sebastiana da Silva, Camila Cruz, José Barbosa, Berenice, Eudinaldo, Talita de Souza, Oscar da Silva, Zenete Paiva, Maria Oliveira, Heleno João, Elma Eusinete, Cláudio Gomes e Eva Cecília. Vamos clamar a Deus por essas pessoas.
8: Vão ser dobradas, Deus aumenta o
7: céu. Prostremos agora e busquemos a face do nosso Deus com fé. E Ele nos ouvirá.
0: Senhor, meu Deus e meu Pai, em nome do Senhor Jesus Cristo, mais uma vez, ó Deus, nós estamos aqui diante da Tua presença através desta humilde oração, apresentando esses nomes, apresentando esses lares e essas famílias ao Senhor. São pessoas, meu Deus, que têm contribuído no crescimento do Teu reino. Pessoas que são dizimistas fiéis, pessoas tementes, pessoas, meu Deus, que amam o Senhor, que amam o crescimento da Tua obra. Ó, meu Deus e meu Pai, visita agora esta pessoa, Senhor, que o Seu nome foi falado aqui dentro desta programação. Visita mesmo esta pessoa onde ela se encontra, quem sabe dentro do seu automóvel, dentro do ônibus, quem sabe no seu local de trabalho, dentro do seu lar, que esta pessoa possa ser alcançada pelo Senhor neste momento. Meu Deus, abençoe todo o trabalho das mãos desta pessoa, Senhor, prosperando, que o Senhor possa entrar neste lar agora, levando saúde, levando a paz, levando a prosperidade do Senhor. Meu Deus e meu Pai, nós acreditamos, ó Deus, que o Senhor, ó Deus, tem suprido, o Senhor tem agido, protegido, ó Deus, cada dizimista fiel da Tua casa. Ó, meu Deus, são pessoas, Senhor, que têm separado tudo que o Senhor tem dado a elas, a décima parte de tudo. Meu Deus, continue honrando essas pessoas no seu trabalho. Esta pessoa, Senhor, que é aposentada, ó Deus, e tem sido fiel ao Senhor, prospera mesmo a cada dia e garante a segurança do seu patrimônio. Ó Deus, é o que nós te pedimos e também te agradecemos no nome de Jesus.
8: Deus aumenta o teu mantimento e toda a tua
0: Deus continue te abençoando, ouvintes. Tenha certeza que Deus já te abençoou neste momento e continua sendo fiel a Deus, um dizimista fiel, porque as promessas de Deus se cumprirão na sua vida e você vai continuar sendo um portador da bênção de Deus. Que Deus te abençoe. Nós estaremos aqui constantemente orando por todos vocês. Sim.

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1: Desconexão na saúde mental. Celular sem internet melhora a felicidade e o foco. Ficar sem acesso à internet no celular melhora significativamente o bem-estar e a capacidade de atenção. Esse é o resultado de um estudo. A pesquisa acompanhou 467 voluntários que aceitaram bloquear o Wi-Fi e os dados móveis dos aparelhos por 2 semanas, revelando que 91% apresentaram ganhos, tanto na saúde mental quanto melhora do foco. De acordo com os cientistas, a desconexão reduziu a sobrecarga de informações e permitiu que os participantes dedicassem mais tempo a atividades físicas e interações sociais e presenciais. A ciência acaba de confirmar o que muita gente já sabe e sente na prática. O excesso de conexão é um dos maiores ladrões da felicidade e da produtividade no mundo moderno. Ao monitorar centenas aí de voluntários que aceitaram o desafio de desligar a rede do telefone, os pesquisadores descobriram que o impacto positivo é quase imediato e atinge a maioria dos usuários. Os 467 voluntários instalaram um aplicativo capaz de bloquear totalmente o Wi-Fi. Isso por 2 semanas. E ao final aí desse período, desse teste, 91% mostraram uma melhora significativa, tanto no bem-estar emocional, na capacidade de manter a atenção em tarefas cotidianas. Segundo os autores desse estudo, o ganho aconteceu porque com o celular, sem internet, sobrou mais tempo, mais espaço para o que realmente importa. A prática de exercícios, a socialização presencial e o contato com a natureza.
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2: Mas para que vocês que reverenciam o meu nome, o sol da justiça se levantará, trazendo cura em suas asas. E vocês sairão e saltarão como bezerros soltos do curral. Malaquias 4:2.
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4: Estamos de volta na fé, na certeza de que Deus vai fazer grandes coisas aqui na Igreja Pentecostal Deus e Amor. E ao meu lado está conosco o cooperador Silvão Araújo, a paz do Senhor.
5: Que Deus abençoe presbítero Apolo Alexandre, que Deus abençoe queridos e amados ouvintes do programa Voz da Libertação. Boa noite para você, para sua casa, para sua família. Aqui estamos nós em mais uma grande noite, em uma grande fé. Você é bem sintonizado através do programa Voz da Libertação e também bem informado das grandes campanhas que já estão acontecendo na nossa Igreja Pentecostal Deus e Amor. Aumenta o volume do seu rádio porque nós chegamos com boas novas dentro do seu lar.
4: Graças a Deus que nos dá a riqueza, o privilégio de estarmos aqui falando com você que é possível você vencer toda essa situação difícil que você está enfrentando. Como? Consagrando a sua vida a Deus. Você sabe que em Provérbios 10, versículo 3, diz assim: consagra ao Senhor as tuas obras e os teus planos serão bem sucedidos. E é interessante, pastor Silvan, que no livro de 1 Crônicas 29:14 aparece nada mais, nada menos do que o grande rei Davi consagrando a sua vida a Deus, o seu trabalho a Deus. Ele, diante de uma empreitada, ele falou dizendo: tudo vem de ti, ó Deus, e das tuas mãos te damos. Ele reconheceu que tudo que ele tinha, Deus o havia dado. E como Deus o havia dado, ele estava dando para Deus novamente. E isso é muito forte, porque muitas pessoas desconhecem o poder que é consagrar os seus planos a Deus, colocar os seus projetos diante de Deus, mesmo que sejam projetos falidos, mesmo que a sua situação seja uma situação falida, uma família falida, um salário falido que não dá para nada, uma saúde falida que só a enfermidade já tomou conta do corpo e na sua casa talvez tenha mais remédios do que comida, mas a Bíblia Sagrada mostra que aquele que consagra a sua vida a Deus, mesmo caída, mesmo destruída, mesmo fracassada, alcança de Deus condições de recomeçar dessa vez com vitória. Pastor Silvano.
5: Com certeza, presbítero Apolo Alexandre, Deus ele tem uma vitória para você. E nós entendemos que a bênção de Deus ela é estendida sobre a nossa vida, sobre a nossa casa, sobre a nossa família. E podemos aprender uma lição com Davi. Ele teve um tempo e nós entendemos que também aquele tempo em que Davi estava no campo, cuidando das ovelhas, era um tempo de preparação para Deus. E talvez você está se perguntando, e quando vai chegar o meu tempo? O seu tempo pode ser amanhã, o seu tempo já está chegando. Esta luta, este problema que você está enfrentando, esta porta fechada, é um desafio na sua frente, mas maior é Deus para te dar a vitória. Você veja que quando Davi, ele começa a entender que a sua dependência tem que ser de Deus, ele aprende a viver pela fé, ele aprende a viver esperando em Deus. E é isto, presbítero Apolo Alexandre, que nós vemos pessoas que eles procuram ter uma condição, mas esquece que primeiramente a bênção maior é de Deus. Quando Deus está na frente, nada pode impedir o projeto. Quando Deus está na frente, nada pode impedir o propósito. Quando Deus está na frente, meu irmão, pode ter certeza, vai ser igual Davi. O gigante é grande e talvez o gigante não é físico, é espiritual, é no seu lar, no seu trabalho, talvez a sua empresa, os seus sonhos. Este gigante, você vai vencer nesta grande quarta-feira, porque estaremos aqui em uma consagração com os trabalhadores. Você vai ser consagrado à unção do vitorioso, à unção do trabalhador, à unção daquele que saiu de casa, veio para a rua Senador Pompeu, número 27, e saiu daqui com a sua vitória, presbítero, a pastor Apolo Alexandre.
4: E amanhã é para isso. Amanhã é para a sua história mudar. Amanhã é para você viver novas conquistas, subir de patamares, tomar posse de coisas extraordinárias que Deus tem preparado para você. Pastor Antônio Santos vai estar nessa fé para que você, através da sua vinda aqui, receba de Deus coisas que você jamais um dia pensou receber. Porque olha lá, Davi, ele viveu o avesso da vida, porque ele foi rejeitado pelos seus irmãos, preterido dentro da sua própria casa. A família que devia ajudá-lo, orientá-lo, fortalecê-lo, animá-lo, foi a família que o escanteou. Mas Davi, ele tinha uma atitude secreta, qual ele consagrava a sua vida a Deus. E debaixo de chicote talvez você esteja, debaixo de flagelo talvez você esteja, mas se você consagrar essa vida aí que você tem a Deus, pode ter certeza que a sua história vai mudar. E amanhã, pastor Antônio Santos vai estar nessa fé para consagrar você a Deus. Então, o que que você vai fazer? Você vai vir aqui à igreja, e não importa a maneira que você vai vir, de táxi, de ônibus, de carro, bicicleta, a pé, patinete, tem um monte de patinete aí espalhado pela cidade hoje em dia. Então, não importa a forma que você vai vir, vir aqui é com você. o milagre, a restauração, a transformação, a prosperidade, quem vai te dar é Deus, se você o buscá-lo em espírito e em verdade. Nós vamos buscar da parte de Deus as bênçãos que Davi recebeu. Davi enfrentou o gigante e venceu. Davi enfrentou a perseguição, pastor Silvan, a perseguição de Saul e venceu. Davi enfrentou guerras terríveis contra os filisteus e venceu. E ele não teria vencido se não tivesse feito isso aqui que eu vou ler para você novamente. Tudo vem de ti e das tuas mãos te damos. Talvez se ele não tivesse consagrado a vida dele a Deus, a situação dele a Deus, ele seria mais um derrotado. Mas ele obteve vitórias porque ele consagrou a vida a Deus, pastor Silva.
5: Com certeza, presbítero Apolo Alexandre, isso mostra para nós o nosso dever de consagrar tudo, tudo ao Senhor. Todo o suor do nosso trabalho, todos os nossos sonhos, nossos projetos. E nós vemos que no decorrer da história de Davi, depois que Deus começou a envolver nos projetos, nos planos que Deus tenha para ele, Deus começou a mudar a sua vida, a sua situação. Além de que os inimigos eram grandes, mas quando Deus está com uma pessoa, entenda meu irmão, entenda minha irmã, Deus mesmo fala na sua palavra que ele não nos chamou por cauda, mas sim por cabeça. Você não pode viver como cauda, mas você tem que viver como cabeça. É o nosso Deus, ele mesmo honra a nossa fé, presbítero Apolo Alexandre, e nós entendemos que o lugar onde você está hoje não é o necessário lugar onde Deus vai determinar para você. É no lugar melhor, é aquilo que você precisa buscar e receber das mãos de Deus amanhã, nesta grande quarta-feira, quarta-feira dos trabalhadores, 7 da manhã, 9 da manhã, 11 da manhã, às 13 e às 15, e também no horário das 19 horas, Deus tem um milagre preparado para a sua vida, no horário das 9 horas da manhã, pastor Antônio Santos, no horário das 11 horas, o nosso querido irmão diácono Márcio Mendes, e também no horário das 19 horas, o consagrado homem de Deus, presbítero Apolo Alexandre, orando pela sua vida, apresentando a Deus tudo ao Senhor e, é claro, fazendo uma oração específica por você, pela sua casa e também pela sua querida e amada família.
4: Inclusive, agora você vai ouvir testemunhos reais de pessoas que chegaram aqui sem eira e sem beira, vivendo uma vida totalmente entregue à destruição, mas eles creram. Olha só, ouvinte, quando a gente fala em crer, a gente não está dizendo, muita gente se confunde. Ah, crer é fechar os olhos e dizer eu creio e tal, eu acredito. E aqueles que o seu rádio agora está cheio de foto. Está cheio de foto em cima do rádio, está a carteira de trabalho em cima do rádio, mas você não vem buscar a Deus. Você não vem na campanha. É muito fácil, talvez, a pessoa pegar uma foto, colocar no rádio ali e sair para fazer outra coisa. Deixar ali a foto como se fosse um micro-ondas que você coloca ali um alimento e vai fazer outra coisa. Depois você volta, está ali o alimento pronto. Irmãos, com Deus, crer é atitude. Atitude de fé que você toma decidindo enfrentar chuva, trânsito, dificuldade, todo tipo de barreira. Às vezes só tem um trocadinho para passagem, mas você pega aquele trocadinho e você vem e você cultua e você coloca diante do altar o seu problema. Isso é crer. Você está entendendo? Então, por isso que tem muitas pessoas que dizem assim, pastor, eu creio, mas a sua vida é uma vida de resultado zero. Zero. Por quê? Porque eles pensam que crer é só fechar os olhos, é só falar de maneira rápida com Deus. Não.
6: A Bíblia Sagrada diz, o próprio Jesus falou, se creres, verás a glória de Deus. Mas o crer que ele disse é o quê? É atitude, é tirar a pedra do túmulo, é ficar exposto ali diante de todo mundo esperando o pior, é enfrentar palavras negativas, é enfrentar um monte de coisa terrível na sua vida. Mas você crê, você confia por isso? Que a Bíblia Sagrada diz, cooperador Silvano, que os que confiam no Senhor serão como o monte de Sião, que não se abala, mas permanece para sempre. Então você vai ouvir aí esses testemunhos de fé e nós retornaremos já para orar pela sua vida. 9h48 na capital carioca.

0: terceira quarta-feira que essa senhora vem na campanha e a porta já abriu para a filha dela, para a glória de Deus, pastor Antônio.
1: Senhora, qual é o seu nome?
2: Luzia.
1: O que é que aconteceu?
2: É a terceira vez que eu venho aqui pedir para Deus abrir uma porta de emprego para minha filha. Ligaram ontem. Já pediu os documentos dela.
1: Espera aí, quanto tempo a sua filha estava desempregada?
2: Tem mais ou menos uns 6 meses que ela teve trombose.
1: 6 meses.
2: Foi mandada embora de um, agora já abriu a porta para ela.
1: Aí, hoje é a terceira quarta-feira que a senhora está aqui e Deus já abriu a porta para a sua filha.
2: Já fez a entrevista, já pediu os documentos dela.
1: Abençoado.
3: Qual é o seu nome?
1: Cadê o glória para Jesus?
3: Conta para nós o que aconteceu.
4: E ontem, pastor, eu saí com minha neta tem 1 ano e 2 meses, e ela tem a mania de andar sozinha, mas quando eu peguei o bracinho dela para levantar para a escada, deu um mau jeito, foi um acidente, ela ia para o hospital, e eu comecei a clamar, Senhor, eu falei, Senhor, se tu curar, se precisar de ir para o hospital, eu vou vir aqui na quarta-feira, vou lá e contar o testemunho, pastor. A minha neta está curada, o braço está no lugar, não precisou de ir ao médico, está curada.
3: Jesus operou o milagre.
4: Eu chorava, Senhor Jesus, cura minha neta, não deixe ir para o hospital. E ela estava gritando, sentindo dor. Pastor,
3: curada.
4: Ontem mesmo Jesus curou ela, e eu prometi a Jesus, Senhor Jesus, tu curar minha neta, eu vou lá amanhã e conto o testemunho. Para a glória de Deus, minha neta está lá
3: já
4: curada.
3: Já cumpriu o voto. A neta está curada. Cadê o glória para Jesus?
0: Testemunho de prosperidade aqui, pastor Antônio.
3: Senhora, qual é o seu nome?
5: Creuza.
3: Conta a bênção.
5: É porque eu tive problema de nervo. Aí minha causa estava na justiça do INSS. É, advogado, juiz, uma confusão. Aí eu estava vindo aqui fazendo campanha. Aí eu consegui essa benção. Aí tudo disse uma aqui agora.
3: Espera aí, estava com a causa na justiça.
5: 5 anos.
3: 5 anos.
5: 5 anos e 1 mês.
3: E aí, participando da campanha, Deus deu causa ganha.
5: É, tô dizendo agora, diz minha oferta.
3: Tá abençoada.
5: Tô.
3: Abençoada por Jesus. Cadê o glória? Glória para Jesus!
0: Testemunha aqui, pastor.
3: Irmã, qual é o seu nome?
6: Ana.
3: Irmã, conte a bênção.
6: Semana passada eu vim aqui, eu fiz o propósito da prosperidade para julho. Terceira semana que eu venho aqui para prosperidade, porque eu estava com benefício no INSS, ia fazer 10 meses. Não

0: quarta-feira, quando eu peguei o voto da Projustidade para julho. Aí escrevi, cheguei em casa e escrevi julho, esse é de julho. Aí eu falei assim, eu creio que minha bênção chegou e semana que vem eu vou dar o testemunho. Quando foi na segunda-feira, eu consegui, em nome de
1: 10 meses aguardando. Fez o propósito aqui na campanha. E já saiu o benefício. Abençoada. Cadê o glória para ele? Vocês podem glorificar a Deus?
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3: São exatamente 21h52 na capital carioca. Você ouviu aí? É interessante que quando eu ouço esses testemunhos, angoso dentro do meu coração. Porque eu sei, cooperador Silvan, que Deus faz o inaudito, o extraordinário na vida daqueles que optam enfrentar as dificuldades para chegar aqui. A Rua Senador Pompeu fica no centro da capital carioca. Se você mora perto, excelente, mas tem gente que vem de Austin, de Seropédica, tem gente que vem da região serrana. Tem gente que desce a serra de Teresópolis para estar aqui na quarta-feira. E essas pessoas conseguem o que muitas pessoas não conseguem. Aí eu pergunto, pastor Silvio, por quê? Na hora de colher testemunhos, muitas pessoas contam testemunho, mas também tem muitas pessoas que não contam. Aí a pessoa diz, mas pastor, eu estou orando, eu estou buscando, eu estou. Mas tudo depende da força que você coloca em vir nesse lugar. Tem gente que vem perto buscar a Deus e a pessoa muitas vezes não coloca aquela força, mas a pessoa que vem de longe, ó, não, eu vou lá, eu vou enfrentar e tal, eu vou conquistar e de fato é abençoado. O que, que você tem a dizer acerca disso, pastor Silvio?
4: Com certeza, presbítero Apolo Alexandre, me fez me lembrar agora, o Espírito Santo de Deus me tocou quando Pedro estava em alto mar, na tentativa de pescar a noite inteira e nada conseguiu. Ele tentou, mas Jesus, pela manhã, chegou ali e pediu para que ele voltasse ao mar, lançasse a rede, ou seja, Jesus olhou para ele e falou, volte, ou seja, volte a tentar, volte a lançar a rede. E talvez essas pessoas que estão acompanhando o programa Voz da Libertação, talvez antes contou testemunho, outra vez parou, ou talvez alguém feriu, machucou, ou talvez esta pessoa está com a sua vida espiritual, né? Precisando de uma palavra de ânimo, precisa estar aqui. Meu irmão, minha irmã, volte a vir para a Igreja Pentecostal Deus Amor, volte a usar a sua fé, volte a colocar seus planos, seus projetos em prática. Lembre do que Deus prometeu para a sua vida. Se não chegou, se você tentou e não alcançou ainda, é porque amanhã você vai vir e vai alcançar. Eu tenho certeza, presbítero Apolo Alexandre, que Jesus de Nazaré, mais uma vez, vai trazer uma palavra. Eu tenho certeza que esta pessoa que está acompanhando, ela vai voltar, mas vai sair daqui tomando posse de vitória, posse de milagre. Eu pude presenciar pessoas que, em propósito, ao vivo, o telefone tocava na hora da pregação, na hora da oração. São pessoas que vieram para pescar, são pessoas que vieram pelo propósito, pela fé. E você que está me acompanhando agora, tudo isto vai acontecer na sua vida. Todos esses testemunhos que você pôde acompanhar são pessoas que, contra este fato não há argumento, é um milagre, não se explica, é uma porta que estava fechada, Jesus abriu esta porta fechada. Além do mais, que nós entendemos que a vontade do inimigo é que você pare, que você desista, é que você não consiga ver o milagre na sua frente. Neste dia, amanhã, Jesus vai tirar toda a barreira da sua vida e o nome de Jesus vai ser glorificado. Os consagrados homens de Deus, na fé, em consagração, pedindo a Deus, orando pela sua vida, tudo pelo seu milagre, tudo para você ser abençoado na Igreja Pentecostal Deus e Amor.
3: Nós vamos orar agora, vamos clamar a Deus, pastor Silvão vai fazer uma oração por você, lembrando que a gente está ao vivo, viu? Nós estamos aqui ao vivo para falar que Deus é grande e pode fazer grandes coisas na sua vida. Vamos orar, vamos falar com Deus.
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4: Glorioso Deus e eterno Pai, Deus querido, Deus poderoso, neste momento, meu Deus, de oração na tua presença,

0: Oh, meu Deus, eu quero clamar juntamente com este ouvinte, com esta pessoa que está agora à escuta do programa Voz da Libertação. Senhor, meu Deus, foi inúmeras tentativas, inúmeras, meu Pai. Oh, Deus, tentativa desta pessoa sair da sua casa, vir para este lugar, meu Deus. Mas eu creio que esta pessoa que veio aqui, ela recebeu milagre, ela recebeu livramento. E agora, meu Deus, nós estamos orando para que mais uma vez o Senhor possa manifestar pela fé. A Tua palavra diz que a fé move as Tuas mãos. Venha, meu Deus, mover, meu Pai, as Tuas mãos na vida desta pessoa que está desempregado, na vida desta pessoa que está desenganado, na vida desta pessoa que está agora, oh, meu Deus, talvez tentou várias vezes e não conseguiu um trabalho, uma porta de emprego em todas as áreas da sua vida, sentimental, financeira, conjugal. Senhor, venha, meu Deus, entrar com a prosperidade, venha entrar, meu Deus, com livramento, venha socorrer esta pessoa que está agora. Oh, meu Deus, talvez ela não tenha o que comer, o que beber, mas assim como a Tua palavra diz que aquela viúva de Sarepta estava, Senhor, a fazer a sua última refeição, a palavra do profeta mudou o quadro daquela mulher, a palavra daquele homem de Deus trouxe multiplicação. E amanhã, meu Deus, eu creio que os Teus servos estão com a palavra que cura, com a palavra que multiplica, com a palavra que abre portas, Senhor. Oh, meu Deus, a Tua palavra diz que o Senhor não despede o Teu povo de mãos vazias, e não é amanhã que o Senhor vai despedir esta pessoa. Oh, meu Deus, ela tem que sair daqui com a cura, tem que sair daqui com a resposta do Senhor. Meu Deus, é como Jacó lutou com aquele anjo, ele não soltou porque, meu Deus, ele queria receber a vitória. Oh, meu Deus, fortalece a fé deste homem, fortalece a fé desta mulher. Ela não pode largar este propósito, ele não pode largar, meu Pai, este propósito. Ela está em batalhas, está em lutas, e eu creio, meu Deus, no milagre, eu creio, meu Pai, na vitória, em nome de Jesus de Nazaré, em nome do Senhor Jesus. Oh, meu Pai, confirma sim, meu Deus, confirma, meu Pai, as Tuas promessas, o Teu milagre, em nome do Pai, do Filho e do Espírito Santo de Deus, amém, e graças a Deus.
1: Meu irmão, vem contar a bênção. Meu irmão, vem a bênção contar.
2: Vem contar a bênção aqui na Igreja Pentecostal Deus e Amor. Você vai contar a bênção se você vir no horário das 9 horas da manhã, pastor Antônio Santos. E nós temos o horário das 7 da manhã, pastor Adão Guilherme, 11 horas, pastor Márcio Mendes, 1 da tarde, pastor Paulo César, 3 horas da tarde. Isso, presbítero Abraão, e no horário das 19 horas, eu mesmo, presbítero Apolo Alexandre, pregando a palavra de Deus e entregando as revelações do Espírito Santo. Daqui a pouquinho nós retornaremos, pastor Silvan e eu, no horário das 10h30, para falarmos das grandezas que Deus tem feito aqui na Igreja Deus Amor. Que Deus abençoe e até breve.

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0: 22:06.
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2: Deus abençoe, ouvintes, que a graça, a paz, o amor de Deus continue reinando em vossos corações. Hoje é o sétimo dia desta oração em favor daquele propósito que vai acontecer amanhã, nesta quarta-feira, a quarta-feira da colheita. Você que fez aquele propósito com Deus, está me ouvindo agora e pode. Dobra seus joelhos, ouvintes. Vamos juntos agora clamar a Deus em oração.
3: Por veredas de justiça.
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2: Senhor meu Deus e meu Pai, no nome de Jesus Cristo, uma vez mais estamos aqui diante da Tua presença e mais uma noite, e mais um momento tão especial que entramos na Tua presença através desta simples e humilde oração. Eu quero Te louvar, meu Deus, porque é um privilégio muito grande de poder estar diante do Senhor, ó Deus, adentrando os céus agora, através das minhas humildes palavras. Eu quero apresentar ao Senhor em especial, ó Deus, a vida de todas as pessoas que nesta quarta-feira firmaram um propósito especial com o Senhor. São pessoas, meu Deus, que ouviram a palavra e, ó Deus, adquiriram fé de estar indo à frente do altar do Senhor, pegando aquele voto para a próxima quarta agora, a quarta-feira da colheita. Meu Deus e meu Pai, eu quero pedir ao Senhor que honra a fé dessa pessoa. O Senhor é poderoso para agir. A mão do Senhor vai onde a nossa mão não pode ir. Onde nós não podemos chegar, o Senhor pode. Senhor, que esta pessoa possa ter uma boa colheita. A palavra do Senhor informa que quem mais planta, mais colhe. Senhor, honra mesmo esta fé, para que esta pessoa possa testemunhar o Seu nome. Ó Deus, esta casa vai glorificar o Teu nome, porque são pessoas, ó Deus, que acreditam no Senhor, são pessoas que confiam na Sua benignidade, e é por isso que eu estou orando por elas aqui agora. Que a bênção do Senhor esteja sobre todas essas pessoas, no nome de Jesus.

0: Deus abençoe, Deus abençoe, ouvintes. Tenha certeza que você vai testemunhar o milagre de Deus através de firmar propósitos e participar conosco desta campanha de quarta-feira. Continue acreditando, o milagre de Deus vai te alcançar.
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2: Olhem para o Senhor e para a sua força. Busquem sempre a sua face. 1 Crônicas 16, 11.
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0: Deus abençoe, ouvintes. Deus abençoe o seu lar, toda a sua querida e amada família. Neste momento eu quero relembrar a todos vocês que é nesta quarta-feira, é o prosseguimento da campanha da prosperidade Portas Abertas e também a quarta-feira da consagração dos trabalhadores. Toda a primeira quarta-feira de cada mês nós estamos aí na consagração dos trabalhadores. E eu quero neste momento focar em você, que é um trabalhador, você tem lutado aí para o sustento da sua família, para o crescimento da sua vida financeira. Olha, ouvinte, quem não quer ser abençoado? Quem não quer ser próspero? Quem não quer crescer na vida? Então vamos lá, nós queremos nesta quarta-feira fazer a consagração de todos os trabalhadores, clamar a Deus, pedir a Deus para continuar abençoando todo o trabalho das suas mãos, abençoar os seus projetos de vida. É você que tem um sonho de crescer, vem participar conosco nesta quarta-feira. Eu estarei aqui com vocês pregando a palavra do nosso Deus. Quem sabe você começou a buscar em Jesus, queridos irmãos, uma resposta. Quem sabe você começou orando em busca de um emprego.

0: você precisa entender que isso não significa que Deus te abandonou, não!
1: Significa que Ele quer te ensinar a continuar crendo.

0: daquilo que enxergamos, mas daquilo que nós cremos na sua palavra. Hebreus 10:36. Você necessita de paciência. Você precisa fazer a vontade de Deus para que possais alcançar a promessa. Tenha paciência que a vitória vai chegar. Levante a mão e grita: eu creio.
1: Venham participar, ouvir a pregação da palavra de Deus. Deus tem falado conosco a cada quarta-feira. Olha, ouvintes, Deus tem se manifestado. As pessoas estão alegres, testemunhando a cada quarta-feira o poder de Deus. Eu quero te convidar neste momento até aumentar o volume do seu rádio, para você entender o que Deus vem realizando, o que Deus vem fazendo nesta campanha de quarta-feira. São milagres. Olha, ouvintes, são bênçãos gigantescas que essas pessoas têm alcançado de Deus no decorrer desta campanha. Vamos acompanhar o poder de Deus sendo manifesto nas quartas-feiras.
2: Chegou enxergando mal, agora está enxergando 100% para a glória de Deus, pastor Antônio.
0: Espera aí, senhora, qual é o seu nome?
3: Oscarina.
0: Irmã, o que é que aconteceu?
3: Eu vim para cá lá do Hospital do Servidor com medo, porque eu estava com labirintite, eu acho que estava tombando muito para lá e para cá. E minhas vistas, eu entrei aqui na igreja, eu não estava enxergando direito, nada, nada, nada, estava tudo embaçado. Pela honra e glória do Senhor, estou enxergando bem, está mais clara minhas vistas.
0: Espera aí, esse problema nas vistas tem quanto tempo?
3: Tem bastante tempo.
0: Bastante tempo.
3: É.
0: Estava enxergando pouco.
3: É. Aí eu ando na rua com medo, eu nem saio na rua com medo de sair assim, né, que é perigoso.
0: Mas agora está enxergando bem.
3: Enxergando bem.
0: Eu entrei na... Que cor que é o meu paletó?
3: O seu paletó é preto, é?
0: É preto.
3: E a camisa
0: então
3: tá
0: enxergando.
3: Camisa azul.
0: Isso, está enxergando mesmo. Está curada por Jesus. Cadê o glória para ele?
4: Onde Deus está.
1: É verdade, onde Deus está, os milagres acontecem. E Deus, todas as quartas-feiras, tem estendido as mãos e abençoado o povo. É por isso que eu estou te convidando. Você não pode ficar de fora das bênçãos de Deus. Você precisa receber as bênçãos de Deus. Rompe agora as dificuldades, os obstáculos, as barreiras, tudo aquilo que está impedindo a sua chegada aqui na Igreja Deus e Amor. Você vai romper aí essas barreiras e vai estar conosco. Não fique de fora. Nesta quarta-feira, aqui mesmo neste endereço, Rua Senador Pompeu, número 27, aqui no centro do Rio de Janeiro.

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2: Olha, ouvinte, está chegando quinta-feira, aquele culto especial da Fundação Reviver, que é a obra social da nossa Igreja Deus e Amor. Olha, todas as quintas-feiras, em 3 horários, no horário das 9 da manhã, às 15, e também no horário das 19 horas, nós realizamos aqui aquele culto da Fundação Reviver. E são cultos extraordinários. Nós temos aí uma equipe preparada para pregar a palavra, orar por você, falar com você acerca deste trabalho tão importante na igreja, que é o trabalho social. Jesus, além de pregar a palavra, ele trabalhou também bastante com a obra social, ensinando a igreja que a igreja precisa pregar o evangelho da salvação e também socorrer as pessoas necessitadas. Eu quero convidar você que me acompanha neste momento para estarem presente aqui conosco nesta quinta-feira em um dos 3 horários. Você que pode estar de manhã, vem. Você que pode estar à tarde ou à noite, não fique de fora desses cultos da Fundação Reviver. Nós temos aí a minha esposa, a nossa irmã Vânia, a nossa irmã Márcia, uma equipe que trabalha constantemente nesta obra social, auxiliando famílias necessitadas. E eu tenho certeza que nesta quinta-feira, em um dos 3 horários, Deus tem uma palavra para o seu coração. Essas mulheres estarão aqui pregando a palavra do nosso Deus.
3: Deus está dizendo: orai sem cessar. A igreja não pode parar de orar. Nós não podemos parar de orar. Se este povo parar de orar, o que vai ser dessa cidade? Se este povo parar de orar, o que vai ser deste estado? Diante do Senhor, como fez Ana, aleluia, é clamar com fé e certeza, que ao clamar o sol para, como fez Josué, é preciso continuar clamando, porque é o Deus que respondeu às orações passadas, ele é o mesmo Deus do presente, que ouve e responde a nossa oração, e vai continuar ouvindo até ele voltar, aleluia.
2: Venham participar conosco em um dos 3 horários. Deus tem uma palavra para o seu coração. Deus estará utilizando a vida das tuas servas para ministrar uma palavra para o seu coração. Elas estarão aqui orando por você, orando pela sua família. E eu tenho certeza, ouvinte, você vai sair deste culto abençoado pelo Senhor. Eu quero fazer um apelo neste momento a todos vocês que estarão presentes conosco nesta quinta-feira. Não venham de mãos vazias. Traga pelo menos 1 quilo de alimento não perecível. Você que tem condição de doar uma cesta básica, você que pode doar 5, 10, tem pessoas que têm condição de doar até 1 caminhão de cesta básica. Eu tenho certeza, ouvinte, Deus trará a recompensa para a sua vida, Deus vai continuar abençoando muito você. E a Bíblia tem promessa, você sabe disso. Aquele que dá ao pobre, ele empresta a Deus. E pode ter certeza que Deus não vai ficar te devendo. Você abrindo o seu coração, estendendo as suas mãos, Deus ele vai te retribuir. Deus vai recompensar você. E você sabe, se Deus te deu muito, olha, ouvintes, não fica só com você. Reparte, distribui, ajuda aquele que não tem. Então, nesta quinta-feira, nós estaremos aqui, a nossa equipe da Reviver, para pregar a palavra, orar por você, e tenho certeza, você virá receber a bênção de Deus e também abençoar famílias necessitadas. Quinta-feira, 9 da manhã, às 15 e às 18 horas, Rua Senador Pompeu, número 27, aqui no centro do Rio de Janeiro. É um trabalho realizado com uma obra social, Fundação Reviver.
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2: Olha, ouvintes, passando aqui para chamar a vossa atenção. É nesta sexta-feira, nós estaremos aí no prosseguimento desta campanha, a campanha voltada à libertação e curas. Esta campanha que traz o tema Destruindo as Fortalezas. Eu quero convidar você, a sua família, para estarem presentes conosco, participando desta campanha. É uma campanha que Deus levantou aqui em nossa Igreja Deus e Amor do Rio de Janeiro para garantir a libertação da sua vida, a libertação da sua casa e de toda a sua família. Olha, ouvintes, eu estarei com vocês pregando a palavra de Deus nesta sexta-feira.
6: Eu quero que você entenda que hoje, nesta sexta-feira, é dia de encerrar ciclos. Hoje é dia de romper fortalezas. Hoje é dia de começar uma nova história. A libertação que vem de Deus não tem volta. Ela só tem futuro. E quando

0: caem, correntes quebram. Levante a mão, levante a mão e vai adorando, levante a mão e vai glorificando. Já tem correntes caindo, já tem correntes sendo quebradas. A libertação de Deus é total. Vai glorificando, vai exaltando, vai adorando. Receba a libertação de Deus.
1: Tenho certeza que Deus, ele tem uma palavra para o seu coração. Você vai sair daqui leve. A palavra vai penetrar no seu coração e vai te impactar. Vai mudar a história da sua vida. No decorrer desta campanha, eu estarei orando através dos excelentes dons do Espírito Santo. As pessoas que estão participando estão felizes. Estão testemunhando o poder de Deus. Nós vamos acompanhar agora para você entender que quem participa desta campanha é agraciado pelo Senhor. Aumente o volume do seu rádio e nós vamos acompanhar agora os testemunhos, aquilo que Deus tem realizado na vida das pessoas no decorrer desta campanha.
2: Pastor Antônio, é tremendo. Na campanha, Deus libertou o filho dela das drogas e ela está aqui emocionada dizendo que Jesus liberta na igreja Deus e amor, Pastor Antônio.
1: Irmã, qual é o seu nome?
3: Marilene.
1: Conta pra nós o que aconteceu.
3: Meu filho só andava endemoniado, bebia, fumava, roubava nosso dia, chamava de demônio, me xingava, pedindo a Deus libertar e transformar ele. Deus libertou e transformou ele. Ele passou a me ajudar, daqui a R$ 500 por mês. Aí se me deu, ele me deu 900. Agora ele fez acordo na firma para poder me ajudar pagar as contas.
1: Espera aí, o seu filho era viciado.
3: Era.
1: Causava um transtorno grande em casa.
3: É, recebia demônio dentro de casa.
1: Participando da campanha aqui, o seu filho está liberto.
3: Me xingava, tudo que eu tinha ruim, xingava os irmãos dele, mas tudo que morria, tudo pro inferno. Aí conversando com o Senhor para libertar, transformar ele, fazendo jejum, oração, aí Deus transformou ele, passou a me dar de R$ 500 por mês, esse mês ele me deu R$ 900. Agora ele fez acordo na firma para me ajudar.
1: Continue o seu fazendo. Filho está liberto e abençoado.
3: Graças a Deus, graças a Deus de todo.
1: Jesus liberta aqui na igreja, Deus
3: é bom.
1: Eu não
3: gostava de ir para a igreja, porque eu estou amando.
1: Que maravilha. Dai glória a Deus, uma mãe feliz. Filho liberto, filho abençoado. Esta campanha prossegue em 6 horários, 7, 9, 11, às 13, 15 e também no horário das 19 horas. Venham participar conosco. Eu tenho certeza, a bênção de Deus está reservada para você. Rua Senador Pompeu, número 27, aqui no centro do Rio de Janeiro.
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0: 22 horas e 32 minutos.
1: Drops de notícias. Rádio Deus e Amor. Obrigada pela sua audiência. Eu sou a Cristine Luiz e vamos ao momento de informação aqui na Rádio Deus é Amor. Diálogo aberto. Como fortalecer os laços e promover o desenvolvimento dos filhos? A comunicação aberta e honesta é um dos pilares fundamentais para a educação familiar eficaz. Em um mundo onde as distrações são abundantes e o tempo é escasso, manter uma conversa contínua com os filhos é muito fundamental para fortalecer os laços familiares e promover o desenvolvimento saudável das crianças e dos adolescentes. A comunicação sincera na família não apenas facilita a expressão de pensamentos e sentimentos, mas também promove a confiança e o respeito. De acordo com um estudo, famílias que praticam a comunicação aberta tendem a ter relacionamentos mais fortes e satisfatórios. O estudo destaca que a comunicação eficaz é um preditor significativo de bem-estar emocional e satisfação familiar. Além disso, a comunicação aberta é crucial para o desenvolvimento emocional e social das crianças. Pesquisas indicam que crianças que se sentem à vontade para compartilhar as preocupações e sucessos com os pais têm maior autoestima e habilidades sociais mais desenvolvidas. Isso acontece porque uma conversa aberta permite que as crianças se sintam valorizadas e compreendidas, o que é fundamental para o crescimento pessoal. Então, para cultivar uma comunicação aberta, os pais podem adotar várias estratégias, demonstrar interesse genuíno na conversa com os filhos, fazendo perguntas e mostrando de fato interesse e empatia. Criar um ambiente onde os filhos se sintam de fato seguros para compartilhar os pensamentos e estabelecer momentos regulares para conversas em família. Crianças e a internet segura. Como proteger a primeira infância no ambiente digital? A presença massiva de telas no cotidiano das crianças pequenas, principalmente as que estão na primeira infância, representa um dos principais desafios para famílias ao redor do mundo. Contudo, já estão cientificamente comprovados os impactos do acesso precoce a telas no desenvolvimento de bebês e crianças com atraso cognitivo e de linguagem, dificuldade de atenção e regulação emocional, maior sedentarismo, dependência digital, entre outros. Então, quando se trata do acesso à internet, as crianças pequenas também estão chegando cada vez mais cedo. Uma pesquisa mostrou que pelo menos 28% das crianças e adolescentes aqui no Brasil já acessaram a internet pela primeira vez antes dos 6 anos de idade, ou seja, ainda na primeira infância. Então, quanto mais cedo as crianças pequenas tiverem acesso a telas e internet, maiores são os riscos e impactos na saúde, como são fontes de estímulos rápidos, intensos, frequentes e complexos. As telas podem gerar dificuldades de aprendizado, de socialização e de atenção, afastando as crianças de brincadeiras e interações fundamentais para o pleno desenvolvimento. E claro que é fundamental garantir que as infâncias sejam vivenciadas de maneira lúdica, segura e propícia no desenvolvimento integral. O incentivo ao brincar livre na primeira infância é uma das principais estratégias para afastar bebês e crianças pequenas das telas precocemente.
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5: Mas para que vocês que reverenciam o meu nome, o sol da justiça se levantará, trazendo cura em suas asas. E vocês sairão e saltarão como bezerros soltos do curral. Malaquias 4:2.
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6: Adeus.
0: Já estamos de volta com mais adoração.

0: Graças a Deus, que Deus te abençoe. São exatamente 10 horas e 38 minutos na capital carioca. Você sabe que quando nós dizemos Deus te abençoe, não é uma saudação simplesmente, é o desejo do nosso coração. Nós desejamos que você seja mesmo abençoado por Deus aí agora, em nome de Jesus. A tua mão se leva-me outra vez à sala do trono. Porque é na sala do trono que Deus ouve as nossas orações. E aqui na Igreja Deus e Amor, amanhã, na quarta-feira das portas abertas, quarta-feira, isso, da consagração dos trabalhadores, se transformará na sala do trono. Você sabe que antigamente, na época da monarquia, quando os reis ouviam as pessoas camponesas, elas ouviam na sala do trono. Os camponeses chegavam à sala do trono, os súditos, melhor dizendo. Os súditos chegavam na sala do trono e ali eles expressavam as suas necessidades para o monarca, e o monarca os atendia ou não. Aqui também, na Igreja Deus e Amor, nós temos um rei. E esse rei é o Senhor Jesus Cristo. E ele estará aqui para ouvir a sua petição. Se você chegar aqui na Igreja Deus e Amor com seu coração aberto, haverá aceitação para ti, Pastor Silvano.
1: Com certeza, presbítero Apolo Alexandre, queridos, amados ouvintes do programa Voz da Libertação, a paz do Senhor Jesus. Que palavra poderosa! Me lembrou uma palavra que está escrita no livro de Hebreus, capítulo 4, versículo 16, que diz: chegamos, pois, com confiança ao trono da graça. Glória a Deus! É uma palavra poderosa. Isso mostra que você, amigo ouvinte, você não precisa enfrentar suas lutas sozinho. Você pode chegar diante de Deus através da oração, através da fé, através da sua perseverança. Deus quer que você persevere. Deus está olhando, meu irmão, as suas dificuldades, as suas necessidades. Quando nós falamos pessoas que viveram a fé pela fé, acreditando na palavra de Deus, a Bíblia fala que Abraão, ele aprendeu a confiar, ele caminhou com Deus e Deus falava com ele. A Bíblia mostra para nós que Deus, além de falar com ele, ouvia ele falando. E não é diferente. Não é diferente, meu irmão, nesta grande quarta-feira, quarta-feira dos trabalhadores na nossa Igreja Pentecostal. Deus e Amor, Deus, ele quer ouvir você falando com ele as suas necessidades, o que você precisa, a porta que fechou, através desta luta que você está enfrentando. O nome do Senhor vai ser glorificado na rua Senador Pompeu, número 27, no centro da capital carioca.
0: Vem para cá, toma posse da sua vitória. Mais uma vez, nós estamos aqui sendo dirigidos pelo Espírito Santo para falar com você que está sofrendo. Porque, na realidade, a maioria das pessoas se lembram de Deus quando estão sofrendo. Quando as pessoas estão bem, a maioria vão curtir a sua vida. Mas quando estão mal, começam a olhar para o céu e pedir ajuda. Talvez essa seja a sua situação. Mas Deus não está olhando para que você, para você vendo, vivendo seu momento difícil, dizendo: ah, está vivendo seu momento difícil, agora vai me procurar e tal. Não, Deus não é assim. Deus está de braços abertos para ouvir o seu clamor, a sua oração, como ele ouviu a oração de Davi. Nós temos falado de Davi desde o início dessa programação, porque é muito forte. Nos piores momentos de vida de Davi, ele clamou a Deus, ele buscou ao Senhor, e através da sua busca a Deus, ele obteve um resultado da sua fé colocada na oração. E aqui na Igreja Deus e Amor, Pastor Antônio Santos vai estar orando clamando a Deus pela sua vida. E com certeza você estará sendo abençoado. Pastor Silvan, eu gostaria que você falasse acerca da importância das pessoas virem à igreja para receberem as bênçãos de Deus, porque aqueles que ficam em casa somente ouvindo a oração, que é importante, mas nada mais importante do que você estar aqui no templo da glória de Deus, buscando a Deus, colocando a sua vida diante de Deus, para que assim você possa ser abençoado em todos os sentidos, inclusive na sua vida espiritual.
1: Com certeza, presbítero Apolo Alexandre, nós entendemos que caminhar, confiar em Deus não é nada fácil, e principalmente acreditar naquilo que nós muitas das vezes não estamos enxergando. E ali nós aprendemos a exercer a nossa fé. E como bem falado, nós estamos falando de Davi. Eu quero que você entenda, meu irmão, o sentido e a importância de você estar aqui na casa do Senhor buscando a presença de Deus. Olha o que Davi fala no Salmo 27, versículo 4. Ele diz: "Uma coisa pedi ao Senhor e a buscarei, que possa morar na casa do Senhor todos os dias da minha vida." Ele poderia pedir a vitória contra os seus inimigos, ele poderia pedir riquezas, poderia pedir que seus problemas desaparecessem de uma vez, mas ele disse: "Uma coisa pedi ao Senhor." O maior desejo de Davi era a presença de Deus. E esta é a importância, presbítero Apolo Alexandre, porque quando nós carregamos a presença de Deus, as coisas começam a dar certo na nossa vida. E principalmente quando nós vamos buscar Deus no lugar onde realmente tem a sua presença. Não é em qualquer lugar que você encontra a presença de Deus, mas na igreja pentecostal Deus Amor você encontra a presença de Deus. Lembramos também quando a arca da aliança, que representava a presença de Deus, e nós sabemos que nós somos algo importante, que a presença de Deus está carregada em nós. Nós levamos Deus, nós andamos com Deus, confiamos em Deus. E talvez você agora tenha dúvida, porque a sua luta está grande, porque o processo é grande. Eu falo de pessoas que estão enfrentando batalhas, eu falo de pessoas que estão se levantando pela manhã e a porta não se abre. Eu falo com você, meu irmão, que está investindo tanto o seu tempo acordando cedo e nada acontece na sua vida. A importância de você estar aqui na igreja pentecostal Deus Amor nesta grande quarta-feira amanhã é porque do altar de Deus vai descer uma palavra sobre a sua vida, e também você vai receber uma unção especial. Deus vai abrir tudo aquilo que o inimigo fechou na sua vida, na sua luz, na sua casa, na sua família. Nós entendemos porque há momentos, presbítero Apolo Alexandre, que o inimigo ele cria situações para que você venha desistir, para que você venha errar, para que você não possa confiar, ou até mesmo oportunidades como Davi teve. A Bíblia fala que Davi ele estava sendo perseguido por Saul, e na caverna Davi ele teve a oportunidade de ferir Saul, mas ele não fez isso porque era um ungido de Deus. E eu quero que você entenda, quem anda com a presença de Deus, no lugar que tem a presença de Deus, não passa à frente de Deus. Espera em Deus, porque a última palavra é de Deus na sua vida. E aí por isso que eu estou convidando todos vocês, aliás, é uma convocação amanhã, no horário das 7, 9, 11, 13 e 15, e também no horário das 19 horas. Amanhã teremos uma oração especial na sua vida, na sua casa, na sua família, e o nome de Jesus vai ser glorificado.
0: Rua Senador Pompeu, número 27, no centro da capital carioca, o horário maior, 9 horas da manhã, o consagrado homem de Deus, pastor Antônio Santos, pregando a palavra de Deus e entregando as revelações do Espírito Santo. Meu Deus do céu, o mal que tanto tem lutado contra a sua vida vai bater em retirada e você vai ser abençoado. Inclusive, você vai ouvir agora testemunhos da ação de Deus através do poder da revelação do Espírito Santo. É muito forte. Deus tem feito coisas extraordinárias aqui. E você que até hoje não veio, está perdendo uma oportunidade de ouro de ser abençoado por Deus. Ouça aí e já já retornaremos.

0: Irmã, qual é o seu nome?
1: Meu nome é Elaine.
0: Irmã Elaine, o que é que aconteceu?
1: Aconteceu sobre a minha casa própria, né? Eu até contei esse testemunho aqui, que eu tinha conseguido comprar minha casa própria. Mas estava muito ruimzinha quando eu cheguei dentro dela. Não tinha parede, não tinha nada assim no meio da casa, né? Não tinha janela. Aí eu falei assim, é Jesus, comprei, e agora? E agora foi. Jesus foi lá, a casa tá perfeita, em nome de Jesus. Falta uma coisa ou outra, né? E o Senhor tinha dito que quando eu comprasse essa casa, seria tudo novo dentro. E assim Deus fez. É tudo novo, não tem
0: tudo
1: nada
0: novo,
1: velho, nada antigo.
0: Tá
1: até
0: reformada.
1: Que quando aconteceu, quando foi acontecendo assim, as coisas foram ficando ruins. Eu falei, meu Deus, mudei pra cá e tá tudo quebrando. Mas era o que Deus ia fazer, né? Aí Deus me deu condições, comprei tudo novo.
0: Tudo novo.
1: Tudo novo, em nome de Jesus.
0: Cadê o glória a Deus com ela? Jesus não dá nada ruim pra nós não, meus irmãos. Vocês podem glorificar o nome dele?
2: Deus está abrindo porta nessa campanha, pastor Antônio.
0: Irmã, qual é o seu nome?
3: Ione.
0: Irmã Ione, o que é que aconteceu?
3: Uma filha minha está desempregada há algum tempo, da área da enfermagem. Mas ela não conseguia nada. Aí ela está trabalhando, foi nos bicos, assim, casa de festa. O senhor levou a palavra e depois no fim eu falava assim, creia, irmão, que essa semana todos que crerem vão conseguir uma porta aberta. Irmão, passou segunda-feira, quando foi na terça-feira, chamaram a filha para trabalhar. E ela já está trabalhando.
0: Porta aberta. Está emocionada, já está trabalhando. Jesus é bom, Jesus peleja por este povo. Irmã, qual é o seu nome?
4: Margarete.
0: Irmã, conte a bênção.
4: Semana passada, o pastor falou, o senhor falou que alguém estava esperando algumas pessoas de serem assinadas, né? Algum documento, e naquele mesmo dia ia ter um sinal, uma resposta. Eu estava aguardando desde dezembro de 2024 uma bênção. Falei com uma pessoa na terça, na quarta eu vim aqui. E o irmão revelou, na própria quarta-feira eu já recebi a bênção.
0: Espera aí, veio aqui, a senhora estava aguardando um documento ser assinado, é isso?
4: É.
0: Desde dezembro de 2024.
4: Verdade.
0: Foi revelada e no mesmo dia, o documento foi assinado.
4: Foi assinado e eu recebi a bênção.
0: Recebeu a bênção. Cadê o glória para Jesus?
5: Rua Senador Pompeu, número 27, no centro da capital carioca, aqui é o lugar do seu milagre, da sua vitória. 9 horas da manhã, pastor Antônio Santos pregando a palavra de Deus e entregando as revelações do Espírito Santo. 7, 9, 11, 1 da tarde, 3 horas da tarde, nós estaremos no horário das 19 horas. Vamos orar, vamos falar com Deus.

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1: Glorioso Deus e eterno Pai, Deus querido, Deus poderoso, neste momento, meu Deus, de oração na Tua presença, eu entrego, meu Deus, a minha vida, a minha casa, a nossa família, e também, meu Deus, agora eu oro por este amigo ouvinte, por esta mulher, por este homem que está agora próximo do seu receptor. Ó Deus, ela ora, ó Deus, ela clama, para que o Senhor possa repreender, meu Pai, jogar por terra todos os impedimentos, jogar por terra, meu Deus, tudo aquilo que o inimigo tentou contra a sua vida. Ó, meu Deus,

0: A palavra é poderosa, Senhor, e é o Senhor que corta, meu Deus, todo laço agora, Senhor meu Deus, Senhor meu Pai. Olha aí, meu Deus, esta pessoa que está desesperada, Senhor, esta pessoa que está, meu Pai, com medo, esta pessoa que está aflita, vem, meu Deus, trazer o socorro, venha, meu Pai, prosperar, meu Pai, em todas as áreas da sua vida. Eu oro por aquele que se encontra no hospital, na sala de cirurgia, ele pede, meu Pai, a saúde, ele pede, meu Deus, a vitória, e eu creio, meu Deus, que esta campanha é a vitória do Senhor. Eu creio, meu Deus, que esta campanha é a campanha, meu Pai, da virada. Livra, meu Deus, agora, esta pessoa que está agora sofrendo com doenças, meu Deus, esta pessoa que está agora com uma pessoa desempregada na sua casa, Senhor, são pessoas que vão vir pela fé, vão levantar, meu Pai, as mãos para clamar ao Senhor, buscar a tua presença, e eu creio, meu Deus, eu creio, meu Pai, que o Senhor vai derramar dos altos céus o socorro, meu Pai, para esta vida. Venha, meu Pai, confirmar a vitória, em nome de Jesus de Nazaré. Nós oramos pela fé, Senhor. Ó, meu Pai, nós não podemos ir, mas o Senhor pode. Nós, meu Pai, somos, ó, meu Pai, canal de bênção para esta pessoa, e o Senhor possa agora, Espírito Santo, trazer, meu Pai, a vitória, a paz, em nome de Jesus de Nazaré.
1: Em nome de Jesus, meu Pai, abençoa a vida de cada pessoa ouvinte nessa hora. Meu Deus, o Senhor sabe a aflição que essa pessoa tem passado na sua vida. Olha aí, meu Pai, esse homem pensando até em desistir da vida, porque não consegue mais vivenciar o flagelo, a dor, a angústia que tem vivido durante todos esses anos. Mas eu sei, meu Pai, que contigo está o perdão, para que sejas temido, e neste momento nós repreendemos agora toda a ação maligna. Sai daí, legião do inferno, sai daí, obra maligna, sai daí, ação das trevas, sai daí. O sangue de Jesus te queima e te repreende nessa hora. Força maléfica, espírito da miséria, da dor, da angústia, do sofrimento, sai daí agora, em nome de Jesus. Ó, meu Pai, só o Senhor pode trazer a prosperidade de ouro para a vida desse homem, dessa mulher. Ajuda, meu Pai, essa pessoa está na tua presença, buscando ao Senhor aqui e amanhã, com teu servo, pastor Antônio Santos, no horário maior das 9 horas da manhã, e comigo, ó Pai, no horário das 19 horas, usa pastor Adão Guilherme, no horário das 7 horas da manhã, pastor Márcio Mendes, no horário das 11 horas,

dia. Oh, meu Pai, eu creio que o Senhor fará grandes coisas acontecerem aqui na tua casa, através das revelações do Espírito Santo, através, ó Pai, das curas divinas. Orianda, ó Pai, eu creio, ó Deus, que o Senhor vai curar, vai transformar, vai salvar através dos dons excelentes do teu Espírito Santo. Confirma a vitória, confirma a bênção, confirma o grande milagre na vida dessa pessoa, que todo mal sai agora, sai daí, olho grande, sai daí, obra maligna, sai daí, força do inferno, sai agora, e que essa pessoa seja abençoada, em nome do Pai, em nome do Filho e em nome do

0: Amém e amém, Senhor Jesus.
1: Quando Ezequiel estava a orar, veio...
0: Graças a Deus, graças a Deus. E graças a Deus, diga graças a Deus aí agora. Você pode dizer graças a Deus? Diga aí, graças a Deus. Isso, mais uma vez, graças a Deus. Aleluia. Eu quero te dar uma notícia. Deus é contigo. Você crê? Deus é contigo. Essa situação já foi resolvida. Fique em paz. Já deu tudo certo. O Senhor é contigo. O Senhor é a tua força, o Senhor é o teu vigor, o Senhor é a tua sorte, não é o trevo de quatro folhas não, não é a pata do coelho não, é o Senhor, é a sua sorte, e você levanta agora a bandeira da vitória. Graças a Deus. Amanhã, no horário das 9 horas da manhã, Pastor Antônio Santos, eu estarei no horário das 19 horas, o consagrado homem de Deus, Pastor Adão, no horário das 7 horas da manhã e os demais nos horários das 11, 3 e no horário também, tem 1 da tarde, isso mesmo. Isso, 11, 1 hora da tarde e 3 horas da tarde. Pastor Silvan, suas considerações finais.
2: Que Deus abençoe, presbítero Apolo Alexandre, ouvintes, Deus possa abençoar a sua vida, é um prazer imenso estar em sua companhia nesta noite maravilhosa, recebemos uma palavra de Deus, uma oração de Deus e você recebeu a direção de Deus. Rua Senador Pompeu, número 27, quem vos despede neste momento, seu amigo em Cristo Jesus, Silvan Araújo.
0: Que Deus abençoe você grandemente, viu? Deus abençoe você, sua casa, sua família, que você seja próspero, que você tenha condições de comprar, de sair do aluguel, de trocar de carro, de ter uma porta de emprego onde você ganhe bem e a sua família seja completamente amparada e você, empresário, está chegando aí um contrato para você assinar que vai mudar a sorte da sua empresa. Que Deus abençoe a todos. Fique na paz do Senhor Jesus.

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0: audiência. A gente vai para mais informações aqui. Crédito empresarial. Juros altos e dívidas colocam negócios em modo de sobrevivência. O aumento do endividamento das empresas aqui no Brasil deixou de ser apenas um indicador econômico e passou a representar um sinal concreto de risco para a sobrevivência dos negócios. Juros elevados, crédito caro e desaceleração do consumo tornam o ambiente financeiro muito mais complicado. Segundo dados aí citados, a inadimplência dos negócios brasileiros encerrou o ano em patamar recorde. Foram mais de 8 milhões de CNPJs negativados e estoque de dívidas em atraso na casa dos 212 bilhões e 800 milhões de reais. A situação é ainda mais delicada para micro e pequenas empresas. Dos negócios inadimplentes registrados no início do ano, mais de 8 milhões pertencem a esse grupo, responsável por 176 bilhões e 100 milhões de reais em dívidas acumuladas. Nesse cenário, o fluxo de caixa passa a ser mais importante do que o lucro isoladamente. Empresas muito dependentes de crédito de curto prazo ou da rolagem constante de dívidas ficam mais vulneráveis em um sistema financeiro seletivo e caro. Gás de cozinha. Crédito de 330 milhões de reais busca assegurar repasse para o consumidor. Foi aberto crédito extraordinário de 330 milhões de reais para tentar reduzir os impactos da alta internacional sobre o preço do gás de cozinha. Os recursos serão destinados a uma subvenção econômica para a importação de gás liquefeito de petróleo. A medida busca garantir que o produto importado seja comercializado pelo mesmo preço do produto. Dívidas ficam mais vulneráveis em um sistema financeiro seletivo e caro. Gás de cozinha. Crédito de 330 milhões de reais busca assegurar repasse para o consumidor. Foi aberto crédito extraordinário de 330 milhões de reais para tentar reduzir os impactos da alta internacional sobre o preço do gás de cozinha. Os recursos serão destinados a uma subvenção econômica para a importação de gás liquefeito de petróleo. A medida busca garantir que o produto importado seja comercializado pelo mesmo preço do produto. Foi aberto crédito extraordinário de 330 milhões de reais para tentar reduzir os impactos da alta internacional sobre o preço do gás de cozinha. Os recursos serão destinados a uma subvenção econômica para a importação de gás liquefeito de petróleo. A medida busca garantir que o produto importado seja comercializado pelo mesmo preço do produto produzido no Brasil. A subvenção se aplica aos produtos entregues em período específico com possibilidade de prorrogação. A medida busca garantir que o produto importado seja comercializado pelo mesmo preço do produto pelas famílias brasileiras.
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2: Tiago capítulo 4, versículos 6 e 7. Santo é o nome do Senhor. A questão toda desse texto para nós hoje é humildade. A partir do momento que nós somos humildes perante Deus, a partir do momento que nós somos humildes para com as pessoas, nós temos condições de vencer e resistir o diabo. Diz assim a palavra do Senhor: antes da maior graça, portanto diz, Deus resiste aos soberbos, dá porém graça aos humildes. Sujeitai-vos, pois, a Deus, resisti ao diabo, e ele fugirá de vós. Chegai-vos a Deus, e ele se chegará a vós. Alimpai as mãos, pecadores, e vós de duplo ânimo, purificai os corações. Já deu tudo certo em nome de Jesus. Deu ou não deu? Já deu tudo certo. Canta com alegria.

0: Pode tomar o seu assento em nome de Jesus Cristo, graças a Deus. Contextualizando, esse capítulo fala, meus irmãos, sobre nós estarmos resistindo às paixões. Fala a respeito do cobiçoso, fala a respeito das guerras, das briguinhas entre os irmãos. A Bíblia fala que nós, ou seja, a Bíblia fala, não é? Tiago fala, cobiçais e nada tendes. Sois invejosos, cheio de guerrinhas. Por isso vocês pedem e não recebem. Quando pedem, pedem mal. E ele enfia a língua mesmo, adúlteros, adúlteras. A amizade do mundo é inimizade para com Deus. Quem é amigo do mundo é inimigo de Deus. Até nós chegarmos no versículo que nós lemos. Todas essas coisas que eu falei, e poderia ter dito mais, mas é o suficiente.
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0: Que não se sustenta. E esse orgulho leva essas pessoas a uma vida de desastres, uma vida de tristezas, uma vida, infelizmente, que abre espaço para uma coordenação maligna, uma vida que o inimigo toma conta dela. E, infelizmente, muitas pessoas acabam por perder guerras ou batalhas na vida por causa disso. Por isso que eu quis ler para vocês o versículo 6. Principalmente do portanto diz Deus, não é? Deus resiste aos soberbos, dá porém graça aos humildes. Então, meus irmãos, é uma coisa meio que matemática. Podemos trabalhar por eliminação. A partir do momento que nós somos soberbos perante o Senhor, nós podemos estar envolvidos em todas essas coisinhas do capítulo 4, guerrinhas, pelejinhas, cobiças, adultérios, derrotas, lares destruídos. A partir do momento que nós somos soberbos e orgulhosos perante Deus, nós não queremos aceitar a vontade de Deus. E não aceitando a vontade de Deus, nós passamos imediatamente a constituir entre nós e o mundo uma amizade reprovável. Uma amizade que Deus não se agrada dela. E uma amizade cuja consequência é inimizade contra Deus. E a Bíblia é clara: qualquer pessoa que constitui amizade com o mundo, automaticamente constitui-se também como inimiga de Deus. Vejam vocês, meus irmãos, não é que Deus está vendo, mas tipo, está deixando para lá porque a pessoa não o quer, não. Existe uma diferença muito grande entre, às vezes, a indiferença de Deus a uma pessoa que o rejeita. Eu estou usando como um exemplo, é claro. E a questão de Deus se tornar inimigo da pessoa, porque a pessoa tornou-se amiga do mundo. Eu diria a vocês, meus irmãos, que quando Deus, apesar de nos amar, não nos responde pela nossa soberba, às vezes pela nossa falta de vontade de nos aproximarmos do Senhor, isso é uma coisa. Agora, quando a Bíblia Sagrada fala que quando nós temos amizade com o mundo, nós nos constituímos inimigos de Deus, nós basicamente nos colocamos na posição do próprio Satanás. Eu não saberia dizer a vocês se numa escala menor ou igual, mas de qualquer forma, ser inimigo de Deus não é uma boa ideia. Ser inimigo de Deus não é uma coisa agradável. Por isso a Bíblia Sagrada diz...
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0: Eu alivio. E aprendam de mim que sou manso e humilde de coração. E o próprio Senhor Jesus se humilhou morrendo morte de cruz por nós. E quando nós somos humildes perante Deus, nós estamos também diante da graça de Deus. O Senhor dá graça àqueles que são humildes. Imediatamente após o apóstolo falar essas palavras, ele vem ao versículo que é o versículo que nós vamos centralizar hoje. Sujeitai-vos, pois, a Deus. Ou seja, vivei uma vida de humildade e sujeição a Deus. O que Deus fala é o que Deus fala. Viva o que Deus te orienta a viver. Sujeitai-vos, pois, a Deus. Resisti ao diabo e ele fugirá de vós. Olha, meus irmãos, algumas pessoas se constituem inimigas de Deus porque amam ao mundo e as coisas que existem no mundo. Imagine você ser inimigo de Deus, já é uma barra pesada. Agora imagine você ser inimigo de Deus e ter uma vida também açoitada por Satanás. Aí a coisa se complica muito mais. E muitas pessoas vivem essa situação. Muitas pessoas que talvez precisariam tanto da proteção de Deus não entendem que a proteção completa de Deus, ela depende das condições dessa proteção completa de Deus. Eu estou dizendo a vocês que existem condições impostas por Deus para que nós possamos viver uma vida com as nossas feridas curadas, aqueles que estão caídos, para que possam ser levantados, gente confusa, para que essas pessoas possam ser esclarecidas. Até pessoas que dizem há tanto tempo crer em Deus precisam entender as condições para a proteção de Deus. Parece difícil como pregador dizer essa palavra, mas Deus não é Deus de todas as pessoas. Deus é Deus daqueles que o recebem como Deus. Deus é Deus daqueles que se arrependem dos seus pecados. Deus é Deus daqueles que se humilham debaixo das suas poderosas mãos. Deus é Deus das pessoas que vivem à vontade dEle. Essas pessoas podem contar com a proteção do Senhor, com a salvação que há em Cristo. Ao contrário de pessoas feridas, caídas, destruídas, lares destruídos. Pessoas que com amizade com o mundo, infelizmente desagradando ao Senhor, suas vidas também se tornaram desagradáveis. Você pode dizer, mas eu confio no Senhor, irmão Lourival. Como pode o adversário então atacar o meu corpo, atacar a minha mente? Como pode o próprio Deus ser meu inimigo? Eu quero que você entenda que todas as promessas de Deus são condicionais. Eu não estou falando de atos meritórios. Eu não estou falando de merecimentos. Eu estou falando de condições. Eu estou falando de colocações que a Bíblia Sagrada nos faz. Por exemplo, nesse versículo simples. Para que o diabo fuja. A Bíblia Sagrada diz, sujeitai-vos, pois, a Deus. É isso que eu estou falando. Se você confia que Deus vai guardar você, mas você não preenche as condições para ser guardado pelo Senhor, facilmente o agir do inimigo vai acontecer na sua vida. Se você quer a proteção de Deus, mas não preenche as condições para ser protegido pelo Senhor, mais uma vez eu repito, não é você comprar Deus, não é você merecer, não é você subornar, não. Não é questão de merecimento, eu repito. É questão de condição. Se você sujeita-se a Deus, se você vive para Deus, já existe uma ligação meio que automática. Todas as pessoas que são submissas ao Senhor são pessoas que automaticamente saberão resistir ao adversário. E automaticamente também o inimigo haverá de fugir dessas pessoas. Não seja enganado. Quando você confia em Deus para te guardar, mas você ainda segue cometendo os mesmos erros do homem que vivia agradando o mundo, a carne, o pecado. Isso é basicamente uma provocação à lógica da mente de qualquer pessoa. Não se pode provocar uma lógica e achar que as coisas vão sair do jeito que a gente está pensando que devem sair. Em 1 de João, capítulo 5, versículo 18, a Bíblia fala que sabemos que todo aquele que é nascido de Deus não peca. Mas o que de Deus é gerado conserva-se a si mesmo. E o maligno não o toca. É a Bíblia quem está falando. Não é o Evangelho da Deus, amor. É a Bíblia Sagrada que está dizendo. Aquele que é nascido de Deus, aquele que é gerado de Deus, esse conserva-se, é a parte dele, conserva-se algo que nós fazemos. Nós nos conservamos. Então o maligno não vai tocar na gente. Nós temos a proteção do Senhor. Se não se preservar, Deus não o guardará. Para que nós sejamos protegidos, abençoados, salvos, nós temos de viver sim dentro das condições de Deus. É só nós olharmos em todos os tempos da história. Toda vez que o homem se afastava de Deus e andava pelos seus próprios caminhos, fazia inimizade com Deus quando fazia amizade com Deus. A mensagem que Deus mandava sempre era uma mensagem impondo uma condição. Arrependei-vos era a condição. Zacarias pregou arrependei-vos. Jeremias pregou arrependei-vos. João Batista pregou: arrependei-vos. Jesus Cristo pregou: arrependei-vos. Pedro pregou: arrependei-vos. É a condição para que nós sejamos perdoados, abençoados, guardados, protegidos e tenhamos os nossos nomes escritos no livro da vida. Muitas pessoas não são cuidadosas quando examinam o terreno em que esperam ser prosperados ou protegidos na vida. Examinam sem o devido cuidado. Não são cuidadosos. Você tem que conhecer o terreno que está pisando. Você tem que conhecer a vida que você está vivendo. Se você almeja algo de Deus, pode ter certeza que Deus terá todo o prazer em dar a você, em abençoar você. E Deus não pede muito. Deus simplesmente quer que você seja uma pessoa gerada pelo Senhor. Que você observe as condições. Que você observe o que Ele está falando. Num dos versículos mais conhecidos da Bíblia, que nós não precisamos nem abrir a Bíblia para ler. Segundo o livro das Crônicas, segundo a capítulo 7, versículo 14 para frente. Por ocasião da consagração do templo de Salomão. A mensagem de Deus foi clara. Deus estava dizendo: olha, eu posso cerrar os céus, eu posso enviar o gafanhoto. Eu posso produzir a desgraça na vida de vocês, se vocês forem idólatras, se vocês forem pecadores, se vocês se rebelarem contra mim. Só que Deus coloca uma condição: mas se o meu povo, que se chama pelo meu nome, se humilhar e orar e se arrepender dos seus maus caminhos, então eu ouvirei dos céus e eu sararei a sua terra. Deus impõe condições para sarar a nossa vida, para tirar o fardo pesado de sobre os nossos ombros. Deus coloca condições para abençoar e prosperar a nossa vida e para proteger a nossa vida contra as astutas ciladas de Satanás. Você tem que conhecer Deus mais de perto e também conhecer o seu adversário. O seu adversário, ele vive rugindo como um leão. O seu adversário, ele é astuto. Ele enganou um terço dos anjos que estavam nos céus. A Bíblia Sagrada nos diz que o nosso Senhor Jesus Cristo se manifestou para destruir as obras desse adversário. E nos diz mais que nós não ignoramos os ardis. Nós não ignoramos a maneira que o inimigo trabalha. Nós não ignoramos o modus operandi, ou seja, a forma que o inimigo se manifesta. Não podemos ignorar. Nós temos de conhecer, para que nós possamos resistir. Se você não conhece o inimigo, você não resiste ao inimigo. Você tem que conhecer o inimigo. Mas antes de conhecer o inimigo, você tem que conhecer a Deus. Você tem que viver uma vida de sujeição ao Senhor. Nós vemos, meus irmãos, que Moisés, quando ele estava quase para entrar na terra de Canaã, ele não entrou, mas passou perto. Eu vou dizer que foi na primeira volta, porque depois o povo teve de voltar, ficar no deserto. A Bíblia Sagrada nos fala que Moisés mandou espiões para conhecer a terra e para conhecer os que habitavam na terra. Para conhecer o que era promessa de Deus e para conhecer o tipo de inimigo que tinham de enfrentar para poder conquistar o que Deus já havia dado. Parece contraditório, mas não é. Deus deu a terra que mana leite e mel para o povo e disse: conquistem. Lá tem o Eteu, o Jeveu, os fariseus, lá, enfim, tem todo tipo de eu lá. E vocês vão entrar naquela terra e vão expulsar todo aquele povo. Então Moisés foi para verificar a promessa que Deus havia feito, se era verdade, se era real. Mas para verificar também como haveria de lutar para vencer aqueles que eram considerados os inimigos da promessa que Deus havia feito. Você está conseguindo ligar o que eu estou falando? Está conseguindo conectar? Deus faz promessas para vocês, amados irmãos. Deus tem promessas para vocês, e são muitas promessas. Mas nós temos inimigos que se interpõem entre nós e as promessas de Deus. E se nós não crermos no que Deus nos falou, na forma das suas promessas, nós vamos desanimar quando nós dermos de cara com o adversário que quer nos impedir de adentrarmos ao campo das promessas do nosso Deus. Sempre foi assim. E Deus disse a Moisés: a terra é de vocês, a terra mana leite e mel, o que você plantar nessa terra vai nascer, mas vocês vão ter que vencer o inimigo para conquistá-la. Sujeitai-vos, pois, a Deus, resisti ao diabo, e ele fugirá de vós. Nós não temos hoje que lutar contra o EV, o GTU, não. A nossa luta não é contra a carne nem contra o sangue. A nossa luta é contra os principados, contra as potestades, contra os príncipes das trevas deste século, contra as hostes espirituais da maldade nos lugares celestiais. É isso que a Bíblia Sagrada fala. Nós temos de conhecer o nosso Deus mais de perto. Temos de resistir o nosso adversário conhecendo os seus ardis, para que ele fuja e nós possamos conquistar as bênçãos que Deus prometeu para todos nós. A proteção que Deus prometeu para todos nós. Olha, meus irmãos, quantos confusos, quantos derrotados, quantos confessam com a boca: não, eu creio em Deus, mas suas vidas não retratam essa crença. Quantos, as vossas vidas são um verdadeiro desastre. Vocês precisam conhecer Deus, vocês precisam entender as condições de Deus, para que vocês possam adentrar ao campo das promessas do Senhor. Hoje é um dia maravilhoso para vocês. Hoje é o dia que vocês estão tendo a oportunidade de permitir a entrada de Deus em vossas vidas. É o dia que vocês estão tendo a oportunidade de passarem a fazer parte do grupo da resistência, do grupo que fala não para a carne, do grupo que diz não para o mundo, do grupo que diz não para Satanás, do grupo que Satanás tem de sair correndo e fugir da presença deles, porque é o grupo que Deus vive no coração deles. Hoje você pode ter a sua vida transformada. Hoje você pode ter a sua vida no campo das bênçãos de Deus. Hoje você pode sair daqui com toda a tranquilidade que você não está conseguindo nos tranquilizantes que você está tomando. Você pode sair daqui com Deus, com o Senhor Jesus no seu coração. E você pode sair daqui com a vitória contra o adversário. Pedro fala, sede sóbrio e vigiai. Porque o diabo, vosso adversário, anda em derredor, bramando como um leão, buscando a quem possa tragar. Mas quando nós temos Deus na nossa vida, o adversário pode vir como um leão e pode rugir. Ele pode bufar. Ele pode fazer o que quiser. Porque ele não vai tocar na sua vida. Porque você é uma pessoa nascida de Deus. Você é uma pessoa gerada de Deus. Você conserva-se a si mesmo. Deus tem guardado você. E o diabo não poderá tocar em você, não poderá tocar na sua vida. A sua vida será uma vida abençoada. Você será um vencedor contra as armadilhas de Satanás. Porque você saberá detectar as armadilhas do adversário. O Espírito Santo de Deus virá sobre ti. E você saberá quando o diabo estará fazendo uma armadilha para tentar derrubar você. Olha, e Deus é Deus. Eliseu, o profeta. A Bíblia fala que Deus revelava para ele todos os ataques do rei inimigo. Deus revelava para o profeta. E Deus, pelo Espírito Santo, fará você discernir cada vez que Satanás se levantar contra você. O Espírito Santo de Deus estará arborando a sua bandeira contra Satanás. O Espírito Santo de Deus estará se interferindo até no momento do seu clamor, gemendo por você com gemidos inexprimíveis. Não haverá demônio que poderá destruí-lo. Não haverá armadilha satânica que poderá derrotá-lo. A proteção do Senhor estará sobre ti de dia e de noite. Os seus pecados perdoados te farão sentir uma leveza que só pode sentir-se na presença do Senhor. Sujeitai-vos, pois, a Deus. Humilhai-vos perante o Senhor. Arrependei-vos dos vossos pecados. Resisti ao diabo, e ele fugirá de vós. Chegai-vos a Deus, e ele se chegará a vós. Essa é a vida que Deus quer que você viva. Você se manterá protegido se você sujeitar ao Senhor, se você ser obediente a Deus, se você resistir o diabo, se você conhecer o adversário, se você não der chances ao inimigo, se você conhecer os ardis de Satanás, se você permitir Deus ser o Deus da sua vida, o diabo terá que fugir desesperado. E a sua vida será uma vida de vitória sempre. Porque haverá o único Deus de verdade cuidando de você, cuidando dos seus negócios, cuidando da sua casa, cuidando da sua vida. Satanás foi vencido na cruz do Calvário. É inacreditável que muita gente ainda esteja sendo vencida por aquele que já foi vencido. Se você tem Jesus, você tem a vitória. Se você não aceitou Jesus, você está nesse grupo do é inacreditável que você ainda esteja nessa vida de derrotas. Hoje é o dia da sua vitória. Humilha-te. Deus resiste àquele que não é humilde. Deus resiste àquele que é soberbo. Aquele que pensa ser senhor de si, aquele que acha que é dono do seu próprio nariz, aquele que chega a dizer, eu não devo nada para Deus, eu não quero saber nada desse negócio de Deus, então Deus resistirá a você. O inimigo vai alcançar você cedo ou tarde, porque o inimigo não quer apenas prisioneiros, o inimigo quer vítimas. A Bíblia fala que o ladrão não vem senão roubar, matar e destruir. É isso que o inimigo vem fazer. Mas se você se sujeitar a Deus, receber Jesus como o Senhor da sua vida, você vai também receber a vida, e vai receber a vida com abundância. Vai prosperar em todas as coisas. Vai ser amigão de Deus. E Deus vai ser seu amigo também. E haverá um lugar preparado para você, lá na glória dos céus. No dia que o Senhor te chamar à eternidade, você tem o seu lugar garantido lá. Não resista a Deus. Resista ao inimigo. Diga não para o pecado. Diga não ao adversário. Diga não ao diabo. Diga não aos pratos que o inimigo oferece. E diga sim para Deus. Sujeita-te a Deus. Resista ao diabo. E ele vai fugir. E Deus vai fazer morada em você. Deus vai se acercar à sua vida. Deus vai estar bem pertinho de você todos os dias da sua vida. Podem dizer amém, meus irmãos. Que Deus os abençoe. Essa é a palavra de Deus para vocês. Se a palavra do Senhor traz conforto para as vossas vidas. Digam comigo assim: a paz do Senhor Jesus. Eu agradeço a presença de todos vocês, de todos os ministérios. São bem-vindos aqui sempre, que Deus os abençoe. Digam comigo mais uma vez: a paz do Senhor, a paz do Senhor Jesus.
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1: Zero horas, e daqui a pouquinho vamos iniciar mais uma madrugada de oração. E eu quero pedir para você, você que já é um ouvinte, né, um espectador assíduo do programa Voz da Libertação, das orações, participa conosco das orações, quero pedir para você compartilhar, isso mesmo, compartilhe aí nos seus grupos do WhatsApp, no seu status, mande para alguém que você sabe que está precisando de uma oração, que precisa ser alcançado por Deus, precisa ser tocado por Deus neste dia, nesta noite. Quem sabe alguém conversou contigo e disse: olha, estou passando por um momento difícil, as coisas não estão fáceis, estou passando por um momento de enfermidade. Alguém da sua família que você conheça, que está enfermo, que está, quem sabe, em um leito, internado, está numa UTI, envie para alguém essa live, porque daqui a pouquinho são milhares e milhares de pessoas que estarão juntos, com os joelhos dobrados, clamando e buscando a face do nosso Deus. E logo mais também, às 0h30, nossa irmã Maria Lorena vai estar orando com vocês, diretamente de Curitiba, clamando ao Senhor com todos vocês. Então eu vou iniciar essa oração, e logo mais às 0h30, a nossa querida irmã Maria Lorena, orando com todos vocês, clamando ao Senhor, buscando a Deus. E eu gostaria de chamar a sua atenção, porque dia 4 e 5 de setembro está chegando, sexta-feira, e dia sábado agora, sexta e sábado agora desta semana, nós teremos um grande evento, né? Conferência Jovem. Eu quero convidar você para estar conosco nestes dois dias. Serão dois dias muito especiais, onde estaremos tanto o Ministério Jovem Expansão, como também o Ministério Jovem Regenere. Estaremos fazendo uma única conferência juntos esse ano. Eu tenho certeza que vai ser um grande evento. Eu gostaria de chamar a sua atenção, jovem, você que quem sabe está afastado dos caminhos do Senhor, quem sabe você, por algum motivo, se entristeceu e se distanciou da casa do Senhor. Eu quero convidar você para estar conosco dia 4, sexta-feira, a partir das 19 horas. Nós teremos o nosso culto a partir das 19 horas. Você é o nosso convidado especial. Chegue cedo, tá? Porque eu acredito que vai ficar pequeno. Temos caravanas de todo o Brasil, pessoas já vindo de outros países para estar conosco nessa grande conferência jovem, onde teremos ministração da palavra de Deus, adoração. Gente, venha estar conosco, sexta-feira agora, dia 4, a partir das 19 horas. E no sábado teremos o nosso culto às 18 horas. E você é o nosso convidado especial. Venha estar conosco, aquilo que Deus tem feito na Igreja Pentecostal Deus é Amor. Você não pode ficar de fora, porque eu tenho certeza que Deus está te chamando. Quem sabe você, por algum motivo, se afastou da igreja. É o tempo de voltar. É o tempo de regressar à casa do Pai. E nós queremos contar com a sua presença. Queremos contar com você aqui. Tá bom? Traga seus amigos. Convide aí, forme a caravana na sua cidade, em todo o Brasil. Temos caravana de todo o Brasil, pessoas do Amapá, de Rondônia, pessoas do Acre, pessoas do Norte, Nordeste, Centro-Oeste, Sul, Sudeste do Brasil. Todos aqui, todos jovens de todo o Brasil, estaremos aqui juntos, adorando o nome do Senhor e glorificando por aquilo que Deus tem feito em nossa Igreja Pentecostal Deus é Amor. Eu quero pedir para você também, você pode também colocar aí nos comentários, no chat, o seu pedido de oração.

0: oração. É isso mesmo. Coloque aí no chat o seu pedido de oração, que nós iremos orar por você, pela sua família, pela sua causa. Eu não sei qual é a causa que você está colocando diante do Senhor, mas eu tenho certeza que a oração, ela move as mãos de Deus. A oração, ela é uma ferramenta, ela é o nosso acesso, que dá um acesso direto ao Pai. A palavra do Senhor diz: clama a mim e eu responder-te-ei. Anunciar-te-ei coisas grandes e firmes que ainda não sabe. Então eu quero convidar você, ore conosco agora. E não ore somente com a sua voz, mas derrame o seu coração na presença de Deus, na presença do Senhor. Eu quero também saudar os nossos queridos irmãos ouvintes do programa Voz da Libertação, que nos ouvem por todas as rádios, todas as emissoras em todo o Brasil, onde é transmitido o programa Voz da Libertação. Você que queira também acompanhar essa transmissão em áudio e vídeo, você pode participar, pode acessar aí no canal no YouTube Igreja Deus e Amor Oficial, ou também no nosso canal de oração 24 horas, que é o canal Direto com Deus. Compartilhe agora, irmão. Olha, quero dar um tempo para você compartilhar, para você mandar para o grupo aí da sua igreja, convidar os membros para orarem. Vamos levantar a nossa voz em uma só voz, clamar ao Senhor. Logo mais, às 0h30, nossa querida irmã Maria Lorena estará clamando ao Senhor, buscando também a face do Senhor, orando com todos vocês. E eu tenho certeza que o milagre do Senhor, aquilo que o Senhor tem preparado para nós, será derramado, será entregue sobre a sua vida, sobre a sua casa, sobre a sua família. 23 horas com 59 minutos, apenas 15 segundos nos separam das 0 horas. E chegou o momento, chegou a hora esperada de juntos derramarmos a nossa alma, rasgarmos o nosso coração na presença do Senhor. Chegou o momento. Vamos buscar a face do Senhor. Senhor Deus e Pai, é mais uma vez que nós nos colocamos na Tua presença, Pai. Não por mérito, não porque merecemos. Oh, bendito é o Teu nome. Oh, Senhor, nós Te adoraremos. Nós Te louvamos, nós Te louvaremos, mesmo na angústia. Ah, Senhor, nós adoramos o Senhor nesta noite, neste novo dia, porque somos privilegiados de agradecermos pelo dia que acabou, na virada da noite. Oh, glória! E agora estamos consagrando, Senhor, entregando este novo dia na Tua presença. Oh, que maravilha! É quando nós nos entregamos em total dependência. Ó Senhor, nós confiamos em Ti e Te adoramos. Senhor, nós Te adoramos em nossas fraquezas, nós Te adoramos em nossas limitações. Hoje o Senhor ministrou muito em meu coração quando Paulo ora ao Senhor dizendo: Senhor, tira o espinho da carne, tira o espinho da minha carne. E o Senhor responde, Ele ora a primeira vez, o Senhor não responde. Ele ora pela segunda vez, o Senhor não responde. E quando Ele ora pela terceira vez, O Senhor responde: Paulo, a minha graça te basta. E que mistério, Senhor! E o meu poder se aperfeiçoa em suas fraquezas. Erebala cantou eleva seremala mai. Oh, que maravilha! Que mistério, Senhor! Que dilema que Paulo enfrentava. Mas ele ouve a resposta do Senhor dizendo: a minha graça te basta, Paulo. Oh, Senhor! O Senhor estava dizendo: na humilhação, a minha graça te basta. Na perseguição, a minha graça te basta. Na solidão, a minha graça te basta. Na enfermidade, a minha graça te basta. Na falta, a minha graça te basta. Nos desafios, a minha graça te basta. Nas perdas, a minha graça te basta. E nessa madrugada, o Senhor está dizendo para alguém: a minha graça te basta. E o meu poder se aperfeiçoa em suas fraquezas. Que mistério, Senhor! É quando o poder do Senhor, quando o teu propósito se aperfeiçoa em momentos que estamos vulneráveis, em momentos que achamos que não somos nada. Quando eu olho para a tua palavra, eu vejo Moisés no deserto, não sabia nem falar mais, pesado de lábios, no deserto somente com as ovelhas. E aí o Senhor vem, eu posso ouvir o Senhor dizendo: eu te escolhi e tu irás ao meu povo. E Moisés dizendo: Senhor, eu não sei mais falar, eu sou pesado de língua, eu sou pesado de lábios. E eu vejo esse versículo saltar, como se o Senhor estivesse dizendo para Moisés: o meu poder se aperfeiçoa nas fraquezas, nas limitações. É aí que o Senhor se revela, quando o homem ele se sente limitado, quando o homem, a natureza humana é exposta, as fraquezas e debilidades humanas são expostas. É aí que o Senhor revela o seu poder, que o Senhor aperfeiçoa o seu poder. Que maravilha, Senhor, que mensagem! Aperfeiçoa, Senhor, o teu poder em nossas fraquezas. Queremos ser aperfeiçoados até o dia de Cristo, até o dia que o Senhor surgir nas nuvens. Queremos ser aperfeiçoados, queremos crescer de glória em glória. Tira de nós toda cegueira espiritual, onde o ego, o eu, a autossuficiência cega-nos. Mas nesta madrugada, Senhor, queremos nos despir do eu, queremos nos despir do orgulho, Senhor, para dizer: opera em nós, A Tua graça me basta, Senhor. A Tua graça me basta. E o Teu poder opera. Aleluia. Urebai de clande pracheu eleva sele malamai. Nessa madrugada, Senhor, nós oramos que todas as barreiras espirituais, todas as muralhas, venham se dissipar agora na autoridade do Senhor. Nós oramos, Pai, pelos milhares e milhares de irmãos e irmãs que estão conosco agora, que estão compartilhando, que estão enviando esta oração para outras pessoas. Glória a Deus, quantos irmãos estão prostrados diante de um grande Deus, diante de Ti, Senhor, é diante de Ti que nós rasgamos, que nós abrimos o nosso coração e depositamos, confiamos no Senhor, Pai, os nossos propósitos, os nossos projetos, ó meu Deus, nós confiamos em Ti, nós colocamos a nossa confiança em Ti. Senhor, quantos irmãos, a irmã Adriana Silva, pedindo oração pelo seu filho, pedindo uma obra, Senhor. A irmã Maria Augusta, o nosso irmão Bernardo, ó Senhor, quantos irmãos e irmãs, Pai, pedindo agora uma intervenção do Senhor. A nossa irmã Fabiane Rodrigues, irmão Osvaldo, que estão colocando nomes da sua família, de amigos, de parentes. Senhor, visita agora. Nós oramos por uma intervenção, Pai, no mundo espiritual, que cadeias, que os grilhões do inferno possam ser quebrados, que as correntes que têm aprisionado esta pessoa seja repreendida agora. Cadeias sejam quebradas. Abre caminhos, Pai. Caminhos no deserto. O Senhor me diz que tem pessoas que estão em depressão. O Espírito me diz que tem pessoas que estão à base de remédios fortíssimos. Mas nessa madrugada o Senhor está tocando toda a crise de ansiedade, síndrome do pânico. Nós repreendemos agora essa pessoa, Pai, que não tem paz, que não tem alegria, que não tem felicidade, porque dinheiro nenhum, nada pode dar a paz que o Senhor pode dar, que o Senhor tem a nos oferecer. O Senhor disse: a minha paz vos dou, a paz que o mundo não conhece. E que maravilha! Lembalaçou de pra que alamai, declando lemalaia. Eu sinto a paz do Senhor entrando nesta casa. Declare agora, meu irmão. Eu sinto de Deus de você declarar agora sobre a sua casa paz. A paz que o mundo não conhece, a paz que Jesus tem para nos oferecer. E Ele está nos oferecendo hoje. Ele disse, eu deixo-vos a minha paz vos dou. Aleluia! Que haja libertação. Pai, este lar, o Senhor me diz que tem lares onde tem pessoas sendo vítimas de obras malignas, de obras de feitiçaria. Pessoas que estão vendo vultos, ouve vozes dentro da sua casa. Eu declaro em nome de Jesus que a partir de agora esses demônios e principados já caíram por terra agora. Eu declaro agora em nome de Jesus. Eu declaro agora em nome de Jesus. Libertação. Nós declaramos agora cura. Transformação neste lar. Pessoas, meu Deus, que estão numa depressão tão profunda, que estão lutando para tirar a sua própria vida, atentar contra a sua vida. O Senhor me diz que tem pessoas que estão ouvindo esta oração. E estão com sentimento de suicídio. Em nome de Jesus. Em nome de Jesus. Saia desta mente agora. Saia da mente e do coração desta pessoa agora, Satanás. Nós te repreendemos. Aonde estava decretado a morte, nós decretamos e declaramos vida, porque o Senhor veio para dar vida e vida com abundância. Pai, olha essa irmã, esse irmão que tem lutado de todas as formas pela sua família. Eu quero orar, meu Deus, por este lar, por essa irmã que tem sofrido violência doméstica. Eu repreendo agora esse espírito da violência. Deste lar, desta casa, saia em no nome de Jesus, em no nome de Jesus. Nós queremos a paz do Senhor. Pai, eu quero orar pela saúde desse irmão, desta irmã. Eu quero orar, Senhor, por essa irmã e esse irmão que está passando por um momento de saúde delicado. Nós repreendemos agora em nome de Jesus, saia enfermidade, saia todo caroço, toda célula cancerígena. Essa pessoa que está com nódulo, meu Deus. Esta pessoa que já está diagnosticada, eu repreendo agora a enfermidade, eu repreendo agora em nome de Jesus, saia do corpo desta pessoa. Essa pessoa, meu Deus, que está com problema nos ossos, essa pessoa que está com problema, meu Deus, na pele. Essa pessoa que está com problema nos rins, que está até na hemodiálise. Nós oramos agora e declaramos em no nome de Jesus saúde. Oricandalamassoricandelemalamaia. Orialamai candorelemassoriclandelemalamai. Eu quero orar, meu Deus, por esta pessoa que está com problema no fígado. Eu repreendo agora, em nome de Jesus, procure a sua enfermidade. Em nome de Jesus, erematequeu elemaia. Nós declaramos saúde. Oh, glória a Deus. Eu quero orar, meu Deus, agora, por esta pessoa que está desesperada por conta do diagnóstico que recebeu e está conosco agora chorando, está em lágrimas, está derramando a sua alma diante de Ti, Senhor. É na Tua presença, Senhor, que nós derramamos as nossas lágrimas, a nossa oração, Jesus. Nebalabra suriclanda lamai. Oh, bendito é o Teu nome, Jeová. Bendito é o Teu nome. Nós clamamos ao Senhor. Nós não esperamos de homens. Uns confiam em carros, outros confiam em cavaleiros, porém nós, aleluia, faremos menção a Labadakaselemalai, Tchouelemalakandelemai, faremos menção no nome do Senhor, Elemalacelemakandelemai. Quantos irmãos que o Senhor está me dizendo, está me mostrando, que estão em campo de guerra, estão em uma guerra travada, uma batalha travada, Derebalakalassouri, Miklandelemaia. Mas o Senhor dos Exércitos, o Deus de Israel, o Deus de Abraão, de Isaac e Jacó, o Pai de nosso Senhor e Salvador Jesus Cristo, o nosso Deus entrou na guerra hoje. Ele entra nesta batalha. Alamai, clandelema, soriclanda, alamaia. Oh, glória! O Senhor te dá vitória, meu irmão. Nós oramos, Pai, por este irmão que tem clamado e que está enfrentando batalhas terríveis. E nós clamamos, aleluia, arablacanto lemaia. Visita a irmã Almira Silva, visita a irmã Vanessa, a nossa irmã Aparecida Nunes, que pede oração, meu Deus. Pela irmã Rafaela, que está grávida. Oh, Senhor, elema canto que malassere minerai alemai. Oh, glória a Deus, bendito é o Teu nome, Jeová. Quantos irmãos estão sentindo a resposta de Deus agora, desta oração, estão sendo tocados profundamente agora, meu Deus. E nós Te louvamos, nós Te exaltamos e bendizemos o Teu nome, Senhor. Eu quero clamar, meu Deus, por todos aqueles, Pai, que estão depositando no Senhor toda a sua confiança. Estão confiando em Ti, meu Deus, as suas vidas. Pai, eu quero apresentar agora esse irmão, essa irmã, que está passando por crise financeira, esse pai de família que está desempregado, essa mamãe, essa chefe, essa irmã, pai, que é mamãe e pai, que está passando por necessidade, que está desempregada, Senhor, desempregado. Eu quero orar por esta pessoa agora. Abre as portas, meu Deus. Providencia o socorro, a saída, meu Deus. Eu quero orar por esse irmão, por essa irmã que está compartilhando essa live, que está enviando para outras pessoas que estão necessitadas dessa oração. Oh, glória a Deus, abre as portas. Eu quero orar, meu Deus, por esta pessoa que está faltando as coisas dentro de casa, alimento, a tal ponto de estar passando necessidade. Pai, nós queremos orar. Nós queremos clamar, interceder, meu Deus. Esse pai de família que não tem o que dar para o seu filho. Essa mamãe que não tem o que dar para o seu filho, Senhor. Abre as portas. Abre as portas, meu Deus. Ele é macrando, ele é maceu, ele é maia. Glória, glória, glória a Deus. Nós clamamos, nós suplicamos ao Senhor, Pai. Bendito és Tu. Quão bom é quando o homem e a mulher confia os seus caminhos no Senhor. Confia a sua vida no Senhor. Senhor, eu quero apresentar a nossa irmã Irene Miranda, presidente da nossa igreja. Toma a tua serva nas tuas mãos. Senhor, eu quero apresentar a nossa irmã Débora Miranda, pastor Lorival de Almeida. Eu quero apresentar essa família. Quantos ataques, meu Deus, eu quero apresentar o presbítero Davi Miranda Neto. Essa família, Pai, que o Senhor escolheu, levantou. Nós oramos, Pai, guarda agora. Livra de todo mal. Nós oramos, cobre com Teu sangue os projetos. A igreja do Senhor, e eles são instrumentos do Senhor para esta obra. Pai, eu quero apresentar a diretoria executiva. Nosso querido pastor Milton de Almeida, pastor Antônio Osmar, pastor Fabrício, pastor Marco Grego. Visita, Senhor, os Teus servos. Visita, Senhor, o pastor Marco Magno, pastor Wilson Siqueiro, pastor Gerry. Visita, Senhor, a nossa irmã Maria José. Visita o coração da sua filha, consola. Nós oramos, Pai, pelos Teus servos. Cobre eles com Teu sangue, dando sabedoria, direção na Tua obra. Que responsabilidade, Senhor, que o Senhor confiou nas mãos dos Teus filhos. Seja com eles, meu Deus. Nós oramos pela Tua igreja, por esse ministério tão grande. Nós queremos orar, meu Deus, pela conferência do dia 4 e 5 agora de setembro. Pai, guarda as caravanas, as mais de 100 caravanas que estarão conosco de todo o Brasil, Pai. Cultuando conosco nesta sexta e nesse sábado. Guarda os Teus filhos. guarda as Tuas filhas, Senhor. Senhor meu Deus e meu Pai, nós queremos orar por esses dois dias. Usa os ministros, traga as almas. Nós oramos, Pai, por esses dois dias de salvação de almas. Senhor, traga, meu Deus, aqueles que estão perdidos, aqueles que estão desiludidos, que precisam de um encontro genuíno com o Senhor. Ah, Pai querido, Pai de amor, nós oramos pela juventude da nossa igreja, que haja um tempo de avivamento, que haja um tempo, meu Deus, do mover do Senhor sobre a Tua igreja. Ah, meu Deus, nós oramos por aqueles que saíram, meu Pai, traga de volta aqueles que se afastaram, aqueles que por algum motivo desanimaram da fé, meu Deus, e saíram da Tua presença. Ah, meu Pai, nós oramos, nós clamamos, nós derramamos as nossas lágrimas para que o Senhor restaure essas vidas. Pai, eu quero orar pela nossa querida irmã Maria Lorena, que vai dar continuidade nesta oração. Ó, Senhor, te louvo pela vida da Tua serva. Continua usando, meu Deus. É o que eu te peço em nome de Jesus. Amém.
1: Quero saudar os ouvintes de casa com a gloriosa paz do Senhor Jesus. Quem vos saúda é sua irmã em Cristo, Maria Lorena. A palavra do Senhor aberta nos Salmos 40. Esperei com paciência no Senhor e Ele ouviu o meu clamor. Esperamos na promessa, esperamos a volta de Cristo, que está tão prestes a acontecer. Não desanima, ouvinte de casa, seja firme e constante na presença do Senhor. Oramos ao Senhor. Senhor, meu Deus e meu Pai, aqui estamos mais uma vez na Tua presença para Te dar graças, graças, graças, Senhor, por mais um dia que passou, meu Pai, por mais uma madrugada que o Senhor nos alcança, pela Tua infinita misericórdia, Pai. Eu Te louvo, Jesus querido, pelas bênçãos recebidas, meu Pai. Te damos graças e honras e glória, Senhor, assim como Samuel falou, até aqui o Senhor nos ajudou. Pai, como é maravilhoso saber que o Senhor não nos desampara. Em todos os momentos, Senhor, está com este ouvinte, até mesmo o momento que ele não percebe, mas o Senhor está do lado dele. Pai, abençoa este lar, esta família, abençoa seu trabalho, seu novo dia, seu novo amanhecer, meu Pai. Te damos graças, graças, graças por tudo. Graças pelo Teu grande amor, meu Pai. Graças pelas almas que tomaram a decisão e Te aceitaram como Senhor e Salvador da sua alma nesse dia que passou, meu Pai. Eu Te louvo, Jesus querido, por aquela ovelhinha que regressou para seu abrisco, para o rebanho, Pai, nós te louvamos por cada culto, Jesus querido. Nós te louvamos por cada mensagem pregada, por cada clamor que chegou perante o teu trono. Senhor Jesus, nós te louvamos, ó Pai. Queremos te agradecer também, meu Pai, pelo sacrifício do Calvário. Através desse sacrifício é que nós chegamos aos teus pés, ó Pai. Através do sangue derramado lá na cruz do Calvário, que nós temos, Senhor, esta liberdade, esse acesso de entrar agora perante o teu trono, meu Deus. Eu te louvo, Jesus querido, por tantas promessas, por tantas bênçãos, meu Pai. Eu te louvo, Jesus, pelo prover do pão, pelo prover das águas, Senhor. Eu te louvo, Jesus querido, por mais esta oportunidade, meu Pai, entrar no teu santuário para clamar a tua misericórdia. Pai, perdoa os nossos pecados, aquilo que nós te entristecemos, meu Pai, seja por palavra, por obra, meu Pai. Lembra da tua misericórdia e do teu perdão. Perdoa pela tua infinita misericórdia, Pai. Aquela oração, meu Deus, que deixamos de clamar perante o teu trono, mas assim mesmo o Senhor usou de misericórdia e nos deu grande livramento, Pai. Em nome de Jesus eu te suplico agora, livra nossa casa, nossa família, livra, Senhor, aquele lar, meu Pai, e que está em contenda e pelejas terríveis, meu Pai. Repreenda a fúria do diabo, Senhor. Pai, que haja um amanhecer de paz em cada lar. Aquela família, meu Deus, que está em contenda, entenda, Pai, que eles possam se perdoar e reconciliar. Derrama a tua graça soberana, meu Pai. Derrama teu Santo Espírito, meu Deus. Lembra da tua misericórdia. Pai, em nome de Jesus Cristo agora, alcança, Senhor Jesus, a membresia da tua igreja, meu Pai, aonde tiver alguém de joelho dobrado. Senhor, derrama sobre ele a tua misericórdia, derrama a tua graça, teu Santo Espírito, meu Pai, vai derramando teu poder sobrenatural, meu Pai. Traga um grande avivamento, Senhor. Aviva a tua obra, aviva a tua igreja, Pai. Que o avivamento que Abacuque, meu Deus, pela fé ele contemplou, meu Pai, aviva a tua obra no meio do Deus amo, anos e nos notifica, meu Pai. Derrama a tua graça soberana, meu Pai, vai derramando do teu Espírito Santo, que haja um avivamento, meu Deus, traga um despertamento espiritual. Ah, Senhor, aquela graça soberana, aquele poder reclama, que o Senhor tem prometido, meu Pai, lembra que está escrito na tua palavra que nos últimos tempos, Senhor, derramará do seu Espírito sobre toda a carne, meu Pai. Em nome de Jesus, eu te suplico agora que haja um derramamento pentecostal. Senhor, traga um avivamento sobre a mocidade. Aviva a tua igreja, aviva a tua obra, Pai. Aviva o ministério daquele pastor, daquele presbítero. Aviva aquele diácono, aquele obreiro, aquela obreira. Traga um avivamento sobre a membresia, meu Pai. Aviva a tua obra, Jesus querido. Eu já posso sentir o calor do teu Espírito sendo derramado. Vai derramando esta graça soberana, Pai. Em nome de Jesus eu te suplico, aviva a tua obra, meu Deus. Levanta homens e mulheres revestidos de poder, meu Pai, com visão de alma, Jesus querido. Em nome de Jesus, meu Pai, lembra, meu Deus, os indígenas, Senhor, ali no Mato Grosso do Sul, em Manaus, Jesus querido. Vai de encontro dos indígenas, meu Pai, aviva a tua obra, traga, Senhor, ao arrependimento pela tua misericórdia. Vai derramando a tua graça, Senhor, vai derramando o teu poder sobrenatural, Pai. Eu creio no teu grande amor, Jesus querido. Estenda a tua as mãos ensanguentadas, meu Pai, lembra da tua misericórdia no teu grande amor. Em nome de Jesus, alcança agora aquela alma, Senhor Jesus, que está em grande angústia e desespero. Pai, quantos, meu Deus, que já não vê uma saída, não vê, Pai, um novo amanhecer de alegria. Pai, alcança essas almas, supre a necessidade. Pai, lembra que tu és o provedor de todas as coisas. Provê para eles o pão de cada dia, Pai. Provê para eles, meu Deus, um trabalho digno, meu Pai. Repreenda toda fúria, toda adversidade, todo levante do inimigo, meu Pai. O rica lamatu ni rica lamasiri clama. Pai celestial, ajuda-nos, Senhor, a vencer as lutas, as batalhas, meu Deus. Alcança aquele leito, meu Pai. Alcança aqueles hospitais, Senhor. Repreenda toda a virose, meu Pai. Repreenda as bactérias, meu Deus. Quantos que estão no vale da sombra da morte, Pai, alcança essas almas pela madrugada. Entra naquele leito, tunirica, lamaciri, clama. Alcança, Senhor, derramando sobre eles a tua graça, a tua misericórdia. Repreendo o espírito da morte, repreenda todo o câncer, Jesus querido, toda leucemia, toda aneurisma cerebral, repreenda toda a enfermidade no alto da cabeça, planta dos pés, Senhor, aquela úlcera varicosa, meu Pai, que o médico já falou em amputar a perna, Pai, dá o livramento, Senhor, repreenda, Pai querido, pelo poder que há na tua palavra, repreenda, Pai, aquela enfermidade maligna, Pai, em nome de Jesus Cristo, nós te suplicamos, meu Deus, levanta a bandeira do livramento, estenda as tuas mãos sobre a tua querida igreja, Pai, abençoa a nossa presidente, a irmã Irene Miranda, meu Pai, alcança a tua filha, dê saúde para ela, alcança a cantora Débora, Pai, o pastor Lorival, Senhor, dá saúde para teu filho, Pai, alcança o Davi Neto, Jesus querido, usa nosso presbítero, meu Pai, com grande poder e graça, Senhor, vai de encontro do teu filho. Abençoa ele, a sua querida esposa, abençoa as criancinhas, meu Pai, abençoa o pastor Milton, Senhor, o pastor Fabrício Beata, Jesus querido, o pastor Marcos Magno, meu Pai, o pastor Gério, pastor Wilson e a sua família, Pai, abençoa nosso Senhor, derrama a tua graça sobre cada um, Pai. Derrama teu Espírito Santo, Jesus querido. Vai derramando esse poder sobrenatural. Pai, nós te pedimos a tua bênção sobre a fundação Reviver, sobre a diretoria da fundação. O pastor Jorge Tenório, vice presidente, alcança ele, a Maria Cláudia, meu Pai, alcança, Senhor, a Fundação Help, Pai, vai de encontro da irmã Regiane, de toda a diretoria, de cada projeto, Jesus querido, abençoa, meu Pai, os moradores, Senhor, lembra, Pai querido, na água para o sertão, derrama a tua graça, abrindo mais poços, Senhor, suprindo a necessidade, meu Pai, naquelas pobres almas sedentas, meu Deus, Senhor, derrama sobre eles saúde, derrama a tua graça, teu poder, meu Pai. Em nome de Jesus, vai de encontro nos asilos da Fundação Reviver, as creches, Senhor, derrama a tua graça soberana, Pai, sobre cada trabalhador na tua obra, Pai, guarda os idosos, guarda as crianças, guarda pelo amor do teu grande de nome, Senhor, vai derramando teu poder sobre esses projetos. Olha que coisa linda, meu Pai, ver o crescimento da tua igreja. Pai, usa, Senhor, aqueles presbíteros que foram separados e os diáconos, Senhor, ainda contemplamos aquela graça que o Senhor derramou no dia da festa do aniversário da Tua igreja. Pai, aviva a Tua obra, Senhor. Aviva, Pai, eu oro por cada projeto da igreja. Eu oro, Senhor, por toda a diretoria. Pai, usa, Senhor, a diretoria nas suas decisões. Pai, fala, fala, fala com o teu cílio. Fala com a tua cília, meu Pai. Eu creio que o Senhor é o administrador da tua obra. Administra a tua igreja, Senhor. Administra pelo poder do teu sangue. Administra a vida de cada um, meu Pai. Como é lindo saber que o Senhor, Ele move todas as coisas, Pai. O Senhor realiza, meu Pai. O Senhor faz o que o homem não pode fazer. O Senhor faz maravilha no meio da igreja. Pai, quando eu olho para um versículo que João Batista falou, na verdade eu batizo com água, mas após mim vem um que batiza com fogo. Senhor, vai derramando este fogo no meio da tua igreja. Batiza com o Espírito Santo. Vai derramando esta graça, Senhor. Vai suprindo a necessidade, meu Pai. Uma igreja cheia do Espírito é uma igreja, Pai querido, feliz sobre a terra, meu Pai. Enche a tua igreja, Senhor. Derrama a tua graça, reclama, reclama. Derrama teu Espírito, meu Pai. Derrama, reclama, tu me reclama, reclama. Ai, que coisa mais linda, meu Pai. Abraça aquela alma que chora. Consola aquela viúva, meu Pai. Consola aquele viúvo, meu Deus. Apenas um abraço teu, meu Pai. E eu creio que eles serão consolados. Derrama teu Espírito Santo. Derrama teu poder sobrenatural, meu Pai. Vai derramando, rica lama, tune, rica lama, se reclama. Ai, como é maravilhoso, meu Deus, sentir a tua presença, sentir o teu fogo, Pai, sentir esta graça movendo todas as coisas. Pai, entra em cada setor. Torna a tua igreja, Pai. Entra na contabilidade, meu Pai. Abençoa os ofertantes, os dizimistas, Jesus querido. Recompensa cada um, meu Pai. Que haja multiplicação de bênção. Que eles possam contar as maravilhas que o Senhor faz, meu Deus, por serem fiéis. Fiel no dízimo, fiel na oferta alçada, meu Pai. Move, Senhor, move para a tua glória. Confirma, meu Deus, de uma maneira especial. Entra no setor jurídico, meu Pai. Seja o Senhor o justo advogado, o verdadeiro juiz de cada causa. Senhor, eu também peço, Pai, venha divulgar as causas da Fundação Reviver. Venha divulgar as causas da Fundação Help. Pai, venha divulgar cada causa, Senhor. Estenda tuas mãos ensanguentadas. Pai, eu creio que tu és o justo, o fiel, o poderoso Deus, que pode todas as coisas, Senhor. Supre a necessidade do teu povo, supre a necessidade da tua querida igreja. Supre, Senhor, é para a tua glória, Pai. Eu te peço em nome de Jesus agora. A tua misericórdia, o teu grande amor, vai derramando o teu Espírito, Senhor, vai derramando a tua graça, Senhor. Derrama, meu Pai, os teus dons, Senhor. Conceda, Senhor, as armas poderosas do teu Espírito, meu Pai, para que haja um grande avivamento. Pai, a tua palavra me revela que é para nós buscar os mais excelentes dons do teu Espírito, meu Pai. Derrama a tua graça sobrenatural. Derrama, reclama, se reclama. Eu creio, meu Deus, que tu és o justo.

0: O verdadeiro Pai, aquele Deus que tem prazer em derramar com abundância da sua graça. Senhor, derrama mesmo, meu Pai, derrama sobre a mocidade esta graça, Senhor. Pai, usa aqueles jovens, meu Deus. Como é lindo ver um jovem cheio do Espírito. Como é lindo ver aquela jovem mãe revestido rica lama tuni rica lama se clama. Confirma mesmo, meu Pai, o derramamento espiritual. Confirma tua graça, Senhor. Ai, derramando teu Espírito, Pai. Eu creio, meu Pai, lembra da tua promessa, Senhor. Pai, quando o Senhor disse, Jeremias, é só clamar, Jeremias, aleluia. Pai, no momento tão difícil, meu Deus, Senhor, muitas vezes não temos palavras, mas o gemido, a nossa alma, ela geme perante o teu trono, e o gemido chega perante a tua presença. Vai derramando esta graça soberana, meu Pai, vai derramando da tua unção, do teu poder. Confirma teu grande milagre, meu Pai. Repreenda toda angústia, todo desespero, toda tristeza, toda frustração, Senhor. Repreenda pelo poder da tua palavra. Joga por terra, meu Deus, porque eu creio que tu és soberano, tu és poderoso, meu Pai, para repreender aquela depressão que está matando aquela pobre alma aos pouquinhos. Pai, aquela pobre criatura já não crê mais em nada, mas o Senhor é poderoso, Pai. Alcança esta alma, Senhor. Levanta ele do pó, meu Pai, levanta seu ânimo, Jesus querido, mostra o valor que ele tem na tua presença, Pai. Eu creio, Senhor, que o teu nome será glorificado, Pai, porque tu és maravilhoso, reclama-se e clama. Confirma teu grande milagre, Pai, em nome de Jesus.
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7: Continua glorificando o teu nome neste lugar, Senhor. Continua glorificando o teu nome neste lugar, meu Deus. Senhor da glória, fica conosco mais uma vez, meu Deus. Fica conosco, Senhor. Em nome de Jesus. Oh, glória. Aleluia. Vamos ler a Bíblia, vamos, meus irmãos. Vamos aproveitar que nós estamos em pé. Evangelho de Jesus segundo escreveu Marcos, capítulo de número 4, e eu quero ler com vocês a partir do versículo 35. Marcos, capítulo de número 4. E nós vamos ler a partir do versículo de número 35. Glória a Deus. Vamos lá. Marcos, capítulo de número 4, versículo de número 35. Quantos encontraram, gritam glória a Deus. Então vamos ler a palavra de Deus. Jesus apazigua a tempestade. E naquele dia, sendo já tarde, disse-lhes: passemos para outra margem. E eles, deixando a multidão, o levaram consigo, assim como estava no barco. E havia também com ele outros barquinhos. E levantou-se grande temporal de vento, e subiam as ondas por cima do barco, de maneira que já se enchia de água. E ele estava na popa, dormindo sobre uma almofada, e despertaram-no, dizendo-lhe: Mestre, não te importa que pereçamos? E ele, despertando, repreendeu o vento e disse ao mar: Cala-te, aquieta-te. E o vento se aquietou e houve grande bonança. Levante a Bíblia bem alta, ou as suas mãos, e digam: Meu Deus, eu creio na sua palavra. Eu sei que ainda hoje o Senhor vai acalmar as tempestades. Pode tomar o vosso assento, guarda a Bíblia com carinho e podem aplaudir a Ele também com alegria. Pode aplaudir, pode glorificar o nome dEle. Ô, glória! Queridos irmãos presentes, ouvintes em casa, irmãos internautas, nós acabamos de ler a Bíblia Sagrada aqui no Evangelho de Marcos, no capítulo 4, nós lemos do versículo 35 ao 39, uma passagem bíblica bastante conhecida, onde Jesus acalmou uma grande tempestade. Eu sempre digo que a nossa vida é como um barco navegando em alto mar. E você sabe que a qualquer momento, em um grande mar, pode surgir ventos, pode surgir tempestades. A nossa vida é assim. Mas, irmãos, se Jesus estiver conosco na nossa embarcação, o barco vai balançar, o vento vai soprar, mas nós não iremos a pique. A nossa embarcação chegará do outro lado segura. Chegará do outro lado, porque quem mandou atravessar está na embarcação presente. Levante a mão e grite: Eu creio que Jesus está comigo. Nós vivemos uma época marcada por incertezas. Nós vemos hoje crises econômicas, doenças, desemprego, problemas emocionais, violências. São mares bravios que assustam as pessoas. E muitos de nós estamos espiritualmente no mesmo barco que os discípulos, meus irmãos. Obedecendo a Jesus, indo para onde Ele mandou, mas mesmo assim enfrentando tempestades. É isso que muitas pessoas questionam: por que que Jesus está comigo, eu sou fiel, eu obedeço, e por que essas tempestades? As tempestades fazem parte da nossa trajetória. Faz ou não? Jesus nos mostra nesta passagem que a verdadeira segurança não está no tamanho do barco. Não está na habilidade de remar o barco, mas está em quem está conosco no barco. Jesus está na sua embarcação. Aplaude a Ele, pode adorar, pode glorificar o nome dEle com alegria. Ô, glória! Ter Jesus no barco faz toda a diferença. Jesus mandou os seus discípulos atravessar para o outro lado. E o interessante é que Jesus não mandou eles atravessarem a sós, não. Jesus falou com eles assim: passemos. Quando ele fala passemos, ele estava dizendo: eu estarei presente com vocês. E eles não entraram neste barco, meus queridos irmãos, por vontade própria. Eles foram o quê? Foram obedientes. Eles estavam exatamente onde Deus queria. E isso nos ensina algo tão extraordinário, meus irmãos, porque estar no centro da vontade de Deus não nos livra das tempestades. É o que eu citei há instantes atrás: Jesus está comigo, eu estou vivendo em obediência, eu ando com Deus, e por que que a tempestade chega? Muitas das vezes pensamos que estamos obedecendo, andando conforme Ele quer, e tudo deveria ser tranquilo. Jesus não prometeu ausência de tempestades. A promessa dele é a sua presença conosco. Eu estarei contigo todos os dias até a consumação do século. Levante a mão, a presença dele é o que importa. Pode soprar vento, pode levantar tempestade, mas se Jesus estiver presente, a gente vence, a gente atravessa, a gente passa para o outro lado. Oh, glória a Deus! Levante a mão e grita glória. Talvez você esteja vivendo algo parecido hoje. Você pode estar falando: pastor, eu sou fiel a Deus, eu vivo em obediência. Deus mandou eu fazer algo e eu fiz, como eu comecei a minha faculdade. Deus mandou eu abrir a porta da minha própria empresa. Eu me casei, eu aceitei o ministério, eu investi tempo em alguém e de repente parece que tudo desandou. Deus mandou, Deus está comigo, eu investi, eu fiz, mas agora parece que acabou. O vento soprou contra, as contas apertaram, os amigos desapareceram, quem sabe a saúde fraquejou. E quem sabe, meus irmãos, você está perguntando: Deus, o porquê desta tempestade? O porquê tantas adversidades? Eu quero que você lembre hoje: a obediência não é um passaporte para dias fáceis, não. Ela é um ingresso para você viver milagres. Quem obedece à voz do Senhor e atravessa mares bravios, você vive milagre, porque a tempestade, Jesus dará ordem e ela vai ter que cessar. Você vai chegar do outro lado contando vitória, contando testemunho: a tempestade cessou, o vento bravio teve que acalmar. Você vai chegar com testemunho. Aleluia! Jesus estava no barco, mesmo dormindo. O texto fala que ele estava lá na popa do barco, dormindo sobre uma almofada. E a tempestade era real. O barco estava enchendo de água. Mas nunca se esqueça, Jesus estava ali. O fato, meus irmãos, de Jesus estar dormindo não quer dizer que ele não se importasse. Ele nunca dorme espiritualmente. No Salmo 121, no versículo de número 4, fala desta maneira: eis que não tosquenejará nem dormirá o guarda de Israel. Tosquenejar é nem piscar. Esse sono mostra a sua paz, a confiança plena do filho é no Pai. Para nós, meus irmãos, parece descanso, mas para Deus é demonstração de controle absoluto. Se ele falou, passemos para o outro lado, você pode ter certeza, meus irmãos, nós chegaremos lá. Diabo vai se levantar, pode soprar vento, pode levantar tempestade, mas se ele falou, a palavra dele permanece. A gente chega, a gente atravessa, a gente vence tempestades, a gente vence mar bravios. Oh, aleluia! Talvez você olhe muitas das vezes e parece que Deus está dormindo no seu problema. Quem sabe você ora, você jejua, você clama e parece que o céu está em silêncio. A presença dele, meus irmãos, não depende da nossa percepção. Ele continua presente no barco. Quem sabe você esteja vivendo hoje esse silêncio, orando por um filho, por um casamento, orando pela cura, e parece que nada muda. Mas eu quero te informar, ele continua presente no barco. Quem crê que ele está presente na sua embarcação, levante a mão então e adora o nome dele com alegria. Ele está presente, dê glória. No momento da tempestade, no momento do vento contrário, os discípulos acordaram e clamaram: Mestre, não se te dá que pereçamos? Foram lá acordar o Senhor. Nós estamos perecendo, o barco vai afundar. O vento está forte, já entra água no barco. Estavam com medo. Só que fizeram a coisa certa. Clamaram o único que podia resolver. Irmãos, na hora do desespero, nós podemos correr para lugares, nós podemos correr em busca dos amigos, nós podemos recorrer às redes sociais, nós podemos recorrer ao dinheiro, aos remédios, mas só Jesus pode realmente mudar a situação de muitas pessoas. Quem crê, levante a mão e adora o nome dele. Há situações que somente ele pode trazer a solução. Aleluia! Nós precisamos confiar no seu poder, porque o poder de Deus traz segurança. Quando despertar o Senhor, no versículo 39 do capítulo 4 de Marcos, Jesus levantou, meus irmãos, olhou a cena e falou assim: cala-te, aquieta-te, houve bonança, voltou ao normal. Isso é autoridade. Autoridade que tem na palavra de Jesus. Ele ordena e o vento para, o mar se aquieta. Talvez você já tentou resolver problemas aí sozinho, se esforçou, planejou, correu, perdeu noites de sono, mas nada mudou. Jesus quer lembrar você hoje que você, meus queridos irmãos, precisa ser forte o tempo todo. Não precisa ser forte o tempo todo. Ele não está exigindo de você perfeição. Ele só quer que você reconheça que Ele está acima de tudo, que Ele está acima de todos, que quando Ele dá ordem, a natureza tem que obedecer, quando Ele dá ordem, os demônios terão que obedecer. Levante a mão, se você reconhecer isso, vai dar certo. Levante a mão e aplaude o nome dEle com alegria. Reconheça que Ele pode, Ele tem poder, Ele está acima de tudo. Aleluia. Quando Ele entra em cena, o impossível tem que obedecer. Aquilo que ninguém podia mudar, Ele muda. Diagnósticos. Quem sabe aquele coração endurecido de alguém, a crise que parecia não ter saída, se dobra diante da palavra dEle quando Ele disse: aquieta-te. Não importa o tamanho da sua tempestade, o que importa é o tamanho do Deus que está contigo. E Ele está mandando a tempestade da sua vida aquietar aqui hoje. Ele está mandando este mar bravio sossegar aqui hoje. Principalmente a tempestade que está do lado de dentro. Ela vai acalmar, haverá bonança. Quando Ele deu ordem, o mar e o vento tiveram que obedecer. O interessante, os discípulos olharam uns para os outros e falaram assim: espera aí, quem é este homem que até os ventos e o mar lhe obedece? Eles andavam com Jesus, meus irmãos, mas ainda não tinham compreendido totalmente quem Ele era. Quantas pessoas que frequentam a igreja há anos, alguns cantam na igreja, cantam sobre o poder de Deus, mas na prática muitas das vezes não vive a mudança, não vive o sobrenatural de Deus. Quando a crise chega, entram em desespero. Você precisa entender uma coisa, que a tempestade vai chegar a qualquer momento na sua vida, o vento forte vai soprar contrário a qualquer momento na sua vida, mas você precisa acreditar que quem está na sua embarcação é maior do que o vento, é maior do que a tempestade, é maior do que as adversidades. Você está acreditando nisso? Ele é maior do que as tempestades. Oh, aleluia! Houve bonança, houve calmaria, houve tranquilidade. Talvez a sua tempestade ainda não passou, e você olha, está aquele vento forte. Mas Deus, meus irmãos, antes de acalmar essa tempestade que está do lado de fora, Ele quer acalmar primeiro a tempestade do lado de dentro. Ele quer colocar paz no seu coração. Ele quer colocar tranquilidade no seu coração. Pastor, mas como assim? Paz do lado de dentro. Pode estar caindo a tempestade do lado de fora, mas quando do lado de dentro tem paz, você não teme. E paz não é ausência de problemas. Mesmo quando do lado de fora a tempestade bate, se há paz, a pessoa vai entender: Cristo está no controle. Você pode até acordar amanhã e a dívida ainda está lá. Você pode até acordar amanhã e ter que continuar o tratamento médico. Você pode até acordar amanhã e esse processo judicial ainda vai continuar correndo. Mas a sua alma vai estar tranquila, porque você tem certeza que Jesus continua no controle da sua vida. Ele continua no controle da situação. Levante a mão e vai adorando o nome dele. Levante a mão e glorifica o nome dele. Oh, aleluia! Isso não é para o seu fracasso, não é para a sua derrota, isso é para a glória do nome do Senhor. Essa paz interior, meus irmãos, ela é tão poderosa que o faz o mundo olhar e perguntar: como você consegue ficar calmo? Como você consegue ter paz? Como você consegue ficar tranquilo em meio a tudo isso? E aonde você vai responder: eu não estou sozinho. Eu estou em paz porque Jesus está no controle. Jesus está comigo nessa embarcação. Levante a mão, Ele permanece contigo, Ele está contigo. Ele quer acalmar esta tempestade que está primeiro do lado de dentro. E aprender com as tempestades, meus irmãos, isso só nos fortalece. Fortalece ainda mais a nossa fé. Quando os ventos batem nas árvores, quanto mais o vento sopra, as raízes das árvores se fortalecem ainda mais. Então, olha, aprender a viver em meio tempestade é aprender a cada dia mais ter fé em Deus. Cada dificuldade é uma oportunidade para conhecer mais e mais a Deus de perto. Lembra do nosso irmão Jó? Depois de uma tempestade assolar a vida dele, tirar tudo dele, ele fala com Deus, ele aproxima-se mais de Deus, e ele chegou a falar: Deus, antes eu conhecia o Senhor só de falar, mas hoje os meus olhos te vê. Entende? Jesus chegou naquele momento que ele foi despertado, fez uma pergunta para eles, dizendo: por que só estão tímidos? Jesus confrontou naquele momento o medo dos discípulos. E uma tempestade, meus irmãos, ela revela onde está a nossa confiança. Onde está a sua confiança? A fé não impede o medo, mas ela faz você enfrentar o medo. Jesus não fez essa pergunta para condenar os discípulos. Jesus fez a pergunta para fazer eles refletir. Ou seja, Jesus estava perguntando: vocês esqueceram quem está com vocês? As lutas expõem onde realmente colocamos a nossa confiança. Irmãos, muitas das vezes é fácil confiar quando tudo está bem, mas difícil é manter a fé quando o vento sopra. Talvez Deus esteja perguntando para você aqui hoje: por que tanto medo? Por que tanto desespero? Ele está dizendo: quem está contigo não mudou. Quem está contigo acalma a tempestade. Quem está contigo manda o mar bravio se aquietar. Quem está contigo, ele tem poder de fazer bonança acontecer na sua vida. Levante a mão e adora o nome dele. Deus tem este poder. Deus tem este poder, acredite. Aleluia! Naquele momento eles reconheceram quem Jesus é. Olhando um para o outro: que homem é esse? Que homem é esse? Até a natureza tem que obedecer. Vocês podem observar que já no final os discípulos não ficaram falando de mar bravio, não ficaram falando acerca da força do vento, falaram de Jesus. Quem é este? Quem é este homem? Deus quer, meus irmãos, que quando ele estender a mão e acalmar a tempestade, você possa conhecer ele de mais perto, quem ele é. Mais importante na sua vida não é a bênção, o mais importante é o abençoador. Se você aproximar mais dele, você viverá milagres, você viverá vitórias, você receberá dele as suas bênçãos. Aleluia! Talvez você perca noites de sono pensando: Senhor, muda isso logo. Resolve o meu problema logo. Mas ele quer que você, meus irmãos, ele quer que você aproxime mais dele. Ele quer fazer. Ele quer operar. E quando tudo passar, quando a tempestade virar bonança, acalmar, ele quer que você fala: eu conheço mais o meu Deus agora. Porque ele não desperdiça tempestades. Ele usa cada uma delas para revelar o seu poder. E hoje ele vai revelar o seu poder na sua vida. Ele vai acalmar essa tempestade que está assolando a sua casa, assolando a sua vida, assolando a família, assolando a empresa. Hoje haverá bonança de Deus para a sua vida. Levante a mão e glorifique o nome dele. Haverá bonança na sua vida, na sua casa, no seu trabalho, na faculdade, na empresa. Haverá calmaria. Eu já vou encerrar. Chegaram do outro lado. Não porque eram bons marinheiros, mas porque Jesus estava com eles. Eu repito, Deus não prometeu ausência de vento. O que ele prometeu foi chegada. Passemos. Ele falou assim: vamos. Se ele falou passemos, é porque sairiam e chegariam. Talvez você hoje esteja no meio do caminho, cansado, quem sabe quase desistindo. Mas quem mandou você atravessar, meus queridos irmãos, não mudou de ideia. Ele garante que você vai chegar. E você vai chegar do outro lado com mais experiência. Você vai chegar do outro lado com mais fé. E você terá uma história de testemunho ainda para contar. Quem crê, levante a mão e adora o nome dele. Deus não chama ninguém para o meio do mar. Ele chama para o outro lado. E você vai chegar lá. Aleluia! A tempestade que está te assolando hoje, ela vai ter que acalmar. Jesus já está dando a ordem hoje: cala-te, aquieta-te, e você vai viver momentos de bonança. Irmãos, a maior tempestade da nossa vida era o pecado. Imagina que tempestade terrível estava nos levando para a condenação, estava nos levando à perdição eterna, mas na cruz Jesus venceu essa tempestade e nos ofereceu paz com Deus. Ele sempre será aquele que vai acalmar tempestade. Romanos 5, 1, sendo, pois, justificados pela fé, temos paz com Deus. O pecado havia tirado a paz. O pecado havia, meus irmãos, levado o homem à condenação eterna. A destruição. Jesus vai na cruz e acalma essa tempestade, trazendo paz ao coração do homem. Então entenda que Ele somente, só Ele pode nos dar segurança total na travessia desta vida até chegarmos na eternidade. Quem tem Ele na sua embarcação pode glorificar tranquilo que você vai atravessar.

Aleluia! A vida terá mares bravios, agitados. Mas se Jesus estiver conosco, você e eu, nós podemos ficar tranquilos. Que nós vamos chegar lá. Nós vamos chegar do outro lado. E não adianta as tempestades se levantarem. E não adianta os mares bravios se levantarem. Não adianta o inferno se levantar. Jesus estando conosco, nós sairemos e nós chegaremos. No meio enfrentaremos, mas se Ele está conosco, Ele acalma, Ele manda calar e a embarcação vai continuar segura até o fim. Levante a mão e vai adorando, vai glorificando, vai exaltando. Mantenha Jesus na sua embarcação. Se Ele estiver contigo, pode continuar navegando tranquilo. Que Deus abençoe, meus irmãos. Que o Espírito de Deus prossiga falando melhor em cada coração. Antes de orar com a igreja e pela igreja, eu quero chamar pessoas aqui na frente que entenderam a palavra, ouviram a palavra, e você quer hoje viver uma paz interior. Você quer hoje que Jesus acalme as tempestades da sua vida. Pastor, o que é que eu tenho que fazer? Chamar Jesus para dentro da sua embarcação. Se Jesus entrar na sua embarcação, na sua vida, Ele vai acalmar tempestades e você vai continuar navegando com segurança. Onde está a primeira pessoa que vai sair do seu lugar, vai caminhar aqui à frente e receber Jesus como Senhor e Salvador da sua alma? Pode vir, meus irmãos, vem. Jesus vai entrar na embarcação da vossa vida hoje. Isso, cadê o glória para Ele? Isso, sai do seu lugar e vem. Jesus quer entrar na sua embarcação hoje. Haverá bonança na sua vida a partir de hoje. É só você chamá-lo, falar: Jesus, entra no barco da minha vida. Você vai ver, meus irmãos, que vai valer a pena com Jesus. A tempestade vem para todos. Os mares são para todos. Agora, a calmaria é somente para aqueles que têm Jesus a bordo na sua embarcação. Vem à frente, abra seu coração e deixa Jesus entrar. Convida Ele para fazer parte da sua vida hoje. Na hora que o mar se levantar, na hora que o vento se levantar, você pode chamar por Ele. Ele vai estar pronto para trazer paz. Ele vai estar pronto para falar: mar, pode aquietar. Vento, aquieta-te também. Ele está pronto para te atender. Onde está a segunda pessoa que quer vir à frente, abrir o coração e convidar Jesus para fazer parte da sua vida? Tem mais alguém? Alguém afastado do Evangelho, queira voltar hoje? Quem sabe Jesus já esteve contigo no seu barco, mas por algum motivo ou outro, você colocou Jesus para fora. Aproveite a oportunidade. Uma embarcação sem Jesus, ela corre sério risco de afundar. Já tem mais uma irmã. Oh, glória. Mas se Jesus estiver, irmão, fica tranquilo. Vai balançar de um lado para o outro, mas ela vai continuar segura e vai chegar do outro lado. Tem mais alguém? Não tem. Meu irmão, levanta suas mãos para os céus. Que coisa linda. Levanta suas mãos para o céu, minha irmã. Repitam comigo essas palavras. Senhor Jesus, eu te aceito como Senhor e Salvador
da minha alma, perdoa os meus pecados, escreve o meu nome no livro da vida para o dia da tua vinda. Amém. Olhem para cá, parabéns para vocês que tomaram essa decisão. Fica firme, viu, jovem? Fica firme, minha irmã. Acompanhe o pastor Greg, ele vai falar com vocês. Daqui a pouco vocês retornam para os seus lugares. Sintam-se abraçados por esta igreja. Mais do que uma igreja, nós somos uma família. Vocês se alegram por Jesus resgatar essas almas? Por Jesus entrar nessas embarcações? Fica todos de pé, fica de pé, meus irmãos. Eu já quero orar com vocês e por vocês. Esquadrão da Fé já se prepara para entrar em ação, porque agora nós vamos orar para Jesus operar maravilhas, para Jesus curar, para Jesus libertar, para Jesus agora abrir os celeiros e derramar prosperidade em forma de saúde, prosperidade financeira. Quem crê, levante a mão e grita: eu creio! Um minuto antes desta oração, um minuto de adoração. Quem é grato a Deus aí pela vida? Quem é grato? Um minuto então, vai aplaudindo a Ele, vai adorando, glorificando. Adore a Ele com a sua alma. Aleluia, meu Deus. Oh glória! Oh glória! O Senhor é santo. O Senhor é santo. Ariande kamastei minehalamayas klamalabai. Ele é santo, ele é santo, ele é santo. Oh glória! A minha alma te louva, Senhor. A minha alma engrandece o teu nome, Deus. Erique maias clama lamas. Ie maias ei clama lamai. Que coisa linda, vai adorando com a alma. Vai adorando com as suas forças. Vai adorando com seu coração. Tu és santo, tu és santo, tu és santo. Que maias tem, menehalamai. Queriei, minei, que maias si, que malamas. Que coisa tremenda, dê glória.

0: Já tem pessoas adorando e sentindo Deus. Já tem pessoas mandando glória e falando em outras línguas. Emaio de halamai ascama lama. E emastei que malama lamai. Aleluia! Que coisa tremenda, que coisa tremenda, que coisa tremenda. Oh, aleluia. Aleluia. Preste bastante atenção aqui, meus irmãos. O Espírito de Deus falou comigo. Tem 47 pessoas aqui entre nós. O Senhor me fez ver uma tempestade. Eu via essas 47 pessoas com as mãos para cima e um vento forte soprando. O Senhor falou comigo que essas 47 pessoas têm uma tempestade soprando lá dentro da sua casa. É uma tempestade em meio à família. Jesus manda eu falar para essas 47 pessoas. Hoje na sua casa está acontecendo a bonança. Ele está acalmando essa tempestade lá na sua casa. Vem para frente. Você vai comprovar isso. Que Deus está falando aqui nesta manhã. Esse problema, essa adversidade lá na sua casa, Deus coloca um ponto final hoje. Ele está dizendo, cala-te, aquieta-te. Que coisa tremenda. Levante a mão e grita, eu creio. Tem 18 pessoas aqui entre nós, chegaram aqui hoje enfermas. Vocês estão doentes. Vem para frente receber prosperidade em forma de saúde. E já vem procurando a enfermidade. Não saia do seu lugar sem procurar. Estava sentindo dor, está doendo. Vem para cá, procura. Jesus está te curando agora. Tem glória? Tem? Preste bastante atenção aqui, meus irmãos. Preste bastante atenção. O Espírito de Deus falou comigo aqui, que coisa terrível, meu Deus. Tem uma pessoa entre nós, eu via, tem um parente seu que trabalha, e esse trabalhador trabalha em locais altos. O diabo ia matar essa pessoa em uma queda. E Deus está dando livramento para esse teu parente. Eu já vejo várias mãos levantadas. Eu não vou te apontar, eu já vi a pessoa. Receba o livramento para o teu parente. Tem glória? Tem? Tem 4 pessoas aqui. Não quero que você levante a sua mão também. Há um membro da sua família que trabalha na área da segurança. E Deus está dando um livramento de morte para esse teu parente. São 4 pessoas. Só levanta a mão gritando glória a Deus e aleluia por isso. Deus livra do mal. Vamos orar para Jesus repreender o devorador, vamos. Coloque a mão na sua cabeça, coloque a mão. Se tiver doença aí, Jesus vai curar também. Os demônios que estão atuando na sua vida, na sua casa, na sua família, vão ter que sair também agora. Coloca a mão na cabeça e fecha os olhos. Fecha os olhos aí. O Espírito de Deus falou comigo aqui, meus irmãos, que tem um demônio escondido aqui no nosso meio. Esse demônio fala constantemente na mente dessa pessoa. Para você acabou. Não tem mais jeito. Não tem solução. O diabo tem colocado no coração desta pessoa um sentimento de derrota, de fracasso. Deus vai jogar esse capeta por terra e vai tirar esse sentimento de fracasso da sua vida. Coloca a mão na cabeça. Satanás, onde você estiver escondido, pode dar o grito da sua derrota. É você que está no coração e na mente desta pessoa, Satanás, falando que ela não vai conseguir, que ela não pode. Cai por terra. A partir de hoje essa pessoa vai poder. A partir de hoje ela vai conseguir. Pode dar o grito da sua derrota onde você estiver escondido. Vai gritando comigo para Jesus queimar ele, meus irmãos. Vão expulsando, grita, queima Jesus. Sai daí, Satanás. Sai, sai da mente. Sai do coração desta pessoa, vai embora. Vão expulsando, vão expulsando. Se vocês pedir para queimar, Jesus queima. Sai daí, demônios devoradores, sai. Sai miséria, sai inveja. Sai da vida dessas pessoas em nome de Jesus. Vão expulsando, vão pedindo para Jesus queimar. Sai da vida dessas pessoas, Satanás. Demônios devoradores, eu sei que é você que está devorando. Tirando a paz, tirando a alegria. É você que está colocando confusão na vida desta pessoa. Vão expulsando, meus irmãos. Isso, vão pedindo para Jesus queimar. Abre o corredor e deixa chegar aqui na frente. Pede para Jesus queimar ele. Vão expulsando, queima Jesus, vai queimando. Vai embora, Satanás. Sai da vida dessas pessoas, demônio. Sai daí, demônio de miséria. Sai, demônio da inveja, vai embora. Sai, sai, sai. Sai doença, sai do corpo desta pessoa, Satanás. Vão expulsando, irmãos, vão expulsando. Vão pedindo para Jesus queimar ele. Sai da vida dela.
1: Desce, meu Deus.
0: Sai da mente.

0: vida dessas pessoas, demônio. É no nome de Jesus Cristo. Você que colocou enfermidade no corpo desta pessoa, sai daí, Satanás. Sai caroço, sai hérnia, sai paralisia, sai cegueira, sai, sai surdez, vai embora. Expulsa com fé, expulsa com fé. Vai gritando para Jesus queimar. Sai, Satanás, sai da vida deste trabalhador. Sai da empresa desta pessoa, não adianta. Eu sei que é você que tem trancado tudo. Eu sei que é você que tem fechado as portas. Sai da vida dessas pessoas, sai. Vão expulsando, vão expulsando. Grita para Jesus queimar. Grita para Jesus queimar. Olha que coisa terrível, hein? Sai da vida dela, Satanás. Expulsa, expulsa os demônios. Sai mesmo, vai embora. Sai da vida, sai da casa, sai da família. Sai da empresa, vai embora, Satanás. Quem é você que está aí, hein?
1: Tomaria derrota.
0: Olha aí que coisa terrível, hein? Você vai sair da vida dessa mulher hoje, viu? É você que está trancando tudo, fazendo tudo de errado na vida dela.
1: Eu mesmo que me deram ela pra mim, eu vou acabar com tudo.
0: Ela era sua, a partir de hoje Jesus resgata ela, viu? Levante as mãos, vamos expulsar esses demônios. Levante as mãos para cá. Grita comigo, Satanás, em nome de Jesus, vai embora, sai, abre os olhos, isso, continua com a mão na cabeça, tem doença aí ainda? Com fé, grita, queima Jesus, com fé, vai expulsando as doenças, sai caroço, sai hérnia, sai daí, sai do corpo desta pessoa, sai inflamação, sai infecção, vai embora, sai surdez, sai, sai, sai, sai cegueira, sai daí no nome de Jesus, sai caroço, sai hérnia, eu te repreendo a enfermidade, no nome de Jesus, no nome de Jesus, no nome de Jesus, sai, e não volta mais. Tem quatro mulheres aqui que não estava conseguindo colocar o pé no chão de tanta dor. Eu quero ouvir vocês. Eu quero ouvir você também que estava sentindo uma dor. Faz o teste, minha irmã. Procura aí a dor, por favor.
2: Já tem milagre aqui, pastor Antônio. Essa irmã acabou de falar comigo que há mais de 15 dias sofria dores terríveis na barriga, mas agora, na hora da revelação, a dor sumiu e ela está curada para a glória de Deus, pastor Antônio.
0: Irmã, qual é o seu nome?
3: Meu nome é Zélia.
0: Conta para nós, quantos dias sentindo dor?
3: Não, tinha, a barriga estava inchada, tinha mais de uma semana isso.
0: Mais de uma semana, barriga inchada. É. Mas agora, na hora da oração, sumiu a dor.
3: Sumiu.
0: Tá curada. Tá liberta e tá curada por Jesus. Cadê o glória para ele? Glorifiquem ao Senhor.
4: Explosão de milagres, pastor Antônio dos Santos, irmãos presentes, ouvinte de casa, esta mulher estava sentindo fortes dores no corpo, nos pés, como foi a revelação do Espírito Santo, e após a revelação, ela foi completamente curada para a glória de Deus.
0: Irmã, qual é o seu nome?
5: É Celina.
0: Irmã, quanto tempo sentindo dores?
5: Domingo, pastor, a minha filha, ela comprou um lanche no sábado. Aí nós lanchamos em casa, tudo bem, nós duas, só eu e ela. Mas quando chegou no domingo, comecei a passar mal, mais ou menos uma meia-noite. E eu fiquei, fui pro médico de manhã, voltei no médico à tarde. Agora, eu não consegui, eu saí para o dentista hoje de manhã, eu não conseguia colocar os pés no chão para andar. Ontem eu passei a noite toda na cama, comprei remédios caríssimos. Cento e poucos reais, nada me passava. E agora cheguei aqui, na hora que o senhor revelou, pedi a irmã para fazer oração por mim, eu estou bem, estou batendo meu pé no chão.
0: Espera aí, não estava conseguindo colocar.

0: colocar os pés,
1: no chão para me descer pro dentista,
0: sentindo dor,
1: muita dor, era insuportável.
0: Tomou padre. Remédios.
1: Todos os remédios.
0: Faz um teste, bate os pés no chão.
1: Tô com nada.
0: Não conseguia fazer isso.
1: Não conseguia fazer.
0: Foi revelada e curada.
1: Tô curado em nome.
0: Tá
1: de
0: curada. Nome. Cadê o glória para Jesus?
2: Dor no pulmão acabou de sumir agora, pastor Antônio.
0: Irmã, qual é o seu nome?
3: Angelita.
0: Irmã, o que é que aconteceu?
3: Pastor, tem uma semana que eu sinto uma fisgada muito forte dentro de mim, nas minhas costas, ultrapassando para frente. E eu oro muito ao Senhor, mas agora eu vinha com essa dor e agora eu fiquei boa.
0: Espera aí, uma semana sentindo fisgadas na costa, vinha a direção do peito.
3: Isso.
0: Uma semana.
3: É.
0: Chegou aqui hoje com dores.
3: Com dores, estava ali.
0: Agora, após a oração...
3: Fiquei boa.
0: Sumiu.
3: Sumiu.
0: Mais uma mulher curada. Cadê o glória?
4: Pastor Antônio, mais uma pessoa revelada e curada pelo poder de Deus.
0: Irmã, qual é o seu nome?
5: Simone.
0: Irmã Simone, o que é que aconteceu?
5: Eu ontem, quando fui entrar na minha casa, então, que eu abri o portão, fui colocar o pé na escada, meu joelho parece que quebrou, pastor. Eu senti uma dor horrível, eu não estava conseguindo andar com a dor nos pés, cheguei aqui com a dor nos pés e meu joelho mancando. Aí eu falei assim, não, vou buscar o meu milagre. E o meu milagre está lá, na Senador Pompeu 27. Eu creio que o Deus da Deus e amor é o Deus de milagre,
0: espera,
5: Deus que cura.
0: Aí. Estava com problema na perna, no joelho.
5: No joelho.
0: Foi revelada também, foi revelada.
5: Em nome de Jesus Cristo.
0: Sumiu a dor.
5: Sumiu, desapareceu.
0: Curada.
5: Curada para a glória de Deus.
0: Está curada. Cadê o glória para Jesus?
2: Testemunho aqui, pastor Antônio.
0: Irmã, qual é o seu nome?
6: Maria Nascimento, pastor.
0: Irmã Maria, o que é que aconteceu?
6: Eu fiz dois exames em relação à preventiva, essas coisas todas. Dois exames deu resultado que eu tinha problema no útero. Aí eu coloquei a prova, fiz o voto, falei assim, eu não tenho porque Deus é maior, o Deus que eu sirvo é muito maior. Longe de mim acreditar na vozinha do inimigo. Fiz o exame ontem, deu totalmente errado.
0: Espera aí, aqui, deixa eu ouvir você de forma detalhada. Você estava com problema de saúde.
6: Isso.
0: Fez dois exames.
6: Um no mês de maio. Semana passada, dia 28, no sábado.
0: E esses exames constaram o problema.
6: Constaram o problema, tá aqui.
0: Tá aí os exames.
6: Tá aqui.
0: Fez a campanha, fazendo o propósito.
6: Isso, e
0: fez novos exames.
6: Fiz o exame ontem.
0: Não tem nada.
6: Negativo, tá aqui, ó.
0: Tá curada, minha irmã. Vocês acreditam em milagre? Dois exames constaram o problema. Ela fez um voto, creu, fez um novo exame e o problema desapareceu.
6: E atenção maior, esse exame foi feito sábado e esse foi feito ontem. Olha como Deus age.
0: De sábado pra cá, já está operada por Jesus.
6: Exatamente.
0: Dai glória a Deus com ela. Testemunho tremendo. Glorificam a Deus.
2: Todo estômago acabou de sumir agora, pastor Antônio.
0: Irmã, qual é o seu nome?
7: Meu nome é Suzana.
0: Irmã Suzana, o que é que aconteceu?
7: Eu estava com muita dor no estômago, mais de uma semana, tinha uma infecção danada, entendeu? Sentindo aquele cheiro. Quando eu falei pro Senhor, Senhor, eu vou na sua casa, levantei 6 horas da manhã, eu moro lá em Japeri. Entendeu? Eu falei, Senhor, eu vou, mas eu tenho fé que eu vou chegar lá e eu vou ficar curada, em nome de Jesus. Não estou sentindo mais nada.
0: Os sintomas desapareceram.
7: Desapareceram, em nome de Jesus.
0: Após a oração, sentiu o milagre.
7: Senti milagre, em nome de Jesus.
0: Veio de tão longe e vai voltar para casa curada.
7: Em nome de Jesus.
0: Cadê o glória a Deus? Cadê o glória para Jesus?
2: A dor acabou de sumir agora, pastor Antônio.
0: Senhora, qual é o seu nome?
8: Bernadette.
0: Irmã Bernadette, o que é que aconteceu?
8: Eu estava com dores no estômago.
0: Chegou aqui com dores.
8: É. Aí depois da oração melhorou.
0: Sumiu a dor?
8: Sumiu.
0: A senhora procurou?
8: Procurei.
0: Já fez o teste?
8: Já.
0: Chegou com dores e após a oração está curada por Jesus.
8: Amém.
0: Podem glorificar a Cristo, irmãos. Glorifica o nome do Senhor.
2: Testemunho, pastor Antônio.
0: Irmã, qual é o seu nome?
9: Sueli.
0: Irmã Sueli, o que é que aconteceu?
9: Daquela revelação da dor de barriga. Quando eu saí daqui, comecei com dor de barriga, sábado, domingo. Quando chegou no sábado, parou um pouquinho. Quando chegou no domingo, a dor, nem eu saí de casa, ela veio de novo. Mas eu cramei a 10 e vim, entendeu? A dor de barriga, o inimigo botou em todo mundo podendo vir para a igreja no domingo, né? Jesus me curou, curou um bocado de gente, né?
0: Estava com dor e foi curada.
9: Dor de barriga, diarreia mesmo para não vir para a igreja.
0: E foi curada.
9: Fui curada.
0: Está curada por Jesus. Jesus cura mesmo.
2: Dor do lado direito.
0: Aleluia.
2: Sumiu agora para a glória de Deus.
0: Irmã, qual é o seu nome?
10: Lindalva.
0: Irmã Lindalva, o que é que aconteceu?
10: Eu tinha meu prepósito de junho para entregar agora. Aí estava com a dor dentro desta noite aqui. Aí eu me deitei no sofá, desanimada para vir. Eu dei um pinote do sofá e falei, Deus me leva à tua casa. E vim, quando eu cheguei aqui, a dor sumiu. Não estou mais...
0: Espera aí, chegou aqui com dor.
10: Cheguei com dor aqui.
0: Após a oração, sumiu.
10: Sumiu.
0: Já fez o teste?
10: Eu entreguei meu prepósito. Graças
0: fez o propósito, sumiu a dor.
10: Está
0: curada. Quem tem fé alcança milagre mesmo. Fica de pé toda a igreja, fica de pé. Desde o dia em que aceitei Jesus, a minha vida se transformou. Desde o dia em que aceitei. Alô, estúdio. Irmãos internautas, Deus abençoe. Quarta-feira retornaremos com vocês.

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7: Eu quero lembrar a todos que é nesta quarta-feira o prosseguimento da campanha da prosperidade, portas abertas, e a primeira quarta-feira do mês, a quarta-feira da consagração dos trabalhadores. Olha, ouvintes, você não pode perder, você não pode ficar de fora desta campanha. Nós estaremos aqui em 6 horários, uma campanha que Deus levantou para mudar a sua história, para mudar a história da sua casa, a história da sua família. Quando você olha para a sua vida hoje, claro, você espera uma mudança, você espera uma transformação, você quer melhorar, mas você precisa dar um passo. Deus levantou essa campanha para mudar a história da sua vida. Nós estaremos aqui na consagração dos trabalhadores e eu quero orar por você. Você que é um trabalhador, Deus quer abençoar todo o trabalho das suas mãos, desde aquele trabalhador comum até aquele grande empresário. Deus quer continuar te abençoando, Deus quer continuar prosperando o seu caminho, Deus quer colocar a bênção sobre você. Porque onde você colocar a planta dos seus pés e colocar as suas mãos, as coisas vão dar certo, as coisas vão prosperar. Nesta quarta-feira, eu estarei aqui com vocês, pregando a palavra do nosso Deus.

0: No entanto, algo extraordinário aconteceu. Ela foi levada para a casa de Obed-Edom e apenas 3 meses ali, a presença de Deus encheu esta casa de bênçãos. Sabe o que isso mostra para nós? Que a presença de Deus, ela não é neutra. Ela gera mudança. Ela gera vida. Ela gera bonança, ela gera alegria, ela gera abundância. Quem crê que a presença de Deus muda tudo na nossa vida, joga a mão para cima e vai adorando esta presença. A presença de Deus entrou nesta casa transformando. A presença de Deus entrou nesta casa causando mudança. Obed-Edom não recebeu a arca com medo. Ele poderia ter pensado, mas a arca matou Uzá. É perigoso ter esta arca na minha casa. Mas ele recebeu a arca com reverência. Oh, aleluia! E a sua casa foi transformada. A casa dele foi transformada. A sua também pode ser transformada. Se você acolher aqui hoje a presença de Deus, queridos irmãos, eu tenho certeza que algo de extraordinário vai acontecer na sua vida. Hoje nós não temos aqui a arca da aliança, mas temos Cristo em nós, a esperança da glória. Levante a mão, porque a presença de Cristo transforma. A presença de Cristo muda o ambiente. A presença de Cristo traz salvação. Deus, ele tem uma palavra para o seu coração. Eu tenho certeza disso, ouvinte. Deus vai falar com você, Deus vai falar com a sua casa, a sua família vai ser impactada pela palavra de Deus. E após eu pregar a palavra, eu estarei aqui orando através das revelações do Espírito Santo, fazendo aquela oração pelo povo. E eu tenho certeza, Deus vai abençoar a sua vida, Deus vai abençoar a sua casa, a sua família será portadora da bênção de Deus. Nós temos acompanhado a cada quarta-feira o que Deus vem realizando. Deus tem feito maravilhas na vida do povo. Você não precisa chegar aqui e contar o seu problema para ninguém. Nós estaremos orando por revelação. O Espírito Santo sabe a sua necessidade. Ele conhece o seu coração e sabe o que você virá buscar nesta quarta-feira. Chega aqui, conta o seu problema para ele. Ele vai te revelar, ele vai agir por você. Nós vamos acompanhar, ouvinte, para você entender que as pessoas que participam desta campanha, elas têm testemunho para contar. Essas pessoas têm falado de viva voz, têm expressado alegria no seu coração, no seu rosto, em poder estar aqui conosco. E nós vamos acompanhar agora o que elas têm alcançado de Deus, participando desta campanha de quarta-feira. Irmão, qual é o seu nome?
1: Meu nome é Ricardo Carneiro Araújo.
0: Irmão, o que é que aconteceu?
1: Eu tive aqui na quarta-feira, era retrasada, aí o varão pegou, fez o voto da colheita, tá até aqui na minha mão que eu vim para cumprir, e o irmão estava falando que Deus estava dando aposentadoria, depois de 2 anos passando pelo INSS, no auxílio-doença, eles empurrando para lá, empurrando para cá. Quando o irmão pegou e falou, né, voto, né, de 300 reais, os valores, o irmão estipulou os valores, eu peguei o valor pela fé. E eu já tinha perícia para passar. Aleluia, no outro dia, aleluia, viram a quarta, não, quinta-feira eu tinha que fazer perícia. Passei pela perícia lá e vim direto para cá. O varão segurou na minha mão, o pastor tirou a mão na minha cabeça, mas parece que a mão do pastor ficou travada nessa pasta aqui, o pastor não quis soltar. Falei, Jesus, o que, que é isso? Será que é confirmação? Aí é uma perícia endemoniada, vou vencer. Ó, espera o resultado amanhã, não sei quando que vai sair, não. Aí, 9 horas da noite, quando eu abri o resultado, deu aposentadoria por invalidez. Aleluia, glória de Deus. aqui está meu voto da colheita, é o que Deus faz, hein? Ele é pentecostal, Deus é amor.
0: 2 anos aguardando a aposentadoria.
1: 2 anos.
0: Participando da campanha da prosperidade, está aposentado para a glória do nome de Jesus.
2: E você não vai ficar apenas ouvindo esses testemunhos. Você vai ser a próxima pessoa a testemunhar. Venham participar conosco. Quarta-feira, 7 da manhã, 9, 11, às 13, às 15 e também no horário das 19 horas. Deus preparou 6 horários para abençoar a sua vida. Nesta quarta-feira, aqui mesmo, na Rua Senador Pompeu, no número 27, aqui no centro do Rio de Janeiro.
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2: Deus abençoe, ouvinte, você que está agora ligadinho conosco no programa Voz da Libertação. Passando aqui para falar com vocês de um trabalho de excelência que a Igreja Deus e Amor, a Fundação Reviver, a Associação Reviver Help Deus e Amor tem realizado em todo o Brasil, e o Rio de Janeiro não fica de fora. O Rio de Janeiro tem abraçado a causa do Senhor. Além de pregar a palavra de Deus, nós temos levado também o pão para aquela mesa que está vazia. Nós temos procurado colocar o alimento naquela dispensa onde não tem. É, a Fundação Reviver, ela realiza 3 cultos todas as quintas-feiras aqui na nossa sede estadual, no horário das 9 da manhã, às 15 e também no horário das 19 horas. São 3 cultos onde a palavra de Deus, ela é transmitida na sua essência. A nossa equipe está atuando aqui, orando por você, orando pela sua família, conscientizando a todos da importância deste trabalho. E olha, ouvintes, as pessoas que têm participado têm alcançado as bênçãos de Deus. Está comigo aqui a nossa irmã Débora, que é funcionária da Fundação Reviver. Ela representa a Fundação Reviver aqui no estado do Rio de Janeiro. E é por isso que agora ela vai falar com vocês um pouquinho da importância de cada culto realizado. Ela vai mostrar para vocês os trabalhos que a Fundação Reviver tem realizado aqui no Rio de Janeiro. Deus abençoe, irmã Débora, e fala com o povo agora como é importante a atuação da Fundação Reviver a cada culto que é realizado aqui na nossa sede estadual.
5: A paz do Senhor, pastor Antônio Santos, a paz do Senhor, amados ouvintes, a Fundação Reviver, ela está atuante aqui no estado do Rio de Janeiro com os projetos Pão e Vida Nacional, com o projeto ASAF e com o projeto Oásis, que está em fase de reestruturação. Todos os projetos da Fundação Reviver aqui no estado do Rio de Janeiro têm alcançado muitas vidas, pastor. De fato, todos os dias temos nos deparado com bastantes testemunhos e bastantes vidas vêm sendo transformadas por meio do amor de Deus na prática. Porque a Fundação Reviver é um braço assistencial da nossa Igreja Pentecostal Deus e Amor, que tem feito esse trabalho de exercer o amor de Cristo na prática. Através das cestas de alimento, das cestas emergenciais, das casas, abrigos, centros de recuperação que nós temos assistidos, através dos jovens, dos adultos que têm sido alcançados pelos projetos que a Fundação Viver tem realizado no estado do Rio de Janeiro. Projeto ASAF, o projeto da orquestra, que começou com crianças, uma orquestra infanto-juvenil e que também alcançou alguns adultos, começou com pessoas que não tinham nenhuma estrutura para aptidão para estar tocando, começaram sem conhecimento e hoje já estão tocando nos seus instrumentos fornecidos integralmente gratuitamente pela Fundação Viver. Então a Fundação Viver não para, ouvintes. Todos os projetos têm avançado muito aqui no estado do Rio de Janeiro. Os cultos têm sido cultos muito abençoados, abençoando muitas vidas. Por quê? Porque através de você ser abençoado, a obra do Senhor tem sido abençoada. Somos uma grande rede voluntária de serviço social.
0: Olha, ouvintes, e você também não vai ficar de fora, você vai fazer parte deste trabalho social muito importante. Você acompanhou agora aí os trabalhos, e não para, né? O trabalho se estende a cada dia, famílias sendo alcançadas, os jovens. Olha, ouvintes, Deus tem utilizado muito a Fundação Reviver, a Associação Reviver Help Deus e Amor, a Igreja Deus e Amor, aqui no Rio de Janeiro, para que famílias sejam alcançadas. Nós temos aqui 3 cultos diários, eu repito isso, 9, 15 e 19 horas, todas as quintas-feiras, e queremos convidar vocês para participarem aqui conosco. Nós temos uma equipe atuante em cada horário desses cultos aqui, para orar por você, para te conscientizar, falar do trabalho social, pregar a palavra de Deus. E pode ter certeza, ouvinte, Deus vai abençoar ricamente a sua vida. E eu quero aproveitar este momento, fazer um apelo a cada culto que você participar aqui, não venha de mãos vazias, traga pelo menos 1 quilo de alimento não perecível. Você que pode ajudar com cestas básicas. Tem pessoas, ouvintes, que ajuda todas as semanas com o carnezinho da Fundação Reviver, o carnezinho da Associação Reviver Help Deus e Amor. As pessoas fazem a sua contribuição de forma voluntária e Deus tem abençoado essas pessoas. Porque cada valor contribuído, ouvinte, ele é convertido ali em alimentos, ele é convertido em um trabalho social que vai beneficiar vidas, vai beneficiar famílias. E tudo isso, claro, isso é através do amor de Deus em cada coração. Ninguém contribui se não tiver amor. Então você que tem abrido o coração, estendido as suas mãos, isso é o amor de Deus em você, alcançando também outras pessoas. Nós vamos acompanhar agora para você entender que as pessoas que têm contribuído, têm abrido as suas mãos, ajudado, têm feito propósitos com Deus, nesses cultos da Fundação Reviver, essas pessoas têm sido alcançadas pelo Senhor. As pessoas abençoam e elas são abençoadas pelo Senhor.
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9: Pai do Senhor Jesus, aqui é a irmã Luciene. Eu moro aqui na cidade de Guarulhos. E eu quero contar uma bênção que eu recebi de Deus, né? Nosso Senhor Jesus Cristo. A libertação do meu filho. Meu filho estava nas drogas, irmãos, e eu ali orando, jejuando, né? Mas nada estava acontecendo, e ele se aprofundando mais ainda nas drogas. Aí quando foi um dia, o Senhor colocou no meu coração para que eu pegasse um cofrinho da Fundação Reviver, fizesse um propósito, fizesse um voto e preencher aquele cofrinho. E assim eu fiz, assim eu peguei aquele cofrinho, né, com muita fé, comecei a colocar ali as moedas, né? Colocando moeda. Aí quando estava mais ou menos na metade do cofrinho, eu ouvindo a rádio, né, Deus é Amor, e ali eu ouvi um testemunho de uma mãe, que ela contava que ela tinha pegado um cofrinho da Fundação Reviver e feito um propósito, que ela estava com 2 filhos nas drogas, né, e ela pegou esse cofrinho da Fundação Reviver, e antes de terminar de preencher aquele cofrinho, ela falou assim que os filhos dela foram libertos. Aí a minha fé aumentou, minha fé foi, né, a mil. Eu falei, amém, Senhor, eu creio, Jesus, eu creio que assim como o Senhor fez na vida dessa mãe, o Senhor também vai fazer na minha vida. Aí eu tive mais pressa, pegava dinheiro, trocava por moeda para colocar, porque o meu propósito era só de moeda de 25, né, de 50 e de 1 real. Estava faltando mais ou menos 2 dedos para encher aquele cofrinho. Meu filho foi liberto. Ele chegou e falou para mim, mãe, eu tomei uma decisão, falei com Deus que a partir de hoje eu não vou usar mais drogas. É assim que Jesus faz, irmão. É assim que Jesus faz para que o nome dele venha a ser glorificado e exaltado. E assim aconteceu, irmão. Já vai para um ano, né, que meu filho parou de usar drogas, para a glória de Deus. Então, você que está me ouvindo nesta hora, né, você que está ouvindo esse áudio, creia, confia no Senhor, porque no momento certo ele vai libertar o teu filho também. É, faça a proposta, Afonso Viver, pega o cofinho, né? Faça a proposta e creia, creia, porque a vitória é nossa, em nome de Jesus Cristo. Eu agradeço ao Senhor por mais essa bênção, porque as bênçãos são muitas, mas essa eu queria relatar para o nome do nosso Deus ser glorificado, né? Que Deus abençoe a todos, em nome de Jesus.
0: Olha, irmã Débora, é tremendo demais quando a gente anuncia isso para o povo, né? Quantas pessoas ouvindo agora esse testemunho, as pessoas vêm aqui, participam, as pessoas firmam propósitos com Deus e parece que é algo tão automático, as pessoas voltam para testemunhar o milagre.
5: Sim, as janelas dos céus são abertas, né? O Senhor, ele escancara as janelas dos céus e as bênçãos recalcadas, sacudidas, transbordantes, elas são sobre as nossas vidas. Eu digo isso por experiência própria. Eu e a minha casa temos visto a boa mão do Senhor. A partir do momento que nós inclinamos o nosso coração a amar o nosso próximo, doar o nosso tempo para o Senhor, porque de fato e de verdade, nós somos um voluntário do reino, e a partir do momento que nós materializamos isso através de estender a nossa mão, de fazer um pouquinho, só um pouquinho, devolver um pouquinho do bem que o Senhor tem feito pelas nossas vidas, nós vemos a mão do Senhor se inclinar para nós e somos muito, muito abençoados pelo Senhor, porque o Senhor, ele não mede, de fato e de verdade, ele não mede para nos abençoar, porque ele sabe que o nosso coração vai alcançar o pobre, o carente, o necessitado. Então, nós somos uma rede. O Senhor deposita em nós e nós vamos espalhando o amor de Deus.
0: É isso aí, ouvintes. Sendo abençoado e abençoando vidas. Seja um canal de bênçãos de Deus para outras pessoas. Venham participar conosco. Todas as quintas-feiras, 9 da manhã, às 15 e às 19 horas, nós temos aqui os cultos da Fundação Reviver. Rua Senador Pompeu, número 27, aqui no centro do Rio de Janeiro.
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0: Olha, ouvintes, passando aqui para chamar a vossa atenção. É nesta sexta-feira, nós estaremos aí no prosseguimento desta campanha, a campanha voltada à libertação e curas. Esta campanha que traz o tema Destruindo as Fortalezas. Eu quero convidar você, a sua família, para estarem presentes conosco, participando desta campanha. É uma campanha que Deus levantou aqui em nossa Igreja Deus e Amor do Rio de Janeiro para garantir a libertação da sua vida, a libertação da sua casa e de toda a sua família. Olha, ouvintes, eu estarei com vocês pregando a palavra de Deus nesta sexta-feira.
10: E você precisa entender que o Evangelho nos chama a sair da lógica do pânico para entrar na dimensão da confiança em Deus. Enquanto o mundo ensina reagir em desespero, Deus nos ensina a descansar. Deus nos ensina a acreditar nele. Entenda, Deus ainda transforma cenários de desespero em testemunhos de livramento. Se o medo tem sido o Senhor da sua vida até na data de hoje, hoje Jesus quer ser Senhor do seu coração. E se Ele for Senhor do seu coração, Ele vai governar. E se Ele governar, não tem espaço para o medo, não tem espaço para desespero. Levante a sua mão e vai glorificando, levante a sua mão e vai exaltando. Deixa Deus te governar, deixa Cristo ser Senhor da sua vida. Levante a mão e vai aplaudindo o nome dele. O medo não vai te dominar, o medo não vai te paralisar. Cristo quer ser Senhor da sua vida.
0: Eu tenho certeza que Deus, Ele tem uma palavra para o seu coração. Você vai sair daqui leve. A palavra vai penetrar no seu coração e vai te impactar. Vai mudar a história da sua vida. No decorrer desta campanha, eu estarei orando através dos excelentes dons do Espírito Santo. As pessoas que estão participando estão felizes, estão testemunhando o poder de Deus. Nós vamos acompanhar agora para você entender que quem participa desta campanha é agraciado pelo Senhor. Aumente o volume do seu rádio e nós vamos acompanhar agora os testemunhos, aquilo que Deus tem realizado na vida das pessoas no decorrer desta campanha. Qual é o seu nome?
11: Patrícia.
0: Irmã Patrícia, o que aconteceu?
11: Eu, quando comecei a vir na igreja Deus e Amor, eu estava vindo já de 3 clínicas de dependência química, corrida. Eu estava diagnosticada na psiquiatria por 4 doenças psiquiátricas, transtorno de bipolar, borderline, ansiedade e depressão, tenho os cortes pelos pulsos. E fui, tinha um alcoolismo de último grau, que eu tomava álcool em gel, álcool puro, perfume, meu marido está ali. Acetona, o que tinha de álcool em casa. E já cansada, ficava vindo nas campanhas da igreja e comecei a pegar o propósito. E o pastor começou a falar comigo, falando que eu iria enjoar o álcool. Não, na hora nem. Aí, pelo decorrer de hoje em dia, eu já não bebo mais. Se alguém estiver bebendo perto de mim, eu vomito, eu não consigo. É, através disso também, eu tinha um pequeno comérciozinho, uma barraquinha que eu tinha um ganho, o diabo me levou essa barraquinha. E eu migrei para a vida errada e eu falei dentro do meu quarto: Senhor, se o Senhor me restaurar, eu nunca mais vou fazer o que eu faço. Eu nunca mais vou tocar em nada que é de ninguém. E eu vou contar a minha bênção. Aí, em um ano, Deus foi lá e me abriu uma loja online, que eu tenho aqui hoje em dia com o meu nome, Patrícia. Loja online, kits em geral. Que eu consigo hoje em dia trabalhar com esse celularzinho, ainda onde eu moro. Trabalhando com cesta básica, kits em geral, em torno, no mês mais fraco, eu tenho tirado mais de uns 6 mil por aí, somente dentro da minha casa. Deus tem me dado paz. Não tomo um remédio para dormir, muito raro, quando a vida eu tomo um fenegão, mas muito raro, nem tenho ido mais no CAPS. E não trabalho com bebida e não sinto vontade nenhuma, pastor.
0: Espera aí, era viciada, estava doente, havia perdido a loja, está aqui hoje testemunhando que está liberta, está curada e tem a sua loja online trabalhando, pastor, recebendo, pastor, abençoada!
11: Hoje em dia, os fornecedores da onde eu moro, que contemplou a minha derrota, que eu andava suja, fedendo, era apelidada, pastor, era muita humilhação. Eles me procuram e me propõem para trabalhar com eles e vender os produtos deles.
0: Você chegou aqui fracassada e Jesus te levantou e honrou a sua vida.
11: Amém.
0: Que testemunho tremendo. Dai glória a Deus com ela.
12: Restito,
0: Jesus
12: então,
0: muda
12: geral.
0: Vidas.
13: Derrama tua chuva.
0: Esta campanha prossegue em 6 horários: 7, 9, 11, às 13, 15 e também no horário das 19 horas. Venham participar conosco. Eu tenho certeza,
2: A bênção de Deus está reservada para você. Rua Senador Pompeu, número 27, aqui no centro do Rio de Janeiro.
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0: Deus, aceite a paz de nosso Senhor e Salvador Jesus Cristo. Deus abençoe a vida de todos vocês. Chegou o momento da oração. Neste momento eu quero orar por você, que é um dizimista fiel da casa de Deus. Você entendeu o seu dever, o seu privilégio de realmente dizimar na casa de Deus. O Senhor chega a deixar isso bem claro: trazei todos os dízimos à casa do tesouro para que haja mantimentos. E depois ele disse: fazei prova de mim, diz o Senhor. Você que é um dizimista fiel, você tem direito, Deus lhe dá o direito de fazer provas com ele. E tenha certeza, você que é um dizimista fiel, Deus garante a proteção dos seus bens, a proteção do seu patrimônio. E eu já quero orar neste momento, tem vários nomes, claro, nós vamos orando dia após dia por todos vocês. Eu quero orar neste momento pela nossa irmã Adélia, Ademir, Adílio, Adriana, Alexandre, Almerindo, o nosso irmão Amaro, Ana Paula, André da Silva, André Luiz, Ângela Gomes, Aurora Maria, Benedita Alves, Bernadete Pinto, Bernadete Gomes, Carlos Ferreira, Carmen de Souza, Severina Maria, Sirene Alves e Sirene José. Vamos agora falar com Deus em oração.
1: Na minha aflição clamei ao Senhor, gritei por socorro ao meu Deus. Do seu templo ele ouviu a minha voz, meu grito chegou à sua presença, aos seus ouvidos. Salmos capítulo 18, versículo 6.
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0: Senhor meu Deus e meu Pai, é no nome do Senhor Jesus Cristo, nós te damos graças neste momento. Nós te louvamos, Senhor, pela oportunidade de estar aqui agora diante da tua presença com muitos ouvintes que estão agora acompanhando esta programação. Quem sabe pessoas que dobraram seus joelhos e estão orando comigo agora. Eu quero apresentar ao Senhor, meu Deus, essas listas de nomes, ó Deus, de pessoas que são dizimistas fiéis, os nomes que foram citados aqui dentro desta programação, meu Deus. Visita cada uma delas, visita, Senhor, cada homem, cada mulher, visita neste momento cada dizimista fiel da obra do Senhor. Ó Deus, são pessoas fiéis, são pessoas tementes ao Senhor, que tudo que o Senhor tem dado a elas, elas têm separado a décima parte e têm entregado na livraria da tua casa. Algumas pessoas têm contribuído de forma digital, através do seu Pix, de uma transferência bancária, mas têm sido fiéis, ó Deus. Eu quero neste momento apresentar cada vida ao Senhor. Continue abençoando o trabalho das mãos desse dizimista fiel, garantindo a proteção dos seus bens, do seu patrimônio. E eu tenho certeza, Senhor, que o devorador não poderá roubar a prosperidade desse dizimista fiel. Meu Deus e meu Pai, prospera mesmo esta vida, ó Deus, prosperando em todos os âmbitos da sua vida, dando saúde, abrindo portas que estão fechadas, abrindo portas onde não tem portas, ó Deus, e esse dizimista fiel possa viver as promessas do Senhor, ó Deus, e possa ser um portador das bênçãos do Senhor. É o que eu te peço, ó Deus, e também te agradeço no nome de Jesus.

0: É, ouvintes, você pode ter certeza, você que tem contribuído na obra de Deus, não é por acaso. É um privilégio contribuir e também um privilégio de ser um portador das bênçãos de Deus na sua vida. Cada dizimista fiel tem vivido a sua experiência com Deus. E nós vamos acompanhar isso agora. Pessoas que são dizimistas testemunhando milagres, testemunhando vitórias de Deus em suas vidas.
1: Reginaldo Pedro de Lima. A minha experiência com Deus, irmão, é que eu era desviado, né? E eu passei muito tempo no mundo, acabei com tudo, e quando eu voltei para a casa de Deus, eu estava sem nada, estava num albergue, e não tinha nada, procurava trabalho, não achava, porque a minha idade já estava avançada, já tinha passado de 40 anos, já ficava difícil para me arrumar na profissão que eu trabalhava. Eu fiz um pacto com Deus, eu disse, olha, Senhor, se o Senhor me abençoar, mesmo nesse serviço que eu estou fazendo, ó, irmão, tinha dia que eu ganhava R$2 por dia, tinha dia que ganhava R$3, tinha dia que ganhava R$1, e eu separava, né, eu fiz o pacto de trabalhar, tudo que eu ganhasse eu tirava os 10% do dízimo, né. Então Deus começou a me abençoar, e para não tomar muito tempo, irmão, Deus me deu uma aposentadoria de 3 salários mínimos, do nada, irmão, depois que eu comecei a pagar o dízimo. Hoje eu moro aí na Conde de Sazeda, 242.
0: Deus aumenta o teu mantimento e toda a tua. Deus continue te abençoando, ouvintes. Tenha certeza que Deus já te abençoou neste momento e continua sendo fiel a Deus, um dizimista fiel, porque as promessas de Deus se cumprirão na sua vida e você vai continuar sendo um portador da bênção de Deus. Que Deus te abençoe. Nós estaremos aqui constantemente orando por todos vocês.

0: Sou dizimista, porque o dízimo é santo. Sou dizimista, porque quero ser participante das grandes bênçãos de Deus. Sou dizimista, porque amo a obra de Deus na face da terra. Sou dizimista, porque senão ficarei com dívidas para com Deus. Sou dizimista, porque Deus é dono de tudo. Sou dizimista, porque eu mesmo vou gozá-lo na casa de Deus. Sou dizimista, porque mais bem-aventurado é dar do que receber. Sou dizimista, porque Deus ama quem dá com alegria. Sou dizimista, porque tudo vem das mãos de Deus. Sou dizimista, porque não sou avarento. Sou dizimista, porque meu rico tesouro está no céu. Sou dizimista, porque tudo o que eu peço, recebo. Sou dizimista, porque obedeço às leis de Deus. Sou dizimista, porque a bênção do Senhor é que enriquece. Sou dizimista, porque para cada lei Deus promete recompensa. Sou dizimista, porque receberei de Deus com a mesma medida. Sou dizimista, porque os pensamentos de Deus são mais altos. Sou dizimista, porque Deus diz: fazei prova de mim. Sou dizimista, porque Deus me escolheu e me nomeou. Sou dizimista, porque a minha descendência não mendiga o pão. Sou dizimista, porque meu salário não será posto em saco furado. Sou dizimista, porque a minha responsabilidade é o sustento da igreja. Sou dizimista, porque quero ter a consciência tranquila. Sou dizimista, porque tudo o que o homem plantar, isso ceifará. Sou dizimista, porque Deus suprirá todas as minhas necessidades.
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3: Ouvinte, aceite a paz de nosso Senhor e Salvador Jesus Cristo. Quem tem o imenso prazer de falar com vocês é o seu irmão em Cristo, Pastor Antônio dos Santos. Passando aqui para informar a todos que é nesta quarta-feira o prosseguimento da campanha da prosperidade, Portas Abertas. Uma campanha abençoada que Deus levantou aqui no Rio de Janeiro para abençoar a sua vida, abençoar a sua casa, os seus negócios, abençoar a sua empresa. E você não pode ficar de fora. É uma campanha que está ativa em 6 horários, 7 da manhã, às 9, 11, às 13, 15 e também no horário das 19 horas. Você pode escolher um desses horários e estar presente aqui recebendo a bênção de Deus. Eu tenho certeza que nesta quarta-feira Deus ele tem uma palavra para o seu coração. O salmista fala no Salmos 34, no versículo 10, que os filhos dos leões

que busca a presença de Deus, se você clama a Deus, Deus suprirá as suas necessidades. Aleluia, glória! Isaac estava numa região árida, seca, sem água, sem alimento. No capítulo 26 de Gênesis, no versículo 2, Deus falou com Isaac.

0: Shuari. Oh, aleluia. Vai adorando, vai glorificando. Deus falou, permanece. É aqui que eu vou te abençoar. É aqui que eu vou te prosperar.
1: Glória, glória, glória.
2: Deus tem uma palavra para o seu coração amanhã, nesta quarta-feira. Não fique de fora, ouvinte. Eu tenho certeza, Deus falará com você. Nós vamos, neste momento, acompanhar aquilo que tem marcado esta campanha. Deus tem marcado esta campanha de quarta-feira com milagres. As pessoas têm testemunhado o poder de Deus no decorrer desta campanha. Vamos acompanhar o que Deus vem realizando.
3: Irmã, qual é o seu nome?
4: Jovelina.
3: O filho ficou desempregado 4 anos.
4: 4 anos. Aí eu vim aqui na campanha, peguei o carnezinho, a voz da libertação. Quando foi no outro dia, meu filho, não foi...
3: Espera aí, que coisa tremenda, hein?
4: Perto de casa!
3: O filho, 4 anos desempregado. A mãe pega o carnê para ajudar o programa Voz da Libertação. E neste propósito, no outro dia a porta foi aberta.
4: Perto de casa!
3: Deus abençoe, minha irmã. Deus tem honrado a fé do povo. Levante a mão e grita glória.
2: É tremendo o que Deus está realizando nesta campanha. É a campanha da prosperidade, portas abertas. Deus tem feito maravilhas, portas têm sido abertas, ouvintes. As pessoas têm sido abençoadas, desde aquele trabalhador comum até aquele grande empresário. Pessoas que realmente colocam a sua dependência em Deus, vêm participar, são abençoadas. Nós vamos continuar acompanhando o que Deus vem realizando no decorrer desta campanha.
3: Cadê o glória para Jesus?
5: Já tem milagre aqui, pastor Antônio. Essa senhora acabou de me dizer que há 4 anos ela estava lutando pela porta aberta de um familiar da família dela. E agora ela diz que ao entrar nessa campanha aqui, a porta abriu e o filho dela já está trabalhando num bom emprego para a glória de Deus, pastor Antônio.
3: Irmã, qual é o seu nome?
4: Maria.
3: Irmã Maria, quanto tempo seu filho ficou desempregado?
4: 4 anos.
3: 4 anos desempregado.
4: Aí eu comecei a fazer o voto do dízimo para ele, em nome de Jesus, aí o devorador caiu por terra e Deus abriu as portas.
3: Fazendo a campanha Portas Abertas.
4: É, comecei a fazer o dízimo para ele.
3: Sendo dizimista fiel.
4: É.
3: E as portas se abriram.
4: Se abriu.
3: Está trabalhando.
4: Está trabalhando.
3: Depois de 4 anos.
4: 4 anos.
3: Porta aberta.
4: Porta aberta.
3: Cadê o glória para Jesus? Glorifique o nome dele.
2: Eu tenho certeza que você não vai ficar apenas ouvindo o que essas pessoas estão testemunhando. Você também quer testemunhar. Olha, ouvintes. Quem sabe você me acompanha agora e está enfrentando uma situação adversa, há aí grandes desafios na sua vida. Eu tenho certeza, a partir do momento que você começar a participar desta campanha, essa situação que você está vivendo vai virar testemunho. O porquê não dizer? O seu milagre vai virar notícia. Você também vai testemunhar o poder de Deus. Nós vamos acompanhar mais uma pessoa testemunhando. Ouvintes, o que elas têm alcançado, o que elas têm sido agraciadas pelo Senhor. Vamos lá, aumente o volume do seu rádio e vamos ouvir o que Deus está fazendo na campanha da prosperidade.
6: Portas abertas, pastor Antônio, que está nossa irmã, que está na campanha, fez um propósito pelo neto que estava sendo humilhado pela família e a porta se abriu para a glória de Deus.
3: Irmã, qual é o seu nome?
7: Meu nome é Angelita.
3: Conta para nós o que aconteceu.
7: O meu neto é um adolescente. Então, ele já sabe como é que é adolescente, faz tanta coisa que não agrada os pais. Então, o próprio pai e a própria mãe não tinha paciência com ele, porque ele era ignorante, um menino também. Então, o menino teve que ir para a casa da mãe, que são separados, tem que ir para a casa da mãe, e lá a mãe trabalha fora, não cuidava do menino direito, e eu pedia dinheiro para o pai para comer, o pai ficava mandando, mas tinha raiva, e eu ficava dando. Então, irmão, eu fiz um voto ao Senhor, que se Deus abrisse uma porta de trabalho para aquele que ele gostasse de fazer, e fosse aceito no, na empresa que ele estava trabalhando, fiz um propósito, eu vou fazer o valor, né? Porque o valor é grande, mas eu fiz um valor com Deus. Não precisa ninguém saber, é eu e o nosso Deus. Então, Deus abriu a porta para o garoto, ele está trabalhando naquilo que ele gosta de fazer e está sendo abençoado por Jesus Cristo.
2: Portas abertas, cadê o glórias a Jesus? Eu sei que você não vai ficar em casa nesta quarta-feira, você também vai testemunhar o poder de Deus. Aproveite esta oportunidade. Deus está te chamando para esta campanha de quarta-feira. Você que está aqui na área central, nos bairros adjacentes, você que

0: bem no interior do estado e você tem condição de estar aqui conosco, não fica de fora. Nesta quarta-feira, em 6 horários, o prosseguimento desta campanha. Anote o endereço: Rua Senador Pompeu, no número 27, aqui no centro do Rio de Janeiro. E eu já quero aproveitar este momento, ouvintes, e orar por você. Você que vai estar conosco nesta quarta-feira, participando em cor do estado, e você tem condição de estar aqui conosco, não fica de fora. Nesta quarta-feira, em 6 horários, o prosseguimento desta campanha. 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
1: Ao Pai, ao Filho, ao Espírito Santo, da glória e honra, sempre cantarei.
0: Eu já quero aproveitar este momento, ouvintes, e orar por você. Você que vai estar conosco nesta quarta-feira, participando em...
1: Espírito Santo.
0: Eu já quero aproveitar este momento, ouvintes, e orar por você. Você que vai estar conosco nesta quarta-feira, participando em um dos horários desta campanha da prosperidade. Eu já quero pedir a Deus para abrir os celeiros de bênçãos e abençoar a sua vida.
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0: Senhor meu Deus e meu Pai, é no nome do Senhor Jesus Cristo, outra vez, ó Deus, estou aqui diante da tua presença, clamando ao Senhor em favor de cada ouvinte, em favor do povo que vai estar conosco nesta quarta-feira. Ó Deus querido, Deus Santo, eu já quero agradecê-lo, meu Deus, pelas muitas maravilhas que o Senhor vem realizando a cada quarta-feira, a cada horário realizado desta campanha da prosperidade. Meu Deus e Pai, mas eu sei que o Senhor também não é um Deus limitado. O Senhor operou nas quartas-feiras, ó Deus, passadas, e o Senhor vai continuar operando nas próximas quartas-feiras. Eu sei, meu Deus, que tem ouvintes neste momento, Senhor, pessoas que os seus corações já arderam de desejo de estar conosco nesta quarta-feira. Pessoas, meu Deus, que estão necessitando de uma porta aberta. Pessoas, Senhor, que estão necessitando de um milagre, de uma prosperidade. Pessoas, Senhor, necessitadas do socorro do Senhor. E eu quero neste momento pedir, ó Deus, ajuda este ouvinte a chegar aqui nesta próxima quarta-feira. E eu tenho certeza, meu Deus, que o Senhor tem muito além do que esta pessoa está esperando. O que está, meu Deus, no coração desta pessoa, meu Pai. Eu sei que o Senhor já preparou e o Senhor vai preparar muito mais ainda do que esta pessoa já está pensando. O Senhor tem coisas grandiosas a realizar na vida de cada pessoa que acredita no Senhor, que participa desta campanha. Meu Deus e meu Pai, eu quero pedir ao Senhor, meu Deus, que em cada horário desta campanha, Senhor, a glória do Senhor possa continuar manifestando no nosso meio, para que a prosperidade possa abranger em todo

0: âmbitos da vida de cada pessoa. A prosperidade espiritual, financeira, a prosperidade em forma de saúde. Meu Deus, esta pessoa, Senhor, que está agora orando comigo, esta pessoa que almeja neste momento ser um empreendedor, esta pessoa que almeja ter o seu próprio negócio, amplia, Deus, amplia na vida desta pessoa, Senhor, aquilo que está no seu coração. Meu Deus, é o que eu te peço e também te agradeço no nome de Jesus.
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0: Tenha certeza, ouvintes, o seu milagre já está reservado nesta quarta-feira. Então não fique de fora, venham participar conosco desta campanha. Rua Senador Pompeu, 27, aqui no centro do Rio de Janeiro.

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0: são tantas situações difíceis que nós atravessamos. São tantas situações, ó Deus, que às vezes nos fazem ver, Senhor, o quão difícil é fazer a sua obra. Às vezes nos curvamos com o peso da cruz. Por isso, meu Deus, nós precisamos do socorro do Senhor a todo instante, a cada dia. São tantas situações, são tantas dificuldades. É tanta coisa, ó Pai. Se não for a misericórdia do Senhor, fica difícil para prosseguir. Às vezes colocamos diante do Senhor as nossas dores, as nossas dificuldades, porque, meu Deus, o Senhor entende o nosso clamor, o Senhor entende o nosso coração, o Senhor lê o nosso coração, o Senhor conhece as nossas vidas. Meu Deus, fracos somos. Nós não temos nada de extraordinário. Eu falo por mim, pela minha família, eu, a minha esposa, os meus filhos, meus familiares. Nós não somos super-homens. Não somos, ou seja, as mulheres não são super-mulheres. Somos pessoas, somos carentes, temos as nossas dores e as nossas dúvidas. Por isso, ó Deus, é tão importante o Senhor agir com misericórdia para conosco. Nós confiamos na sua misericórdia. Eu confio na sua misericórdia, ó Deus. Em alguns momentos nos sentimos tão caidinhos e precisamos nos levantar. Em alguns momentos, ó Deus, nós sentimos que as nossas forças se esvaem. Nos sentimos tão impotentes. Precisamos da força do Senhor. Eu sei, ó Deus, o quão importante é o carinho dos nossos irmãos, dos nossos companheiros de batalha. Eu sei o quanto é importante a compreensão da igreja. Somos pessoas, ó Deus. Precisamos da sua força. Senhor, meu Deus, eu peço ao Senhor que o Senhor guarde a nossa diretoria, a irmã Ereni Miranda, a Débora, eu, pastor Milton, pastor Marena, pastor Luiz, a irmã Regiane, a irmã Ilza, a irmã Maria José, os nossos colaboradores que estão em todo o mundo, presbíteros, pastores, diáconos, cooperadores, cooperadoras, pessoas, ó Deus, empenhadas na sua obra. Eu peço ao Senhor que o Senhor ilumine o nosso caminho. Eu peço ao Senhor que o Senhor abençoe os nossos dirigentes de países, capitais, sucursais, setoriais, dos anexos. Meu Deus, são companheiros, muitos deles estão sentindo o peso da cruz, como nós também estamos sentindo, meu Deus. Pessoas que se empenham na sua obra. Ah, meu Deus, precisamos tanto que o Senhor cuide, que o Senhor dê força para que nós possamos juntar as nossas forças e seguir na caminhada, com honestidade, com poder, com determinação. Senhor, meu Deus, Senhor, meu Pai, eu peço ao Senhor nesse momento, meu Deus, que o Senhor dê uma injeção de ânimo em todos aqueles que estão empenhados na sua obra. Que o Senhor fortaleça, que o Senhor use, que o Senhor leve almas às congregações e que leve os pastores às almas. Senhor, meu Deus, a obra do Senhor não pode de forma alguma parar, disso nós temos consciência. Almas, ó Deus, estão clamando por salvação, estão clamando por socorro. E nós pedimos primeiramente ao Senhor socorro, meu Deus. Nos socorra, Senhor. O socorro do Senhor é importante para a nossa vida. O socorro do Senhor é importante, ó Deus, para as vidas que perecem sem salvação. O socorro do Senhor é necessário para o doente espiritual, para o aflito, para aquele, ó Deus, que carece de uma luz para iluminar o seu caminho. Meu Deus, nós pedimos socorro, usa agora, meu Deus. Usa, meu Deus, os teus servos e as tuas servas. O inimigo tem lutado, meu Pai. E o inimigo não tem poupado ninguém, não. O inimigo não tem poupado nenhuma vida, não. Eu sei, Senhor, meu Deus, que à medida da possibilidade o inimigo vai matar. É o papel dele, ele já tem matado. E ele não vai desistir. Ele vai continuar semeando a semente da morte, a semente da mentira, a semente do pecado, a semente da desqualificação, a semente do torcimento da sua palavra, da interpretação nefasta. Senhor meu Deus, Senhor meu Pai, o Senhor nos alertou na sua palavra. E nós temos visto, ó Deus, que infelizmente o inimigo continua e vai continuar se travestindo. Vai continuar aparecendo às vezes, parecendo até mesmo ser um anjinho de luz. Vai continuar se travestindo até em ministros do Evangelho. Meu Deus, que o Senhor abra os olhos das ovelhas. Abra os olhos das ovelhas. Nos usando, meu Deus. O Senhor vai nos usar. Eu sei, ó Deus, que infelizmente muitos daqueles que parecem ministros do Evangelho um dia ouvirão da boca do Senhor: eu não vos conheço. Mas sei que ainda é tempo para muitos mudarem de lado. Sei que ainda é tempo para muitos mudarem essa situação perniciosa de morte, de descalabro. Senhor meu Deus, em nome de Jesus, eu sei que o Senhor pode iluminar essa vida. Quanta gente, ó Deus, vai ganhar tantas almas, mas infelizmente vai perder a sua própria, por não se permitirem colocar diante do Senhor em verdade, em justiça, em consciência limpa e sã. Eu quero nesse momento, ó Deus, repreender essas obras camufladas, obras do engano. Sei, ó Deus, que para o bom percebedor, para aquele que tem o Espírito do Senhor, um pontozinho é mensagem, uma vírgula é pregação. E assim como o inimigo foi apresentado a nós lá no Jardim do Éden como o enganador, ele também é tirado de cena por completo, também como enganador. E se o Senhor permite, Senhor, a todos nós enxergar o inimigo como enganador desde do princípio até o fim, o Senhor nos permite enxergar a sua obra nesse meio, que significa a criação, ou desde a criação até o final, esse meio. Se o Senhor nos permite, ó Deus, ver dessa forma, o inimigo como enganador, como ladrão, como mentiroso, como assassino. Senhor, meu Deus, nós entendemos que o papel dele principal é esse. Então que o Senhor abra os olhos dessas pessoas que estão sendo enganadas pelo inimigo. Pessoas que sabem, ó Deus, da sua situação e sabem que precisam mudar. Eu te repreendo, espírito enganador. Saia dessa casa. Saia dessa família. Saia desse pseudo-ministro. Saia dessa pseudo-igreja. Porque até então não há como dizer de outra maneira. Saia desse coração pernicioso agora. Quanta gente, meu Deus, má. Quanta violência, quanta gente, meu Deus, enganando e sendo enganada. Eu te repreendo, Satanás, eu te repreendo. Eu te repreendo, espírito da morte. Eu te ordeno, saia desse corpo. Eu te ordeno, saia dessa vida agora. vai saindo no nome que é sobre todos os nomes. No nome do unigênito Filho de Deus, eu te ordeno, sai agora. Quantos corações, ó Deus, iracundos. Quantos corações, ó Deus, não entenderam a missão. Pessoas que pautam a sua vida pela vida dos outros. Pessoas descontentes que descontam na sua obra o seu descontentamento e não produzem. Pessoas, ó Deus, que não têm prazer em ver o crescimento da sua obra. Homens maus e perniciosos, que o Senhor pode, neste momento, livrá-los dessa prisão. Livrá-los, ó Deus, desse sentimento odioso. Livrá-los, Senhor meu Deus, dessa ira, dessa mágoa, dessa amargura. Que essa raiz de amargura seja arrancada agora. E que todos produzam sabendo que a recompensa vem do Senhor e que a salvação é individual. Senhor meu Deus, levanta os teus servos e as tuas servas, os teus obreiros, as tuas obreiras, levanta. Credencia agora, meu Deus, e abençoa. Meu Deus, meu Pai, quanta gente esperando uma cura. Quanta gente hospitalizada nesse momento pedindo a cura. Quantos lares estão sendo completamente destruídos. Quantas famílias, ó Deus, vivendo uma situação de miséria, de destruição. Quanta gente consumida pelo pecado, pela doença. Meu Deus, eu sei que nesse momento muitas pessoas estão morrendo, muitas pessoas estão cometendo suicídio ou praticando a violência. Quantos jovens, quantas jovens estão se perdendo, se entregando à vida promíscua, se entregando, meu Deus, a uma vida sexual que desabona completamente uma conduta santificada. Senhor, meu Deus, Senhor, meu Pai, o Senhor é poderoso para levantar esses, ó Deus, que estão se humilhando perante o Senhor nesse momento. Eu te ordeno, espírito enganador. Eu te ordeno, espírito das trevas. Eu te ordeno ação assassina, malfadada, premeditada, infernal. Eu te ordeno agora, seja detida no poder do nome do sangue de Jesus. Meu Deus, eu repreendo essa ação nefanda, nefasta. Em nome de Jesus, ó Deus, faça vir a paz para essa casa, para esse coração que se coloca perante o Senhor em oração agora. Eu sei que o Senhor pode curar, meu Deus, em nome de Jesus. Eu sei que o Senhor pode destruir esse laço enganoso das trevas, do inferno. Quanta gente ainda não entendeu, meu Deus, que nós estamos a um minuto da eternidade. Nós estamos a um passo da eternidade. E que devemos estar preparados para ela. Levanta, meu Deus, levanta. Os teus servos e as tuas servas, levanta agora com poder. Confirma, ó Deus, agora. Uma vez mais, para essa vida que pede às vezes sinais. Confirma uma vez mais as suas promessas e o seu amor. Curando esse canceroso. Essa pessoa, Deus, que já não aguenta mais tanta dor no seu corpo. Cura essa dor agora. Essa pessoa que vem sendo vitimada por essa bactéria, por essa virose. O Senhor é poderoso para curar essa infecção, essa infestação, essa virose, essa dor que não sai de noite e de dia. Essa pessoa está vivendo um estado de loucura. Cura agora, meu Deus. Cura agora esse coração magoado. Cura agora, meu Deus. Eu te repreendo, enfermidade. Eu te repreendo, dor. Meu Deus, o Senhor é poderoso para perdoar pecados, purificar de todo mal. Eu te repreendo, enfermidade, eu te repreendo todo mal. Esse estado depressivo profundo, essa ansiedade, meu Deus, síndrome do pânico, síndrome daqui e dali, meu Deus, o Senhor é poderoso, poderoso para visitar esse coração que nesse momento está aberto para o Senhor. esse coração que está aberto para as suas operações. Deus de poder, em nome de Jesus, faça maravilhas agora. Faça maravilhas agora, ó Deus de poder. Faça sinais agora, ó Deus de poder. Eu confio nos teus sinais. Eu confio que o Senhor é poderoso para curar essas criancinhas. O Senhor é poderoso para visitar esse hospital, essa cadeia. Muita gente arrependida nas cadeias. O Senhor é poderoso para guardar a vida daqueles que vivem, Senhor, em espaços perigosos, trabalhos perigosos. O Senhor é poderoso, meu Deus, para levantar servos, varões valorosos, pessoas, ó Deus, que façam a sua obra com simplicidade, seriedade e justiça. Em nome de Jesus, meu Deus, confirma a sua obra de maravilhas, de alívio para essa vida que vive debaixo dessa pressão inacreditável. Guarda a família, a juventude, as crianças, velhinhos. Abençoa os cultos que já estão anunciados. Abençoa as campanhas que estão sendo realizadas. Que haja salvação de vidas, meu Deus. Nós não temos objetivos secundários. Nosso objetivo é ver vidas salvas para a glória do teu santo nome. Amém, Senhor. Amém. Deus abençoe grandemente a sua vida. Eu sou o pastor Lourival de Almeida. Que a bênção de Deus tenha caído sobre você e sobre toda a sua família. É o programa Voz da Libertação da Igreja Pentecostal Deus e Amor, uma igreja de todos e para todos. Deus abençoe todos vocês.
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2: Na casa do justo há um grande tesouro, mas nos ganhos do ímpio há perturbação. Provérbios 15, 6.
3: Três horas e 24 minutos.

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3: Lembre-se do seu Criador enquanto você ainda é jovem, antes que venham os dias maus e cheguem os anos em que você dirá: não tenho mais prazer na vida. Lembre-se dele antes que chegue o tempo em que você achará que a luz do sol, da lua e das estrelas perdeu o seu brilho e que as nuvens de chuva nunca vão embora. Então os seus braços, que sempre o defenderam, começarão a tremer, e as suas pernas, que agora são fortes, ficarão fracas, e os seus dentes cairão, e sobrarão tão poucos que você não conseguirá mastigar a sua comida. A sua vista ficará tão fraca que você não poderá mais ver as coisas claramente. Você ficará surdo e não poderá ouvir o barulho da rua. Você quase não conseguirá ouvir o moinho moendo ou a música tocando, e levantará cedo quando os passarinhos começam a cantar. Então você terá medo de lugares altos e até caminhar será perigoso. Os seus cabelos ficarão brancos e você perderá o gosto pelas coisas. Nós estaremos caminhando para o nosso último descanso, e quando isso acontecer, haverá gente chorando por nossa causa nas ruas. A vida vai acabar como a lamparina de ouro cai e quebra quando a sua corrente de prata se arrebenta, ou como um pote de barro se despedaça quando a corda do poço se parte. Então o nosso corpo voltará para o pó da terra de onde veio, e o nosso espírito voltará para Deus que o deu. O fim de todas as coisas é: teme a Deus e obedeça a sua palavra, porque este é o dever de todo ser humano. Enquanto você tem oportunidade, compareça na Igreja Pentecostal Deus de Amor e entregue a sua vida ao Senhor Jesus, e passe a andar na presença de Deus.

0: Senhor Jesus, quero contar uma experiência que eu tive com Deus quando eu estava procurando uma igreja que eu já sentia no meu coração de servir a Deus. Eu andei em algumas igrejas, em vários ministérios, porque eu queria uma igreja que eu pudesse me encontrar com o Senhor. E visitei alguns ministérios, mas nenhum deles me tocou. Certo dia, eu entrei na sede mundial e lá eu sentei e fiquei observando o culto. E ver as irmãs cooperadoras, obreiras, e me chamou, né, para ir na frente aceitar Jesus na hora que o missionário estava pregando. Lembro eu que era um dia de quarta-feira, mas eu não quis ir, estava sozinha. Aí quando foi no domingo, eu voltei para a igreja novamente. Eu sentia o Espírito Santo de Deus falando comigo no meu coração. Vai ser aqui que eu tenho grande obra para fazer em sua vida através do Espírito Santo. E ali, irmão, eu sentei. Aí as irmãs, na hora do apelo, elas vieram me chamar. Eu estava toda cheia de pintura. Eu estava com cheias de bijuterias, pulseiras, de calça comprida. E ela falou, vamos lá na frente, vamos aceitar Jesus. E eu fui. O missionário estava pregando, era na época da sede mundial, né? Na igreja antiga. E eu fui, irmão. Aceitei Jesus. E aí, quando eu cheguei em casa, eu já fui tirando as coisas que não era do agrado de Deus na minha vida. O Espírito Santo de Deus já foi fazendo uma obra na minha vida. Aí se passou, né? Eu acompanhei os cultos, ia nos cultos na quarta, no domingo, missionário. Passou 6 meses, começou a anunciar o batismo. E um dia o missionário falou assim, que as pessoas que estivessem já se preparando para o batismo, se quisesse entrar na fila para ser batizada com o Espírito Santo, ele ia descer do púlpito e ia colocar as mãos sobre as nossas cabeças. Irmãos, eu senti uma vontade muito grande de entrar na fila, mas nesse dia eu estava com meu filho de 8 anos e a minha filha de 6 meses no colo. Mas mesmo na oração eu senti uma graça de Deus sobre a minha vida. Eu falei, mas eu não vou na fila, vou esperar para o próximo domingo. E quando terminou o culto, eu vim embora, cheguei em casa, falei para meu esposo, falei, olha bem, eu queria que você fosse comigo na igreja, porque ele não ia. Eu queria que você fosse comigo no culto, porque o missionário está fazendo, mandando ficar na fila, que é o batismo com o Espírito Santo. E ele desce do púlpito e põe a mão na cabeça das pessoas, e eu queria ir para a fila, mas com as crianças não dá. E ele foi, irmãos, quando foi no próximo domingo, ele foi comigo. E assim começou a oração, né? Eu falei para ele ficar com as crianças e entrei na fila. Quando eu entrei na fila, eu fui sentindo um poder muito grande do Espírito Santo sobre minha vida. Mas eu não estava batizada ainda, mas eu sentia que eu ia ser batizada naquele dia. E assim foi, irmãos. E eu vi o missionário descendo do púlpito e colocando as mãos sobre as cabeças das irmãs, e as irmãs cheias do Espírito Santo. E eu estava orando, e eu comecei a sentir algo diferente sobre o meu corpo, sobre a minha vida naquele momento. Mas ali eu estava assim, quando o missionário foi chegando perto de mim, eu parecia que algo estava impedindo, porque parecia que eu estava me sentindo acanhada naquele momento. E eu não me soltava para ser batizada. Aí o servo de Deus, missionário Davi Miranda, ele se aproximou de mim, colocou a mão na minha cabeça e falou assim, minha serva, você já está batizada com o Espírito Santo. Naquele momento, eu comecei a sentir um poder tão grande de Deus sobre a minha vida, que eu sei que dali me tiraram, levaram lá para o púlpito. Eu fiquei lá, irmão, cheio do Espírito Santo, falando em línguas estranhas. E quando foi naquele momento, o culto foi, chamaram todo mundo para ir para frente receber oração. E eu ali já estava ajoelhado no púlpito. Eu sei que terminou o culto, irmãos. Chegou meu filho e falou: mãe, o culto já terminou. É, já acabou, já está na hora de ir embora, já deu paz do Senhor. Irmãos, eu não vi. Eu estava tão cheia do Espírito Santo e Deus que eu nem vi o culto terminar. Eu ali de joelho, dobrado ali na beira do púlpito, só recebendo o poder do Espírito Santo de Deus. E essa é uma experiência que eu tive. Então eu agradeço a Deus por esse ministério e que Deus abençoe e todos aqueles que estão na frente desse trabalho. Deus abençoe a todo mundo e que aquele irmão que tem um chamado do Senhor e que abra seu coração e faça a obra do Senhor. Deus abençoe por essa oportunidade em nome de Jesus Cristo.
1: Quanto sofrimento, desilusão, tristeza e angústia na sua vida, caro amigo ouvinte. Você vive chorando, pensando: Deus se esqueceu de mim. Deus me abandonou. Deus não quer mais nada comigo. Você está enganado. Deus te ama. Deus te quer bem. Deus quer abençoar a sua vida. Você está pensando em tirar a sua própria vida? Você pensa em fugir de tudo e de todos, esconder-se e dizer: ninguém gosta de mim? Você está debaixo de uma depressão. Preste muita atenção. Deus te ama, porque de tal maneira Ele enviou seu único filho para que todo aquele que nele crê não pereça, mas tenha vida eterna. Jesus, Ele morreu. Morreu pelos teus pecados em uma cruz de dor, sofrimento e angústia, para te dar a paz e a tranquilidade. Ele mesmo disse bem claro: eu sou o bom pastor e o bom pastor dá a vida pelas suas ovelhas. Ele chegou a dizer mais ainda: vinde a mim todos que estão cansados e oprimidos e eu vos aliviarei. Caro amigo ouvinte, lembre-se de uma coisa: Deus nunca vai te desamparar. Esforça-te, tem bom ânimo e venha participar de uma concentração na Igreja Pentecostal. Deus é amor e a sua vida não será mais a mesma. 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
2: Luciana Ferreira dos Santos, sou de Vila Conceição de Adema, São Paulo, e conheci a IPDA daqui perto de casa mesmo, que tem uma IPDA Jardim de Adema, e aos poucos eu ia, em vez em quando eu ia, e hoje, para a honra e glória do Senhor, estou na presença dele, estou na IPDA aqui do Jardim de Adema, e o Senhor me libertou dos vícios, drogas, da prostituição, me livrou de tudo. E para a honra e glória do Senhor, estou na presença dele. Paz do Senhor.
3: Meu nome é Sueli Rodrigues, eu sou aqui da região de Campinas. Eu conheci o Senhor Jesus através do programa Voz da Libertação. O Senhor transformou a minha vida, a qual eu era uma pessoa infeliz, depressiva, cheia de vícios, muito enferma. E através de ouvir o programa Voz da Libertação, eu conheci o Senhor Jesus e recebi a minha cura. E eu agradeço muito esta igreja, Pentecostal Deus e Amor. Eu agradeço as orações dos irmãos pelo programa Voz da Libertação. Hoje faz 24 anos que estou na presença do Senhor Jesus, nesse ministério que eu amo tanto. Amém?
4: Eu me chamo Marta. Sou da Zona Leste. Eu conheci a sede Deus e Amor do Parque Dom Pedro através da minha cunhada. Foi quando eu estava passando uma luta muito grande no meu relacionamento e ela falou para mim: vai na sede. E eu fui e comecei a participar da campanha das quarta-feira. E foi uma bênção na minha vida. Eu escuto a Voz da Libertação. Conheci a rádio também, a Voz da Libertação, através dela. Eu não deixo de ouvir, eu não deixo de acompanhar. Eu sempre acompanho as orações, eu peço oração e eu agradeço muito a Deus por ter colocado vocês na minha vida. E que Deus abençoe a todos. Eu agradeço a oportunidade.
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5: A paz do Senhor Jesus, meus irmãos. Quando falamos sobre os fundamentos de fé da nossa igreja, muitas pessoas imaginam que estamos tratando apenas de um conjunto de regras ou de um documento oficial. Mas, na verdade, os fundamentos de fé são as convicções que sustentam tudo aquilo em que nós cremos. Eles representam os princípios essenciais da nossa fé. São verdades que também orientam a nossa maneira de pensar, de viver, de nos relacionarmos com Deus e com o próximo. Portanto, a Igreja Pentecostal Deus e Amor declara, por meio do seu conselho deliberativo e de sua diretoria executiva, que crê na Bíblia Sagrada, a Palavra de Deus, como única regra de fé e prática. Isto significa que tudo aquilo que cremos, ensinamos e vivemos deve estar fundamentado nas Escrituras. A Bíblia não é apenas um livro para ser consultado em momentos difíceis. Ela é a nossa referência diária. É nela que encontramos direção, correção, sabedoria, esperança para enfrentar os desafios da vida. Utilizar os fundamentos de fé no cotidiano é permitir que aquilo em que cremos transforme a maneira como trabalhamos, tratamos a nossa família, nos relacionamos com as pessoas e enfrentamos cada situação da vida. Porque a verdadeira fé não se limita ao templo, ela se revela nas atitudes, nas escolhas e no testemunho diário. Por isso, mais do que conhecer os fundamentos de fé, somos chamados a vivê-los. E se você deseja conhecer todos os fundamentos, acesse o nosso site ipda.com.br e faça o download do arquivo completo. Que Deus abençoe a todos.

0: Perdoo, mas não quero mais amizade com ele ou com ela. Isto não é perdão. O perdão que a Bíblia ensina é cheio de amor, misericórdia. E normalmente, se perdoando, se esquece, se sepulta no passado. Isso é possível se a pessoa experimentar o perdão divino, tornando-se revestida do grande amor de Deus. Deus é onisciente, é onipresente, é onipotente, mas, sem dúvida alguma, Ele esquece dos nossos pecados. Pois eu mesmo, o Senhor de Israel, apago as tuas transgressões por amor de mim, e dos teus pecados eu não me lembro mais. O Senhor Deus lança os teus pecados perdoados para trás de suas costas e joga nas profundezas dos mares. Caro amigo ouvinte, o sangue de Jesus Cristo nos purifica de todo o pecado. Através do seu sangue que temos a comunhão uns com os outros. E o sangue do Cordeiro de Deus, o Filho de Deus, nos purifica de todo o pecado. Isso se conhecermos a Jesus Cristo e sabermos que Ele é o Senhor. Mantemos a comunhão uns com os outros. E o sangue do Cordeiro nos purifica, nos lava e nos limpa de toda a iniquidade. Amigo ouvinte, pare, pense, confesse os seus pecados. E a partir de hoje, você será uma nova pessoa em Cristo Jesus, o Filho de Deus. Aprenda a perdoar e serás perdoado. Pois quem conhece a Deus sabe perdoar. Esta é mais uma mensagem da Igreja Deus é Amor, levando você ao caminho do Senhor.
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Por natureza, o homem é esquecido. Esquece dos fatos, datas, pessoas e compromissos. Por outro lado, a tendência humana é para não esquecer certos fatos que ocorrem na vida. Principalmente quando se trata de perdoar ou pedir perdão. Vemos e ouvimos muitas pessoas afirmarem: "Eu perdoo, mas não esqueço."

0: Deus abençoe, ouvintes, que a graça, a paz e o amor de Deus continue reinando em vossos corações. Estamos aqui neste momento para falar com todos vocês, também parabenizar, agradecer todos vocês que estão envolvidos aí com a obra social da Igreja Deus e Amor, a Fundação Reviver e a Associação Reviver Help Deus e Amor. É um trabalho em conjunto, ouvintes, para que possamos continuar alcançando vidas, almas para o reino dos céus. Olha bem, nós temos aqui no Rio de Janeiro um trabalho extenso da obra social. Está aí minha esposa, nossa irmã Sueli Santos, a nossa irmã Vânia, a nossa irmã Débora, que é uma funcionária da Fundação Reviver, representa a Fundação Reviver aqui no Rio de Janeiro. E temos uma equipe voluntária que atua constantemente ajudando vidas, ajudando famílias aqui no estado do Rio de Janeiro. Olha, ouvintes, é um trabalho em todo o Brasil e o Rio de Janeiro não fica de fora. Está aí abraçando a causa do Senhor. Além de pregar o Evangelho, levar Cristo Jesus para as famílias, nós levamos também o pão, nós levamos o alimento, nós assistimos famílias constantemente. E está comigo aqui a nossa irmã Débora, que representa também a Reviver aqui no Rio de Janeiro, e ela vai falar conosco neste momento um pouco acerca deste trabalho. Irmã Débora, paz do Senhor, e linha aberta agora para falar com todos os ouvintes acerca deste trabalho tão importante aqui no estado do Rio de Janeiro.
1: A paz do Senhor Jesus, amados ouvintes, é um prazer muito grande, pastor Antônio Santos, falar sobre a Fundação Reviver. A Fundação Reviver, ao longo dos anos, ela vem atuando aqui no Rio de Janeiro de forma assídua. Para a honra e glória do nome do Senhor Jesus, todos os dias nós enfrentamos a frente de batalha na área da beneficência. São pessoas que precisam do apoio, que chegam até aqui a nossa estadual, pedindo um auxílio, precisando de um alimento para sua casa, para sua família, e através do projeto Pão e Vida, que também é o projeto Pão e Vida Nacional, tem assistido essas famílias. Constantemente nós temos atendido famílias com cestas básicas. O projeto Pão e Vida, ele é um projeto que ele atende nacionalmente. Nós estamos atendendo todos os estados do Brasil, inclusive o Rio de Janeiro. Eu tenho acompanhado bem de perto o trabalho do Pão e Vida aqui no estado do Rio de Janeiro, e são necessidades contínuas, todos os dias nós temos famílias dependendo e precisando de um auxílio da igreja, de um auxílio da Fundação Reviver, de um auxílio da Associação Reviver Help, e nós temos apoiado com cestas de alimentos. Para a honra e glória do nome do Senhor, através da sua doação, através da sua ajuda de vir aos cultos, trazer um quilo de alimento não perecível, Deus tem nos honrado em não deixar faltar o pão na mesa daqueles que mais precisam, pastor.
0: Irmã Débora, que interessante, né? A Fundação, a Associação Reviver Help Deus e Amor, atuando em todo o Brasil. E estamos falando aqui diretamente com o povo carioca aqui do Rio de Janeiro. E vocês acompanharam, ouvintes, um pouquinho a irmã Débora falando do Pão e Vida. Nós temos também aí, irmã Débora, não somente o Pão e Vida, que são famílias cadastradas. Todos os meses essas famílias são assistidas. Nós temos também aí o atendimento daquelas cestas emergenciais, que isso acontece todos os dias aqui na nossa Igreja Deus e Amor.
1: Sim, pastor, verdadeiramente, todos os dias nós temos solicitações de cestas, né, emergenciais. O que são as cestas emergenciais? Para que todos os ouvintes possam entender do que nós estamos falando. O Pão e Vida, ele consiste no cadastro mensal das famílias, e além dessas famílias cadastradas mensalmente, nós recebemos o pedido e a solicitação de cestas das famílias que não são cadastradas ainda. Então, para que não deixamos de atender ninguém, nós preparamos essa cesta emergencial através dos voluntários, através do excelente trabalho da irmã Vânia, que tem feito esse trabalho também juntamente com a nossa irmã Sueli. Junto com os voluntários, nós temos atendido as famílias que vêm diariamente. É um pedido constante. Famílias que estão aqui no entorno da igreja, nos casarões, nas invasões que tem próxima, nas comunidades que tem próximas, eles veem a igreja como ponto de socorro. É literalmente o SOS. E além disso, pastor, também temos as casas-abrigo, os centros de recuperação que a Fundação Reviver assiste mensalmente com cestas básicas. Hoje, atualmente, nós temos 2 abrigos que a Fundação Reviver ajuda mensalmente com cestas de alimento.
0: Olha, ouvintes, vocês estão acompanhando essas informações muito importantes. E eu já quero aproveitar para falar com você que é um empresário, você que é um microempresário, você que é um trabalhador, você que tem condição de fazer parte deste trabalho social, não fique de fora. Abra o seu coração agora mesmo e comece a estender as suas mãos. Você pode começar a contribuir, quem sabe, de 15 em 15 dias, quem sabe a cada mês, ou até mesmo todas as semanas. Você que tem condição de trazer alimentos, você que pode fazer aquela doação de uma cesta básica, de 10, de 20, você sabe o que Deus tem dado para você, Deus tem abençoado você, é para você abençoar outras pessoas também. É assim que Deus faz. Deus nos abençoa para que possamos também ser canais de bênçãos para outras pessoas. E nós queremos agora convidar você que pode contribuir, você que pode ajudar. Vamos fazer parte deste trabalho. Talvez na sua casa, na sua despensa, não falta nada. Mas tem mesas vazias, ouvintes. Tem despensas vazias neste momento. E nós não podemos ficar indiferente. Quem sabe ainda hoje você possa passar aqui na Igreja Deus e Amor e deixar a sua contribuição, a cesta básica. Você pode fazer parte. E olha, pode ter certeza, quanto mais você abençoar vidas, mais Deus vai te abençoar. Nós queremos passar agora para vocês, para facilitar. Você, quem sabe, esteja longe neste momento e fala assim: pastor, eu não tenho como estar indo aí na igreja levar as cestas básicas, mas eu vou fazer um Pix agora, eu vou fazer uma transferência bancária no valor de uma cesta básica, no valor de 10, de 20, enfim, você vai fazer agora essa contribuição e vai nos enviar o comprovante, porque esse valor será para comprar cestas básicas ajudando essas famílias necessitadas. Pegue agora a caneta, pegue o papel, você vai anotar agora as contas bancárias da Fundação Reviver, o Pix da Fundação Reviver, as contas bancárias da Associação Reviver Help Deus e Amor e também o Pix. E você que está longe, até mesmo em outros estados do Brasil, você vai poder contribuir e ajudar esta obra social.
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0: Olha, ouvintes, eu creio que você conseguiu anotar aí essas informações, mas se não conseguiu, vai agora no site da nossa Igreja Deus e Amor, www.ipda.com.br. Lá você vai encontrar todas essas informações para você também contribuir com esta obra social. A Associação Reviver Help Deus e Amor, irmã Débora, está aí também com um trabalho extenso no Brasil e muito breve vai chegar aqui no Rio de Janeiro, que é a Casa Aberta. Nós já temos aí as equipes, né, que já foram montadas aqui no Rio de Janeiro, que são frentes que estarão atuando de forma assídua, ajudando, auxiliando famílias, e a Casa Aberta Reviver, porque a Casa Aberta nós vamos estar aí acolhendo moradores de rua, não para morar, mas para passar ali, tomar um café, tomar um banho, cortar o seu cabelo, fazer a sua barba, estar ali usando uma roupa nova. Nós queremos, irmã Débora, no Rio de Janeiro, continuar também recuperando essas pessoas, ajudando essas pessoas a voltar para a sua família, a entrar no mercado de trabalho e essas pessoas seguir firmes aí com Cristo, tendo uma vida abençoada.
1: Realmente, pastor, é uma demanda e uma necessidade muito, muito, muito grande no Rio de Janeiro em olhar para a população em situação de rua. A cada ano que passa, esse número ele tem sido mais crescente. A cada ano que passa, a população de rua ela tem sido muito numerosa aqui no Rio de Janeiro. Através da igreja, da Associação Reviver Help, Deus e Amor, através da Fundação Reviver, tem se despertado para olhar para esta população. Sei que vai ser um trabalho que vai gerar muitos frutos. O Rio de Janeiro precisa urgentemente da atuação da Casa Aberta Reviver.
0: Irmã Débora, isso é tão tremendo, é tão importante o que nós estamos falando aqui com os ouvintes, falando também com toda a membresia agora e pedindo este apoio. Vamos juntos abraçar, ouvintes, a causa do Senhor. Talvez você venha aqui todos os dias na igreja, não deixa de trazer um quilo de alimento a cada culto que você participar. Se você trouxer aí os alimentos, essas famílias vão continuar sendo assistidas ainda mais. Ou seja, nós vamos poder atender mais famílias ainda. E olha, em volta da nossa sede, aqui na área central do Rio de Janeiro, você que mora aqui, você que passa sempre por aqui, você sabe a quantidade de pessoas que tem pelas ruas do Rio de Janeiro. Inclusive, a gente realiza um trabalho também aqui de evangelismo nas ruas, entregando as quentinhas, falando de Jesus. Olha, ouvintes, porque o nosso objetivo não é só entregar alimento para as pessoas. O nosso objetivo não é só entregar roupas, calçados. Não! O maior objetivo é entregar o pão da vida, que é Jesus. Então vamos lá, vamos entrar nesta batalha conosco. Eu tenho certeza que cada ação, cada contribuição que você fizer, pode ter certeza, Deus vai trazer a recompensa na sua vida. E eu quero neste momento orar por você. Eu quero pedir a Deus para te abençoar, você que vai continuar ajudando a obra social, trazendo alimentos, fazendo a sua contribuição aí nas contas bancárias. Você pode passar na livraria também da igreja, fazer a sua contribuição. Em cada culto que você participa, você pode ajudar. Eu quero pedir a Deus neste momento para continuar abençoando a sua vida e nunca vai faltar pão na sua mesa. Deus vai continuar suprindo todas as suas necessidades.
4: E não nos cansemos de fazer o bem, pois no tempo próprio colheremos, se não desanimarmos. Gálatas capítulo 6, versículo 9.
0: Senhor meu Deus e meu Pai, é no nome do Senhor Jesus Cristo, eu quero aproveitar este momento, que estamos falando, ó Deus, com muitas pessoas, quem sabe aqui no Rio de Janeiro, Senhor, nos distritos, nas comunidades, em outras cidades que estão tão distantes aqui do centro do Rio de Janeiro. Eu sei, ó Deus, que muitos rádios estão ligados neste momento acompanhando. Tem pessoas que o seu coração, Senhor, já arde em vontade de contribuir com esta obra. Ó Deus poderoso, eu já quero pedir ao Senhor neste momento, ó Deus, que em todos os cultos da Fundação Reviver, no horário da manhã, no horário da tarde e também no horário da noite, Continue abençoando, Senhor, a vida do povo, utilizando os preletores de cada culto. Eu quero pedir ao Senhor que continue abençoando a nossa equipe que tem atuado com muito amor, com dedicação, ó Deus, orando, atuando na entrega de alimentos, Senhor, nos cadastros de famílias, no acompanhamento, a nossa equipe que tem atuado atendendo, ó Deus, os moradores de rua, atendendo essas famílias, meu Pai, que estão em situação tão crítica no meio da sociedade. Nós clamamos ao Senhor agora, Pai, e pedimos ao Senhor que levanta voluntários, levanta empresários com muito amor, para continuar, ó Deus, ajudando com alimentos aquelas pessoas que têm feito uma transferência bancária, que têm feito um Pix para a conta da Fundação Reviver, da Associação Reviver Help Deus e Amor. Meu Deus, abençoe ricamente a vida dessas pessoas. Neste momento, ó Deus, nós oramos ao Senhor, meu Pai, porque eu sei que tem pessoas que não têm também condição de ajudar nem com uma cesta básica, mas, Senhor, abre a sua dispensa e pega lá um quilo de alimento, repartindo o seu alimento com aquelas pessoas que não têm. Senhor, abastece a dispensa desta pessoa. O Senhor é Deus que é poderoso. As pessoas que têm abrido seus corações e estendido as mãos, Senhor, que as mãos do Senhor permaneçam estendidas também. Ó Deus, é o que nós te pedimos e também te agradecemos no nome de Jesus. Deus abençoe, ouvintes. Todas as quintas-feiras, no horário das 9 às 15 e também no horário das 19 horas, nós temos aqui os cultos da Fundação Reviver. Venham participar conosco, ouvir a palavra, receber a oração da nossa equipe e também contribuir para que mais famílias sejam atendidas todas as semanas, todos os meses, pela Igreja Deus e Amor, Fundação Reviver e Associação Reviver Help Deus e Amor. A nossa igreja está localizada na Rua Senador Pompeu, número 27, aqui no centro do Rio de Janeiro.
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0: Olha, ouvintes, passando aqui para chamar a vossa atenção. É nesta sexta-feira, nós estaremos aí no prosseguimento desta campanha, a campanha voltada à libertação e curas. Esta campanha que traz o tema Destruindo as Fortalezas. Eu quero convidar você, a sua família, para estarem presentes conosco, participando desta campanha. É uma campanha que Deus levantou aqui em nossa Igreja Deus e Amor do Rio de Janeiro para garantir a libertação da sua vida, a libertação da sua casa e de toda a sua família. Olha, ouvintes, eu estarei com vocês pregando a palavra de Deus nesta sexta-feira.
6: Enquanto você está adorando aqui, no mundo espiritual tem coisas acontecendo. E o povo agora sai para a batalha, não é com armas, não tem bombas, sai adorando. Sabe o que aconteceu? Deus colocou uma emboscada entre os três exércitos inimigos. E dois exércitos se juntaram, destruíram um. Daqui a pouco um olha para o outro, começa a matar o outro, pastor Adão. Quando o povo de Deus vai cantando, vai adorando, enquanto o povo louvava, Deus confundia os inimigos. Eu repito, nenhuma espada foi levantada. Foi levantado ali a adoração à majestade santa. E enquanto a nação adorava, Deus pelejava no campo de batalha. Levante a mão e adore. agora, meus irmãos. Levante a mão e glorifica. Levante as mãos e exalta. Enquanto você adora, Deus está pelejando por você. Enquanto você está aqui glorificando, o céu está pelejando.
0: Tenho certeza que Deus, ele tem uma palavra para o seu coração. Você vai sair daqui leve. A palavra vai penetrar no seu coração e vai te impactar. Vai mudar a história da sua vida. No decorrer desta campanha, eu estarei orando através dos excelentes dons do Espírito Santo. As pessoas que estão participando estão felizes. Estão testemunhando o poder de Deus. Nós vamos acompanhar agora para você entender que quem participa desta campanha é agraciado pelo Senhor. Aumente o volume do seu rádio e nós vamos acompanhar agora os testemunhos, aquilo que Deus tem realizado na vida das pessoas no decorrer desta campanha.
7: Libertação total, pastor Antônio dos Santos, na poderosa campanha. Aqui está a nossa irmã, o seu sobrinho em São Paulo. Ela no culto gravou a oração, enviou para ele em São Paulo. Ele recebeu a oração, foi liberto das drogas, foi para a igreja, se converteu e hoje está liberto completamente para a glória de Deus.
0: Qual é o seu nome?
8: Meu nome é Aparecida, eu moro em São Gonçalo e ele mora em São Paulo. E eu levantei a mão aqui quando o pastor revelou de uma pessoa que era drogada, que estava envolvido no tráfico. E botei vídeo, né? E mandei para ele se converter. E ele foi para uma igreja e logo que ele entrou na igreja, Deus já foi usando o pastor lá e ele foi chorando, pedindo perdão. E hoje, graças a Deus, ele já arrumou até um emprego.
0: Espera aí, a senhora participando da campanha de sexta-feira, o seu sobrinho lá em São Paulo viciado, fazendo propósito, gravou até a oração aqui, enviou para ele... sentiu o toque de Deus, foi para a igreja, se converteu e está liberto, é isso?
8: Amém, é isso
0: Jesus
8: mesmo.
0: Jesus alcançou o seu sobrinho lá em São Paulo.
8: Isso, em nome de Jesus.
0: Jesus liberta mesmo nesta campanha de sexta-feira.
8: Deus. Amém.
0: Dai glória a Deus glória com a Deus. Ela! Esta campanha prossegue em 6 horários, 7, 9, 11, às 13, 15 e também no horário das 19 horas. Venham participar conosco. Eu tenho certeza, a bênção de Deus está reservada para você. Rua Senador Pompeu, número 27, aqui no centro do Rio de Janeiro.
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0: Deus abençoe, ouvintes. Neste momento, passando aqui para convidar a todos vocês para este domingo. É o prosseguimento da campanha da restituição. Deus tem abençoado o povo. Uma campanha que tem impactado vidas, lares e famílias. Você sabe que esta campanha está baseada no livro de Jó, onde Deus trouxe a restituição. Restituiu saúde, restituiu a sua família, restituiu os seus bens. É para você entender que Deus tem poder da restituição. Eu quero convidar você, a sua família, para estarem conosco neste domingo. Eu sei que no decorrer da semana são várias atividades, é o trabalho, tem a faculdade, tem aquele curso, mas aos domingos você pode levantar pela manhã juntamente com a sua família e participar conosco desta campanha. São 3 horários, 7 da manhã, às 9 e também às 11 da manhã, a campanha da restituição. Eu estarei aqui com vocês pregando a palavra do nosso Deus.
11: Mas agora nós vemos, meus irmãos, que Jó não desistiu. No capítulo 42 que nós lemos, nós encontramos aqui o ponto da virada. Deus apenas não restaurou, mas ele deu a Jó tudo em dobro. Deus é especialista em transformar derrotas em vitórias. Deus é especialista em transformar lágrimas em testemunho. Tem alguém aqui que pode glorificar o nome deste Deus? O Deus que vira a chave, o Deus que transforma situações, o Deus que restaura. Você pode olhar para mim e falar: pastor, eu estou vivendo o capítulo 1 de Jó, a minha vida é só perdas, a minha vida é só dores, a minha vida

0: nome dele haverá. Deus já preparou a restauração, Deus já preparou a restituição, Deus já preparou a honra.
1: Venham ouvir a palavra de Deus neste domingo. Eu tenho certeza, Deus trará a edificação da sua vida. Deus vai falar com você, ouvinte. Deus sabe da sua necessidade. Deus sabe o que está dentro do seu coração. E Ele tem uma palavra para cada pessoa neste domingo. Nós vamos agora acompanhar, ouvintes, as pessoas testemunhando. São pessoas que se tornaram testemunho do poder de Deus no decorrer desta campanha. Aumente agora o volume do seu rádio. Vamos acompanhar pessoas testemunhando o poder de Deus. Qual é o seu nome?
2: Irmã Luciene.
1: Irmã Luciene, o que é que aconteceu?
2: Eu cheguei aqui, pastor. Eu estava com caroço na minha boca. Na madrugada eu orei. E falei com o Senhor, aleluia, eu queria, aleluia, eu queria o meu milagre, e o caroço sumiu.
1: Espera aí, irmã Luciene, quanto tempo este caroço estava aí?
2: Uma semana, pastor.
1: Uma semana, e hoje a irmã veio aqui crendo no milagre, e o caroço sumiu.
2: Sumiu.
1: Tá curada. Sumiu o caroço. Vocês podem glorificar o nome de Jesus.
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1: A presença de Deus tem sido notória no decorrer desta campanha. Deus está operando aos domingos. Você não vai ficar de fora. Eu sempre costumo falar: ficar de fora é perder as bênçãos de Deus. Venham para cá, Deus quer restituir o que você perdeu. Eu sei que eu falo com pessoas que ao longo dos dias, dos meses e até anos, você vem sofrendo perdas na sua vida. Talvez a saúde, talvez a família, quem sabe os seus bens, mas você vai estar neste domingo diante de um Deus que é poderoso para restituir na sua vida. Rua Senador Pompeu, número 27, aqui no centro do Rio de Janeiro.
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1: Ouvintes, Deus abençoe a sua vida, Deus abençoe o seu lar e toda a sua querida e amada família. Neste momento estou aqui para orar por todos os mantenedores do programa A Voz da Libertação. Este programa chega dentro do seu lar agora, está aí no seu rádio, porque você contribui, você tem colaborado para o mesmo permanecer no ar. Você que sempre vai à livraria da nossa igreja fazer a sua contribuição, ou quem sabe tem feito uma contribuição através de um Pix, de uma transferência bancária, ajudando a manter este programa no ar. Eu quero neste momento pedir a Deus para te abençoar. Eu quero até citar alguns nomes, pessoas que vão estar inclusas agora nesta oração. Eva Tereza, Joel, Abadias Cardoso, Dulcineia Pereira, Nivalda Maria, Jorge Rosa, Júlio César, Vitor dos Santos, Helena Andrade, Leilane Alves, Wilson Souza, Maria das Graças, Leda Pereira, Sirvaldo dos Santos, José dos Santos, Elisane Aparecida, Cláudio Paiva, Rayane Ferreira, Caleb, Adeilda e João, Jonathan Coelho, Jaime Machado, Carla Graziele, Paulo Valdir, Manuel André, Valdeci Cassoto, José Luiz, Dilene da Conceição, Enzo Manuel, Marcelo de Paula, Marcos Freitas, Maria José, Meire Luci, Maria Nilza, Roberto Lopes, Raimundo Silva, Isabela, Paulo Rogério, Maria Francisca, Maria de Fátima, Priscila Coelho, Antônio Carlos, Carlos André, Nicole, Ana dos Santos, Mateus Lima e Maria de Lourdes. Nós vamos agora orar, pedir a Deus para abençoar a vossa vida.
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1: Senhor meu Deus e meu Pai, neste momento mais uma vez eu te dou graças, meu Deus, pelo que o Senhor é, porque o Senhor é Deus poderoso, soberano, o Senhor é Deus tremendo. Eu quero aproveitar que estou diante da tua presença e apresentar neste momento, ó Deus, cada pessoa que o seu nome foi lido aqui agora dentro desta programação. São pessoas, meu Deus, que têm contribuído, quem sabe uma vez por semana, uma vez por mês, pessoas que têm abrido seus corações e estendido as mãos, ajudando a manter o programa A Voz da Libertação no ar. São pessoas, meu Deus, que já entenderam, ó Deus, a responsabilidade com o reino do Senhor. São pessoas, meu Deus, que amam almas. São pessoas que têm prazer, meu Pai, de ver as almas se rendendo aos seus pés. Porque este programa alcança pessoas perto, mas alcança também pessoas longe. Pessoas aqui, ó Deus, na área central do Rio de Janeiro, nos bairros, nas comunidades, no interior deste estado, em outros estados do Brasil e também em outros países, através do aplicativo, Senhor. Pessoas estão agora acompanhando esta programação e também recebendo esta oração. Eu quero pedir ao Senhor, meu Deus, onde esteja agora uma pessoa que tem contribuído, Senhor, para manter este programa no ar, que a bênção do Senhor possa alcançar esta pessoa. Ó Deus querido, Deus poderoso, eu já quero, ó Deus, até te pedir que continue abençoando esta pessoa de uma maneira especial, porque são pessoas, meu Deus, que têm corações abertos, são pessoas que têm estendido as mãos com prazer, porque amam ouvir esta programação. E eu sei, meu Deus, que quanto mais o Senhor dá para esta pessoa, mais ela vai contribuir. Toca no salário, Senhor, que haja bonança, que haja multiplicação. Abençoe, meu Deus, todos os âmbitos da vida desta pessoa. Eu tenho certeza, meu Deus, que essas pessoas, que os seus nomes foram lidos nesta programação, são pessoas que acompanham agora esta programação, são pessoas que estão com seus rádios ligados, ó Deus, orando comigo agora. Eu sei que tem algumas, meu Deus, que nem sabem orar, mas aproximaram do rádio agora e estão recebendo esta oração. Leva a bênção para esta pessoa, dando saúde, meu Deus, abençoando o seu lar, abençoando a sua família, abençoando o trabalho das suas mãos, protegendo, Deus, de toda a ação do inimigo. Meu Deus, é o que eu te peço, Senhor. Quanto mais essas pessoas têm abrido as mãos e ajudado, que as mãos do Senhor também possam permanecer estendidas, abençoando essas pessoas. É o que eu te peço e também te agradeço no nome de Jesus. Tenho certeza que Deus já te visitou neste momento, você já está abençoado por Ele. É isso aí, ouvinte. Continue aí com seu coração aberto, com as suas mãos estendidas, ajudando sempre a manter este programa no ar 24 horas. Uma ferramenta tão poderosa e nós não podemos perder esta ferramenta. Eu já disse e eu repito, onde os nossos pés não vão, a nossa voz chega através deste programa. E você faz parte disso, porque você tem contribuído com alegria, você tem contribuído com amor. Vamos avante, tenha certeza que quanto mais você contribuir, ajudando a manter este programa no ar, mais Deus vai abençoar a sua vida.
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1: Olha, ouvintes, passando aqui para chamar a vossa atenção. É nesta sexta-feira, nós estaremos aí no prosseguimento desta campanha, a campanha voltada à libertação e curas. Esta campanha que traz o tema Destruindo as Fortalezas. Eu quero convidar você, a sua família, para estarem presentes conosco, participando desta campanha. É uma campanha que Deus levantou aqui em nossa Igreja Deus e Amor do Rio de Janeiro para garantir a libertação da sua vida, a libertação da sua casa e de toda a sua família. Olha, ouvintes, eu estarei com vocês pregando a palavra de Deus nesta sexta-feira.
6: Este texto bíblico revela uma verdade eterna, meus irmãos. Quando Deus, Ele entra em ação, nenhuma força humana, nenhuma força espiritual consegue impedir os seus planos. O mesmo Deus que abriu o mar, Ele continua operando hoje. Ele continua libertando hoje. Ele continua quebrando cadeias hoje. Ele continua conduzindo pessoas da escravidão para a liberdade. Você crê neste Deus? Quem crê? Levante a mão então e glorifica. O mesmo Deus que abriu o mar, Ele está aqui. Segunda Crônicas 20, versículo 15. Esta peleja não é vossa, senão de Deus. Em Êxodo 15, versículo 3, a Bíblia fala que o Senhor é varão de guerra. No capítulo 8 de Romanos, no versículo de número 31, Paulo está falando com a igreja de Roma e ele fala: se Deus é por nós, quem será contra nós? Irmão, se Deus é conosco, descansemos. O salmista no Salmo 35, no versículo 1, ele fala: pleiteia, Senhor, com aqueles que pleiteiam comigo. É a mesma coisa que falar: Senhor, aqueles que estão lutando contra mim, luta contra eles, Senhor. Isaías 54, 17, toda ferramenta preparada contra ti não prosperará. Quem crê que Deus já entrou na sua batalha, Levante a mão então e vai aplaudindo. Se Deus está na batalha por você, descansa, porque a vitória já está garantida.
1: Tenho certeza que Deus, ele tem uma palavra para o seu coração. Você vai sair daqui leve. A palavra vai penetrar no seu coração e vai te impactar. Vai mudar a história da sua vida. No decorrer desta campanha, eu estarei orando através dos excelentes dons do Espírito Santo. E na sequência, Deus está operando, realizando milagres na vida das pessoas. Aumente o volume do seu rádio e vamos acompanhar mais um testemunho.
7: Impressionante, pastor Antônio dos Santos. Aqui está o nosso irmão, teve um infarto fulminante, ficou 3 semanas no CTI e hoje, a colocar seus pés aqui, foi impactado pelo poder de Deus.
6: Irmão, qual é o seu nome?
8: Ataíde.
6: Irmão, conta pra nós o que aconteceu.
8: Numa quarta-feira, né, eu tava me arrumando, para ir à igreja, até fazer uma visita, e recebi aquela pontada quando eu abri a porta do guarda-roupa no peito, né, e começou aquela dor tomar o corpo todo, e eu liguei pro rapaz, ele veio me socorrer correndo, e fui pra UPA, de Manilha, ali a dor não parava, era uma dor muito forte, eu não sabia nem o que estava acontecendo, aquela dor tomando tudo, e o médico entregou meus documentos ao rapaz que estava comigo, meu celular, e falou, olha, vou ter que aplicar morfina nele, e aí aplicou a morfina, e assim que a dor diminuiu, ele correu, já botou naquele anel para fazer os exames, né? E dali eu já fui para o Alberto Torre, fiquei 3 semanas no CTI, muitas dores no corpo, eu parecia que não sentia os dedos, não sentia o dedo do pé, nem o dedo da mão, muitas dores, mas ali eu creio que foi um plano de Deus, porque eu ganhei 2 almas ali dentro do CTI, pedi a Deus que eu não fosse agora, porque tinha muita gente que precisava da minha ajuda em oração. E aqui estou, graças a Deus, através da oração do homem de Deus, eu estou curado em nome de Jesus.
6: Deus te deu um livramento, está curado. Vocês podem glorificar a Deus com ele.
9: O Emmanuel, o Todo-Poderoso comigo está. 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
1: Deus tremendo, ouvintes, é aquilo que Deus está realizando na vida das pessoas. É por isso que Deus está te convidando agora para você participar desta campanha, porque ele quer abençoar a sua vida também. Talvez você me ouve agora precisando de uma cura, de uma libertação, de um milagre. Participa conosco desta campanha. Eu não tenho dúvida que Deus está te chamando, Deus está te convidando para estar conosco participando desta campanha. Nós vamos acompanhar mais testemunhos para você entender que Deus está trabalhando, Deus está operando, realizando milagres na vida das pessoas. Aumente o volume do seu rádio e vamos acompanhar mais um testemunho.
10: Pastor Antônio, é tremendo. Na campanha, Deus libertou o filho dela das drogas e ela está aqui emocionada dizendo que Jesus liberta na igreja Deus e amor, pastor Antônio.
1: Irmã, qual é o seu nome?
11: Marilene.
1: Conta pra nós o que aconteceu.
11: Meu filho só andava endemoniado, bebia, fumava, roubava o nosso dia, chamava de demônio, me xingava, fui a Deus libertar e transformar ele. Deus libertou e transformou ele. Ele passou a me ajudar daqui R$ 300 por mês. Aí se me deu, ele me deu 900. Agora ele fez acordo na firma para poder me ajudar a pagar as contas.
1: Espera aí. O seu filho era viciado.
11: Era.
1: Causava um transtorno grande em casa.
11: É, recebia demônio dentro de casa.
1: Participando da campanha aqui, o seu filho está liberto.
11: Me xingava, tudo que eu tinha me ruim, xingava os irmãos dele, mas todo mundo morria, todo mundo pro inferno. Aí conversando com o senhor para libertar, transformar ele, fazendo jejum, oração. Aí Deus transformou ele, passou a me dar de R$ 500 por mês. Esse mês ele me deu R$ 900. Agora ele fez acordo na firma para me ajudar.
1: Continua o seu fazendo. Filho está liberto e abençoado.
11: Graças a Deus, graças a Deus de todo.
1: Jesus liberta aqui na igreja, Deus é amor.
11: Eu não gostava de ir para a igreja, porque eu estou amando.
12: Que maravilha. Dai glória a Deus, uma mãe feliz. Filho liberto, filho abençoado.
13: 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O
12: Deus tremendo, ouvintes. É aquilo que Deus está realizando na vida das pessoas. É por isso que Deus está te convidando agora para você participar desta campanha. Por quê? Ele quer abençoar a sua vida também. Talvez você me ouve agora precisando de uma cura, de uma libertação, de um milagre. Participa conosco desta campanha. Eu não tenho dúvida que Deus está te chamando, Deus está te convidando para estar conosco participando desta campanha. Nós vamos acompanhar mais testemunhos para você entender que Deus está trabalhando, Deus está operando, realizando milagres na vida das pessoas. Aumente o volume do seu rádio e vamos acompanhar mais um testemunho. Irmã, qual é o seu nome?
14: Meu nome é Jane.
12: O que é que aconteceu, irmã Jane?
14: A minha mãe estava com as pernas todas ruins, deu até bicho nas pernas. Aí pediu, o senhor orou para ela, ela já está melhor, já fechou as feridas, já está andando um pouco dentro de casa, que não está nem andando, não está nem nada, né? Mas está andando e está boa as pernas, já está curada, secou tudo.
12: Meu Deus do céu.
14: O senhor orou para ela, é, que o senhor orou para ela.

0: Tá boa a perna dela.
1: Estava travada e agora já está caminhando.
0: Está caminhando e está boa, secou tudo, está boa.
1: Secou a ferida.
0: Secou a ferida.
1: Curada. Dá em glória a Deus. Dá em glória a Jesus. Que tremendo esses testemunhos. Eu tenho certeza que Deus já falou com você o suficiente para você estar conosco nesta sexta-feira. Anote o endereço: Rua Senador Pompeu, número 27, aqui no centro do Rio de Janeiro. Eu quero neste momento, ouvintes, orar por você. Eu quero pedir a Deus para abençoar a sua vida, a sua casa, a sua família, e que nada possa impedir a sua chegada aqui nesta sexta-feira. Você que pode agora, dobra os seus joelhos. Você que pode fechar os seus olhos. Você que está no trânsito, claro, não vai fechar os olhos, mas liga o seu pensamento a Deus. Eu quero agora orar por você.
2: O Senhor Jesus nos promete em sua palavra no livro de João, capítulo 14, versículos 13 e 14.
3: E eu farei o que vocês pedirem em meu nome, para que o Pai seja glorificado no Filho. O que vocês pedirem em meu nome, eu farei.
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1: Senhor meu Deus e meu Pai, é no nome do Senhor Jesus Cristo, outra vez, nós estamos aqui diante da Tua presença, clamando ao Senhor. E eu já quero te louvar, meu Deus, por tudo que o Senhor vem realizando no decorrer desta campanha. O Senhor tem feito coisas extraordinárias. O Senhor tem alcançado pessoas, Senhor, no fundo do poço. O Senhor tem curado, tem libertado, tem transformado vidas no decorrer desta campanha. Nós te louvamos, meu Deus. Ó Senhor, pelas maravilhas que o Senhor tem realizado, eu quero aproveitar este momento e apresentar ao Senhor a vida de cada ouvinte. Senhor, pessoas que estão aqui perto, pessoas que estão longe, acompanhando esta programação. Eu sei, ó Deus, que o Senhor já tocou em corações, o Senhor já convidou pessoas para estarem presentes conosco nesta sexta-feira. Quem sabe esta pessoa, Senhor, está sofrendo, esta pessoa que está gemendo de tanto sofrimento. Ó, meu Deus, as portas se fecharam, esta pessoa que está enferma, quem sabe oprimida, desesperada, já perdeu até a esperança de viver. Eu sei que o Senhor está falando com esta pessoa agora. Meu Deus e meu Pai, traz essa pessoa nesta sexta-feira, meu Deus. Eu sei que o Senhor já preparou o milagre, o Senhor já preparou a libertação, o Senhor vai mudar a história da vida desta pessoa. Esta pessoa, Senhor, quem sabe sonha em voltar à normalidade da sua vida. Esta pessoa que tem lutado para ser feliz, para ter paz, para ter comunhão com a família, mas o inimigo tem batalhado, o inimigo tem atrapalhado. Entra nesta casa, Senhor, entra no lar desta pessoa agora, levando a libertação, levando a paz. Meu Deus, tira os impedimentos, as barreiras. Quem sabe o inimigo está batalhando para impedir a chegada desta pessoa aqui nesta sexta-feira. Se o Senhor quiser, meu Deus, enviar anjos agora em cada lar, meu Pai, para trazer essas pessoas nesta sexta-feira, o Senhor pode fazer isso. meu Deus e Pai,

0: Utiliza a nossa vida, Senhor, nesta sexta-feira, para que o Teu nome possa continuar sendo glorificado. Ó Deus, fala com o povo através da Sua palavra. Fala com o povo através dos milagres, das libertações, das maravilhas, Senhor. Que a glória do Senhor possa encher a casa e vidas serem transformadas, libertas pelo Senhor. É o que eu te peço, meu Deus, e também te agradeço no nome de Jesus.
1: Leva-me outra vez.
0: Olha, ouvintes, tenha certeza que Deus já te visitou neste momento e você vai estar conosco nesta sexta-feira. Não se esqueça, 7, 9, 11, 13, 15 ou no horário das 19 horas. É o prosseguimento da campanha Destruindo as Fortalezas.
1: Deus, meu Pai, meu Rei.
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2: 5 horas e 2 minutos.
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2: Eu saúdo a igreja com a paz do Senhor Jesus. Capítulo 32 do profeta Isaías, versículo 15.
3: 32, 15, hein?
2: Até que se derrame sobre nós o Espírito lá do alto.
3: Se derrame a nosotros el Espíritu de allá del alto.
2: Então o deserto se tornará em campo fértil.
3: El desierto será campo fértil.
2: E o campo fértil será reputado por um bosque.
3: Y será reputado por un bosque.
2: E o juízo habitará no deserto.
3: El juicio habitará en el desierto.
2: E a justiça morará no campo fértil.
3: La justicia habitará en el campo fértil.
2: E o efeito da justiça será paz.
3: El efecto de la justicia será la paz.
2: E a operação da justiça.
3: La operación de la justicia.
2: Repouso e segurança para sempre.
3: Repouso y seguridad para siempre.
2: E o meu povo habitará em morada de paz.
3: Mi pueblo morará en el pueblo de paz.
2: E em moradas bem seguras.
3: En lugares muy seguros.
2: E em lugares quietos de descanso.
3: Lugares hechos de descanso.
2: Ainda que caia a saraiva.
3: Que caiga el granizo.
2: Que caia o bosque.
3: Que caiga el bosque.
2: E a cidade seja inteiramente abatida.
3: Y esté por completo abatida.
2: Tome seus lugares, meus irmãos. Tome seus lugares.
3: Tome seu centro, irmãos meus.
2: Eu quero dar as boas-vindas a todos vocês.
3: Os dou a bem-vinda a todos
2: vocês. Vocês do Ministério Pentecostal Deus e Amor.
3: Deus do Ministério da Igreja Jesus Amor.
2: Vocês de outros ministérios também.
3: E outros ministérios também.
2: Vocês que não são evangélicos também.
3: E não é evangélico também.
2: Sejam todos bem-vindos em nome de Jesus Cristo.
3: Sejais bem-vindos em nome de Cristo.
2: E eu espero de todo o meu coração que vocês sejam muitíssimo abençoados.
3: Com meu coração espero que sejam bem bendecidos.
2: E que a palavra de Deus possa falar aos vossos corações.
3: Que a palavra de Deus fale a vosso coração.
2: Que haja salvação.
3: Que haja salvação.
2: Que haja multiplicação.
3: Que haja multiplicação.
2: Que haja saúde.
3: Que haja saúde.
2: Que haja paz.
3: Que haja paz.
2: Que haja justiça.
3: Que haja a justiça.
2: Que haja morada segura para a vida de todos vocês.
3: Que haja habitação segura para todas vossas vidas.
2: Conversando com a igreja, nós concluímos que.
3: Hablando con la iglesia concluimos que.
2: Aceitamos Jesus como Salvador.
3: Aceptamos a Jesús como Salvador.
2: E Jesus nos envia o Espírito Santo.
3: Y él nos envía su Espíritu Santo.
2: E quando nós temos o Espírito Santo,
3: quando temos o Espírito Santo,
2: a Bíblia diz que o Espírito Santo nos ensina todas as coisas.
3: Ele nos ensina todas as coisas, diz a Bíblia.
2: Além de ser o consolador,
3: además de ser el consolador,
2: além de ser aquele que nos faz interpretar a palavra,
3: además de ser el que nos hace interpretar la palabra,
2: e nós estamos convictos de que,
3: convictos estamos de que
2: quem tem o Espírito Santo de Deus,
3: quien tiene el Espíritu Santo de Dios,
2: tem salvação,
3: tiene salvación.
2: E não há como ter o Espírito Santo de Deus,
3: não como ter o Espírito Santo de Deus,
2: a não ser que a gente aceite Jesus como Salvador.
3: A menos que aceitemos a Jesus como Salvador.
2: Por outro lado, concluímos também.
3: E por outro lado, concluímos também
2: que sem a presença do Espírito Santo,
3: sem a presença do Espírito Santo,
2: nós não conseguimos entender o Evangelho.
3: Não lograremos entender o Evangelho.
2: Nós não conseguimos nos adequar às normas de Deus.
3: Não logramos adequar-nos às normas de Deus.
2: Nós não aceitamos o modo de vida que o Senhor nos propõe.
3: Não aceitamos o modo de vida que Deus nos propõe.
2: Então vivemos como crentes vacilantes.
3: Vivemos como crentes que vacilam.
2: Criamos a nossa própria forma de entender.
3: Criamos nossa própria forma de entender.
2: Criamos a nossa própria maneira de viver.
3: Criamos nossa forma de viver.
2: Buscamos aquilo que se encaixa a nós.
3: Buscamos o que se encaixa a nós.
2: Não somos nós que nos adequamos à palavra.
3: Não somos nós que se adequa à palavra.
2: Mas pensamos que a palavra tem que se adequar à nossa vida.
3: Sim, nós pensamos que a palavra deve adequar-se à nossa vida.
2: Nós precisamos do Espírito Santo de Deus.
3: Necessitamos do Espírito Santo de Deus.
2: Nós precisamos ter o Espírito Santo de Deus.
3: Necessitamos ter el Espíritu Santo de Dios.
2: Não é à toa que a Bíblia Sagrada fala.
3: En vano la Biblia no lo dice.
2: Eis que nos últimos dias ou nos últimos tempos, diz Deus.
3: Que nos últimos dias e últimos tempos, dice Dios.
2: Derramarei do meu Espírito.
3: Derramarei do meu Espírito.
2: Sobre toda a carne.
3: Sobre toda a carne.
2: Não é à toa que através do profeta Joel nós vemos.
3: Não é em vano que através de Joel vemos.
2: E vemos também até no próprio livro de Atos, capítulo 2.
3: En Hechos capítulo 2 também vemos.
2: A Bíblia Sagrada sendo bastante categórica.
3: A Bíblia sendo bastante categórica.
2: Ou seja, o Espírito do Senhor haveria de ser derramado sobre todos.
3: O Espírito do Senhor se derramaria sobre todos.
2: Os velhos,
3: os ancianos,
2: os jovens,
3: e os jovens,
2: os adolescentes
3: e adolescentes,
2: todas as faixas etárias,
3: todas as idades,
2: aptas, receberiam da presença do Espírito Santo de Deus.
3: Receberiam do Espírito Santo de Deus.
2: E eu entendo, meus irmãos, que como a igreja começou ali em Atos, eu creio que quando o Espírito de Deus vivificou a igreja.
3: Entendo como a igreja começava em Atos, onde é vivificado o Espírito da igreja.
2: Eu creio que nós recebemos.
3: Creio que recebimos.
2: E temos desfrutado até os dias de hoje.
3: E temos desfrutado até hoje.
2: Uma determinada porção do Espírito Santo de Deus.
3: Determinada porção do Espírito de Deus.
2: Mas lendo o capítulo 32 do profeta Isaías.
3: Pero lendo o capítulo 32 de Isaías,
2: do versículo 15 para frente.
3: Desde 15 em adelante,
2: o que era deserto se transforma em campo de colheita.
3: Lo que era desierto se hizo en campo de cosecha.
2: Num campo fértil.
3: Campo fértil.
2: E tudo vai se frutificando, tudo vai ficando verdinho, frutífero, até que o que era deserto se transforma num bosque.
3: Todo se frutifica até o que era deserto se hizo bosque.
2: Ou seja, isso é abundância.
3: Isso é abundância.
2: Isaías fala que as questões das injustiças.
3: Isaías diz que a questão das injustiças.
2: E o juízo habitará no deserto.
3: E o juízo habitará no deserto.
2: E a justiça morará no campo fértil.
3: E a justiça habitará em campo fértil.
2: E o efeito da justiça será paz.
3: E a justiça será a paz.
2: E a operação da justiça.
3: E a operação da justiça.
2: Repouso e segurança para sempre.
3: Repouso e segurança para sempre.
2: Meu povo vai habitar em paz.
3: Mi pueblo habitará en paz.
2: Em moradas seguras.
3: En habitación segura.
2: Em locais tranquilos, quietos de descanso.
3: Lugares tranquilos, quietos de descanso.
2: Mesmo que caia fogo do céu, caia uma chuva de saraiva.
3: Aunque caiga fuego del cielo, granizo del cielo.
2: Mesmo que caia o bosque.
3: Aunque caiga el bosque.
2: Mesmo que aconteçam catástrofes.
3: Aunque haya catástrofes.
2: Esses que estarão sob o efeito desse derramamento do Espírito Santo não serão afetados.
3: Estão bajo el efecto del Espíritu Santo no serán afectados.
2: Agora, eu fiquei observando esses versículos.
3: Fiquei observando estes versículos.
2: Essa mensagem que fala de um juízo perfeito.
3: Mensagem que habla de um juízo perfeito.
2: Essa mensagem que fala de um juízo contra o pecado.
3: Que habla de um juízo contra o pecado.
2: Justiça para as pessoas.
3: Justiça para as pessoas.
2: Às vezes nós temos aquela propaganda do governo federal.
3: Às vezes aí propaganda do governo federal.
2: Governo federal, justiça para todos.
3: Governo federal, justiça para todos.
2: A gente sabe que isso é mentira.
3: Sabemos que é mentira.
2: Que não tem justiça para todos.
3: Não há justiça para todos.
2: Aliás, para alguns não tem justiça nenhuma.
3: Para alguns não há nenhuma justiça.
2: Quando se fala em paz e tranquilidade.
3: Quando se habla de paz e tranquilidade.
2: Ah, os moradores de Alphaville.
3: Los que viven en lugares de ricos.
2: Os moradores dos condomínios fechados mais riquíssimos e mais protegidos do planeta.
3: Habitantes de condomínios mais cerrados e protegidos do
2: já
3: planeta.
2: Já tem quadrilhas especializadas em roubar só esse tipo de gente agora. Tem
3: quadrilhas especializadas para roubar então, esse
2: tem,
3: tipo de gente.
2: Não tem morada tranquila.
3: Então, não há lugar tranquilo.
2: Não tem morada. Enfim, onde as pessoas podem ficar e dizer estou no local quieto e de descanso.
3: Não há lugar para que digam que este lugar quieto e de descanso.
2: Então, analisando, meus irmãos, esses versículos, eu comecei a me questionar.
3: Analisando isso, eu comecei a questionar, meus irmãos.
2: Será que nós já estamos vivendo um tempo como esse?
3: Será que já estamos vivendo tempo como este?
2: Porque se o Espírito Santo de Deus tem sido derramado.
3: Se o Espírito Santo ha sido derramado.
2: Por que não temos nós, então, desfrutado isso que eu chamo de uma promessa de avivamento?
3: Então, por que não hemos vivido a promessa de avivamento?
2: Alguns estudiosos da Bíblia dizem.
3: Estudiosos da Bíblia dizem.
2: Que isso vai acontecer por ocasião do milênio.
3: Isso sucederá por ocasião do milênio.
2: Algumas pessoas chegam a dizer, não, isso está falando a respeito de pessoas que vivem os seus desertos pessoais.
3: Outros dizem que isso habla sobre as pessoas que vivem desertos.
2: Outros chegam a dizer que não, isso é uma questão de espírito, questão de água, questão de, enfim, eu quero trazer isso para o campo do avivamento para essa igreja e para as pessoas que estão nos ouvindo.
3: Isso é o que eu quero trazer ao campo do avivamento.
2: Porque eu acredito que isso é promessa de Deus para todos nós.
3: Creio que isso é promessa de Deus para todos nós.
2: É promessa de Deus e a promessa de Deus está dizendo que haverá um rei que reinará num reino onde haverá justiça.
3: A promessa de Deus diz que haverá um rei que reinará num lugar onde há justiça.
2: Isso vai acontecer.
3: Isso se verá.
2: Até que se derrame sobre nós o Espírito lá do alto.
3: Até que nosotros se derrame el Espíritu de lo alto.
2: Eu tenho sentido o Espírito Santo de Deus, meus irmãos.
3: Eu senti o Espírito de Deus, irmãos meus.
2: Eu estou sentindo agora o mover do Espírito Santo de Deus.
3: Estou sentindo agora o mover do Espírito de Deus.
2: Eu sou uma pessoa tímida, eu sou uma pessoa que se os irmãos me encontrarem pela rua, são capazes de achar que eu sou até metido, eu sou tímido.
3: Soy alguien tímido que hasta en la calle creería.
2: Se não é pelo Espírito de Deus, eu não posso falar com os irmãos dessa forma.
3: Sin el Espíritu de Dios no puedo hablar con los hermanos de esta manera.
2: Vejo os irmãos, vejo rostos diferentes, vejo reações diferentes.
3: Veo a los hermanos, rostros diferentes, reacciones diferentes.
2: E posso sentir que alguns irmãos estão desfrutando e navegando no oceano do Espírito.
3: Puedo sentir que algunos disfrutan y navegan en el Espíritu.
2: Alguns estão recebendo mais, alguns estão recebendo menos.
3: Uns recebem mais e outros menos.
2: Temos visto jovens sonhando sonhos pelo Espírito.
3: Temos visto jovens tendo sonhos por el Espírito.
2: Temos observado velhos que têm visões.
3: Temos visto ancianos que têm visões.
2: Quando falamos de jovens com sonhos, é porque velho já não pode ter mais aqueles sonhos, né? Tipo, porque o tempo já está passando, mas pode ter visões.
3: Hablamos
2: agora, os jovens podem ter sonhos.
3: Os jovens podem ter sonhos, os ancianos não.
2: Sonhos no âmbito espiritual, sonhos no âmbito pessoal, sonhos de uma forma geral.
3: Sonhos no âmbito espiritual em geral.
2: Posso dizer a vocês que o Espírito Santo de Deus é bom para a igreja, é bom para nós.
3: Posso dizer que o Espírito Santo é bueno para nós.
2: Posso dizer a vocês que o Espírito Santo é a promessa do Pai.
3: Posso dizer que o Espírito Santo é a promessa do Padre.
2: Ele consola.
3: Ele consuela.
2: O Espírito Santo de Deus é a nossa hermenêutica, é a nossa interpretação do que ouvimos e do que lemos.
3: O Espírito Santo é a nossa interpretação do que vemos e ouvimos, lemos.
2: Quando nós aceitamos Jesus.
3: Quando aceitamos a Jesus.
2: O Espírito Santo vem sobre nós.
3: O Espírito Santo vem sobre nós.
2: E as coisas mudam na nossa vida.
3: E tudo cambia na nossa vida.
2: Havia um homem chamado Saul.
3: Havia um homem chamado Saul.
2: E a Bíblia Sagrada fala que ele era alto.
3: A Bíblia diz que era alto.
2: Ele era tão alto que as pessoas batiam no ombro dele.
3: Que a gente chegava ao ombro dele.
2: E ele buscava jumentas perdidas do seu pai.
3: Buscava asnos perdidos de seu padre.
2: E a Bíblia Sagrada fala que Deus,
3: a Bíblia diz que Deus
2: o tomou.
3: Lo tomou.
2: Seria ele o primeiro rei de Israel.
3: Ele seria o primeiro rei de Israel.
2: E quando o Senhor o tomou, veio sobre ele o Espírito de Deus de uma forma tão poderosa.
3: Quando Deus o tomou, veio o Espírito sobre ele tão poderosa.
2: Que ele profetizava no meio dos profetas.
3: Ele profetizava entre os profetas.
2: Para você ver como o Espírito de Deus muda as pessoas.
3: Como
2: ele transforma as pessoas.
3: Transforma as pessoas.
2: Era alto, era forte, mas também era tímido e era pobre.
3: Saul era alto, mas também era tímido e pobre.
2: Mas quando o Espírito de Deus entrou na vida dele.
3: Quando o Espírito de Deus entrou em sua vida.
2: É aí que eu quero ver.
3: Aí quero ver.
2: Profetizar no meio dos profetas.
3: Profetizar entre os profetas.
2: E é isso que ele estava fazendo.
3: E isso ele fazia.
2: Porque o Espírito de Deus desceu sobre ele.
3: Porque o Espírito de Deus bajou sobre ele.
2: Veio com o tempo, meus irmãos, nós também conhecemos.
3: Também conhecemos
2: a história de Sansão.
3: A história de Sansão.
2: No tempo dos juízes, antes dos reis.
3: Tempo de los jueces antes de los reyes.
2: A Bíblia fala que ele era um homem considerado comum.
3: Dice la Biblia que era un hombre considerado común.
2: Mas nas necessidades.
3: Pero en las necesidades.
2: Quando as coisas ficavam a ponto de não poderem mais ser resolvidas através do homem.
3: Quando as coisas chegavam a um ponto de não poder ser resolvidas como homem.
2: Esse Nazireu de Deus recebia a presença do Espírito Santo.
3: Esse Nazireu de Deus recebia o poder.
2: E a Bíblia diz que ele se transformava no personagem mais forte que já existiu na face da Terra.
3: Se transformava no homem mais forte que já houve.
2: E a força de Deus que vinha sobre ele era tão grande.
3: A força de Deus que vinha sobre ele era tão grande.
2: Que ele foi capaz de pegar um leão e matá-lo abrindo a sua boca até quebrar aqui a sua arcada. É coisa de Deus. O Espírito Santo de Deus, ele vem sobre nós em nossos dias. E nos convence dos nossos pecados. Nos convence também do juízo. Nos faz entender os tempos e as estações. O Espírito Santo de Deus vem sobre nós. E nos permite conhecer ser como nós devemos proceder diante de Deus e diante dos homens. O Espírito Santo de Deus na nossa vida nos faz entender.
3: O Espírito de Deus na nossa vida nos faz entender.
2: O que é de Deus e o que não é de Deus.
3: O que é de Deus e o que não é de Deus.
2: Quem aceita Jesus como Salvador?
3: Quem aceita Jesus como Salvador?
2: E recebe o Espírito Santo de Deus.
3: E recebe o Espírito Santo de Deus.
2: Passa a desfrutar.
3: Começa a desfrutar.
2: De uma visão,
3: de una visión,
2: que o homem comum,
3: que el hombre común,
2: não pode ter.
3: No puede tener.
2: Quando a pessoa recebe o Espírito de Deus,
3: cuando la persona recibe el Espíritu de Dios,
2: ela passa a viver numa dimensão diferente.
3: Comienza a vivir en dimensión diferente, distinta.
2: A dimensão das pessoas que vivem apenas e tão somente na carne.
3: A dimensão da gente que vive apenas na carne.
2: Somente uma transformação espiritual, e essa transformação, evidentemente, pelo Espírito de Deus.
3: Realmente transformação espiritual por el Espíritu de Dios.
2: É capaz de reverter completamente as situações de calamidades, as situações de perdas e as situações de derrotas que muitas pessoas vivem.
3: É capaz de reverter em situações de calamidade que muita gente vive.
2: Somente pelo Espírito Santo de Deus nós podemos ver preencher-se completamente a promessa do Espírito de Deus na nossa vida.
3: Só por Espírito de Deus podemos ver llenar a promessa.
2: Eu creio que o Senhor Jesus está derramando o poder do Espírito Santo sobre nós. Eu creio.
3: Eu creio que Jesus derrama o Espírito de Deus sobre nós.
2: Mas eu também creio, meus irmãos,
3: eu também creio, irmãos meus,
2: que nós ainda não alcançamos essa parte que está aqui.
3: Temos alcançado a parte que está aqui.
2: O seu deserto já se transformou num campo fértil.
3: El desierto se hizo campo fértil.
2: Esse campo fértil já se transformou num bosque.
3: Esse campo fértil se hizo un bosque.
2: O juízo já tem habitado no seu deserto, no deserto da sua vida. A justiça tem morado nesse seu campo fértil.
3: Juízo já estava no deserto e já se hizo campo fértil.
2: Você já tem sentido o efeito da justiça, que é a paz.
3: A justiça que é a paz.
2: Você já tem sentido o efeito da operação da justiça, que é repouso e segurança para sempre.
3: Já sentiu o efeito da justiça, que é repouso e segurança para sempre.
2: Deus está dizendo: o meu povo habitará em morada de paz e morada bem segura, lugares quietos e de descanso.
3: Deus disse: meu povo habitará em lugares de segurança e descanso.
2: São benefícios de Deus na vida das pessoas que recebem a promessa de restauração pelo Espírito Santo.
3: São benefícios de Deus para os que recebem o Espírito Santo.
2: Podemos dizer, meus irmãos, que são promessas e benefícios e eventos escatológicos. Podemos dizer, mas por que não dizermos também que faz parte de um avivamento que podemos desfrutar nesse exato momento da nossa vida?
3: Porque não vejo que isso é uma parte do avivamento para nossa vida.
2: Se o mundo vive da sua forma, nós podemos viver a nossa vida de uma forma também individual, de uma forma a desfrutar os benefícios.
3: Se o mundo vive a sua vida também, porque não podemos viver.
2: O Espírito Santo de Deus tem habitado e tem descido sobre nós cada dia, cada momento.
3: A cada momento, instante, o Espírito Santo ha venido a nossa vida.
2: Eu creio que as promessas que foram faladas pelo profeta Joel estão cumpridas, mas eu creio que essas promessas faladas pelo profeta Isaías têm muito ainda que se cumprir na nossa vida, na sua vida. E tudo começa quando você entrega o seu caminho ao Senhor, quando você entrega a sua vida ao Senhor.
3: Muito para cumprir-se todavia das promessas do profeta.
2: A sua vida passa por esse avivamento.
3: Sua vida passa por esse avivamento.
2: Você começa a enxergar a vida, você começa a enxergar as coisas de uma forma diferenciada.
3: Começa a ver a vida e as coisas de forma diferente, distinta.
2: Quantas vezes, quando o Espírito de Deus se move na nossa vida, nós chegamos a falar para nós mesmos: nunca havia pensado nisso dessa forma.
3: Quando sentimos o Espírito em nossa vida, dizemos: nunca havia pensado desta maneira.
2: Eu nunca havia enxergado essa coisa dentro desse ângulo.
3: Nunca havia visto isso desta maneira.
2: Nós estamos vivendo tempos finais.
3: Estamos vivendo tempos distintos finais.
2: Estamos vendo guerras.
3: Guerras vemos.
2: Rumores de guerras.
3: Rumores de guerras.
2: A injustiça tem aumentado a cada dia.
3: A injustiça se aumentou a cada dia.
2: A Bíblia fala que pelo aumento da iniquidade,
3: a Bíblia diz que por el aumento de la maldad,
2: muitas pessoas teriam a sua fé completamente destruída.
3: Muitos teriam a fé destruída.
2: Muitas pessoas deixariam de acreditar.
3: Muitos deixariam de crer.
2: E nós estamos vendo isso acontecer.
3: Vemos isto que está passando.
2: A iniquidade está aumentando cada dia mais.
3: A maldade se aumenta cada dia.
2: Quando falamos de iniquidade, falamos de injustiças.
3: Quando pensamos de maldade, pensamos de justiça.
2: Mas falamos também de pecado.
3: Também hablamos de pecado.
2: Nós temos visto muitas pessoas desistirem da fé.
3: Temos visto muita gente rendir-se pela fé.
2: Convencidas pelo argumento desse mundo.
3: Convencidos por argumentos deste mundo.
2: Que tem se armado de uma forma terrível e enganado.
3: Que se é equipado de forma terrível e enganado.
2: Pessoas que já desfrutaram um dia da presença do Espírito Santo.
3: Que já desfrutaram do Espírito Santo.
2: Por aumentar a iniquidade, o amor de muitos haverá de se esfriar, disse o Senhor Jesus.
3: Por aumentar-se a maldade, o amor de muitos se enfriaria, disse a palavra.
2: E muitas pessoas estão se deixando levar.
3: E muitos se deixam levar.
2: Sendo enganadas pelo pecado.
3: Sendo enganadas por el pecado.
2: Sendo enganadas pelo mundo.
3: Enganadas por el mundo.
2: Sendo enganadas por Satanás.
3: Enganados por Satanás.
2: Mas por outro lado, se tem aumentado a iniquidade,
4: maldade.
3: Por outro lado, aumentava a maldade.
4: A Bíblia Sagrada nos fala também.
3: A Bíblia nos diz também
4: que mais e mais e mais e mais o Senhor Jesus haveria de derramar o Espírito Santo.
3: E mais Jesus derramaria o Espírito Santo.
4: Grandes avivamentos haveriam de acontecer.
3: Grande avivamento poderia suceder.
4: Eu quero convidar você para fazer parte desse grande avivamento.
3: Quero convidar para ser parte deste avivamento.
4: Eu não estou falando de gritinhos ou pulinhos desconexos, não.
3: Gritos ou saltos desconexos.
4: Eu não estou falando de pessoas pulando parecendo grilo em panela quente, não.
3: Eu digo gente saltando como
4: eu estou grilo. Falando de salvação de vidas.
3: Salvação de vida.
4: Eu estou falando do mover do poder de Deus.
3: Salvação do poder de Deus.
4: Eu estou falando de gente descendo as águas batismais.
3: Gente bautizando-se.
4: Eu estou falando dos dons do Espírito Santo sendo manifestados nas vidas das pessoas. Eu estou falando em conversões genuínas. Eu estou falando em coisas duradouras e não em fogozinho de palha. Eu estou falando nesse derramamento do Espírito Santo que a Bíblia Sagrada está falando. Aleluia, louvado seja Deus. Até que.
3: Hasta que.
4: Ou seja, é um período.
3: É um período.
4: Às vezes eu ficava de castigo.
3: Às vezes me quedava de castigo.
4: Meus pais me punham de castigo.
3: Mis padres me castigavam.
4: E eu perguntava, mas até quando vou ficar aqui? Até você aprender.
3: Hasta quando quedaré aqui? Hasta aprender, me decían.
4: É claro que o que Deus está falando pelo profeta Isaías, meus irmãos.
3: Claro que o que Deus disse através do profeta Isaías.
4: É uma irmão. Profecia que é dirigida a Israel.
3: É profecia dirigida a Israel.
4: Não é? Mas nós podemos pegar para nós, aplica-se a nós também.
3: Podemos aplicá-lo a nós também.
4: Porque todas as gerações necessitaram, necessitam e nós necessitamos também do derramamento do Espírito Santo em nossas vidas.
3: Porque toda geração necessita e necessitou e necessitamos também do derramamento.
4: Mas é bonito demais.
3: É demasiado bonito.
4: Até que se derrame sobre nós.
3: Até que se derrame sobre nós.
4: O Espírito lá do alto.
3: O Espírito da llave lo alto.
4: Você já aceitou Jesus como seu Salvador? Não se recebe o Espírito Santo sem aceitar Jesus.
3: Aceitaste a Cristo como teu Salvador? Não se recebe o Espírito Santo sem Jesus.
4: Não existe uma pessoa sequer que possa dizer eu estou cheio do Espírito Santo, mas não aceitei Jesus. Mentira.
3: Não existe uma pessoa que tenha recebido o Espírito Santo sem Jesus.
4: É Jesus quem envia o Espírito Santo.
3: Jesus envia o Espírito Santo.
4: É Jesus quem batiza no Espírito Santo.
3: Jesus batiza com o Espírito Santo.
4: Não tem Espírito Santo sem Jesus.
3: Não há Espírito Santo sem Jesus.
4: Não tem.
3: Não há.
4: Você já aceitou Jesus como seu Salvador?
3: Jesus como teu Salvador.
4: Então até que você aceite Jesus, você não vai receber do derramamento do Espírito Santo.
3: Então até que aceites a Jesus, não receberás o derramamento do Espírito Santo.
4: E quando você aceitar Jesus como seu Salvador?
3: Quando aceites a Jesus como teu Salvador?
4: Quando for derramado sobre ti o Espírito Santo?
3: Quando seja derramado em ti o Espírito Santo?
4: Então o seu deserto se tornará num campo fértil.
3: Allí tu desierto será campo fértil.
4: Depois num bosque.
3: Luego será bosque.
4: E o profeta Isaías continua: a paz vem porque há justiça.
3: E o profeta Isaías diz: a paz vem porque há justiça.
4: E a justiça traz repouso e traz segurança.
3: E a justiça traz repouso e segurança.
4: Traz moradas de paz, casa segura, lugares quietos de descanso.
3: Trai lugar seguro de descanso.
4: É isso que a gente tem buscado.
3: É isso hemos buscado.
4: Ah, porque eu tô aqui agora, fiquei bilionário. Ah. Eu vou buscar um pouco de paz e descanso.
3: Porque estou aqui, sou bilionário, buscar um lugar de descanso.
4: E eu vou me mudar para a Europa.
3: Me mudarei até a Europa.
4: E eu vou mudar para os Estados Unidos.
3: Me vou mudar aos Estados Unidos.
4: Você pode mudar para onde você quiser.
3: Podes mudar-te aonde tu quieras.
4: Se você não receber o Espírito Santo de Deus,
3: não recebes o Espírito Santo de Deus,
4: você não vai receber a verdadeira paz.
3: Receberás a verdadeira paz.
4: Porque a verdadeira paz, ela é produto da justiça.
3: Porque a verdadeira paz é produto da justiça.
4: E essa paz é a única paz que pode trazer a segurança.
3: Essa paz é a única que traz.
4: E Jesus fala: eu deixo-vos a paz.
3: Jesus diz: eu trago, eu deixo minha paz.
4: A minha paz eu vos dou.
3: Paz os dois.
4: E a minha paz não é Estados Unidos, não é Canadá, não é Ilha de Malta, não é Portugal.
3: E minha paz não é Estados Unidos, Canadá ou Portugal.
4: A minha paz é o meu Espírito.
3: Minha paz é o seu Espírito.
4: É o Espírito de Deus.
3: É o Espírito de Deus.
4: Que produz essa transformação espiritual tremenda, profunda.
3: E essa transformação espiritual tremenda.
4: E reverte esse seu quadro de calamidade, de morte, de desespero.
3: Revierte o estado de calamidade, de desespero.
4: Esse seu deserto passa a ser um campo fértil. Logo vem o bosque. Eu
2: estou repetindo porque você precisa aprender.
3: Tu vestidos hace campo fértil, luego bosque, necesitas aprender.
2: Vem a justiça.
3: Viene la justicia.
2: Repouso.
3: El reposo.
2: Segurança.
3: La seguridad.
2: Moradas de paz.
3: Habitación de paz.
2: Quem é que não gostaria disso?
3: A quem não le gustaría todo eso?
2: Todos nós.
3: A todos nosotros.
2: Você gostaria disso?
3: A ti te gustaría eso?
2: Ai, irmão Orival, mas está se falando aí. O negócio aí é o seguinte, é o milênio.
3: Pastor Orival, pero eso se trataba el milenio.
2: Eu estou colocando no campo do avivamento e estou colocando no campo do derramamento do Espírito. Mesmo que seja pessoalmente, você pode viver e desfrutar disso sim.
3: Eu pongo no campo do avivamento, do derramamento do Espírito Santo.
2: Quando você tem Deus, quando você tem Cristo, quando você tem o Espírito Santo de Deus.
3: Quando tem Deus, Cristo e o Espírito Santo de Deus.
2: Colossenses 3:3, a Bíblia nos faz entender que nós estamos escondidos e guardados em Deus. Salmo 91 nos fala que nós podemos habitar no esconderijo do Altíssimo e descansar na sombra do Onipotente. O Senhor será o nosso refúgio, a nossa fortaleza, e nós não deveremos temer absolutamente nada. Você já aceitou Jesus como seu Salvador? Quando você aceitar Jesus como seu Salvador, Jesus vai enviar sobre você o Espírito Santo.
3: Ele enviará sobre ti o Espírito Santo.
2: E você vai poder viver tudo isso que a Bíblia está falando e muito mais. Jesus enviará o Espírito Santo, ele mesmo fala, eu vou para o Pai.
3: Jesus enviará o Espírito Santo, ele disse, irá ao Padre.
2: Porque se eu não for, o Espírito Santo não virá.
3: Porque se não for, o Espírito Santo não virá.
2: E quando o Espírito Santo vier, ele haverá de vos ensinar todas as coisas. Ele será o vosso conforto e o vosso consolo. Ele será o transformador da vossa vida. Ele transformará essa sua vida ruim, esse seu deserto, essa sua vida de miséria, essa sua vida de desgraça. Receba Jesus como seu Salvador e desfrute, e desfrute, e desfrute, e vive esse avivamento, e viva essa paz, e viva essa justiça, viva essa vida de santidade, viva essa casa segura, viva esse lugar quieto e de descanso, e deixa Satanás para lá com os seus urros, porque a vitória já é sua, a vitória já foi comprada, e você está recebendo essa vitória, recebendo Jesus como seu Salvador, como Salvador pessoal da sua vida.
3: Como Salvador personal de sua vida.
2: Igreja.
3: Igreja.
2: Sem o Espírito Santo não dá.
3: Sem o Espírito Santo não há como.
2: Sem o Espírito Santo nós só vamos errar.
3: Solamente erraremos sem o Espírito Santo.
2: Sem o Espírito Santo não dá.
3: Não há como sem o Espírito Santo.
2: Quando você recebe o Espírito Santo.
3: Pero cuando recibes el Espíritu Santo.
2: Ainda que caia saraiva.
3: Aunque caiga granizo.
2: Ainda que o bosque pegue fogo.
3: Aunque el bosque se incendie.
2: Ainda que as guerras continuem.
3: Aunque la guerra siga.
2: Ainda que você ouça o zumbido das setas, pode ficar tranquilo porque você está seguro. Pode ficar tranquilo porque você tem um Deus que está te guardando, você tem o Espírito Santo que está contigo. Pode ficar sossegado. Mas você precisa de Jesus. Você precisa aceitar Jesus como seu Salvador. Que Deus abençoe você, viu?
3: Deus te bendiga.
2: Que o Espírito de Deus siga falando ao seu coração.
3: Que o Espírito Santo siga falando ao teu coração.
2: Aleluia, louvado seja Deus, aleluia. Digam comigo assim, meus irmãos. A paz do Senhor Jesus. Digam comigo assim mais uma vez. A paz do Senhor Jesus. Muito obrigado, irmãos, todos vocês da Igreja Deus e Amor, vocês de outros ministérios, vocês que juntaram-se a nós na oração. Bem-vindos e venham sempre. E muito obrigado por vocês estarem aqui. Que Deus vos abençoe. Digam comigo mais uma vez. A paz do Senhor Jesus. Vão com Deus, meus irmãos. Vocês estão guardados, vocês estão protegidos e abençoados. Em nome de Jesus Cristo.
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0: Por natureza, o homem é esquecido. Esquece dos fatos, datas, pessoas e compromissos. Por outro lado, a tendência humana é para não esquecer certos fatos que ocorrem na vida. Principalmente quando se trata de perdoar ou pedir perdão. Vemos e ouvimos muitas pessoas afirmarem: eu perdoo, mas não esqueço. Perdoo, mas não quero mais amizade com ele ou com ela. Isto não é perdão. O perdão que a Bíblia ensina é cheio de amor, misericórdia, e normalmente se perdoando se esquece, se sepulta no passado. Isso é possível se a pessoa experimentar o perdão divino, tornando-se revestida do grande amor de Deus. Deus é onisciente, é onipresente, é onipotente, mas, sem dúvida alguma, Ele esquece dos nossos pecados. Pois eu mesmo, o Senhor de Israel, apago as tuas transgressões por amor de mim, e dos teus pecados eu não me lembro mais. O Senhor Deus lança os teus pecados perdoados para trás de suas costas e joga nas profundezas dos mares. Caro amigo ouvinte, o sangue de Jesus Cristo nos purifica de todo pecado. Através do seu sangue que temos a comunhão uns com os outros. E o sangue do Cordeiro de Deus, o Filho de Deus, nos purifica de todo pecado. Isso se conhecermos a Jesus Cristo e sabermos que Ele é o Senhor. Mantemos a comunhão uns com os outros. E o sangue do Cordeiro nos purifica, nos lava e nos limpa de toda iniquidade. Amigo ouvinte, pare, pense, confesse os seus pecados. E a partir de hoje, você será uma nova pessoa em Cristo Jesus, o Filho de Deus. Aprenda a perdoar e serás perdoado. Pois quem conhece a Deus, sabe perdoar. 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
3: Meu nome é João Benedito da Silva Neto. Conheci a Igreja Pentecostal Deus e Amor em 2002 através de uma caravana. Fui batizado em 2004. Rogo as orações dos irmãos. Deus os abençoe, irmãos.
4: Me chamo irmã Gleuciane. Conheci a IPDA através de uma evangelização de minha irmã, que é membro da IPDA. Jesus me libertou do adultério e do tráfico. Cheguei até aí para dentro de um presídio, né, por causa devido ao tráfico de droga. Hoje, para a honra e a glória de Jesus, estou me preparando para o batismo. Jesus é meu salvador. Eu sou aqui da cidade de Fortaleza, Ceará.
5: A paz do Senhor, irmãos. Meu nome é Silvana. Moro na cidade de Itapejara, Rio Grande do Sul. Conheci a IPDA através de uma vizinha. E a partir daí, aceitei a Jesus. Hoje, pela honra e a glória do Senhor, sou obreira da IPDA. E agradeço muito a Deus pelas curas, pelos milagres que Deus fez na minha vida. Minha vida hoje mudou totalmente como era antes. Hoje posso dizer que sou feliz em nome do Senhor Jesus.
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5: 5:57.
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1: São 6h02 na capital paulista. Bom dia pra você, meu irmão. Bom dia pra você, minha irmã, que já tá aí de pé. É isso mesmo. E você que tá debaixo da coberta, levanta, rapaz, levanta. Levanta, meu irmão, levanta, minha irmã, pra que hoje possa pegar o caminho da roça. Bom dia, porque eu tô aqui na porteira pra te convidar pra você orar junto com eu, ué. É pra você orar junto com eu. Ah, é isso mesmo, quarta-feira, dia 2 de setembro de 2026. O clima aqui na capital paulista tá 19 graus. É, hoje não tá congelando o pé do velho, não. Ah, de jeito nenhum, tá bom demais da conta. É mesmo. E hoje é dia de bênção, é dia de vitória. A quarta-feira do grande mover de Deus em todas as nossas igrejas pentecostal, Deus e amor. Vamos que vamos, vamos sem mais converseiro, nós vai é prosear com Deus. Vamos prosear com Deus, eu, você e eu. Então vamos em nome do Senhor Jesus, agora pra já. Maravilhoso, Pai eterno, Criador dos céus e da terra, aqui estamos na tua presença, eu, mais os irmãos ouvintes da Rádio Deus em Amor e os irmãos internautas que estão pelas nossas redes sociais, ó Pai. Estamos em oração, buscando a tua presença já nesta manhãzinha, Senhor. Sim, desta quarta-feira do grande mover de Deus nas nossas igrejas pentecostal, Deus e amor, ó Pai. Aqui estamos diante do Senhor, porque o Senhor é bom, o Senhor é maravilhoso, o Senhor é benigno. Te adoramos, meu Jesus. Senhor, nós te amamos, porque o Senhor nos amou primeiro, meu Pai. Aleluia. Oh, maravilha, Senhor. Muito obrigado por este amor tão grande, infinito, imensurável, meu Pai, que o Senhor tem por nós. Porque senão o inimigo das nossas almas já tinham nos tragado, Senhor, porque a fúria dele é grande contra nós, Senhor meu Pai. Mas o amor do Senhor supera tudo isso, supera toda a fúria inimiga, supera todo o ódio inimigo. O amor do Senhor supera, meu Deus, qualquer tipo de adversidade, aleluia, qualquer tipo de luta, qualquer tipo de barreira, qualquer tipo de, Senhor meu Deus, Pai, qualquer tipo que o diabo se levante, qualquer forma que o diabo se levante, o amor do Senhor supera. Supera, aleluia, meu Deus, supera tudo isso, pois o diabo não é nada na tua presença, o inimigo não é nada diante do Senhor, ah, meu Pai, porque o Senhor é poderoso, onipotente, sim, o Senhor é o Deus Criador dos céus e da terra, do universo e tudo que neles há, meu Pai. Meu Deus Todo-Poderoso, Pai querido, Deus da Glória, muito obrigado, Senhor. Muito obrigado, Pai querido, por esta oportunidade, por esta chance de falar do Teu amor, de falar da Tua graça, de falar, meu Deus poderoso, dos Teus feitos, meu Deus. E Te agradeço, meu Deus, por tudo que o Senhor tem feito, por tudo que o Senhor está fazendo e por tudo que o Senhor fará, que ainda nem chegou aos nossos pensamentos, ao nosso raciocínio, porque grandes coisas o Senhor fará ao nosso favor. Só do fato, meu Pai, de que o Senhor nos dá o livramento, só do fato, meu Deus, que o Senhor nos deu o fôlego de vida, só do fato, Senhor, nós amanhecermos respirando, ó Pai. Aleluia. São grandes coisas que é ao nosso entendimento, Senhor, custa entender, custa, meu Pai, compreender, custa, Senhor, raciocinar sobre tudo que o Senhor tem feito por nós. Muitas vezes somos mal agradecidos, muitas vezes nós só reclamamos, muitas vezes nós só pedimos e esquecemos de Te agradecer, de Te louvar, de fazer tudo pelo Senhor, porque o Senhor fez tudo por nós, até morte de cruz, aleluia, até morte de cruz, ó Pai. O Senhor enfrentou para que nós possamos ter o privilégio de levantar, respirar, falar, aleluia, agir. Meu Pai, muito obrigado, Senhor. E neste momento, Senhor amado, eu me atrevo a Te pedir, meu Pai, que o Senhor venha abençoar este ouvinte, que o Senhor venha abençoar este internauta, esta ouvinte, esta internauta que neste momento ora comigo, neste momento chora, neste momento clama, esta internauta, este internauta, este rádio ouvinte que neste momento Te agradece por tudo. Senhor, abençoa. Abençoa quem pede, quem clama, quem suplica. Abençoa aquele que agradece, que Te adora, que Te louva. Abençoa, Senhor Jesus, o homem e a mulher, o irmão, a irmã. Abençoa, Senhor, meu Pai, o jovem, a jovem. Abençoa, Senhor, o adolescente, a adolescente. Abençoa, Senhor, meu Deus, as crianças. Sim, meu Deus, este menino, esta menina. Abençoa, Senhor. Abençoa, Pai Celestial, todos que estão conosco orando, Senhor, os irmãos que estavam no canal Direto com Deus Oficial orando. Neste momento, Senhor, ora conosco também. Pai Celestial, venha abençoar, venha guardar, venha livrar cada um, Senhor meu Deus. Abra a janela dos céus e derrame uma bênção tal que dela e por meio dela advenha a maior abastança na vida deste irmão, na vida desta irmã, meu Pai. Senhor, esta pessoa que amanheceu triste, angustiado, angustiada, Senhor. Esta pessoa, meu Pai Celestial, que está doente, está enferma, Senhor meu Deus poderoso, venha abençoá-la, venha abençoá-lo, Senhor. Venha entrar com a providência divina, com a cura divina, com a medicina divina, Senhor, para repreender, para queimar toda doença, toda enfermidade e todo mal. Senhor, que o Teu grande mover venha sobre ele, venha sobre ela agora, meu Pai. Senhor Jesus, abençoa esta pessoa que amanheceu com medo, síndrome do pânico, que amanheceu, meu Deus poderoso, temendo a todos e a tudo, ó Pai. Está vendo vultos estranhos, Senhor meu Deus, está ouvindo vozes estranhas que fala na sua mente, no seu pensamento, para que ele tire a sua vida, para que ela tire a sua vida. Senhor meu Deus, vai queimando todas as obras malignas, diabólicas, todas as setas satânicas, sejam queimadas nesta manhã, agora, para já, meu Deus, para que esta pessoa possa, meu Pai, sim, para que esta pessoa possa se sentir livre, sim, meu Pai, para que esta pessoa, a partir de agora, possa sentir a liberdade que o Senhor lhe concede a ele ou a ela, meu Pai, dando-lhe bênção, vitória. Senhor, tira esta pessoa que está nesse quarto isolado, tira esta pessoa que está nesse apartamento sozinho, trancado, tira esta pessoa que está nesta casa isolada, Senhor meu Deus, sem comunicação nenhuma, pois tem medo, Senhor meu Deus, o pânico tem tomado conta, tudo para ele, tudo para ela parece um perigo, parece uma ameaça, meu Pai. Vai queimando agora. O sangue de Jesus tem poder contra todas as obras do diabo. O sangue de Jesus tem poder contra a macumba, a bruxaria, a feitiçaria, a obra do vudu. Vai queimando agora, Senhor, todas as obras malignas que foram feitas para a destruição desta pessoa, deste homem, desta mulher, deste empresário, desta empresária. Senhor meu Deus, toda obra maligna que foi feita nas encruzilhadas, toda obra maligna que foram feitas, ó Pai, nas cachoeiras, todas as obras malignas que foram feitas, Senhor meu Deus, nas matas virgens, toda obra feita nos campos, nos cupizeiros, nos formigueiros, na boca de uma serpente, na boca de um réptil, ó Pai, o sangue de Jesus tem poder para queimar, banir e destruir todas as obras do diabo. Senhor meu Deus, toda macumba e bruxaria, todo saravá, seja queimado agora, em nome do Senhor Jesus Cristo. Pelo poder do sangue do Senhor Jesus Cristo. Meu Pai, vem abençoar, Senhor. Vem abençoar este homem, esta mulher que está em situação de rua. Pois perdeu tudo. Perdeu a moral até mesmo, Senhor. Porque perdeu a família, perdeu a empresa, perdeu o salário, perdeu as economias que tinha feito durante a vida toda. Senhor meu Deus, e agora não tem mais nada, Senhor, até mesmo o caráter, Senhor meu Deus, até mesmo o caráter perdeu, ó Pai. Está nas ruas, nas drogas, no alcoolismo, na prostituição. Senhor meu Deus, liberta esta pessoa, salva ela, pois o diabo a lançou nas sarjetas da perdição, ó Pai. Tenha misericórdia. Tira ela da rua, tira ele da rua, meu Pai. Salva, liberta, pelo poder do sangue do Senhor Jesus. Lava e purifica, Senhor, esta pessoa, para que possa, Senhor, estar e ser digno na Tua presença, meu Deus. Meu Deus, abençoa também as crianças que estão em situação de rua, crianças abandonadas pelos pais, crianças, ó Pai, que são órfãs. Meu Deus, não tem um teto, Pai querido, não tem uma família, não tem, Senhor, um aconchego de um lar. Está nas ruas, meu Deus, esta criança, esta menina, este menino, meu Deus poderoso, precisa da tua ajuda, precisa que o Senhor estenda as tuas mãos para eles, prepara um lar para eles, prepara, Senhor, uma pessoa, um casal de amor puro, Senhor, de coração puro, ó Pai, para que possa adotá-la, adotá-lo. Olha para esta criança que está no orfanato, que toda vez que entra uma pessoa diferente, os olhos se alegram, porque pensa que será adotada, meu Deus. Porque pensa que vai para uma casa. Porque pensa que vai ter uma família a partir daquele momento. Quando uma pessoa diferente, uma pessoa estranha entra no orfanato, a esperança, o coração bate acelerado, ó Pai. Porque precisa de um lar, precisa, aleluia, de um abraço, precisa do carinho de uma família, meu Deus. Socorre as nossas crianças, as que estão em situação de rua e as que estão, meu Pai, nos orfanatos, meu Deus. Socorre, socorre, meu Pai, socorre. Não deixe que o inimigo, aleluia, venha, Senhor meu Deus, cirandar com a vida dele, cirandar com a vida dela, meu Pai. Mas que o Senhor, aleluia, alcance com a sua infinita misericórdia, com o seu infinito amor, esta criança que precisa. Pai querido, meu Deus amado, eu te peço, venha abençoar, meu Pai. Abençoa também, Senhor, os nossos jovens, os nossos adolescentes que estão, Senhor meu Deus, na Fundação Casa ou em uma outra casa de recuperação. Senhor meu Deus poderoso, venha ter misericórdia. Senhor meu Deus, Pai Celestial, este adolescente, este jovem, com tão tenra idade, ó Pai, e a ficha criminal extensa, meu Pai, roubos, furtos e até mesmo assassinatos, Senhor. Tenha misericórdia dos nossos jovens, aqueles que estão nas drogas, aqueles que estão usando entorpecentes, Senhor, cocaína, crack, maconha. Senhor meu Deus, aqueles que estão, Senhor, totalmente dominado pelo vício, salva eles, socorre eles, meu Pai, ajuda cada um deles, meu Deus, aleluia. Eu te peço nesta manhã, socorre os nossos jovens, Pai Celestial, eu te peço para que o Senhor possa operar na vida deles. Senhor meu Deus, por isso eu te peço, abençoa, Senhor, abençoa esta conferência, jovem, meu Deus poderoso, graça sobre graça, para que todos aqueles que estiverem presentes, Senhor meu Deus, ou todos aqueles que acompanharem a transmissão, Senhor meu Deus, que sinta, Senhor, essa graça, esse poder, aleluia, Pai querido, que sintam ser abraçado pelo teu poder divino, pela tua graça divina, pela tua graça salvífica, meu Pai. Neste final de semana, Senhor meu Deus, nesta sexta-feira, neste sábado, Senhor meu Deus, eu te peço para que os nossos jovens, Senhor, sejam abençoados, meu Pai, grandemente. Aleluia, glória a Deus. Tenha piedade, meu Pai querido, tenha misericórdia, Senhor. Ajuda, meu Pai. Ajuda, Senhor, os nossos jovens, Senhor. Liberta os nossos jovens, Senhor, aqueles que estão, Senhor, na prostituição, aqueles que estão, Senhor, meu Deus, numa vida desregrada, Senhor. Tenha misericórdia, meu Deus poderoso, ajuda e confirma, Senhor, a bênção. Por isso eu te peço, Senhor, que esta conferência jovem seja inesquecível. Aleluia, para os nossos jovens, ó Pai, para que eles nunca mais, Senhor, sintam vontade de estar no mundo, de estar nas drogas, para que nunca mais sintam vontade, ó Pai, ou até mesmo curiosidade das coisas mundanas, ó Pai. Sim, Senhor, mas que sejam abençoadíssimos, Senhor, meu Pai. Senhor, abençoa. Sim, Senhor. Abençoa a expansão jovem. Abençoa o Regenere, Senhor. Abençoa, Senhor, que estão promovendo este evento maravilhoso para a salvação dos nossos jovens e todos aqueles que comparecerem, ó Pai. Aleluia, que sintam o aconchego e o abraço divino, Senhor. Nesta sexta-feira e neste sábado, Senhor meu Deus. E todos os dias das suas vidas. Pai querido, Deus amado. Abençoa os nossos jovens do campo, das chácaras, das fazendas, dos sítios, ó Pai. Abençoa, Senhor, os nossos jovens que trabalham na pecuária, na lavoura. Abençoa os nossos jovens que trabalham, Senhor meu Deus, com o maquinário. Na lida do gado, Senhor, abençoa, meu Deus. Pai querido, Senhor da glória, abençoa também a nossa diretoria mundial, a nossa irmã Irene Miranda, a nossa presidente, ó Pai. Abençoa também, Senhor Jesus, a nossa vice-presidente, a irmã Débora Miranda, pastor Lorival de Almeida, presbítero Davi Miranda Neto, Senhor, a nossa diretoria deliberativa, cada componente, Senhor, sejam abençoados. Abençoa também a nossa diretoria executiva, pastor Milton de Almeida, Senhor meu Deus, pastor Antônio Osmar de Oliveira, presbítero Marco Magno, presbítero Fabrício Beata. Abençoa também, Senhor meu Deus, presbítero Jerry Adriane. Abençoa também presbítero Wilson Siqueira. Abençoa, Senhor Jesus, eu te peço. Meu Deus Todo-Poderoso. Abençoa, meu Pai, a irmã Maria Josefina, Senhor. A nossa diretoria executiva. Todos os membros da Igreja Pentecostal Deus e Amor, cooperadores, diáconos, presbíteros, evangelistas, pastores e missionários, ó Pai. Todos os dizimistas, ofertantes e aqueles que fazem votos e são sinceros com o Senhor, meu Deus. Abençoa a nossa equipe, cada componente desta equipe nesta manhã. Sejam abençoados, meu Pai querido, e sejam, em nome do Senhor Jesus, vitoriosos, e que o teu grande mover seja sobre nós, a quarta-feira do grande mover de Deus nas nossas vidas, em nome do Senhor Jesus Cristo, meu Deus Todo-Poderoso. Amém e amém, Senhor Jesus. Amém. Glória a Deus. Louvado seja o Senhor. Você orou comigo? Aleluia. Sentiu a presença de Deus? Aleluia, está tão gostoso, está tão maravilhoso falar com o Papai do Céu, verdade? O Senhor Jesus, Ele quer cada dia mais te abençoar. Olha, depois desta oração, você está abençoado, abençoada. Você que sentia medo, não, a partir de agora esse medo sumiu, desapareceu. Aleluia. esse medo sumiu. Levanta essa cabeça. Abre a porta. Abre a porta agora. Isso mesmo. Abre a janela para que entre um ar fresco, para que entre um ar abençoado por Deus. Saia desse quarto em nome do Senhor Jesus. Saia desse apartamento em nome do Senhor Jesus. Saia dessa casa fechada em nome do Senhor Jesus. Pois o Senhor te visitou. O medo desapareceu, a depressão desapareceu, a opressão desapareceu, em nome do Senhor Jesus. E a vitória é sua, em nome de Jesus. Olha só, para que você possa usufruir cada dia mais dessas bênçãos, é momento de aceitar o Senhor Jesus, é momento de pedir a bênção de Deus sobre você por toda a eternidade. É momento de pedir o livramento eterno para você, para a sua vida, para o teu ser, em nome do Senhor Jesus. Amém? Então você vai orar comigo agora, entregando a tua vida para o Senhor Jesus, aceitando o Senhor Jesus como seu Salvador. E você que está afastado dos caminhos do Senhor, você que ganhou almas para o Senhor Jesus, eu quero te dizer, estas mesmas almas que você ganhou para o Senhor Jesus, estão em pranto, em clamor, em jejum, ao teu favor, para você voltar e fazer a obra de Deus novamente. Sim, ganhar almas para o Senhor Jesus novamente. Venha receber a tua bênção reconciliando com o Senhor. Diga comigo assim: Senhor Jesus, neste momento, eu te aceito como meu único e suficiente Salvador da minha vida e da minha alma. Senhor Jesus, neste momento, te peço perdão por todos os meus pecados. Me lava e me purifica de toda a iniquidade já praticada. Senhor Jesus, escreva o meu nome no livro da vida, sela com teu sangue, para que nunca mais eu tenha medo, para que nunca mais eu tenha depressão, para que nunca mais o inimigo da minha vida, da minha alma, que é Satanás, tenha poder ou influência sobre mim. Nunca mais. Me dê forças, me ajuda, para que eu possa estar firme até o dia da tua vinda, ou até o dia em que o Senhor me chamar para a glória eterna. Amém e amém, Senhor Jesus. Deus que te abençoe, você que aceitou o Senhor Jesus, você que reconciliou com o Senhor, Deus te abençoe muitíssimo, em nome do Senhor Jesus. Entre em contato com a gente, queroaceitarjesus@ipda.com.br é o nosso e-mail. Isso, você pode mandar, que você aceitou o Senhor Jesus, reconciliou com o Senhor, através do programa Sertão Evangélico, certo? Ou você pode enviar uma mensagem de texto ou uma mensagem de áudio. É o 11 9 50 94 46 45. Eu disse 11 9 50 94 46 45, é o nosso WhatsApp para você entrar em contato com a gente. E já em seguida, os nossos pastores de plantão vão te responder e te orientar para que você possa entrar em comunhão com o Senhor, você que reconciliou, e você que aceitou o Senhor Jesus, ser batizado já no próximo batismo, em nome de Jesus Cristo, nosso Senhor. Deus te abençoe. Seja bem-vindo à Igreja Pentecostal Deus e Amor, mais que uma igreja, uma família. a família que vai morar no céu com nosso Senhor e Salvador Jesus Cristo. Eita glória! É coisa boa demais da conta servir ao Senhor, minha gente. É isso mesmo. Olha, eu quero te dizer uma coisa. Jesus é bom e é bom demais. Isso, Jesus é bom demais. Olha, e tá chegando a nossa irmã Hilda Helena para contar a bênção, porque geralmente acontece o seguinte: quando a pessoa ora de coração, quando a pessoa pede de coração ao Senhor, o que acontece? Milagres, curas, libertações, salvação, isso mesmo, livramento eterno em nome de Jesus. Maiilda, é com você a palavra neste momento.
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3: Ouvintes, aceite a paz de nosso Senhor e Salvador Jesus Cristo. Que Deus abençoe a sua vida, seu lar, toda a sua querida e amada família. Passando aqui para informar a todos vocês que é nesta quarta-feira, a quarta-feira da consagração dos trabalhadores. Eu quero orar por vocês nesta quarta-feira em um dos horários, 7, 9, 11, 13, 15 ou no horário das 19 horas. Nós estaremos aqui nesses seis horários realizando o culto da campanha, a campanha da prosperidade, portas abertas, e este subtema, a consagração dos trabalhadores. Olha, você que é um trabalhador, vem participar conosco. Quem sabe você me ouve agora e me fala: pastor, mas eu estou desempregado. Vem participar também, nós estaremos fazendo aquela unção da consagração dos trabalhadores e você vai ser consagrado ao Senhor nesta quarta-feira. E tenho certeza que a partir desta consagração, tudo que você colocar as mãos vai prosperar. Nesta quarta-feira, venham participar conosco. Tenho certeza, o seu milagre já está reservado pelo Senhor. Estarei com vocês pregando a palavra de Deus. E eu tenho certeza, ouvintes, ao ouvir a palavra de Deus, o seu coração vai receber fé para você alcançar o milagre. A enfermidade vai embora, a doença vai ter que sair, portas se abrirão nesta quarta-feira. Tenho certeza, a palavra de Deus vai sair ao encontro do seu coração.
4: Meus irmãos.

problema que estiver na sua frente, Jesus está mandando hoje você viver o sobrenatural, a atravessar de um lado para o outro. Ele está mandando você passar por cima do problema e levantar a bandeira da vitória. Quem sabe você esteja caminhando em um caminho que está te levando à destruição, ao fracasso, ao desespero. Mas se você ouvir a voz de Deus aqui nesta manhã e mudar de rota, a promessa dele vai se cumprir na sua vida. E a promessa de Deus é uma vida de paz, é uma vida de alegria, é uma vida de bonança. É uma

0: Tremendo, que tremendo é a presença de Deus no decorrer desta campanha. Olha, ouvintes, quando o Espírito Santo revela, o diabo entra em desespero. A igreja tem levantado as mãos aos céus. A igreja tem clamado. A igreja tem consagrado na presença de Deus. E Deus tem atendido a igreja. Deus tem manifestado a sua presença, trazendo libertações, abençoando a vida do povo. Eu quero agora acompanhar juntamente com vocês, as pessoas também testemunhando. Não é por acaso, ouvintes, as pessoas participam com fé e elas são agraciadas pelo Senhor. As pessoas são abençoadas. Vamos ouvir agora para você entender que as pessoas que estão participando da campanha estão sendo abençoadas pelo Senhor. Irmã, qual é o seu nome?
1: É Vera.
0: Irmã Vera veio de onde?
1: Eu vim lá de Guapimirim.
0: O que é que aconteceu, irmã Vera?
1: Eu vim para aqui já fazia um tempo que meu filho estava desempregado e eu ficava preocupado e ele também muito preocupado porque não arrumava emprego. Aí eu achei essa rádio e comecei direto a colocar lá nessa rádio direto, até hoje está lá. E aí eu ponho o currículo do meu filho e a carteira de trabalho lá. E para honra e glória do Senhor, ele arrumou um serviço lá em Maravilha, em Santa Catarina. Ele
0: espera
1: foi para lá.
0: Aqui. O seu filho estava desempregado há quanto tempo?
1: Já tinha quase um ano já.
0: Quase
1: e eu falei para Deus, se Deus abrisse as portas para ele, eu viria aqui, eu ia pagar o voto do primeiro salário dele, eu viria aqui.
0: Vera. Irmã Vera veio de onde?
1: Eu vim lá de Guapimirim.
0: O que é que aconteceu, irmã Vera?
1: Eu vim para aqui já fazia um tempo que meu filho estava desempregado. E eu ficava preocupado, e ele também muito preocupado, porque não arrumava emprego. Aí eu achei essa rádio e comecei direto a colocar lá nessa rádio direto, até hoje está lá. E aí eu ponho o currículo do meu filho e a carteira de trabalho lá. E para honra e glória do Senhor, ele arrumou um serviço lá em Maravilha, em Santa Catarina. Ele
0: espera
1: foi para lá.
0: O seu filho estava desempregado há quanto tempo?
1: Já tinha quase um ano já.
0: Quase
1: e eu falei para Deus, se Deus abrisse as portas para ele, eu viria aqui, eu ia pagar o voto do primeiro salário dele, eu viria aqui.
2: Colocou o currículo dele em cima do rádio. Depois que ela colocou o currículo dele em cima do rádio, a porta se abriu, minha irmã.
1: A porta se abriu.
0: Este programa, a Voz da Libertação, é de Deus.
1: Ele mandou um currículo para lá um dia, no outro dia já foi chamado, depois desse voto que eu fiz.
0: Portas abertas.
1: Portas abertas.
0: Dá em glória a Deus com ela. Tremendo, que tremendo é o que Deus vem realizando nesta campanha. Você não pode ficar de fora. Deus está te convidando para você estar conosco nesta quarta-feira, porque Ele tem prazer em te abençoar. Ele é o maior interessado, ouvinte, em te tirar da miséria, te tirar desta situação difícil. Deus é o maior interessado em abrir as portas que estão fechadas e mudar a sua história. Nós temos acompanhado testemunhos tremendos, testemunhos extraordinários, pessoas testemunhando o poder de Deus. E quem sabe você está aí na sua casa agora, me acompanhando, dizendo, meu Deus, eu estou também precisando deste milagre, eu estou precisando desta vitória. Então, ouvintes, vem para cá participar conosco. Eu tenho certeza, Deus, Ele quer mudar a sua história. Você que está aí, quem sabe, batendo em várias portas e até agora nada. Até agora as portas permanecem fechadas. Jesus quer abrir esta porta que está fechada. Jesus quer abençoar você. Nós já vamos acompanhar mais um testemunho para você entender, ouvintes, que as pessoas aqui são abençoadas. Pessoas que estão se sacrificando, deslocando de tão longe, mas estão vencendo os obstáculos, participando da campanha. Vamos acompanhar. Aumente o volume do seu rádio. Irmã, qual é o seu nome?
3: Oi, meu nome é Ana.
0: A irmã veio de onde?
3: De Ilha do Governador.
0: O que é que aconteceu, irmã Ana?
3: Irmão, eu estava 7 anos desempregada e nada dava certo para mim. Eu sempre tentava ir fazer entrevista e não conseguia entrar na porta. Aí uma irmã falou assim: irmã, faz uma campanha e um jejum, isso é casca de demônio. Aí eu vim fazer e consegui.
0: Espera aí, 7 anos desempregado.
3: Isso.
0: Veio para a campanha fazendo propósito com Deus.
3: Isso,
0: e a porta se abriu.
3: Primeiro abriu 3 portas, aí o chefe me reprovou nas 3. Eu falei até pro irmão aqui que eu fiquei triste que eu não consegui entrar na porta. Aí a última porta que se abriu, a chefe falou assim: olha, a menina tá de licença, amanhã eu te dou a resposta. Aí eu recebi a resposta que ela ia voltar. Aí eu fiquei triste, chorei a noite toda e falei para Jesus que eu ia desistir, que eu estava perdendo minhas forças, não tinha mais força. Que 7 anos desempregada. Aí quando foi 2 dias depois da notícia negativa que ela me deu, ela falou assim: a moça foi embora, não vai ficar. Aí me contratou, vou começar segunda-feira.
0: Porta aberta.
3: Foi.
0: Dai glória a Deus com ela, glorifica o nome do Senhor. É, Deus está te convidando para você vir contar a bênção também. Você não vai ficar aí apenas ouvindo as pessoas testemunhar. Você também vai ser uma testemunha viva do poder de Deus. Você vai testemunhar: verdadeiramente o Senhor me curou. O Senhor abriu a porta que estava fechada. O Senhor abençoou a minha família. Ouvinte, Deus quer que você seja testemunha do seu poder. O seu milagre vai virar notícias. Aí onde você mora, vai virar notícia aí na sua casa. As pessoas vão olhar e vão falar: verdadeiramente Deus está na igreja, Deus é amor. Verdadeiramente Deus, ele fez o milagre acontecer. Eu estou falando assim, ouvintes, eu ouvi agora recentemente o testemunho de uma mulher. Eu gravei esse testemunho, a mulher dizendo que fez um pedido de oração aqui na igreja, o parente dela hospitalizado, e ela recebeu a oração. Ela confiou em Deus e ela testemunhou: Deus curou o meu parente. E Deus quebrou toda a incredulidade da família, porque a família não acreditava em Deus. E agora a família já tem um olhar diferente. A família já pôde falar: só pode ser Deus que operou este grande milagre. Porque a família já não tinha mais esperança que o parente não ia vencer aquela enfermidade, mas teve alguém que saiu, veio aqui, participando da campanha, Deus operou o milagre e a família pôde enxergar que Deus está aqui na igreja Deus e Amor. Eu quero até convidar você que está enfermo, quem sabe desenganado pelos recursos humanos, você que está aí gastando com a medicina, com remédios, e a enfermidade não vai embora. Quem sabe a sua família olha para você também e não acredita que você vai sair dessa situação. Eu te convido a estar conosco aqui, porque Jesus te convida, Jesus te espera para operar um milagre na sua vida. Eu quero acompanhar mais um testemunho, porque nós estamos falando da campanha da prosperidade, as pessoas testemunhando os grandes feitos do Senhor, e nós vamos ouvir agora, porque, ouvinte, eu quero que você entenda que aqui na Igreja Deus e Amor, nesta campanha da prosperidade, Deus tem abençoado a vida das pessoas. Irmã, qual é o seu nome?
4: Eu, Marina.
0: Irmã Marina, conte a bênção.
4: É o testemunho de um jovem, filho de um amigo meu de 45 anos, um casal maravilhoso que eu conheço há muitos anos. Eles moram em Olinda, aqui no Rio de Janeiro, e eu moro aqui na cidade, Catete. Ele também não vem na minha casa, nem eu vou na casa dele devido à distância, à inconveniência. E ele me pediu oração muito aflito, que queria uma cura para o filho. E aquilo me comovia. Eu disse, olha, eu não posso ir na igreja porque eu ando de bengala e é muito deserta a igreja. Mas quando eu for, eu conto a bênção, que eu sou membrada do ministério. Aí eu falei, o que é que você quer? Quero que tire o meu filho do hospital, que eu não aguento mais. Ele tem 27 anos, ele fazia hemodiálise há 3 anos. Mas aí ele ficou entubado, ele ficou muito grave entre a vida e a morte. Ele não tinha mais esperança de ver o filho vivo. Aí eu fiz o voto do livramento aqui para ele e orava. Todas as orações do Senhor orava. Então, isso começou na rádio, eu comecei orando também. Quando ele deu a notícia para mim, que estava muito alegre, que o filho já tinha saído do CTI, 3 meses entubado, ele não comia só pela borracha, estava com um problema seríssimo nos rins. E eu disse, eu vou contar a vitória para você, mas eu quero também que você dê um culto de ação de graça em prol do seu filho. São 2 filhos, Ronan e Rodrigo. O Rodrigo, com 27 anos, estava muito doente e os pais não tinham esperança. Ele tem a esperança, sim, eu vou orar. E eu tenho certeza que Deus vai fazer uma grande obra no seu filho, vai dar vida para vocês, que é muito jovem.
0: Espera aí, o jovem ficou hospitalizado 3 meses, a senhora orando pelo rádio, veio aqui, fez o voto do livramento, e hoje o filho está em casa.
4: Está em casa, cheio de saúde, para a glória de Deus.
0: Curado.
4: Curado, curado, tá completamente. Curado.
0: Que testemunho tremendo, curado. A mulher usou a fé. E o jovem que estava hospitalizado está curado.
4: Ele não tinha mais esperança de vida com o filho nem a mãe. Eles eram tão loucos, desesperados. Claro, né? Não é impossível, né? Um jovem de 27 anos, né? 2 filhos, trabalhava com ele. De repente, o menino ficou muito doente e ficou internado, né? E então ficou entubado 3 meses. 3 meses não são 3 dias, né? Já vinha doente há muito tempo, há mais de 4 anos.
0: Está curado.
4: Está curado, curado,
0: Deus
4: totalmente
0: cura
4: curado.
0: Mesmo. Pode aplaudir a Deus, meus irmãos. Jesus merece, porque Ele cura mesmo.
5: Deus de milagre está aqui.
0: Olha, ouvintes, você não pode perder, você não pode ficar de fora desta campanha. Ficar de fora é perder as bênçãos. Ficar de fora é ficar sem o milagre. É nesta quarta-feira, no horário das 7, 9, 11, às 13, às 15 e também no horário das 19 horas. Deus preparou 6 horários para você escolher um e participar conosco. Não pode vir pela manhã, vem no horário da tarde. Não pode estar de manhã nem à tarde, vem no horário da noite, mas não perca, não fica de fora desta campanha. É a campanha da prosperidade com o tema Portas Abertas. Eu quero orar por você e eu quero pedir a Deus para te abençoar. Você vai ouvir a palavra, você vai receber a oração da igreja e com certeza você vai testemunhar o poder de Deus nesta campanha. Eu já quero neste momento orar por você. Eu quero pedir a Deus para te ajudar a chegar aqui nesta quarta-feira para você participar da campanha. Eu sei, ouvinte, que o inimigo vai lutar contra você. O diabo vai lutar para colocar obstáculos, impedimentos, para você não chegar até aqui. Mas você vai vencer. Você vai chegar, você vai romper as barreiras e vai participar da campanha e receber a bênção de Deus. Vamos lá, você que pode aproximar do rádio receptor, você que pode dobrar os seus joelhos, vamos juntos agora falar com Deus em oração.
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0: Senhor Deus e Pai, no nome do Senhor Jesus Cristo, nós estamos diante da Tua presença e eu já quero Te louvar, ó Deus, pela existência do programa Voz da Libertação, ó Deus, que tem chegado até este ouvinte agora, Senhor, deixando a todos informados acerca das campanhas realizadas aqui em nossa Igreja Deus e Amor. Eu quero te louvar, meu Deus, por este programa tão abençoado, que tem levado até os lares uma palavra de esperança, tem levado até pessoas a direção, Senhor, para que elas possam seguir e participar dos cultos, das campanhas realizadas aqui em nossa Igreja Deus e Amor. Eu quero apresentar ao Senhor cada ouvinte, a cada pessoa que vai estar conosco nesta próxima quarta-feira, participando desta campanha. Uma campanha que o Senhor levantou para mudar a história de muitas pessoas. Nós temos acompanhado o Senhor, nós temos vivenciado a cada culto desta campanha a manifestação da sua glória. O Senhor tem falado conosco pela sua palavra. O Senhor, meu Deus, tem manifestado até nós, através do Espírito Santo, revelando, curando e libertando pessoas nesta campanha. Ó, meu Deus, eu quero apresentar ao Senhor todas as pessoas que estão ouvindo esta programação, as pessoas que estão participando, meu Pai, ó Deus, ativas nesta campanha da prosperidade, aquelas que ainda não estão participando, mas o Senhor já chamou, o Senhor já convocou essas pessoas, porque o Senhor quer mudar a história, o Senhor quer mudar a vida de cada uma delas, e nós sabemos, meu Deus, que o adversário vai continuar lutando para colocar dúvidas neste coração. Eu sei que o adversário vai batalhar para impedir a chegada desta pessoa nesta quarta-feira. Mas, ó Deus, essas pessoas estão sendo apresentadas agora ao Senhor, e o Senhor vai cuidar de cada detalhe. O Senhor vai arrancar os impedimentos, as barreiras, os obstáculos, e esta pessoa vai conseguir chegar aqui nesta quarta-feira e participar desta campanha. Meu Deus e meu Pai, eu sei, meu Deus, que o Senhor já tem o milagre, o Senhor já tem a vitória para cada pessoa que vai comparecer nesta quarta-feira. Ó Deus querido, Deus poderoso, eu quero apresentar ao Senhor, meu Pai, a vida desta pessoa que está desempregada, a vida deste trabalhador, a vida, Senhor, deste empresário, essas pessoas que firmaram propósitos nesta campanha da prosperidade, meu Pai. Eu sei que o Senhor vai continuar honrando a fé de cada uma delas. Meu Deus, é o que eu te peço e também te agradeço no nome de Jesus.

Olha, ouvintes, tenha certeza, você já recebeu a visita de Deus aí no seu lar. Deus vai te ajudar a chegar até aqui nesta próxima quarta-feira. Tenha certeza disso. Você vai vencer os obstáculos, as adversidades e vai participar conosco nesta campanha. Que Deus abençoe você, abençoe o seu lar, toda a sua família, e estarei aqui aguardando por vocês nesta quarta-feira. Rua Senador Pompeu, número 27, aqui no centro do Rio de Janeiro. Yeah!

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0: sede mundial está localizada na Avenida do Estado, número 4568, na Baixada do Glicério, em São Paulo, capital, no Templo da Glória de Deus. Hoje, sob a liderança mundial da nossa irmã Ereni Miranda.
1: Se nele espera,
0: e no Rio de Janeiro estamos sob a responsabilidade do homem de Deus, pastor Antônio dos Santos, e a nossa sede. E a nossa sede estadual está localizada na rua Senador Pompeu, número 27, no centro da cidade do Rio de Janeiro. Eu sou seu irmão em Cristo, Ayrton Fernandes. Iremos juntos até o horário do meio-dia. Bom dia, povo de Deus. Bom dia, povo carioca, servos e servas do Senhor. Estamos aqui para convidar você para as grandes concentrações que estão por acontecer nesta grande, isso mesmo, nesta grande quarta-feira. Hoje sendo quarta-feira, dia 2 de setembro de 2026, daqui a pouquinho teremos a transmissão ao vivo e direto do culto na sede estadual do Rio de Janeiro, onde o pastor Antônio dos Santos vai estar pregando e orando em seu favor na quarta-feira, porte das portas abertas na semana, ouvinte, na semana dos trabalhadores.

comigo por duas grandes emissoras, 102,9 FM, em AM 1030M, levando a voz da libertação, no seu rádio, levando a voz da libertação, na sua casa, levando através da voz da libertação, a libertação, as bênçãos de Deus, os grandes milagres, as curas, libertações, o elevo espiritual, e nesta grande quarta-feira, não

seu irmão em Cristo, Ayrton Fernandes, desejando a paz do Senhor a todos os ouvintes do programa Voz da Libertação. E comigo, já na entrada principal, o homem de Deus, pastor Greg Martins, atual responsável pela Igreja Deus Amor em Bom Sucesso. É o povo de Bom Sucesso recebendo milagres através da oração do servo do Senhor. E nesta quarta-feira, daqui a pouquinho, no horário das 11 horas também, o pastor Greg Martins vai estar pregando e orando em favor da prosperidade do povo de Deus. 7, 9, 11, às 13, às 15 e no horário das 19 horas, grandes cultos nesta grande quarta-feira, grandes concentrações, onde os céus estarão direcionando a sua vida e abençoando.

0: 7 horas, 7 horas, mais 29 minutos. Chegando, Pastor Greik Martins, para vivenciar os grandes milagres da parte do nosso Deus, o Todo-Poderoso. E agora são 7 horas e 30 minutos. Pastor Greik, bom dia. A paz do Senhor Jesus, homem de Deus, você que está me acompanhando, vamos aos grandes testemunhos, às grandes libertações que Deus está realizando através da oração do Pastor Antônio dos Santos nesta grande concentração. Bom dia, Pastor Greik, se me ouve, linha aberta.
1: Muito obrigado, Pastor Ayrton Fernandes, grande homem de Deus. A voz que ecoa aos quatro cantos do Rio de Janeiro, no Brasil e no mundo, é o programa A Voz da Libertação, órgão informativo das igrejas Pentecostal Deus e Amor, fundado pelo saudoso missionário Davi Miranda, no dia 3 de junho de 1962, onde, sob a liderança mundial da nossa querida irmã Irene Miranda, nossa sede mundial está localizada na Avenida do Estado 4568, na Baixada do Glicério, tendo a sua entrada principal pela Avenida Prefeito Passos, número 10, aqui no Rio de Janeiro, na Rua Senador Pompeu, número 27, está a nossa sede estadual com culto todos os dias em 4 horários para que você possa receber a bênção e a vitória. Excepcionalmente, toda quartas e sextas, nós temos 6 cultos, 7, 9, 11, 13, 15 e também às 19 horas. O pastor Antônio dos Santos está no Santo Altar todas as segundas-feiras às 19 horas. Todas as quartas e sextas, 9 e 19 horas, e aos domingos prossegue a poderosa campanha da restituição total, todas as 7, 9 e 11 horas da manhã, é a poderosa campanha que abala o estado do Rio de Janeiro, e nós queremos convidar você, hoje é quarta-feira, prossegue a campanha da prosperidade com o tema Portas Abertas. É o dia da consagração dos trabalhadores, onde já já teremos a primeira concentração. Já está no Santo Altar o homem de Deus, pastor Adão Guilherme, que traz a palavra e ora pelos dons excelentes do Espírito Santo, servo de Deus, que já está em santa consagração, de joelhos dobrados. E você que está em casa não pode perder esta manhã gloriosa, onde nós temos vivido uma verdadeira explosão de milagres. O nome de Deus é glorificado na sua dor, no seu sofrimento, na sua dificuldade e também no aperfeiçoamento profissional da sua vida. Muitas pessoas que entram por essas portas estavam completamente destruídos financeiramente e são alcançados pelo poder de Deus. Então, se você precisa de uma operação do Espírito Santo, basta você entender a proposta que Deus tem para você e para sua família. Deus tem milagres, sinais e maravilhas para todos que desejam uma mudança, uma restauração, uma providência dos altos céus. Vivemos dias de muitas crises, muitos desafios. Pastor Ayrton, vamos ouvir nesse momento pessoas que estão mergulhadas em processos, mas superaram através da campanha, aonde a porta se abre e o problema é resolvido através do poder de Deus. Ouvinte, fica sintonizado, aumente o volume do seu rádio e entenda o que Deus tem preparado para a tua vida através desta programação. Pastor Ayrton, vamos ouvir um testemunho de uma pessoa que foi despertada por Deus, entrou na campanha e recebeu a porta aberta. E hoje ela conta o milagre, testemunha do poder de Deus.

0: Pastor Antônio.
1: Glória a Jesus.
0: Irmão, qual é o seu nome?
1: Gilberto Gomes de Oliveira.
0: Irmão Gilberto, o que é que aconteceu?
1: Eu trabalho com obra. Sou pedreiro de obras, né? E depois de com 58 anos que a gente que tem a idade já avançada, é difícil de arrumar de carteira assinada, né? Eu trabalhando de bico, né, fazendo biscate, o dinheiro não é como tá de carteira assinada. E eu orei a Deus pedindo ao Senhor que abrisse uma porta de um emprego, né, que eu ganhasse um salário melhor, né, que eu pudesse tirar o meu dízimo, né, primeiramente, e poder sustentar, né, as necessidades. Aí eu orei a Deus e agora afirma, depois de 58 anos, apareceu, ligaram para mim, um colega ali arrumou para mim na empresa de obra, lá na Barra, ali na Ilha Pura. Aí o encarregado que indicou, aí do escritório ligou para mim, pediu todos os documentos para assinar a minha carteira. Já 15 anos desempregado, e eu pedindo a Deus, Senhor, eu preciso que o Senhor abra uma porta de um bom ganho para mim, Senhor. Porque o que eu estou ganhando não dá para me sustentar, Senhor. Aí veio esse emprego de carteira assinada depois de 58 anos, que é difícil. As empresas só estão pedindo de 25 anos até 30, o máximo. E Deus abriu esta porta e agora eu estou muito feliz porque Deus honra quem faz o propósito com Ele.
0: Porque
1: você que está desempregado, acredita que Deus pode abrir a porta, não importa a sua idade que você tem, porque Abraão teve 25 anos para receber a promessa de Deus. Ele recebeu com 100 anos, não importa a sua idade, confia em Deus, busca que Deus vai abrir uma porta de emprego para você. Confia no Deus vivo.
0: Abençoado.
1: Graças a Deus.
0: Porta
1: graças
0: aberta.
1: A Deus. O Deus que promete, Ele faz na vida da gente. Não importa a idade. Eu estou muito feliz de estar aqui até o...
0: Levanta a mão com Ele e aplaude o nome de Jesus. Porque a porta foi aberta.
2: Ouvintes, entenda a proposta de Deus, independente do tempo, independente do grau, independente do nível, independente da situação que você está vivendo, Deus tem solução. Deus tem portas abertas, Deus tem a provisão que você precisa. Veja que o nosso irmão, há tanto tempo, sem assinar, sem registrar sua carteira, ele estava vivendo já um momento de frustração na sua vida. Mas ao colocar seus pés aqui na Igreja Pentecostal Deus e Amor, ele vem ser impactado. Quer ser impactado? Corre para cá agora, dá tempo de você chegar até aqui. Porque quando você chegar aqui, já tem uma porta te esperando. Já tem uma porta aberta para você. Qual a área que você trabalha? Qual é o seu ofício? Ou você ainda está com dificuldades e você não tem uma definição profissional? Então Deus quer direcionar você. Ele quer capacitar a sua vida. E para isso acontecer, a decisão é sair de casa com um propósito. Eu vou buscar a minha vitória. Eu vou buscar a porta que Deus tem para a minha vida. E para você alcançar este propósito, você tem que ter fé. E para ter fé, precisa aplicar o seu coração a um propósito. É buscar a presença do Senhor para receber a vitória da parte de Deus. Se você crer, você também vai contar o seu milagre. Você também vai testemunhar do poder de Deus. Para isso acontecer, você tem que jogar o desânimo de lado. O desânimo, ele é um veneno que corrói a sua fé. O desânimo é um veneno que corrói a sua perspectiva de vida, a sua credulidade, a sua saúde mental é afetada pelo seu desânimo. A vontade de vencer é afetada pelo desânimo. Então, o desânimo é uma arma usada pelo adversário através dos pensamentos negativos, através dos sentimentos negativos. Então, a frustração frustração é um dos sintomas do desânimo. Ou seja, você vai se frustrando, até você desistir do que Deus tem preparado para você. Está chegando aqui um homem de Deus. Pai do Senhor, meu irmão.
3: Senhor Varão.
2: Qual o seu nome?
3: Geldo.
2: Está vindo da onde?
3: Estou vindo do trabalho. Aqui eu trabalho.
2: O senhor mora onde?
3: Moro em Morro Santa Teresa.
2: Santa Teresa. O senhor faz campanha na Deus e Amor?
3: Campanha, já ganhei duas campanhas aqui.
2: Qual? Conta para nós uma vitória que marcou a tua vida aqui na Deus e Amor.
3: A minha aposentadoria.
2: Aposentadoria.
3: Isso aqui eu aposentei.
2: Quando o senhor trouxe para cá a sua causa, Deus honrou a tua fé.
3: Uma semana eu me aposentei.
2: Vale a pena trazer a causa para a presença de Deus?
3: Vale, irmão.
2: Está em casa com causas, processos que não tem resposta. Qual é teu convite para eles?
3: Vem para a igreja.
2: Vale a pena estar aqui?
3: Vale a pena estar aqui.
2: Com o teu nome?
3: Rogeldo.
2: Tá vindo da onde?
3: Estou vindo lá que eu trabalho agora.
2: Trabalho, moro em Santa Teresa. Deus abençoa. Obrigado pela sua participação. Está chegando mais um homem de Deus. Pode ser o meu irmão.
4: Leonore, cá.
2: A paz do Senhor Jesus.
4: Paz do Senhor.
2: O senhor está vindo da onde?
4: Estou vindo Bom Sucesso.
2: Bom Sucesso. Só tem gente de fé em Bom Sucesso. O povo de Bom Sucesso é canela de fogo. E o senhor está aqui na campanha. Mão Carlos, conta uma experiência que marcou a tua vida através das campanhas reveladas, tendo em vista que hoje é quarta-feira, dia da campanha da prosperidade. Há muitas pessoas em casa, meu irmão Carlos, que estão desempregadas, passando uma crise financeira muito grande. Vale a pena estar aqui na campanha?
4: Dá, vale a pena, muito.
2: Há quanto tempo, mais ou menos, o senhor faz campanha na Deus e Amor?
4: Eu já estou aqui já há uns 4 ou 5 anos.
2: Vale a pena estar esse propósito nesse tempo todo?
4: Vale muito.
2: Teve resposta de Deus na tua vida?
4: Tive, recebi. Eu estava desempregado bastante tempo, fiz a campanha e consegui a minha vitória.
2: Depois que o senhor entrou na campanha, não ficou mais desempregado?
4: Não fiquei, não.
2: A porta que Deus abre, ninguém pode fechar.
4: Fecha, com certeza.
2: Quem está em casa desempregado, quando ele tomar a mesma decisão, a porta vai se abrir para ele.
4: Com certeza que abre, basta ter fé, né?
2: Fica em casa ou vem para a campanha?
4: Vem para a campanha.
2: Vale a pena estar aqui?
4: Eu venho, vale a pena. Eu, com chuva ou sem chuva, eu estou aqui direto.
2: Abre mão da vitória.
4: Não abro não.
2: Sair da campanha é abrir mão da vitória.
4: Com certeza.
2: Sair da campanha é abrir mão da bênção.
4: Verdade.
2: Tem pessoas que estão em casa que pararam, que enfraqueceram, desanimaram, mas o desânimo é uma das armas do adversário.
4: É verdade, é. Que deu brecha para o inimigo, né?
2: Aí o diabo enfraquece.
4: Enfraquece, é verdade. Tem que estar firme. Tem que estar firme na rocha, né?
2: Coisa linda. Confirma seu nome, de onde o senhor está vindo, por gentileza.
4: Meu nome é Carlos Aloysio dos Santos, eu estou vindo de Bom Sucesso.
2: Deus abençoe, irmão Carlos, seja muito bem-vindo. Veja, ouvinte, aqui o relato de pessoas que estavam em situações difíceis. Veja que a arma, o desânimo, é uma arma letal para assassinar a fé de quem seja. Se você está desanimado, os sintomas são sintomas de enfraquecimento. São sintomas que tiram a sua perspectiva e você deixa de crer. Imagina a situação dos 12 espias que chegam em um lugar onde a proposta é mana, leite e mel. É um lugar de delícias. E agora, na volta do panorama da situação, 10 se encontravam desanimados diante dos problemas. Viram coisas que abateram e abalaram o seu coração. Mas 2 desses espias, Josué e Caleb, receberam a promessa no seu coração e não olharam para as dificuldades. Eles encararam a realidade que foi proposta pelo próprio Deus, porque Deus prometeu que entregaria a terra na palma de suas mãos. Você está ouvindo essa programação? Não importa onde você está nesse momento, nós queremos que a tua fé seja renovada pelo poder de Deus e você venha viver aquilo que Ele estabeleceu para a sua vida e para a sua querida e amada família. Se você tem problemas, tem processos, dificuldades, dores e sofrimentos em sua vida, onde você não vê solução, não vê perspectiva de mudança, faça uma prova com Deus aí agora, aonde você está. Faça uma prova com Deus, independente do que aconteceu, independente do processo que você está imergido, independente da luta que você está enfrentando. Vamos agora colocar essa causa na mão do Senhor, porque esse processo, essa peleja não é tua, essa peleja é do Senhor, e quando a peleja é do Senhor, para Deus não há causa perdida. Para o Senhor Jesus não há problema insolúvel. Quando você aplica seu coração a buscar a presença de Deus, o nome do Senhor é glorificado. Então, vem para cá, já toma uma decisão que vai mudar a história da sua família. Pastor Ayrton, nós temos pessoas que estavam com sua família desempregada, mães que tiveram resposta da parte do Senhor, onde os seus filhos estavam em situações adversas e vieram para a campanha. E quando colocaram seus pés aqui, elas viram resultado na vida da sua família. Vamos ouvir, ouvintes, testemunhos referente ao socorro de Deus para nossa família. Como Deus socorre a nossa casa, como Deus abre porta para filhos que estavam em dificuldades para poder receber a vitória. Então, se você está enfrentando uma carga nesse sentido, escute a proposta e entenda o propósito de Deus para sua família nesta manhã.
0: Coisa linda, pastor Antônio dos Santos, mãos presentes, ouvinte de casa, que está uma senhora, uma mãe muito feliz, porque Deus abriu a porta para os seus dois filhos, para a glória de Deus.
5: Irmã, qual é o seu nome?
6: É Maria das Graças.
5: Irmão, o que é que aconteceu?
6: Olha, meus filhos estavam todos desempregados e Deus abriu a porta para os dois. Um está trabalhando para a Petrobras, o outro para uma empresa internacional. Eu estou muito feliz.
5: Espera aí, Deca. Os seus dois filhos estavam desempregados.
6: Desempregados.
5: Quanto tempo mais ou menos desempregados?
6: Um estava 6 meses, desde janeiro. E o outro estava uns 4 meses, mas estava trabalhando, mas não estava...
5: Olha só, e a senhora participando da campanha.
6: Meu Deus, mas
5: portas abertas,
6: portas abertas.
5: As portas se abriram.
6: Se abriram.
5: Estão trabalhando.
6: Com prosperidade.
5: Levanta porta, a mão, porta. Agora o nome de Jesus. Porta aberta. Irmã, qual é o seu nome?
7: Maria Adélia.
5: Irmã Maria, o que é que aconteceu?
7: O que aconteceu é que eu faço as campanhas aqui, né, toda quarta-feira. E o meu filho morava de aluguel, né? E eu determinei, falei com Deus, que Deus ia dar um apartamento para ele. E Deus deu esse apartamento para ele.
5: Espera aí. Você participando da campanha, Sim. Você clamando a Deus, pedindo a Deus a casa própria para o seu filho.
7: Sim.
5: E ele agora está dentro do seu apartamento.
7: É, Deus deu esse apartamento para ele, em nome de Jesus. E deu também um apartamento para minha filha também, que já está morando no apartamento dela.
5: Através de participar da campanha de quarta-feira, Deus deu o apartamento para a filha e para o filho.
7: Deu sim. Nossa.
5: Cadê o glória para Jesus? Portas abertas, é a campanha da prosperidade. Deus abençoando a vida do povo.
2: Ouvintes, veja a manifestação do poder de Deus em resultados. Contentamento e satisfação são sentimentos provenientes da presença de Deus. Quando nós abrimos espaço para o Espírito Santo de Deus trabalhar, veja que as duas famílias estavam vivendo um dilema diferente. Mas a necessidade era a mesma. Os filhos precisavam da ajuda das suas mães. E veja o detalhe que essas mães se posicionaram para receber para a sua família. Você está me ouvindo agora em casa? Você é o canal de bênção para a sua família. Quando você entende que o seu posicionamento vai fazer toda a diferença na sua casa, você não pode fazer, você não tem como levar uma casa nas costas, você banca a compra do mês, você banca os remédios, o material escolar, é tudo com você. Mas quando você passa a colocar diante de Deus o seu propósito, então agora Deus faz com que a sua família ela tenha resultados e você passa a viver a experiência profunda de ver Deus sustentar a sua casa. Não é você que vai sustentar a tua casa, é a mão de Deus que quer sustentar a sua família, e isso acontece através da campanha da prosperidade com o tema Portas Abertas. Hoje é a consagração dos trabalhadores e você está ouvindo aí testemunhos de pessoas que estão vivendo uma vida diferenciada. Uma mãe, dois filhos desempregados há bastante tempo, numa situação bem difícil, 6 meses desempregado, meio ano desempregado, 4 meses desempregado, já faz uma diferença grande no seu orçamento diário. O nosso irmão que nós ouvimos em primeira instância, ele estava há 25 anos sem assinar carteira. Entenda que Deus pode fazer aquilo que você não pode, aquilo que você não consegue, Deus faz a diferença e Ele resolve os seus problemas, Ele resolve a sua vida por intermédio da fé. Então você pode ser a próxima pessoa a testemunhar do poder de Deus quando você aplicar a sua fé e vir buscar aqui a solução para os seus problemas, aqui nas campanhas reveladas em nossa sede estadual do Rio de Janeiro, localizada na rua Senador Pompeu, número 27, onde uma vida melhor aguarda por você. Nesse momento, nós vamos clamar, nós vamos invocar a presença de Deus, e eu convido a você a um instante de oração, aonde você estiver nesse momento, aumente o volume do seu rádio, é momento de oração no programa Voz da Libertação. Grande Deus, eterno e poderoso Pai, nós unimos a nossa fé nesse momento com toda humildade, ó Pai amado, para buscar o Teu reino, a Tua justiça, para invocar o Teu santo nome. Nós colocamos nesse momento os nossos corações à disposição do Espírito Santo, porque não sabemos orar como convém, e pedimos a Tua graça, meu Pai, nesse momento, a nos levar à profundidade das revelações do Espírito Santo, pois o Senhor bem sabe a dor que esta mulher está sentindo na sua vida, o sofrimento que esta família está enfrentando. O Senhor conhece de perto a aflição desta mãe, a aflição desse pai. O Senhor bem sabe os detalhes da humilhação que esta pessoa tem suportado em sua vida. E nesse momento, meu Pai, nós invocamos o Teu santo nome, baseados, meu Pai, na Tua palavra, no Salmos número 50, no versículo 15, que diz: invoca-me no dia da tua angústia, eu te livrarei e tu me glorificarás. E nesse momento, meu Pai, nós apresentamos todos os leitos deste hospital em Tuas mãos. Apresentamos cada hospital do Rio de Janeiro, cada lar, cada família que agora está sendo abalada pelas tragédias, calamidades, crises financeiras, dificuldades familiares. Nós colocamos em Tuas mãos, abandonando

tuas mãos poderosas para acalmar, meu Pai, a tempestade nessa vida. Eu apresento, meu Pai, esse estabelecimento, este comércio, esta padaria, este supermercado, essa clínica, meu Pai, que agora está com o seu rádio ligado, sintonizado nesta programação, que o Senhor possa entrar com providência, meu Pai, nas causas jurídicas, nos processos trabalhistas. Nós colocamos em tuas mãos as aposentadorias, os benefícios que foram travados, que foram bloqueados. Nós colocamos em tuas mãos cada pessoa que nesse momento está derramando, meu Pai, lágrimas em favor da sua casa, em favor daquele que está privado da sua liberdade, pessoas, meu Pai, que estão oprimidas pelo mal, escravizadas pelo Satanás. Entra, Pai, nessa guerra. Entra, Pai, nessa batalha e quebra toda a força do crack, quebra toda a força da cocaína, quebra toda a força da cachaça, quebra, meu Pai, toda a força da cerveja. Repreende o espírito da miséria, repreende os demônios destruidores de lares, demônios destruidores de família. O Senhor te repreenda, Satanás, o Senhor te repreenda, espírito da miséria, o Senhor te repreenda, obra da bruxaria, obra da feitiçaria, o Senhor te repreenda, demônio do divórcio. Caia por terra, legião de demônios que luta contra esta comunidade, demônio assassino, espírito sanguinário, o Senhor te repreenda em nome de Jesus Cristo. Deus, completa esta obra, converte esse coração e confirma a grande vitória para este lar e essa querida e amada família. Assim nós oramos e humildemente nós te agradecemos em nome do Senhor Jesus Cristo, o nosso amado Salvador. Amém e amém, Senhor Jesus. Pois, saludo, ouvintes, esse é o programa A Voz da Libertação, algo informativo das igrejas Pentecostal Deus e Amor. Eu sou o pastor Greg Martins, estamos na porta principal da sede estadual do Rio de Janeiro, onde daqui a pouquinho Deus estará fazendo sinais, maravilhas e prodígios. Eu chamo a atenção do povo de Deus lá de Bom Sucesso e toda a região. Agora pela manhã, a serva do Senhor pregando a palavra de Deus e orando pelos dons do Espírito Santo, às 19 horas, esse que vos fala, seu irmão em Cristo, pastor Greg Martins, estarei no Santo Altar nesta quarta-feira, num propósito especial das portas abertas, a consagração dos trabalhadores. Estaremos fazendo o clamor das portas abertas. Você que está desempregado, sua família está em dificuldades, vamos unir a nossa fé, porque o nome do Senhor será glorificado na sua vida, na sua casa e também na sua querida e amada família. Eu chamo a atenção porque domingo é o jejum dos vencedores aqui na sede estadual do Rio de Janeiro. Teremos três horários em um propósito especial. O pastor Antônio dos Santos estará pregando a palavra de Deus e orando pelos dons do Espírito Santo neste domingo, onde acontece todo o primeiro domingo do mês o jejum dos vencedores na campanha da restituição

sucesso, estará conosco o cantor Aloysio Silva. Às 9 da manhã, no jejum dos vencedores, queremos chamar a sua atenção, porque Deus estará usando o pastor Aloysio Silva de uma forma poderosa e tremenda, às 19 horas, em nossa sede central de Bom Sucesso, estará o evangelista Samuel. Samuel de Deus, homem de Deus, tem sido um canal de bênção através da palavra, dos louvores e das mais profundas revelações do Espírito Santo. Chama a atenção do povo de Silva Jardim. Estarei com vocês neste sábado, às 19 horas, a convocação de todo o povo de Deus da região de Silva Jardim. Estarei com vocês neste sábado, às 19 horas. Deus abençoe, pastor Ayrton, pelo espaço concedido. Linha aberta, servo de Deus.

Martins, ouvintes do programa Voz da Libertação, é daqui a pouquinho a grande concentração de fé e prosperidade acontecendo aqui no Templo da Glória de Deus, nesta grande, isto mesmo, nesta grande quarta-feira. Das 7, 9, 11, às 13, às 15, no horário das 19 horas. Grandes cultos no prosseguimento da campanha Portas Abertas, como disse o pastor Greg Martins, na Semana dos Trabalhadores. E não se esqueça, nossa igreja Deus é Amor em Bom Sucesso está localizada na rua Bittencourt Sampaio, número 129, em frente à passarela na Avenida Brasil, na passarela de número 10. Grandes cultos, grandes concentrações, onde os céus irão se manifestar em glória para abençoar a sua vida e também a sua família. Muito obrigado, pastor Greg Martins, pela sua participação. Na entrada principal, nós iremos à identificação das emissoras, o horário eleitoral político, e logo após, ouviremos da sede mundial uma palavra com a nossa irmã Débora Miranda, já no projeto Eu Mais Um, e também os nossos locutores da sede mundial. Deus abençoe. Logo após a programação da sede mundial, retornaremos com todos vocês mais uma vez, com o homem de Deus, pastor Greg Martins, da entrada principal para a cobertura total desta grande quarta-feira, a quarta-feira das portas abertas. Hoje, 2 de setembro de 2026, estamos ao vivo, são 8 horas, com mais um minuto. Vamos, estúdios, à identificação das emissoras.

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0: Muito bem, 8:03, Rádio Deus e Amor, é programação à volta, tá? Libertação. Vamos preparar o nosso coração. Eu vou lhe dar um minuto para se preparar, um minuto para se ajustar, para nós começarmos a orar. Vamos falar com Deus, porque temos a certeza que o Senhor tem a palavra viva. Eu sou o Deus que sara, Ele é o Deus que sara, o Deus que cura e liberta. Então, prepare o seu coração. Vamos falar com Deus.
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0: Maravilhoso Deus, poderoso e eterno Pai, Senhor de vida, de graça, favor e também de milagre. Obrigado, meu Deus, pelas riquíssimas bênçãos e vitórias. Obrigado, meu Pai, pelo favor que tens derramado em nossas vidas. Senhor, Tu és bom, Tu és justo, Tu és fiel e também verdadeiro, e nós sabemos disso, por isso estamos em clamor, e nós sabemos disso, por isso estamos em oração, porque o Senhor não muda, o Senhor permanece o mesmo todos os dias, ontem, hoje, amanhã e eternamente. Clamamos ao Pai porque temos a certeza e a convicção de que a Tua mão poderosa nos tem sustentado. Ah, Senhor, se não fosse a Tua palavra, se não fosse a Tua graça, se não fosse o Teu favor, se não fosse o Teu poder, se não fosse, Senhor, a Tua justiça, se não fosse, meu Deus e meu Pai, sim, o Teu bem-querer, nós não estaríamos aqui. Se não fosse o Senhor, meu Deus e meu Pai, nós estaríamos perdidos, completamente perdidos, desamparados, desalinhados, desfavorecidos. Mas o Senhor é bom, a Sua misericórdia dura para sempre, o Teu amor é grande e tem mudado a nossa vida, tem mudado a nossa história, tem mudado os nossos dias. Senhor Pai poderoso, Pai maravilhoso, Pai gracioso, Tu és o nosso Jeová Rafá, Tu és o Deus que sara, o Deus que cura, o Deus que liberta. E eu oro, Senhor meu Deus, eu oro, Senhor meu Pai, para que haja cura nesta vida, haja cura, meu Pai, nesta casa, para que haja cura nesta família, haja cura, Senhor, neste lar, haja cura, Senhor, Pai, neste casamento, haja cura financeira, haja cura emocional, cura espiritual, em nome de Jesus Cristo, que o Senhor venha com o Seu poder agora e manifeste a Sua grandeza, Senhor meu Deus, esta família que precisa, Senhor, é de uma graça e de um favor, depende, Senhor, da Tua mão poderosa, meu Deus, meu grande Deus, Tu tens poder para gerar este milagre agora. Tu tens poder para gerar esta bênção agora. Senhor, Senhor, vai adiante do Teu filho. Vai adiante, Pai da glória, da Tua filha. Sim, meu Pai. E organiza a vida, organiza a estrutura, organiza a mente, organiza a alma, organiza este coração. Tu és o Deus que sara, o Deus que cura. Sim, meu Pai, a Tua palavra diz, Senhor, meu Deus, que na noite, Pai da glória, trouxeram-lhe muitos homens endemoniados, vários homens possessos, sim, e com uma única palavra, o Senhor expulsou todos os espíritos malignos que assolavam aqueles corpos e curou todos os que estavam doentes. Ah, Senhor meu Pai, Senhor meu Deus, e o Senhor gerou grande milagre. É a Tua palavra quem declara, Senhor, que é o Senhor quem faz maravilhas e milagres acontecer. Por isso oramos, ó Pai, Tu és o Deus, Tu és o Deus que sara, o Jeová Rafá. Então começa a curar agora, começa a libertar agora. Começa, meu Pai, a transformar pelo Teu poder e pela Tua palavra, assim como foi curado Namã, Senhor, através de uma palavra, meu Deus, do profeta Eliseu. Não impôs as mãos, não fez a unção, não fez a oração por milagre, mas liberou uma palavra. Vai, lava-te e serás curado. Libera a palavra, Senhor. Libera a palavra para a nossa vida. Libera a palavra para a nossa casa. Jesus, libera a palavra para o nosso lar, libera a palavra de vida agora, libera a palavra de transformação, Senhor, libera a palavra, meu Pai, de bênção, libera a palavra em nome de Jesus Cristo, que vai transformar nossa família, que vai transformar nosso lar, que vai transformar essa dor em alegria, em cura, em felicidade. Ah, Senhor, libera a palavra, meu Pai, que vai transformar agora, Senhor, esta situação, Pai, que parece perdida, esta situação na família, que parece desfavorável, mas o Senhor tem poder, ó glória. Libera a palavra, meu Deus, libera a palavra de vida, libera a palavra de graça agora, visita, Senhor, esta família, visita, meu Pai, esta casa, visita este lar agora, visita pelo Teu poder, no nome de Cristo, meu Senhor, visita, porque nós cremos que o Senhor é poderoso, visita este lar, visita em nome de Jesus, oh Espírito Santo, Tu és poderoso, Tu és, Senhor, aquele que governa e aquele que comanda. Visita agora este corpo enfermo, cada célula, cada órgão, cada tecido que necessita, Pai, do Teu toque da cura, do toque do milagre. Visita este corpo enfermo, Senhor, meu Pai, do alto da cabeça, a planta dos pés, aonde houver uma dor, aonde houver um incômodo, aonde houver um mal, eu declaro pelo poder da Tua palavra, que haja alívio, que haja livramento, que haja, Senhor, sustento, que haja graça agora. Onde há uma enfermidade, eu declaro saúde, é no nome de Cristo, aleluia. Senhor, sara, sara este corpo enfermo, sara este corpo cansado, estas vistas cansadas, sara, Pai, essa dor nos ossos, nos músculos, nas vértebras, nos intestinos, cura agora, meu Pai, mas também cura esta alma, oh Senhor, alma cansada, alma desesperada, alma ferida, alma angustiada, sara agora, em nome de Jesus Cristo, meu Deus, feridas do passado, feridas que atormentam, feridas, oh Pai, carregadas de história, Senhor, meu Pai, em que não deixa esta vida se libertar jamais, Tu és poderoso, meu Deus, cura agora, cura as feridas, meu Pai, do passado, as dores do passado, de alguém que um dia foi maltratado, de alguém que um dia foi pisoteado, foi abandonado, foi traído, foi enganado, Senhor, feridas do passado que são remoídas até hoje e não foram removidas, ó Pai, toda ansiedade, toda tristeza, toda dor que abate, meu Deus, sobre esta vida, em nome de Jesus agora, sara, sara esta vida, sara esta família, sara esta casa, sara este lar, em nome de Cristo agora, meu Deus, faz uma obra plena e completa, meu Pai, ó Senhor, meu Deus, aonde houver uma dor, aonde houver, Pai da Glória, um medo, uma incerteza, vidas, meu Deus, vidas que estão doentes, por causa, Pai da Glória, das palavras que ouviram, Senhor, e aquilo cresceu tanto no seu coração, não conseguem casar, não conseguem ter uma família feliz, não conseguem ter uma estabilidade emocional, não conseguem ter uma estabilidade financeira, não conseguem ter uma estabilidade psicológica e nem estabilidade espiritual. É uma guerra, Senhor. Senhor. São pessoas doentes, feridas, machucadas, meu Pai, porque a vida inteira ouviram dizer, receberam, Pai da Glória, palavras de dor, palavras de sofrimento, palavras de inveja, palavras de maldição, palavras de culpa, palavras de abandono. Mas eu repreendo agora, em nome de Jesus, o Senhor é o Deus que sara, o Senhor é o Deus que cura, o Senhor é o Deus que liberta. E muitos têm vivido em seus casamentos aquilo que um dia não quiseram viver, mas meu Pai da Glória, por causa das feridas, Senhor, têm vivido, por causa do histórico da família, têm vivido, Senhor, os mesmos problemas, as mesmas dores do passado, Senhor, meu Pai, a mesma insuficiência. Mas em nome de Jesus, eu declaro cura, em nome de Cristo, eu declaro, porque a tua palavra que diz que se confessarmos Cristo com a nossa boca, aleluia, então nós confessamos o Cristo vivo, o Cristo redentor, o Cristo salvador, mas o Cristo também que cura, o Cristo que liberta, o Cristo que vai arrancar das drogas a nossa família, o Cristo que vai restaurar o casamento, o Cristo que restaura a vida financeira, o Cristo que abre caminhos e portas, o Cristo que sara e dá a bênção, em nome de Jesus, eu creio que o Senhor é a restauração, é a cura, é a bênção, é o milagre. Oh glória, oh glória, oh glória, oh meu Deus, tu és a fonte da vida. Tu és a graça bendita, Senhor. Aonde houver tristeza, agora preenche com a tua alegria. Aonde houver mágoa, cura com o teu sangue essa ferida. Restaura este coração. Restaura esta alma que está, Senhor, rasgada, tamanha dor, meu Deus. Oh, glória! Ele anda e me clama, aleluia! Alma cansada, ferida, mulheres cansadas, homens cansados, filhos cansados, é uma tribulação, é uma dor, é briga, é contenda, é dissensão, meu Pai, a família não tem paz, não tem alegria. Oh Deus maravilhoso, eu sei que tu podes restaurar e vais, eu sei que tu podes fazer e vais. Há poder no nome, no sangue de Jesus para confirmar esta bênção. Passa o bálsamo, Senhor. Passa o bálsamo, ó Pai. Passa o bálsamo, meu Deus. E traz de volta a alegria de quem serve o teu nome. No nome de Jesus eu creio e eu sei que o Senhor é com cada um de nós. Com cada ouvinte, com cada internauta. E a tua obra é certa, no nome de Jesus. Amém. E graças a Deus.

0: nome de Jesus, usa-nos para a tua glória, para a tua graça e para o teu favor também. 8h27, vamos a conteúdo, clínica da alma, pessoas tóxicas. Oh, meu Deus do céu, lidar é difícil. Tome nota, até já.
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2: Olá, seja muito bem-vindo a mais um episódio do Clínica da Alma, um espaço para falarmos sobre saúde mental, qualidade de vida, inteligência emocional e desenvolvimento interior, sempre de forma leve, prática e com base científica. Nem toda relação faz bem, algumas desgastam, confundem e esgotam emocionalmente. E o mais perigoso é que, muitas vezes, isso acontece de forma silenciosa. E por essas razões que hoje nós vamos falar sobre pessoas tóxicas, como identificar e como se proteger. Você sabia que conviver constantemente com pessoas emocionalmente tóxicas pode aumentar significativamente os níveis de estresse, ansiedade e até mesmo sintomas físicos? Relacionamentos tóxicos são marcados por padrões disfuncionais como manipulação, críticas constantes, desvalorização e controle. Do ponto de vista psicológico, esse tipo de convivência acaba ativando o estado de alerta cerebral e, com isso, elevando o cortisol e gerando desgaste emocional contínuo. Por exemplo, aquele relacionamento em que você sai de uma conversa se sentindo culpado, confuso ou diminuído. Você compartilha uma conquista e a pessoa responde com ironia ou desvaloriza aquela conquista. Ah, mas isso aí nem é grandes coisas, não é tudo isso não. Ou ainda, alguém que constantemente inverte situações, fazendo você duvidar da sua própria percepção. Você se incomoda com algo e a pessoa diz que o problema é você ser sensível demais. Então, nós precisamos entender esses padrões que, às vezes, são inconscientes. Uma crítica pontual não define alguém como tóxico. Mas quando há uma repetição de comportamentos como desvalorização, manipulação ou controle, isso acende um alerta. Observe como você se sente com frequência após interagir com essa pessoa. Estabeleça limites claros e objetivos. Por exemplo, se alguém constantemente invade o seu espaço ou faz comentários ofensivos, diga com clareza, com firmeza: olha, eu não me sinto confortável com esse tipo de comentário. Então, os limites precisam ser comunicados e não apenas sentidos. Evite também entrar em jogos emocionais. Pessoas tóxicas muitas vezes provocam para gerar reação. Então, em vez de discutir ou tentar provar algo o tempo todo, aprenda a se retirar com sabedoria de conversas que são improdutivas. Fortaleça a sua percepção interna. Se você começa a duvidar constantemente de si mesmo após algum tipo de interação com alguém, isso é um sinal importante. Então, trabalhar a autoconfiança ajuda a não absorver distorções externas. E ainda, reavalie o nível de acesso que essa pessoa tem à sua vida. Nem toda relação precisa ser cortada, mas pode ser limitada, não é? Então, reduzir contato, evitar temas sensíveis ou estabelecer distância emocional pode ser necessário. Como disse Lillian Glass, pessoas tóxicas drenam sua energia e distorcem a sua realidade. Então entendemos que relacionamentos saudáveis, eles fortalecem, mas não esgotam. aprenda a se proteger. Do ponto de vista emocional, né? E isso não é egoísmo, é só uma questão de maturidade. E aí, você gostou desse conteúdo? Então compartilhe a nossa programação aí com amigos e familiares e continue nos acompanhando. Fique atento, porque a qualquer momento estaremos de volta com mais reflexões que podem transformar a sua vida. Um forte abraço e até breve.
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estamos ao vivo e direto mais uma vez pela 102,9 FM para levar o amor de Deus até o recesso do seu laço, seu irmão em Cristo, Ayrton Fernandes, bom dia, e comigo na entrada principal, homem de Deus, Pastor Greg Martins. Você sabe, a nossa sede mundial está localizada na Avenida do Estado, número 4568, na Baixada do Glicério, em São Paulo, capital, no templo. É no templo da glória de Deus, onde está sob a responsabilidade a nossa irmã Ereni Miranda. E no Rio de Janeiro, pastora Dora dos Santos, atual responsável pela sede estadual do Rio de Janeiro, na rua Senador Pompeu, número 27, no centro. É no centro da cidade carioca. Hoje é quarta-feira, 2 de setembro de 2026, desejamos um ótimo dia. Recebam a paz do nosso Senhor e Salvador Jesus Cristo na manhã desta grande quarta-feira, onde teremos o prosseguimento da grande campanha das portas abertas na semana dos trabalhadores. Grande quarta-feira, os céus irão se manifestar em glória para abençoar você que crê, você que acredita, você que espera, você que ora, você que dedica a sua vida em oração, buscando a face do nosso Deus. Porque aquele que bate, recebe, aquele que busca, encontra, aquele que busca, aquele que bate, recebe, aquele que busca, encontra, e aquele que busca, alcança a vitória.

Nossa sede estadual está localizada aqui na rua Senador Pompeu, número 27, no centro do Rio de Janeiro. E a nossa sede em Bom Sucesso está localizada na rua Bittencourt Sampaio, número 129, em frente à passarela de número 10. E o atual responsável é o pastor Greg Martins, convidando a todo o povo de Bom Sucesso para as grandes concentrações realizadas no Templo da Glória de Deus, onde Deus está se manifestando em glória para abençoar o povo da cidade de Bom Sucesso, do bairro de Bom Sucesso. Eu tenho certeza que o povo do Rio de Janeiro, Pastor Greg, que o povo de Bom Sucesso estão sendo vitoriosos através das orações realizadas pela Igreja Pentecostal Deus Amor. Não se esqueça, ouvinte, daqui a pouquinho, direto e ao vivo do Santo Altar, pastor Antônio Santos pregando no horário das 10 horas da manhã, em transmissão ao vivo direto pela Rádio Deus Amor. É daqui a pouquinho, ainda é tempo de você chegar e receber a palavra da fé. E agora são 8 horas com mais 37 minutos. Nós iremos à porta principal com o pastor Greg Martins na cobertura total para estas grandes concentrações. Pastor Greg, mais uma vez, a paz do Senhor Jesus e linha aberta.

0: mais 8 horas, com mais 37 minutos. Vamos mais uma vez à entrada principal com o Homem de Deus. Pastor Greike Martins, é hoje, Pastor Greike, a quarta-feira das portas abertas, a quarta-feira da consagração dos trabalhadores da cidade e do estado do Rio de Janeiro. Você está me ouvindo? Você está me acompanhando? Linha aberta e bom dia!
1: E vamos prosseguindo com o programa Voz da Libertação. Estamos ao vivo, diretamente da porta principal da sede estadual Rio de Janeiro. Irmão Ayrton, estamos unidos nesta manhã gloriosa, a manhã da consagração dos trabalhadores. Atenção a todo o povo de Deus que está nos ouvindo nesse momento. Convidamos você a participar das campanhas reveladas que acontecem aqui em nossa sede estadual do Rio de Janeiro e em todas as igrejas pentecostal Deus e Amor, porque sempre existe uma igreja pentecostal Deus e Amor bem pertinho de você. Basta você aplicar a sua fé para você receber o que Deus tem preparado para você e para a sua querida e amada família. Em Na Ilha do Governador, nós temos a Igreja Deus e Amor na Estrada do Dendê, número 28, no Tauá, onde está o pastor Abraão Davi pregando a palavra de Deus e orando pelos dons excelentes do Espírito Santo, às 9 da manhã desta quarta-feira e às 19 horas. E você é convidado a participar das campanhas reveladas aqui na Senador Pompeu, número 27. O pastor Antônio dos Santos, ele prega e ora pelos dons do Espírito Santo todas as segundas-feiras, às 19 horas, às quartas e sextas, às 9 e 19 horas, e aos domingos, também às 7, às 9 e também ao meio-dia. Deus opera sinais, maravilhas e prodígios na Igreja Pentecostal Deus e Amor. E já estamos na fé, já nessa grande expectativa, aonde o povo não para de chegar. A paz do Senhor, minha irmã.
2: É, minha irmã.
1: Qual o seu nome?
2: É, Noemi.
1: Noemi, tá vindo da onde?
2: Itaboraí.
1: Fé linda e maravilhosa, Itaboraí. E a senhora tá na campanha?
2: Ó, tem um mês que eu não venho.
1: Um mês que não vem.
2: É, porque eu tava viajando.
1: Coisa linda, tá vivendo a prosperidade de Deus.
2: Eu tava viajando, tá em Pernambuco.
1: Olha que coisa maravilhosa, ó. Vale a pena estar na campanha, minha irmã?
2: Ah, meu irmão, vale. Vale, eu recebi muita benção aqui.
1: Muita benção.
2: E eu sou de outro ministério.
1: De outro ministério.
2: Minha campanha é aqui.
1: Não deixa de vir aqui.
2: Não, não, não.
1: Vale a pena sair de Itaboraí e vir pra cá.
2: Pois é, eu fiquei esse tempo lá, mas tava só saudade de mim.
1: Não pode abrir mão da campanha.
2: Pois é.
1: Aí, a senhora pode contar para nós, os ouvintes, uma bênção que marcou a vida na campanha Deus e Amor?
2: A bênção que marcou minha vida foi de um cachorro ter mordido, me mordido, e eu tive carro que arranca minha perna fora, entendeu? Mas agora, eu fazendo a campanha aqui, fiquei por...
1: Curada.
2: Curada, em nome de Jesus.
1: Coisa linda. Deus tem feito coisas maravilhosas.
2: Recebi muita bênção mesmo, tá?
1: A família também é abençoada.
2: É, amém. Eu gosto de vir aqui, tenho o prazer de vir aqui e ajudar na obra do Senhor.
1: Coisa linda. Confirma seu nome, de onde a senhora está vindo, por gentileza.
2: Itaboraí.
1: Seu nome?
2: Noêmia.
1: Noêmia. Ouvintes, você que está me ouvindo agora, de todas as regiões do Rio de Janeiro, muito obrigado, irmã Noêmia, pela sua participação. Nós convidamos a todos que estão em sintonia com esta programação, que você corra para cá para receber a vitória para o seu lar, para a sua família. Pai do Senhor, minha irmã.
3: Pai do Senhor.
1: Qual o seu nome?
3: Beatriz.
1: Está vindo da onde?
3: Aí eu tô vindo da rua, né? Porque eu...
1: A senhora tá na campanha.
3: Peraí, eu planejei uma coisa ontem. Meu pagamento caiu ontem. E eu falei, Senhor, eu vou tirar a parte do seu primeiro. Quando eu tirar primeiro essa parte, eu vou pagar a geladeira, a parte da geladeira, e vou pegar meu telefone que eu comprei. Só que deu tudo errado.
1: Amém. Mas Deus vai ser contigo na sua batalha, tá bom? Deus abençoa, tá bom, minha filha? Aqui é o lugar de você contar a bênção. Aqui é o lugar de você contar a vitória. Deus, Ele é contigo e você vai viver o sobrenatural de Deus na sua vida. Todos que estão ouvindo essa programação estão convidados a estar conosco aqui na rua Senador Pompeu, número 27. Estamos na entrada principal, ouvintes, e chamando a sua atenção, porque são dias difíceis, são dias trabalhosos. E se nós não tivermos a nossa fé firmada no nosso Deus, nós não temos como superar as dificuldades da nossa vida. A palavra determinada é: seja forte e corajoso, esforça-te e tem bom ânimo, e eu serei contigo. Então, esse esforço, esse sacrifício, essa aplicação do propósito de Deus para a nossa vida é para redirecionar. De repente você agora perdeu o rumo, perdeu a direção, e em razão dos problemas, das dificuldades, a sua fé, ela titubeou, enfraqueceu. Então agora Deus quer que você se redirecione, porque a graça, ela faz exatamente aquilo que a nossa fé não alcança. A graça, ela vai fazer aquilo que você não consegue entender, mas a funilação do caminho, o estreitamento do caminho, vai fazer você entrar pela porta que é o Senhor Jesus. Então o convite que você está recebendo agora é da parte de Deus, exatamente em cima daquilo que você está vivendo. A dor, o sofrimento faz parte do aperfeiçoamento da nossa fé. O Senhor Jesus dirigiu uma palavra ao apóstolo Paulo para que o seu poder fosse aperfeiçoado na sua fraqueza. E é nesse momento, para que a nossa fé esteja depositada no poder de Deus, é que nós vivemos os desafios, as batalhas, os processos são para que a nossa fé ela seja desenvolvida, aperfeiçoada, que nós sejamos inabaláveis diante dos processos da vida. Se você tem uma grande responsabilidade, se você é um pai de família, uma mãe de família, você agora está vivenciando uma dificuldade na sua vida, é para que a tua fé ela seja aperfeiçoada, a sua estrutura ela seja preparada para viver grandes desafios. E a partir do momento que você coloca a sua fé em prática e vem buscar a solução para a sua vida nas campanhas reveladas, você passa a viver o sobrenatural de Deus. Está chegando aqui uma mulher de Deus com uma fé muito grande. Tudo bem, minha irmã? Dá aqui uma palavrinha com a gente para você transmitir a sua fé. A paz do Senhor, minha irmã. Qual o seu nome?
4: Graça.
1: Está vindo da onde?
4: Engenheiro Pedreira,
1: que fé maravilhosa. Minha irmã, a senhora faz campanhas na Igreja Deus e Amor?
4: Direto.
1: A senhora pode contar uma experiência que marcou a sua vida na Igreja Deus e Amor?
4: Posso. Um lugar muito perigoso, me tirei levando a filha dela para ir para trabalhar. A pessoa que tomava...
1: O lugar é difícil.
4: De repente aconteceu, aí ela, Deus deu um grande livramento para ela.
1: Um livramento de morte para ela.
4: Opa, a moça chamou ela rápido para entrar com a neném. Aí, Deus, não aconteceu nada. E eu fiz campanha aqui com o pastor Rivaí o ano passado. Aí ela, graças a Deus, do nada, ela saiu do trabalho lá, deixou, ela largou a casa para lá e comprou outra em Campo Grande, tá morando lá.
1: Deus deu uma coisa, uma casa melhor para ela.
4: Tudo mês para o outro.
1: Mês para o outro. A senhora entrou na campanha, fez um propósito para ela. Deus deu livramento de morte para ela. De um mês para o outro, ela recebeu a casa nova.
4: Está na casa.
1: Nova. E a senhora está feliz?
4: Estou feliz.
1: Então vale a pena estar na campanha.
4: Que agora estou fazendo para mim. Deus vai me dar para mim também.
1: Em nome de Jesus. Então vale a pena sair de Engenheiro Pedreira e vir para a campanha aqui no centro do Rio.
4: Vale, muito a pena.
1: Responde.
4: Responde.
1: Coisa linda.
4: Olha em casa também.
1: No rádio, a senhora está em sintonia com o rádio.
4: 6 da manhã, 6 da tarde, direto. Sem, Deus me acorda, não, certinho, eu oro lá e tenho certeza que eu fazendo campanha aqui, eu vou conseguir.
1: Nome de Jesus, confirma seu nome.
4: Consegui para ela na campanha aqui, eu consegui para mim também.
1: Nome de Jesus, confirma seu nome, de onde a senhora está vindo, por gentileza.
4: Meu nome é Graça, estou vindo de Pedreiro.
1: Deus abençoe, seja bem-vinda, irmã Graça, que Jesus te abençoe. Ouvintes, tudo isso acontece aqui nas campanhas reveladas por Deus na Igreja Pentecostal Deus de Amor, onde uma vida melhor espera por você. A filha da nossa irmã Graça morava numa área de risco, numa área em que ela estava sofrendo risco de vida por conta de muitos confrontos, mas a mãe veio para cá, fez um voto com Deus, ela disse, de um mês para o outro, Deus respondeu ao seu propósito e a sua filha já foi para casa nova e ela já está aqui engajada nas campanhas para obter também um resultado favorável para a sua vida. Quer ter uma fé como essa? Corre para cá, venha viver o sobrenatural de Deus na sua vida também, porque hoje, daqui a pouquinho, a partir das 10 horas da manhã, o homem de Deus, pastor Antônio dos Santos, estará pregando a palavra de Deus e orando pelos dons excelentes do Espírito Santo. E você que está me ouvindo agora, nesse momento, em uma dificuldade em sua vida, se você colocar sua fé em prática e fazer nesse momento uma prova com Deus, porque se Deus está nessa campanha e Deus está nesse ministério, Deus vai fazer uma obra extraordinária e você também vai contar o seu testemunho. Você é empresário? Você tem o seu negócio próprio? É uma pessoa autônoma? Todas as pessoas que têm o seu próprio negócio, irmão Ayrton, eles chegam aqui com dificuldades, mas eles veem o resultado da fé. Se você é um autônomo, tem o seu trabalho, você precisa de crescimento, você vai ouvir agora um testemunho de uma pessoa que veio para cá e trouxe a sua crise, trouxe a sua dificuldade, mas ao colocar pés aqui na Igreja Pentecostal Deus e Amor, receberam o impacto de Deus na sua vida. Se você está passando um momento difícil na sua vida, faça como essas pessoas estão fazendo na sua vida, vindo para cá e trazendo os seus problemas, trazendo as suas lutas, trazendo as suas dificuldades. Moaíto, se for possível, vamos ouvir mais um testemunho da parte do Senhor e já já voltamos em oração com toda a amada audiência do programa Voz da Libertação.

0: temos um filho desempregado e essa mãe acaba de testemunhar, pastor Antônio, que a porta se abriu e o nome de Jesus foi glorificado.
1: Irmã, qual é o seu nome?
2: Irmã Maria.
1: Irmã Maria, conta para nós o milagre.
2: O milagre é que 9 anos meu filho está desempregado, né? Ele é pedreiro, mas ele ficava fazendo biscate, mas eu não aceitava, porque ele já está com 45 anos, eu preocupado com o problema de INPS, né? As leis estão mudando. E essa semana ele sumiu, eu falei, o que houve com ele? Liguei para ele, o que estava vendo que você sumiu? Ah, mãe, eu estou trabalhando no Rio, em obra. Eu digo, olha, mas você trabalhando em obras? Como assim? Eu estou trabalhando com minha carteira assinada.
1: Espera aí, quantos anos? 9 anos desempregado.
2: 9 anos desempregado.
1: Clamando a Deus por ele na campanha, está registrado. Deus te abençoe, minha irmã. Cadê o glória para Jesus?
3: Coisa linda, pastor Antônio Santos, irmãos presentes, ouvintes de casa, aqui está uma serva de Deus que teve uma vitória muito grande. Seu neto estava preso, ela entrou na campanha e obteve a resposta e ele recebeu o alvará de soltura para a glória de Deus.
1: Irmã, qual é o seu nome?
4: Wanda.
1: Irmã, quanto tempo ele estava preso?
4: Estava 2 anos preso.
1: 2 anos. E a
4: só
1: irmã...
4: Só ia sair 2030.
1: 2030. E a senhora participando da campanha...
4: Sempre participando. Muitas bênçãos, vitória, saúde, venda de casa, compra de casa e sou dizimista daqui.
1: E aí agora o alvará de soltura.
4: Ele já está solto, já está na rua.
1: Está na rua.
4: Já está na rua.
1: Quem participa da campanha recebe a vitória realmente de Deus. Qual é o seu nome?
5: Irmã Luciene.
1: Irmã, conte a bênção.
5: Então, pastor, toda semana que eu venho aqui eu recebo bênção. E eu hoje estou aqui agradecendo a Deus que o Senhor abriu a porta de emprego para a minha nora.
1: Espera aí, quanto tempo a sua nora estava desempregada?
5: Então, ela estava procurando emprego há um tempo e ela vai trabalhar na SEDAI.
1: A porta foi aberta.
5: Foi aberta.
1: Fazendo campanha aqui na quarta-feira, as portas se abriram.
5: Abriram a porta.
1: Família abençoada.
5: Abençoada. E tem mais bênção, posso contar?
1: Vamos lá, mais uma, bem
5: então,
1: rápido.
5: O meu filho, ele estava endividado. E eu aqui na campanha, para honra e glória do Senhor, ele, aleluia, ele recebeu uma quantia em dinheiro, tirou o dízimo... Aleluia, e pagou as dívidas.
1: Espera aí, o filho endividado, a mãe aqui na campanha, buscando por ele, as portas se abriram e a dívida foi paga.
5: A dívida foi paga, para a honra e glória do Senhor.
1: Cadê o glórias a Jesus, meus irmãos? Cadê o glória?
3: Coisa linda, ouvintes, é o que Deus faz na Igreja Pentecostal Deus de Amor, o nome do Senhor glorificado em tudo, ouvintes. Qual o seu nome?
6: Evanil.
3: Evanil, conte a sua bênção.
6: Evanil, minha bênção, depois que eu saí da rua, né?
3: Tava na rua.
6: Agora já arrumei uma quarta.
3: Deus abriu a porta.
6: Abriu, né? Eu vou beber um café aqui, tá?
3: Amém, Deus abençoa. Ouvintes, é tanta vitória. Veja a sequência de testemunhos que você acabou de ouvir. Veja um morador de rua aqui já feliz, porque Deus já abriu a porta para ele morar num lugar onde ele vai sair da chuva, sair do relento. É uma benção atrás da outra. É uma verdadeira explosão de milagres. Se você não entendeu ainda, levanta dessa cama, levanta desse sofá, sai dessa poltrona, levanta dessa cadeira, vem buscar a tua vitória. Deus está esperando a sua atitude. Deus espera a tua reação entrando na campanha, porque Damasco, Manda, Cândala, Barra, e eu estou sentindo a glória. Eu estou sentindo a presença de Deus aqui. O Senhor está chamando. O Senhor está convocando você. Desperta teu coração. Sai da zona de conforto. Sai daí desse momento de marasmo que você está vivendo. Levanta dessa cadeira, mulher. Vem buscar a tua vitória. Levanta dessa cama, rapaz. Vem buscar a tua bênção. Deus tem uma porta aberta para você aqui. Mas você ainda está aí esperando, pensando. Se vem, se não vem. Vem para cá, você que está está me ouvindo aqui em Santa Teresa, está pertinho da bênção. Você é da Lapa, você é do Rio Comprido, você que está me ouvindo aqui do Catumbi, que você está esperando, meu irmão, para vir buscar a tua vitória? Você que está me ouvindo aqui no Estácio, você que está me ouvindo no Lins, você é do Meier, você é do Catrambi, você que está me ouvindo aí na região da Zona Norte, vamos lá, minha irmã, vamos buscar a vitória. Hoje é quarta-feira, é o dia da campanha da prosperidade, hoje é o dia das portas abertas. Você que me ouve na Ilha do Governador, você que me ouve em Bom Sucesso, vem pra cá, meu irmão, corre pra cá. Você de Olaria, você que está me ouvindo aí no Complexo do Alemão, no Complexo da Maré, você que está me ouvindo aí na região da Zona Sul, corre pra cá, porque hoje é o dia do teu milagre, hoje é o dia das portas abertas. E você que agora está aí com o coração triste, porque está desempregado, hoje é o dia que as férias se acabam e você recebe a sua vitória aqui na Rua Senador Pompeu, número 27, onde uma vida melhor espera por você. E vamos orar, vamos buscar a presença de Deus, porque hoje Deus tem uma vitória reservada a todos aqueles que colocarem a planta dos seus pés aqui na Rua Senador Pompeu 27. É momento de oração no programa Voz da Libertação. Aleluia, bendito Deus, eterno e poderoso Pai, nós unimos a nossa fé em um momento desafiador, em um momento, meu Pai, em que as guerras estão travadas, as batalhas estão acirradas, mas nós depositamos a nossa confiança no Senhor. Muitos confiam em carros, outros em cavalos, mas nós faremos menção do nome santo do Senhor. Pai, venha derramar o teu Espírito Santo, venha inundar esta casa da tua presença, venha encher esse local com a tua glória, venha, Pai, fortalecer a fé do seu povo nessa manhã, para vencer batalhas, para vencer guerras, para superar dificuldades, aonde essa pessoa estiver nesse momento, que o teu Espírito Santo venha operar o milagre nesta hora.

Senhor, como estava Davi ao ver a arca ser transportada para Jerusalém. Ele bailava, ele pulava, ele glorificava o nome do Senhor, porque era a tua presença chegando no santuário, é a tua presença chegando nessa casa, é a tua presença chegando nesse estabelecimento, é a tua presença chegando nesta comunidade, é a tua presença chegando nesse beco, nessa viela, nesta

0: Candalabaia, oripalaba surianda, raba candalabaia, tabacalaba calabácia, epalaba surianda, derrama poder, derrama unção, derrama graça, meu Pai, renova as forças do teu povo, renova pacalaba candalabaia, renova a tua igreja, renova essa mulher, renova, meu Pai, essa família na tua presença, em é maçona, maçúria, desânimo do inferno, frieza maligna, sai dessa vida agora, sai demônio, sai espírito da frieza, demônio do desânimo, sai dessa casa, sai do coração dessa família, ó Deus eterno, glorifica teu nome, Senhor, abençoa o pastor Ayrton, meu Pai, abaçou na soma comanácia, abençoa o pastor Antônio Santos, abençoa todos os preletores que estarão no santo altar neste dia, assim nós oramos e assim também nós te agradecemos em nome do Senhor Jesus Cristo, o nosso amado Salvador. Amém e amém, Senhor Jesus. Coisa linda, ouvintes, é estar na presença de Deus, ouvindo o programa A Voz da Libertação, órgão informativo das igrejas Pentecostal Deus de Amor. Estamos localizados na rua Senador Pompeu, número 27, balizados entre duas estações de metrô, a Uruguaiana e Presidente Vargas. Estamos exatamente no meio das duas estações, em frente ao camelódromo da Uruguaiana. Está a Rua da Conceição, cujo seu final 178, no seu sentido crescente, no final da rua, está a Igreja Pentecostal Deus de Amor, e são apenas 5 minutos de caminhada da Presidente Vargas até a Senador Pompeu, número 27. Deus abençoe, irmão Ayrton, linha aberta, estúdio, Deus abençoe, ouvintes, não desligue seu rádio, porque hoje ainda Deus te dará o sinal da sua vitória.
1: Muito obrigado, pastor Frank Martins, na entrada principal, ouvinte, a Igreja Deus é Amor, sede estadual, está localizada aqui na rua Senador Pompeu, número 27, no centro da cidade do Rio de Janeiro, está sob a responsabilidade do pastor Antônio Santos, e a nossa Igreja Pentecostal Deus é Amor, em Bom Sucesso, está localizada na rua Bittencourt Sampaio, número 129, em frente à passarela de número 10 da Avenida Brasil. Atual responsável, ele mesmo que acabou de comunicar com todos vocês, o pastor Greg Martins. 9 horas com 3 minutos, nós iremos em identificação das emissoras, logo em seguida ouviremos a participação do pastor Antônio dos Santos após o horário político, o horário eleitoral. Vamos, estúdios, a identificação das emissoras e logo após a identificação, logo após o horário eleitoral, a participação do pastor Antônio dos Santos, convidando você para as grandes concentrações que estão por acontecer neste final de semana. Vamos, estúdios, a identificação das emissoras.
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1: Olha, ouvintes, passando aqui para chamar a vossa atenção. É nesta sexta-feira, nós estaremos aí no prosseguimento desta campanha, a campanha voltada à libertação e curas. Esta campanha que traz o tema Destruindo as Fortalezas. Eu quero convidar você, a sua família, para estarem presentes conosco, participando desta campanha. É uma campanha que Deus levantou aqui em nossa Igreja Deus e Amor, do Rio de Janeiro, para garantir a libertação da sua vida, a libertação da sua casa e de toda a sua família. Olha, ouvintes, eu estarei com vocês, pregando a palavra de Deus, nesta sexta-feira. Enquanto você está adorando aqui, no mundo espiritual tem coisas acontecendo. E o povo agora sai para a batalha, não é com armas, não tem bombas, sai adorando. Sabe o que aconteceu? Deus colocou uma emboscada entre os 3 exércitos inimigos. E 2 exércitos se juntaram, destruíram um. Daqui a pouco um olha para o outro, começa a matar o outro, pastor Adão. Quando o povo de Deus vai cantando, vai adorando, enquanto o povo louvava, Deus confundia os inimigos. Eu repito, nenhuma espada foi levantada. Foi levantado ali a adoração à majestade santa. E enquanto a nação adorava, Deus pelejava no campo de batalha. Levante a mão e adora, meus irmãos. Levante a mão e glorifica. Levante as mãos e exalta. Enquanto você adora, Deus está pelejando por você. Enquanto você está aqui glorificando, o céu está pelejando. Tenho certeza que Deus, ele tem uma palavra para o seu coração. Você vai sair daqui leve. A palavra vai penetrar no seu coração e vai te impactar. Vai mudar a história da sua vida. No decorrer desta campanha, eu estarei orando através dos excelentes dons do Espírito Santo. As pessoas que estão participando estão felizes. Estão testemunhando o poder de Deus. Nós vamos acompanhar agora para você entender que quem participa desta campanha é agraciado pelo Senhor. Aumente o volume do seu rádio e nós vamos acompanhar agora os testemunhos, aquilo que Deus tem realizado na vida das pessoas no decorrer desta campanha.
2: Libertação total, pastor Antônio dos Santos, na poderosa campanha. Aqui está a nossa irmã, o seu sobrinho em São Paulo. Ela no culto gravou a oração, enviou para ele em São Paulo. Ele recebeu a oração, foi liberto das drogas, foi para a igreja, se converteu e hoje está liberto completamente para a glória de Deus.
1: Qual é o seu nome?
3: Meu nome é Aparecida, eu moro em São Gonçalo e ele mora em São Paulo. E eu levantei a mão aqui quando o pastor revelou de uma pessoa que era drogada, estava envolvido no tráfico. E botei vídeo, né? E mandei para ele se converter. E ele foi para uma igreja, e lá, logo que ele entrou na igreja, Deus já foi usando o pastor lá, e ele foi chorando, pedindo perdão, e hoje, graças a Deus, ele já arrumou até um emprego.
4: Espera aí, a senhora participando da campanha de sexta-feira, o seu sobrinho lá em São Paulo, viciado, fazendo propósito, gravou até a oração aqui, enviou para ele, ele sentiu o toque de Deus, foi para a igreja, se converteu e está liberto, é isso?
3: Amém, é isso
4: Jesus
3: mesmo.
4: Jesus alcançou o seu sobrinho lá em São Paulo.
3: Isso, em nome de Jesus.
4: Jesus liberta mesmo nesta campanha de sexta-feira.
3: Amém.
4: Dai glória a Deus com ela! Esta campanha prossegue em 6 horários, 7, 9, 11, às 13, 15 e também no horário das 19 horas. Venham participar conosco. Eu tenho certeza, a bênção de Deus está reservada para você. Rua Senador Pompeu, número 27, aqui no centro do Rio de Janeiro.
5: Não seja sábio a teus próprios olhos, teme ao Senhor e aparta-te do mal. Provérbios 3:7.
4: Neste momento eu quero fazer um convite especial a todo o povo de Deus e também às mulheres de fé. Nesta sexta-feira, mais uma vigília e tenho certeza que a presença de Deus será notória conosco em mais uma madrugada. Eu quero convidar as mulheres de fé aqui da nossa sede estadual, de todas as estaduais aqui do estado, sedes setoriais, centrais, regionais, todas as igrejas locais, venham participar conosco. Você que me ouve aqui no centro do Rio de Janeiro, nos distritos, olha, nas cidades do interior, você pode, é uma vez por mês, esta vigília de mulheres de fé. Nesta vigília nós teremos aí um período de oração, período de adoração, de manifestação da presença de Deus, pregação da palavra. É uma vigília completa. Eu tenho certeza que a glória de Deus vai se manifestar mais uma vez nesta madrugada. A partir das 23 horas, a vigília com as mulheres de fé.

0: ser uma vigília da manifestação da presença de Deus. Você que não é batizado no Espírito Santo, vem para cá. Jesus quer te batizar nesta vigília. Você que está fraco espiritualmente, está desanimado, quem sabe caído, o Espírito Santo vai te levantar. Será feito nesta vigília aquela oração de Pentecoste, onde o céu se abre e a igreja recebe da presença do nosso Deus.
1: Vai mandando glória!

Quanto mais você mandar, mais você recebe. Aleluia. Aleluia. Aleluia. Aleluia, aleluia. Glória a Deus. Oh, glória. Oh, glória. Oh, glória. Oh, glória. Mala mala mas. Tá descendo fogo. Tá descendo fogo. Tá descendo fogo. Tá descendo fogo de Deus. Amanda com maias tem e nem que malama. 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Se aí me lei que maia lama. 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Interior e nem olá maia siei, queri que maia sica malabá. Manda mais, Deus, manda mais.

Espírito Santo quer renovar você nesta vigília, nesta madrugada. E olha, ouvintes, nós estaremos em um período de adoração. Vários grupos louvando a Deus, Mulheres de Fé, o Expansão, vários grupos das regiões em adoração a Deus. Venha participar desta vigília e adorar a Deus conosco nesta madrugada.

0: Madrugada de palavra, madrugada de oração, madrugada de adoração, a partir das 23 horas, onde vai acontecer a vigília, pastor? Rua Senador Pompeu, no número 27, no centro do Rio de Janeiro.
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ouvintes do programa Voz da Libertação, mais uma vez, voltamos com todos vocês em 102,9 FM, pela M1030M, levando sempre a mensagem do Reino de Deus, dentro do programa Voz da Libertação, órgão informativo da Igreja Pentecostal Deus Amor, localizada na rua Senador Pompeu, número 27, no centro da cidade do Rio de Janeiro. Eu sou seu irmão em Cristo, Ayrton Fernandes, comigo na entrada principal, pastor Greg Martins, e juntos iremos até o horário do meio-dia. E você sabe, hoje sendo quarta-feira, 2 de setembro de 2026, nós estaremos na transmissão ao vivo direto no horário das 10 horas da manhã do culto em prosseguimento à campanha Portas Abertas, a campanha dos grandes milagres, das grandes realizações, onde o povo de Deus está sendo abençoado por Jesus de Nazaré. Sendo a primeira quarta-feira do mês, estamos no prosseguimento da campanha Portas Abertas, na semana, no dia da consagração de todos os trabalhadores da cidade e também do estado do Rio de Janeiro.

0: festa grande, quarta-feira, daqui a pouquinho, ouvinte, no horário das 10 horas, pastor Antônio dos Santos pregando e orando em favor dos dons mais excelentes do Espírito Santo. E olha, milagres, curas, milagres, prosperidades, bênçãos de Deus acontecendo neste lugar. E no horário das 11 horas da manhã, pastor Greg Martins vai estar no Santo Altar de Deus orando em favor da prosperidade. É, no horário das 13h15, pastor José Ribeiro. E no horário das 19 horas, presbítero Apolo Alexandre, na quarta-feira, das portas abertas. Os céus manifestando do seu poder e você sendo abençoado por Jesus de Nazaré através da ministração da palavra e da oração dos servos do Senhor. E agora são 9 horas com 30 minutos, nós já iremos à entrada principal, onde já está posicionado o pastor Greg Martins e ao som da banda. Bom dia, povo de Deus, a paz do Senhor Jesus. Chegou o momento, chegou o dia, chegou a hora de se levantarmos em Deus, em oração, consagração, em meditação da palavra pregada pelo pastor Antônio dos Santos, para vivenciarmos as providências maravilhosas que os céus e que Deus quer operar através desta grande concentração. Pastor Greg, são grandes os testemunhos, grandes são os milagres que acontecem na campanha das portas abertas nesta semana, e nós vamos ouvir o que o povo de Deus que está chegando para esta grande concentração está contando. É cura, é bênção, é libertação, é portas abertas acontecendo neste lugar. Pastor Greg, você está me ouvindo? Linha aberta, servo do Senhor.
1: Vamos prosseguindo com a nossa programação local. Estamos na porta principal para convidar você à mudança que você precisa. Está aqui na Igreja Pentecostal Deus e Amor. Você que está ouvindo essa programação nesse momento, aumenta aí o volume do seu rádio nessa hora, porque a tua vida passará a ser abalada pelo poder de Deus. Você está ouvindo o programa Voz da Libertação, órgão informativo das Igrejas Pentecostal Deus e Amor. Estamos aqui para despertar a sua fé e o seu coração a viver coisas espirituais. A paz do Senhor, minha irmã.
2: A paz do Senhor.
1: Qual o seu nome?
2: Meu nome é Georgelina.
1: Jorge, que nome bonito, minha irmã. Tá vindo da onde?
2: Tô vindo Engenho de Dentro.
1: Engenho de Dentro, é a Grande Meier, né? É um lugar maravilhoso onde o povo de Deus, Deus abençoa todo o povo de Deus aí do Engenho de Dentro. Minha querida, todos que estão nos ouvindo agora estão passando momentos desafiadores. A senhora pode compartilhar conosco uma experiência que marcou a tua vida na Igreja Deus e Amor e isso ficou marcado no seu coração?
2: Realmente, pastor, é, quando o irmão começou a falar, eu já fiquei até emocionada, porque eu conheço a Igreja Pentecostal Deus Amor só há 40 anos. E eu comecei na Rua da Conceição com uma enfermidade muito grande na garganta, médico nenhuma teve solução do meu problema. E quando eu botei o pé na Igreja da Deus Amor pela primeira vez, o pastor orou lá na frente, eu expeli 2 tumores da garganta e eu tinha 26 anos.
1: Meu Deus do céu, entendo, ouvintes, que nenhum médico conseguia resolver a questão do seu problema. Na realidade, a serva de Deus estava com câncer, 2 tumores na garganta, e no primeiro dia que a senhora veio no culto, minha irmã?
2: Foi no primeiro dia, eu fiquei em pé na porta, minha amiga Tereza me levou. E quando o pastor já tinha começado o culto, e o pastor falou lá, não, tá, ó, infelizmente, meus irmãos, eu vou ter que interromper o culto por 10 minutos, porque para mim receber uma pessoa que chegou com uma enfermidade muito grande na garganta. Quando me chamou lá na frente, ele interrompeu o culto por 10 minutos, me chamou lá na frente. Primeiro orou a pessoa que me levou, depois me orou. Quando começou, botou a mão na minha cabeça, eu botei os dois, eu botei aquele sangue, aquele puxo, botei tudo para fora. E eu, pastor, quando o dinheiro, eu trabalhava muito, eu ganhava um bom dinheiro até na época, mas eu ganhava para ajudar minha mãe, que minha mãe morava lá em Manilha. Mas para mim mesmo, que sobrava, eu tinha que ajudar na minha enfermidade. Só que os remédios que eu tomava não faziam efeito.
1: Meu Deus do céu, que sofrimento que a senhora viveu. Quanto tempo demorou esse processo, mais ou menos?
2: Eu tinha 16 anos quando começou essa enfermidade na minha garganta. Então, eu fiquei curada realmente com 26 anos. E aí, ainda um testemunho ainda forte, que eu já conhecia o meu marido no meu trabalho, só que eu não namorava ele ainda, eu já conhecia ele um ano. Então, ele trabalhava no Banco Nacional. Aí, o que acontece? Eu fiquei curada, quando chegou a noite, eu falei para ele no meu trabalho, e ele achou incrível, né? Mas aí, depois, 3 meses depois, eu comecei a namorar ele, e Deus preparou ele, hoje eu sou casada há 40 anos, e eu, na época que eu trabalhava, eu não tinha nada, porque o dinheiro que eu tinha era para ajudar minha mãe e cuidar da minha saúde. Eu não tinha nada, pastor, nada, vezes nada, nada, nada, nada, nada. E Deus preparou, e aí comecei a vir para aqui, falei assim, se eu dou o dinheiro lá para ir para a farmácia, para o médico, não sei para quem, tomava penicilina pura, injetável na veia, eu tinha 5 dias que não tomava nada, não comia nada, porque era febre, era muito grande e não passava. Eu falei, já que eu dou esse dinheiro para lá para a farmácia, o que que tem? Eu vou ajudar a casa do Senhor. Pastor, até hoje eu não paro de ajudar a casa do Senhor, tá? Sou sincera, sou dizimista fiel e tem uma coisa, Deus preparou tudo para mim que o senhor imagina. Tudo hoje eu tenho até para ajudar as pessoas.
1: Coisa linda, ouvintes. Tudo isso acontece aqui nas campanhas reveladas em nossa sede estadual do Rio de Janeiro. Minha querida, confirma para nós seu nome e de onde a senhora está vindo, por gentileza.
2: Deus preparou uma casa para mim, gente de dentro, em frente ao Engenhão, lá no Engenhão, e gente de dentro. Inclusive, todo mundo me conhece, que eu moro lá, na General Clarinha do 48, todo mundo me conhece, me chama de mulher abençoada. Eu trabalho até hoje, pastor, porque eu não consigo parar de trabalhar, porque a porta que Deus abre, ninguém fecha. E as pessoas me pedem até ajuda, e me pedem para me trazer na igreja, eu trago, mas tem pessoas que ficam com pensamento no dinheiro. E tem uma coisa, pastor, nós não podemos botar o coração, o pensamento no dinheiro, porque a palavra de Deus diz que é dando que se recebe. E ele veio para dar vida e vida com abundância. Então, quando a gente aceita ele de corpo e alma, entrega nosso caminho ao Senhor, demais coisas serão acrescentadas. E eu fiz isso na minha vida. E eu sou muito feliz com meu Deus. E tem muitas pessoas que, às vezes, até criticam. Das vezes, a pessoa aqui fazer um voto. Gente, se tocar no teu coração, faça o voto. Não se arrependa, entrega a Deus, porque grandes coisas Deus vai fazer na tua vida, assim como fez na minha.
1: Que coisa linda. Qual é o seu nome mesmo?
2: Meu nome é Georgelina.
1: Deus abençoe, irmã Georgelina. Obrigado pela sua participação. Ouvinte, desperte a sua fé e agora entenda a proposta de Deus para a sua vida, para o seu sofrimento. A nossa irmã Georgelina, ela está contando aqui detalhadamente que ela viveu 10 anos com sofrimento, com 2 tumores na sua garganta. O seu dinheiro era para comprar remédio, segundo ela. Ela não tinha nada, mas ela passando a participar das campanhas reveladas, ela começa a viver o sobrenatural de Deus na vida dela, em primeira instância, a cura dos tumores que são arrancados através da operação do Espírito Santo. Logo após a realização da sua vida, a aquisição da sua casa própria e tudo mais que Deus favoreceu a serva do Senhor em toda a sua família. Quer ter uma fé como essa? É correr para cá e receber a bênção de Deus para o seu lar e para a sua querida e amada família. Este é o programa Voz da Libertação, órgão informativo das igrejas Pentecostal Deus e Amor. E você nos ouve pela 102.9 FM e simultaneamente pela 1030 kHz AM, Rádio Capital do Rio de Janeiro. Estamos ao vivo nesse momento, já nos caminhando para as 10 horas da manhã. Nesse momento são 9 horas com 41 minutos na capital carioca. Estamos numa fé, numa expectativa muito grande, porque toda quarta-feira é dia de ver a manifestação do poder de Deus e ser impactado pelo Espírito Santo. Se você está sofrendo nesse momento, enfrentando uma luta muito grande, corre para cá, venha viver essa experiência profunda, a porta vai se abrir e você vai testemunhar do poder de Deus. Então desperta a sua fé, aonde você estiver nesse momento, levanta. Saia dessa área de sofrimento, desse momento de lamentação. Deus não quer você murmurando, minha irmã. Deus quer você glorificando e caminhando para a casa do Senhor Jesus. Corre para cá, porque Deus tem vitória para você aqui na rua Senador Pompeu, número 26. Está aqui a serva de Deus aqui, o povo está correndo ouvindo, mas vem para cá receber, porque Deus quer te dar, Deus quer fazer, basta você aplicar. Cá seu coração, irmão Ayrton, estamos numa fé muito linda, vivenciando momentos extraordinários. Ouvintes, a porta se abre e você testemunha. Escute com atenção, ouvintes, como Deus faz, como Deus opera, como a porta se abre e você testemunha através do poder de Deus. O dia do basta chegou. Deus coloca um ponto final no seu sofrimento através das campanhas na Igreja Pentecostal Deus e Amor.
3: Coisa linda, pastor Antônio, é uma verdadeira explosão de milagres no dia da tomada de posse.
4: Irmã, sim. Qual é o seu nome?
5: Meu nome é Natalina.
4: Irmã, o que é que aconteceu?
5: Aconteceu que eu tava com 4 nódulos no seio e tá aqui o resultado.
4: Espera aí. Você estava com 4 nódulos.
5: 4 nódulos.
4: Você tinha feito exames antes.
5: Exame. Aí deu aqui 4 nódulos. Aí eu busquei, fiz meu propósito, meu dízimo, orei a Deus. Aí o médico marcou 15 dias, você volta para fazer outro exame. Esse daqui é que não tem mais nada.
4: Espera aí. Quantos caroços?
5: 4.
4: Sumiram?
5: 2 em cada seio.
4: Sumiram?
5: E aqui é o resultado, que não tem nada, mais nada, sumiu.
4: Olha, ouvintes, irmãos,
5: sumiu
4: presentes.
5: Meu nódulos. E não tem mais, não é só isso não.
4: Que testemunho tremendo desta mulher.
5: Eu fui liberta da cocaína e da cerveja.
4: Espera aí, vamos lá. A mulher participando da campanha, olha só. 4 caroços sumiram, 2 em cada seio. Ela tem os exames comprovando que ela fez exames e tinha os caroços. Ela tem os novos exames comprovando que os caroços sumiram. E Deus te libertou de quê?
5: Da cocaína e da cerveja.
4: Tá liberta!
5: Liberta! Quem mais? Ele, eu estava desempregada há 3 anos, ele mandou 5 empregos para me escolher qual que eu quero.
4: Curada,
5: curada,
4: liberta,
5: liberta,
4: portas abertas.
5: Tem mais.
4: Dai glórias com ela.
5: Tem mais. Tem mais. Mesmo meu marido não vindo para a igreja, ele em casa, eu busquei propósito, até ele parou de usar droga.
4: Espera aí. A mulher participando das campanhas aqui na Igreja Deus e Amor foi liberta das drogas. O esposo dela também era viciado e ela está contando, está liberto.
5: Liberto, nós dois. E outra coisa, o propósito agora é de eu ver ele sentada comigo ali na cadeira.
4: Jesus vai trazer ele. Dá glória a Deus,
5: glória
4: com
5: a Deus.
4: Ela.
5: Aleluia.
3: Terceira, quarta-feira que essa senhora vem na campanha e a porta já abriu para a filha dela, para a glória de Deus, pastor Antônio.
4: Senhora, qual é o seu nome?
6: Luzia.
4: O que é que aconteceu?
6: É a terceira vez que eu venho aqui pedir para Deus abrir uma porta de emprego para minha filha. Ligaram ontem, já pedi os documentos dela.
4: Espera aí, quanto tempo a sua filha estava desempregada?
6: Tem mais ou menos uns 6 meses que ela teve com
4: a bode, meses.
6: Foi mandada embora de um, agora já abriu a porta para ela.
4: Aí hoje é a terceira quarta-feira que a senhora está aqui e Deus já abriu a porta para a sua filha.
6: Já fez a entrevista, já pediu os documentos dela.
4: Abençoada. É. Cadê o glória para Jesus?

0: propósito. A porta se abre e você recebe a vitória. Seja qual for o seu problema, vem para cá. Está aqui meu pai, minha mãe aqui, pastor Adão Guilherme, irmã Joana Domingos, está aqui família Domingos presentes. Estamos felizes, pastor Adão. Hoje, quarta-feira, o senhor já pregou, já orou pelos dons. O povo quer ouvir tua voz. O povo quer ouvir o senhor.
1: A paz do Senhor, amados irmãos. Prazer estar falando com todos vocês nesse momento. Pastor Adão Guilherme, a irmã
2: Joana.
1: Pronto, está aqui comigo. E nós estamos agradecendo a vocês pelas orações que vocês têm feito por nós. E graças a Deus está aqui a nossa irmã Joana, pastor Adão, falando com todos vocês. Já pregamos a palavra nesta manhã, foi uma benção de Deus. E aproveitando, pastor Greg, quero dar um alô para o povo lá de Teresópolis. Atenção, Teresópolis, vai ser sexta-feira, a partir das 9 horas da manhã, eu estarei com vocês aí, dando prosseguimento na campanha da guerra contra o mal. Sexta-feira é guerra lá em Teresópolis, a desmancha da macumba, a partir das 9 horas da manhã, na Igreja Pentecostal Deus Amor, na avenida principal de Teresópolis. Estamos ao lado da Câmara Municipal de Teresópolis. Está bem ao lado ali, a Igreja Pentecostal Deus Amor. Sexta-feira estaremos com o povo de Teresópolis. Muito obrigado, pastor Greg.
0: Saludo, ouvintes. Está aqui o servo de Deus, pastor Adão Guilherme, nossa irmã Joana, vencendo guerra, vencendo batalha, passando por cima de Satanás e glorificando o nome do Senhor. Está aí a participação do homem de Deus. E nós estamos aqui nessa fé maravilhosa, porque quarta-feira é dia de prosperar. Quarta-feira é dia de vencer a batalha, é dia de vencer a guerra. Se você precisa de uma vitória, corre para cá, vem para cá, porque você vai viver experiências profundas na presença do Senhor. Deus opera sinais, maravilhas e prodígios quando nós aplicamos a nossa fé a participar das campanhas reveladas. Deus quer fazer uma obra extraordinária na sua vida. Está chegando aqui uma mulher de Deus. Pai do Senhor, minha irmã.
2: Pai do Senhor Jesus.
0: Qual o seu nome?
2: Miraci.
0: Miraci, que nome bonito, minha irmã. Está vindo de onde?
2: Estou vindo de Parada de Lucas.
0: Parada de Lucas, que maravilhosa. A senhora faz campanhas na Igreja Deus e Amor?
2: Muitas.
0: Muitas campanhas?
2: Muitas campanhas.
0: Recebe vitória?
2: Nossa, é um caminhão de bênção que eu já recebi.
0: Que coisa linda. Pode compartilhar conosco uma experiência que marcou a tua vida aqui na Deus e Amor?
2: Ah, não tem nem conta de quantas marcou, mas o meu sobrinho, eu tenho um sobrinho que tem 46 anos. Ele teve 2 AVC. Ele teve no CTI 2 vezes da vida e a morte, usando fralda. E eu pedi ao Senhor Jesus na campanha, fiz um voto para ele, e pedi ao Senhor que o Senhor curasse ele. Eu contava o testemunho, foi de Deus que encontrou o Senhor agora. Aí, o meu sobrinho já voltou para casa e anda para todo lado.
0: Não tem sequela?
2: Não.
0: Meu Deus, 2 AVCs, 46 anos, novo, e com 2 AVCs a senhora fez um voto com Deus, e após o voto que a senhora fez, o que aconteceu?
2: Ele voltou para casa. Ele
0: ficou curado?
2: Ficou.
0: Tem a sequela.
2: Agora o INSS suspendeu ele, estava recebendo o INSS, agora não quer nem pagar ele, quer chegar lá, todo tranquilão, andando para todo lado.
0: Esse homem nunca teve doente.
2: Parece que nunca teve
0: nada.
2: O milagre na vida dele foi muito grande. O
0: milagre foi perfeito.
2: Foi perfeito, irmão. Aí agora, ele não ficou com sequela nenhuma, ele movimenta tudo, ele anda para todo lado, ele anda sozinho, ele vai para a igreja, ele volta.
0: Então vale a pena estar na campanha e fazer votos na igreja do Senhor.
2: Nossa, e como vale?
0: Está em casa doente, desenganado, em uma situação difícil, qual é a tua palavra de fé, o seu convite a essa pessoa?
2: Que venha para cá correndo.
0: Correndo.
2: Correndo, fazer campanha e bota a fé no Senhor que ele vai receber.
0: Em nome de Jesus.
2: Em nome de Jesus.
0: Confirma seu nome de onde a senhora está vindo, por gentileza.
2: É Miraci Almeida, eu venho de Parada de Lucas.
0: Que Deus abençoe, irmã Miraci, por a sua participação maravilhosa. Amém. Muito obrigado, ouvintes. Tudo isso acontece aqui na rua Senador Pompeu, número 27. Uma pessoa de 46 anos, tendo dois AVCs. A tia aqui na campanha fez um voto, se ele ficasse curado, ela ia testemunhar. Deus honra a sua fé, ele é curado de tal forma que até os médicos ficam espantados em ver a perfeição do milagre na sua vida. Assim Deus vai fazer na sua casa e no coração da sua família. Quando você aplicar a sua fé, quando você colocar a sua fé em prática e vir receber da parte do Senhor aqui na Igreja Pentecostal Deus e Amor, Deus tem uma vida nova, Deus tem um milagre para a sua vida, uma solução para o seu problema. Basta você despertar o seu coração. Da onde você está me ouvindo nesse momento? Está aqui no centro do Rio? Está na Baixada Fluminense? Está na Zona Sul, na Zona Oeste, na Barra da Tijuca? Você que me ouve no Recreio dos Bandeirantes, você que está me ouvindo agora aqui nas regiões circunvizinhas aqui da Zona Norte, vamos colocar fé em prática, meus irmãos, vamos glorificar o nome desse Deus, porque a vitória é certa para quem coloca a sua fé em prática. Há quanto tempo você está vivendo essa lamentação na sua vida e você não vê resultado? Dê uma chance à ação do Espírito Santo na sua vida. Faça uma prova com Deus aí agora. Onde você está? Faça uma prova com Deus agora. Se Deus está nessa campanha, se Deus está nessa igreja, Ele vai mudar a história da sua vida. Ele vai transformar o coração da sua família e você vai testemunhar do poder de Deus. Então, nesse momento, irmão Ayrton, vamos orar, vamos invocar a presença do Senhor, porque Deus tem a resposta que essa pessoa precisa, e Ele vai responder agora nesta humilde oração. Você que pode, se aproxime do seu rádio, é momento de oração no programa Voz da Libertação. Grande Deus, eterno e poderoso Pai, nós unimos a nossa fé em um propósito especial, pois nesse momento o Rio de Janeiro se une em oração. O Rio de Janeiro se une em um só propósito, para que o teu nome bendito, santo e poderoso venha a ser glorificado nesse momento, na ação divina, no coração desta família, na conversão desta vida, na libertação desta pessoa, pois eu creio no poder da oração. Pois a tua palavra diz, e tudo que pedires ao Pai, em meu nome, crendo, recebereis. E nesse momento, nós colocamos a nossa fé depositada no nome santo do Senhor Jesus Cristo. Assim, meu Pai, como esta pessoa que me ouve nesse momento, dentro de um hospital, num leito de dor, esta pessoa que me ouve agora, dentro de um cárcere, privada da sua liberdade, pessoas que estão agora me ouvindo dentro de um estabelecimento, dentro do seu local de trabalho, pedindo a graça do Senhor, a sabedoria, a capacitação que desce do céu nesse momento para instruir esse advogado, para instruir esse desembargador, para instruir esse juiz, para tocar no coração desse perito que vai avaliar o laudo desta pessoa. Nós colocamos o coração dos advogados na palma das tuas mãos, porque o Senhor conhece a intenção do coração, e é o Senhor que pode instruir em justiça. E por isso, meu Pai, nós apresentamos nesse momento todo o estado do Rio de Janeiro nas mãos do Senhor. Cada lugar inacessível, cada lugar inalcançável, cada coração, meu Pai, resistente, que resiste à voz do teu Espírito Santo, cada vaso que agora foi quebrado em um processo e precisa de uma restauração, nós colocamos diante do Senhor todos os paralíticos, todos os cegos, mudos e surdos, pessoas desenganadas pela medicina, nós colocamos diante do Senhor, para que o teu nome santo, bendito e poderoso, venha cumprir os teus propósitos, venha cumprir a tua vontade no coração desta família. Nós colocamos em tuas mãos a vida do pastor Antônio dos Santos e a sua querida e amada família e todo o trabalho que está sendo executado na sede estadual do Rio de Janeiro e em todas as igrejas, Deus e amor, do Rio de Janeiro. Nós colocamos em tuas mãos, apresentamos cada pastor, cada presbítero, cada diácono, cada evangelista, cada obreiro, cada obreira, cada membro da tua casa, cada frequentante, os nossos irmãos que pertencem a outros ministérios, que são frequentantes das campanhas reveladas, que o Senhor possa abençoar momento e alcançar, meu Pai, cada coração que necessita de uma operação do Espírito Santo. Venha socorrer esta casa, venha socorrer esta família, venha socorrer esta empresa, meu Pai, que está a ponto de fechar as suas portas por conta das suas dívidas e das suas dificuldades, mas há poder no teu santo nome para repreender o espírito da miséria, para repreender o devorador, o migrador, o cortador, o destruidor, para repreender, meu Pai, a tudo que tem minado as forças desta pessoa. Ó Pai eterno, manifesta o teu poder nesta manhã e abre o céu, meu Pai, para todos que estão nos ouvindo em sintonia com esta programação. Abre o céu para aqueles que estão em outros países, em outros continentes. Nós pedimos a graça, a unção do teu Espírito pela sua bondade e misericórdia. Assim nós oramos e assim nós te agradecemos. Agradecemos em nome do Senhor Jesus Cristo, o nosso amado Salvador. Amém e amém, Senhor Jesus. Pois ali, ouvintes, é o programa Voz da Libertação, órgão informativo das igrejas Pentecostal Deus e Amor. Não desligue o seu rádio, porque teremos agora uma transmissão ao vivo, diretamente do Santo Altar, onde o pastor Antônio dos Santos já tem uma palavra revelada do coração de Deus para as nossas vidas. E eu chamo a atenção, você que me ouve de Bom Sucesso e toda a região, desperte a sua fé. Logo mais, nesta quarta-feira, a campanha da prosperidade com o tema Portas Abertas. Eu, pastor Greik Martins, estarei no Santo Altar em uma campanha revelada pelo Espírito Santo para todos que estão desempregados, em uma crise financeira, em uma dificuldade com a sua família. Rua Bittencourt Sampaio 129, em frente à Passarela 10, conhecida como Estação BRT. Rubens, vai, desperte o seu coração.

0: Vencedores, o jejum dos vencedores acontece aqui na Igreja Deus e Amor, na Rua Senador Pompeu, número 27, em três horários, às 7, às 9 e também às 11 horas da manhã. O pastor Antônio dos Santos estará às 9 horas da manhã e eu chamo a atenção a você de Bom Sucesso e região, porque teremos nesse domingo o jejum dos vencedores com o pastor Aloísio Silva pregando a palavra de Deus e orando pelos dons do Espírito Santo e louvando a Deus com os mais lindos louvores da gravadora MC Music neste domingo em nossa sede central de Bom Sucesso. E às 19 horas o evangelista Samuel de Deus, o homem de Deus, estará pregando a palavra de Deus e orando pelos dons excelentes do Espírito Santo. Pastor Ayrton, já na expectativa estamos do céu de Deus, pastor Antônio, trazer a palavra revelada. Já vamos adiantar aí a identificação das emissoras e já voltar direto do altar com o pastor Antônio dos Santos, linha aberta, servo do Senhor.
1: É o povo de Deus chegando para esta grande quarta-feira. Pastor Greg Martins, daqui a pouquinho estaremos sim transmitindo direto do altar o homem de Deus, pastor Antônio dos Santos. E nós queremos chamar a sua atenção porque sexta-feira está chegando em horário das 23 horas. Teremos mais uma madrugada da vigília com as mulheres de fé do Rio de Janeiro. Não se esqueça, no horário das 23 horas, mais uma madrugada de oração, uma madrugada de comunhão, uma madrugada de intimidade, uma madrugada onde Deus vai estar falando ao coração das mulheres que estão se levantando como Débora para prevalecer contra as afrontas do diabo. Rua Senador Pompeu, número 27, centro do Rio de Janeiro, a 500 metros da Central do Brasil e a 200 metros do metrô da Uruguaiana. É o dia onde o povo de Deus vai estar em oração ao lado do pastor Antônio Santos e também ao lado da nossa irmã Sueli dos Santos na Igreja Pentecostal Deus Amor. Vem pra cá, Rua Senador Pompeu, 27, centro do Rio de Janeiro.
2: Espírito de Deus, fazer ser...
1: Muito obrigado, pastor Greg Martins. Agora sim, iremos à identificação das emissoras. Logo após o horário político gratuito eleitoral, iremos à participação, ou melhor, iremos ao vivo direto do Santo Altar com o pastor Antônio dos Santos. Povo de Deus, de Bom Sucesso, povo de Deus do Rio de Janeiro, bom dia, a paz de Jesus. Vamos, estúdios, à identificação.

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2: Top de 5 segundos.
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4: Vamos ler a Bíblia, vamos. Fica toda a igreja já, já estamos de pé, né? Pega a sua Bíblia. Nós vamos fazer a meditação da palavra de Deus nesta manhã. Aleluia. Deus, ele tem uma palavra para o nosso coração. Pegue a Bíblia, meus irmãos, livro de Isaías, capítulo 43, versículo de número 13. Isaías 43, versículo 13. Aleluia, lembrando a todos os nossos irmãos internautas, aos ouvintes também, que temos culto no decorrer de todo o dia. São 6 cultos diários. Você que não pôde estar conosco de manhã, vem à tarde, não pode vir à tarde, vem à noite. Mas não fique de fora desta campanha. Deus tem a vitória, Deus tem o milagre para você. Vamos lá, Isaías 43, versículo de número 13. Ainda antes que houvesse dia, eu sou. E ninguém há que possa fazer escapar das minhas mãos. Operando eu, quem impedirá? Coisa linda, levanta as mãos bem altas aos céus. Levantem as mãos e grita comigo: meu Deus, eu creio na sua palavra, que é santa, fiel e verdadeira. Fala comigo nesta manhã. Podem tomar o vosso assento, guarda a Bíblia com carinho. E podem aplaudir também a Deus com alegria. Pode aplaudir, pode louvar, pode exaltar. Vai glorificando com alegria. Ô glória. Queridos irmãos presentes, ouvintes de casa, irmãos internautas, nós acabamos de ler a Bíblia Sagrada aqui em Isaías 43. Nós lemos o versículo de número 13. Ainda antes que houvesse dia, eu sou. Deus falando com o povo, antes de qualquer coisa existir, eu já existia. E no final deste versículo, operando eu, quem impedirá? Deus estava falando com a nação, dizendo: quando eu quero fazer alguma coisa, quem é capaz de impedir? Eu quero dar até um tema para a nossa mensagem nesta manhã. Irmãos, aquilo que o céu autoriza, ninguém aqui na terra é capaz de impedir. Levanta a mão aplaudindo. Se o céu autoriza, fique tranquilo. Existem portas que o homem abre. Existem portas que o homem também fecha. Existem projetos, meus irmãos, que dependem de aprovação humana. Documentos, assinaturas, recursos e muitas das vezes circunstâncias favoráveis. São coisas que dependem do homem. Mas a Bíblia apresenta uma realidade muito maior. Há coisas que começam na terra, mas há coisas que já chegaram à terra autorizadas pelo céu. Consegue entender isso? E quando Deus determina agir, a pergunta deixa de ser: quem vai ajudar? E a pergunta passa a ser: quem poderá impedir? Nós lemos aqui, Isaías declara: antes que houvesse dia, eu sou, e ninguém há que possa escapar das minhas mãos, e operando eu, quem impedirá? Pode louvar, pode exaltar. Aleluia! Glória a Deus! Observe comigo aqui que Deus não diz: operando eu, não haverá oposição. Não foi isso que Deus falou. Vai ter oposição. Deus não diz também: operando eu, todos concordarão. Deus não falou assim. Nem todos vão concordar. Ele não disse que operando eu, o caminho será fácil. A declaração de Deus aqui é: operando eu, quem impedirá? Irmãos, entenda aqui uma coisa: pode existir oposição sem existir impedimento. Quando nós olhamos para a Bíblia Sagrada, Faraó se opôs, mas Israel saiu de lá. O mar apareceu, mas Israel atravessou. Jericó estava fechada, mas as muralhas caíram por terra. Amã conspirou, mas Esther chegou na presença do rei. Nabucodonosor, ele acendeu a fornalha, mas os três jovens permaneceram vivos. Herodes prendeu Pedro, mas as portas da prisão foram abertas. A cruz parecia o fim, mas ao terceiro dia, Cristo ressuscitou. Oh glória! Quando Ele quer operar, ninguém é capaz de impedir. Levanta a mão e vai aplaudindo. Se o céu já autorizou, a terra pode resistir. Homens podem questionar. Circunstâncias podem se levantar, mas ninguém impede aquilo que Deus já decidiu. Quando nós olhamos o contexto histórico, O profeta Isaías, ele profetizou em Judá em um período marcado por grandes tensões políticas e espirituais. E no horizonte profético, aqui no capítulo 43, aparece também a realidade do exílio e também da restauração. Se você ler o capítulo 40 de Isaías, também o capítulo 55, aqui enfatiza repetidamente a grandeza incomparável do Senhor e a capacidade de salvar o seu povo. E foi por isso que Isaías 43 começa de maneira extraordinária. Mas agora, assim diz o Senhor, que te criou, ó Jacó, que te formou, ó Israel, não temas, porque eu te remi, chamei-te pelo teu nome, tu és meu. O povo poderia olhar para a sua condição e pensar, acabou. E Deus olha para o mesmo povo e anuncia, tu és meu. E quando chegamos aqui no versículo 13 do capítulo 43, Deus está mostrando que o futuro de Israel não estava em última instância nas mãos da Babilônia. A Babilônia poderia dominar circunstâncias, mas Babilônia não seria capaz de dominar Deus. Deus estava dizendo, quando eu decidir operar, a Babilônia não vai impedir. Levanta a mão bem alta, meus irmãos, levanta a mão e vai adorando. Este Deus é tremendo demais. Este Deus é tremendo demais. Aleluia. Então coloque na sua memória aqui hoje, que antes de existir oposição, Deus já estava lá. Ele afirma que antes que houvesse dia, ele disse, eu sou. Então esta expressão aponta para a eternidade e também a soberania de Deus. Deus não começou quando começou o nosso problema. Antes da crise, Ele é. Antes da batalha, Ele é. Antes do inimigo, Ele é. Antes da porta fechar, Ele é. Então o contraste aqui é poderoso, tudo aquilo que ameaça o povo de Deus possui um começo. Você pode observar que impérios começam, reis começam, nós vemos que crises começam, perseguições começam, mas Deus não começou. Olha aqui o próprio capítulo 43 de Isaías, versículo 10. Vós sois as minhas testemunhas, diz o Senhor, e o meu servo a quem escolhi, para que o saibais e me creais, e entendais que eu sou o mesmo, e que antes de mim, Deus nenhum se formou, e depois de mim, nenhum haverá. Irmãos, a segurança de Israel não estava na fraqueza da Babilônia. A segurança de Israel estava na eternidade de Deus. Será que tem alguém aqui que entende que Deus é a sua segurança? Levanta a mão bem alta e manda um glória para Ele. Aleluia! Olha o que o salmista fala no Salmo 90, no versículo 2. Antes que os montes nascessem, ou que tu formasses a terra e o mundo, sim, de eternidade a eternidade, tu és Deus. Isaías 46, versículo 9. Lembrai-vos das coisas passadas desde a antiguidade, que eu sou Deus e não há outro Deus, não há outro semelhante a mim, que anuncio o fim desde o princípio e desde a antiguidade, as coisas que ainda não sucederam, que digo, o meu conselho será firme e farei toda a minha vontade. Oh, meus irmãos, isso aqui é tremendo demais. Quando Deus decide fazer alguma coisa, não tem lei, não tem autoridade, não tem demônio para impedir. Se Deus decidiu fazer, Ele fará. Você pode levantar a mão e adorar o nome dEle. Se Ele decidiu, a vontade dEle permanecerá. Aleluia! Lembra comigo um pouquinho sobre Moisés, lá no Egito. Irmãos, aqui antes de Faraó perceber o problema, o próprio Deus já havia preparado a resposta. Israel estava vivendo debaixo de uma estrutura de opressão que parecia impossível de romper. Porque Faraó possuía o trono, o exército, o poder político. Israel possuía o quê? Correntes, opressão. Mas existe algo extraordinário na história. Deus começou a preparar a libertação muito antes de Israel enxergar qualquer mudança. A escravidão continuava, mas Deus já estava preparando a libertação do povo. E observe que quando o Faraó, meus irmãos, naquela época ordenou que os meninos fossem mortos, os meninos hebreus fossem mortos, parecia que o poder do Egito estava determinando o futuro da nação. Eu sempre falei isso aqui com a igreja, que a situação atual não define o seu futuro. E diante aqui da morte dos meninos, parecia que o futuro da nação estava ali determinado pelo poder de Faraó. Entretanto, meus irmãos, justamente naquele período da morte das crianças, nasceu Moisés. Nós vemos a história, a mãe de Moisés esconde ele por um período de 3 meses. 3 meses, imagina a criança chorando, soldados à porta procurando os meninos. Mas agora a mãe de Moisés, Joquebede, pega um cesto, leva ele e coloca no rio. Aquele rio poderia representar morte, mas Deus vai lá, Ele entra com providência. A filha do próprio Faraó encontra Moisés. Que coisa tremenda, meus irmãos. E agora, para onde Moisés é levado? Para o palácio. Moisés vai crescer no palácio. Nós vemos que Faraó, ele não sabia, mas debaixo do próprio teto estava crescendo alguém que Deus usaria na libertação de Israel. Oh glória! Deus já tinha um plano, Deus já estava preparando a libertação de Israel. Vai aplaudindo, vai glorificando, vai exaltando. Aleluia! Aleluia! Nós vemos, meus irmãos, que antes de Faraó dizer não, Deus já conhecia a sua resistência. E a resistência de Faraó não pegou Deus de surpresa. Faraó entrou numa história que Deus já estava conduzindo. Entenda que Deus está na sua história. Deus está na sua história. Talvez você não viu nada acontecer ainda, mas Deus já está trabalhando a seu favor. E quando Ele decidir te abençoar, a bênção virá. A bênção virá. A bênção virá. Quando nós olhamos para o nosso cotidiano, irmãos, pense naquela pessoa que, em uma carreira, quem sabe trabalhou muitos anos dentro de uma empresa, e agora começa a olhar aquela empresa se reorganizando, e aquele setor de trabalho dentro da empresa deixa de funcionar. E em poucos minutos pode surgir aquelas perguntas: como eu vou manter agora a minha casa? E os meus compromissos dos próximos meses? Como vou recomeçar nesta fase da vida? Para aquela pessoa, a notícia chegou naquela manhã, mas para Deus aquela manhã nunca foi desconhecida, porque Deus já estava naquela manhã. Isso não significa afirmar que Deus necessariamente dará um emprego melhor na próxima semana. Porque a fé bíblica não nos autoriza a prometer resultados que Deus ainda não prometeu. Irmãos, a verdade positiva é outra. Uma mudança inesperada pode alterar o nosso planejamento sem alterar o caráter, sem alterar a presença, sem alterar a soberania de Deus. Talvez aquele período produza novas habilidades. Talvez seja necessário reorganizar prioridades. Talvez apareçam oportunidades completamente diferentes. O amanhã que nos causa ansiedade já está diante daquele que conhece o fim desde o princípio. E se ele conhece, pode

próximo mês, ele cuida do seu próximo ano. Você pode levantar a mão e aplaudir o nome dele, pode. Entenda que ele cuida, ele cuida, ele cuida. Aleluia. Olha para cá, por favor. Tem muitas pessoas sofrendo hoje, não apenas pelo problema presente, mas por todos os problemas que imaginam que poderão acontecer ainda amanhã. Quem sabe eu esteja falando com pessoas que estão aqui ou em casa, o seu pensamento já está no amanhã. Já está na próxima semana. E você está sofrendo por causa de problemas amanhã. A mente começa a fabricar cenários. E se não der certo? E se aquela porta, não apenas pelo problema presente, mas por todos os problemas que imaginam que poderão acontecer ainda amanhã. Quem sabe eu esteja falando com pessoas que estão aqui ou em casa. O seu pensamento já está no amanhã. Já está na próxima semana. E você está sofrendo por causa de problemas amanhã. A mente começa a fabricar cenários. E se não der certo? E se aquela porta fechar? E se eu perder? E se não acontecer como eu planejei? Isaías 43:13 responde à ansiedade, colocando nossos olhos não primeiro na solução, mas na eternidade de Deus. Ainda antes que houvesse dia, eu sou, queridos. Há coisas que você ainda não sabe, mas Deus já sabe. Por isso não entregue a paz de hoje, há problema que ainda nem chegaram. Entenda, o que surpreende você nunca vai surpreender o seu Deus. Se o caminho mudar, ele continua sendo Deus. Se uma porta fechar, ele continua sendo Deus. Se você ainda não enxergar respostas, ele continua sendo Deus. Levanta a sua mão e vai aplaudindo. Acredite, acredite, acredite. Ele continua sendo Deus. Aleluia. Oh glória. Continue acreditando. Continue confiando. E tem uma outra coisa. Quando Deus segura, ninguém consegue tirar das suas mãos. Ele disse aqui, ninguém há que possa fazer escapar das minhas mãos. Isso aqui é uma linguagem de domínio. O texto aqui não está exaltando a força de Israel, está exaltando a mão de Deus. Israel não seria restaurado porque fosse suficientemente poderoso. Seria restaurado porque pertencia ao Deus suficientemente poderoso. Deus já havia declarado: não temas, porque eu te remi,
chamei-te pelo teu nome, tu és meu. Oh, meus irmãos, existe uma enorme diferença entre dizer, eu consigo me manter, e dizer, Deus está me sustentando. Entenda uma coisa, a nossa segurança não está na força da nossa mão agarrando Deus. Está onde? Na fidelidade da mão de Deus sustentando a nossa vida. Isaías 41:10, não temas, porque eu sou contigo. Não te assombres, porque eu sou teu Deus. Eu te esforço. Quem está dizendo é Deus. Eu te ajudo e eu te sustento com a destra da minha justiça. Não somos nós quem seguramos, é Ele quem segura na nossa mão. Você pode levantar a mão e aplaudir o nome dEle. Não é nós, é Ele. Não é a nossa mão, é a mão de Deus. Oh glória! Oh glória! João capítulo 10, versículo 28. Jesus falando. E dou-lhes a vida eterna, e nunca hão de perecer, e ninguém as arrebatará das minhas mãos. Ele está dizendo, está nas minhas mãos, ninguém tira. João 10, 29, meu Pai, quem mais deu, é maior do que todos, e ninguém pode arrebatá-las das mãos de meu Pai. A sua vida está nas mãos dEle. A sua casa está nas mãos dEle. Lembra de Daniel? Lá na Babilônia. Depois ele vai para a cova. Irmãos, a cova mudou o ambiente, mas não mudou quem governava Daniel. Nós vemos que Daniel 6 torna essa verdade muito profunda, porque Daniel não estava sofrendo como consequência de infidelidade. Era justamente a sua fidelidade que estava incomodando seus adversários. Os homens procuravam falhas administrativas e não puderam encontrar. Não encontraram. Procuraram corrupção. Não encontraram. Procuraram negligência. Não encontraram. Então perceberam que precisavam agora transformar a fidelidade de Daniel em motivo de acusação. Nós vamos procurar contra ele na lei do seu próprio Deus. E eles criaram uma situação, irmãos, em torno da vida de oração de Daniel. E olha, quando Daniel soube do decreto, mesmo assim, ele continuou orando. Ele foi ali avançando em oração. O que é que aconteceu? Daniel agora é denunciado. Na verdade, o rei tentou livrá-lo, mas ficou preso ao próprio decreto. Sabe o que aconteceu? Daniel foi jogado na cova dos leões. Uma pedra, ela foi colocada na entrada. Humanamente, a cena dizia, acabou, terminou, é o fim. Mas a cova, meus irmãos, ela revelou uma coisa extraordinária. Os inimigos de Daniel tinham autoridade suficiente para colocá-lo perto dos leões, mas não possuíam autoridade para entregar a vida de Daniel aos leões. Sabe por quê? Na manhã seguinte, o rei
rei corre para a cova e ele grita: Daniel, servo do Deus Altíssimo, porventura o seu Deus te livrou? E Daniel respondeu: rei, o meu Deus, ele enviou seu anjo e fechou a boca dos leões. Aleluia! Levanta a mão e vai adorando. Deus não impediu a cova, mas Deus entrou na cova com Daniel. Deus entrou na cova com Daniel. Fechou a boca dos leões. Fechou a boca dos leões. Aleluia! Oh, glória! Teve cova, mas teve presença. Olha para cá, por favor. Quem sabe eu esteja falando com famílias aqui nesta manhã, que esteja atravessando aquela mudança inesperada. A renda diminuiu. Os planos precisaram ser revistos. E alguns projetos terão que esperar. A primeira sensação pode ser: estamos perdendo tudo. Mas durante o período, irmãos, a família vai conseguir reorganizar as suas prioridades. A família vai começar a conversar mais. A família vai aprender mais sobre planejamento. Descobre que algumas despesas consideradas indispensáveis não eram. Os filhos vão começar a olhar para os pais, enfrentando dificuldade, sem abandonar a fé, o caráter ou a esperança. As circunstâncias, olha bem, entenda isso, as circunstâncias ainda são difíceis. Olha, nós não precisamos romantizar nada disso. Mas existe aqui uma diferença enorme entre passar por uma crise e ser destruído por uma crise. Irmãos, às vezes esperamos que Deus desmonte ali aquela estrutura contrária. Muitas das vezes nós esperamos que Deus mostre para nós o seu poder, retirando o problema de imediato, mas em determinados problemas, a graça de Deus, ela aparece. O problema não desaparece, mas ele dentro do problema nos dá sabedoria, dentro do problema nos dá equilíbrio.

natureza, porque Deus é conosco dentro dela. Levanta a mão e vai aplaudindo. Levante a mão e vai adorando. Deus te sustenta dentro da crise. Deus te sustenta dentro do problema. Aleluia. Aleluia. Talvez tenha alguém aqui hoje orando. Deus, me tira daqui. Senhor, me tira dessa situação. E talvez Deus esteja trabalhando primeiro com outra verdade. Deus está falando com pessoas aqui nesta manhã. Antes de tirar você daí, eu vou mostrar que isso não consegue tirar você das minhas mãos. A fornalha não é maior do que Deus. A cova não é maior que Deus. A oposição não é maior que Deus. Talvez a porta ainda não tenha aberto. Talvez a resposta ainda não tenha chegado. Talvez determinadas circunstâncias ainda não tenham mudado. O apóstolo Paulo ouviu a voz do Senhor dizendo para ele em 2 Coríntios 12, 9, a minha graça te basta. Ele estava pedindo a Deus para curar a sua enfermidade, tirar o espinho da sua carne, e o Senhor falou com ele: Paulo, a minha graça te basta. Irmãos, eu quero que você entenda nesta manhã que tem graça para você continuar. Tem graça para você reconstruir. Tem graça de Deus para você recomeçar novamente. Tem graça para você reconhecer limites. Uma fé que é madura, entenda uma coisa, ela não fala apenas para Deus tirar. Quem tem fé madura consegue falar: enquanto eu estiver atravessando esta crise, Deus vai continuar também me sustentando. Levanta a mão e vai aplaudindo. Levanta a mão e vai adorando. No meio da crise, Deus vai continuar contigo. Deus vai continuar contigo. Deus vai continuar te sustentando. Tem graça, tem graça, tem graça. Oh, glória a Deus. Quando Deus entra em operação, oposição nenhuma impede. Oposição nenhuma tem a palavra final. Operando eu, quem impedirá? Quando Deus quer fazer, quando Deus decide abençoar, quem impede? A pergunta é retórica. A resposta implícita é: ninguém. Ninguém. Se Deus decidiu abençoar você aqui hoje, quem vai impedir? Ah, pastor, mas está lá com o juiz. Ele vai impedir? Está com o advogado. Ele vai impedir? Está com os magistrados. Eles vão impedir? Entenda que isso não significa ausência de inimigos. Significa ausência de um inimigo capaz de derrotar definitivamente o propósito soberano de um Deus. Oh, meus irmãos, Jó compreendeu totalmente esta verdade. No capítulo 42 do seu livro, no versículo 2, Jó falou: bem sei
eu que tudo podes. Olha Jó falando: Deus, eu sei que o Senhor pode fazer tudo e nenhum dos teus pensamentos pode ser impedidos. Irmãos, quando Deus diz, operando eu, quem impedirá? Ele não está prometendo realizar tudo o que desejamos. Ele está afirmando que ninguém consegue frustrar aquilo que Ele decidiu fazer. A oposição pode dificultar tal caminho, pode produzir espera e até levantar barreiras, mas nunca vai poder ocupar o trono de Deus. Quando a vontade do Senhor está em ação, homens podem resistir, circunstâncias podem mudar, portas podem parecer fechadas, porém, a palavra final vai continuar pertencendo a Deus. Se Ele decidiu fazer, Ele fará. Ele fará, Ele fará. Levanta a mão e vai aplaudindo. Se o céu já decretou vitória, haverá vitória. Se o céu já decretou cura, haverá cura. Se o céu já decretou portas abertas, haverá portas abertas. Oh, glória a Deus. Salmo 115, versículo 3. Mas o nosso Deus está no céu e faz tudo o que lhe apraz. Oh, glória a Deus. Faz tudo o que quiser. E ninguém impede. Apocalipse 3, 7. E ao anjo da igreja que está em Filadélfia escreve. Isso diz o que é santo, o que é verdadeiro, o que tem a chave de Davi, o que abre e ninguém fecha, e fecha e ninguém abre. Quando Ele quer fazer, Ele faz. E ninguém impede. Ele tem a chave para abrir. Ele tem a chave para fechar. Em Atos 12, Pedro está dentro de uma prisão. Aprisionado. E agora quem vai tirar Pedro de lá? Quando lemos Atos 12, nós vemos aqui um cenário muito preocupante. Herodes mata Tiago à espada. Fazendo pressão na igreja. Vamos começar a matar os crentes e vamos acabar com a igreja. Pegaram Tiago. Tiago foi morto. E depois, irmãos, Herodes percebe que isso agrada determinados grupos. E sabe o que ele faz? Vamos prender também o líder da igreja. Prenderam Pedro. E agora a igreja sabe que a ameaça é real. E Pedro agora não está diante de uma possibilidade abstrata. Tiago já havia morrido. E Herodes manda guardar Pedro com muita segurança. Está agora acorrentado. Soldados estão próximos. Guardas vigiam a entrada, depois existem portas, finalmente existe um grande portão de ferro que dava acesso para a rua. Irmãos, tudo foi planejado para impedir a saída de Pedro daquela prisão. Mas nós vemos em Atos 12, versículo 5, ele estava guardado na prisão, mas tinha algo extraordinário acontecendo. A igreja fazia contínua oração por ele a Deus. Você não consegue imaginar o poder da oração no mundo espiritual, meus irmãos. Pedro estava preso, soldados, tinha grades, tinha cadeias, tinha portão de ferro, mas a igreja orava: Deus, tira
Pedro da prisão, livra Pedro da morte. A igreja orava. Sabe o que aconteceu no período da oração? Aconteceu uma intervenção de Deus. Deus enviou um anjo lá na prisão. O anjo chega e ele entra. Quando o anjo entra, as cadeias caem. Pedro se levanta, ele passa pela primeira guarda, ninguém vê. Ele passa pela segunda guarda, ninguém vê. Até que ele chegou lá fora, no portão de ferro. E a Bíblia fala algo extraordinário, que o portão abriu por si mesmo. Irmãos, olha só que coisa tremenda. Olha que imagem poderosa. Pedro não tinha chave, Pedro não carregava chave, Pedro não precisou derrubar o portão, a igreja não precisou organizar uma invasão naquele presídio. Quando chegou o momento da intervenção de Deus, nenhuma porta permaneceu fechada. Levanta a mão, se Deus decide... Se Deus decide abrir, ninguém fecha. Se Deus decide abrir, as portas se abrirão. Vai levantando a mão e vai adorando. Eu já vejo portas sendo abertas. O céu já decidiu abrir portas aqui hoje. O céu já decidiu abrir portas aqui hoje. Ô, glória! Olha para cá, meus irmãos. Eu sei que tem pessoas que gastam a sua energia toda tentando controlar tudo. Tem gente que acha que ele é um super-homem, uma super-mulher e... gasta energia tentando controlar tudo e todos. Tentam controlar até a opinião das pessoas, que ninguém consegue controlar. Tenta controlar as redes sociais, quem consegue? Tenta controlar o resultado de uma entrevista. Tenta controlar a resposta de alguém. Talvez o comportamento de alguém, a decisão de uma empresa, o reconhecimento de seu trabalho, tenta controlar até o seu futuro. E aí quando algo foge do planejamento, irmãos, a ansiedade vai aumentando, porque a pessoa assumiu uma responsabilidade que nunca pertenceu a ela, que é controlar resultados. Isso não nos pertence. Certo? A gente planta a semente. A gente rega. Quem dá o crescimento? O resultado não é com a gente. Quem entende, grita glória. Existe uma maneira mais saudável e bíblica de viver. Faça bem aquilo que está nas suas mãos, se prepara, trabalha, conversa com as pessoas, envie currículos mesmo, se precisar estudar, estude, organize finanças, cuide da sua família, ore também, claro, mas depois reconheça uma coisa, existem portas cuja maçaneta não está na nossa mão. Aleluia. Isso não é passividade, é confiança. Nós vemos que Pedro caminhou quando o anjo mandou levantar. Pedro vestiu-se.

tanto tentar abrir porta, que você não tem a chave. Talvez cansado de tentar e não consegue, porque a chave desta porta não está nas tuas mãos. Irmãos, entenda uma coisa nesta manhã. Há batalhas que exigem a nossa participação. Há outras batalhas que exigem apenas a nossa confiança. Se existe algo que você precisa fazer, faça com excelência. Ah, pastor, eu tenho que estudar? Estude. Tem que trabalhar? Trabalhe. Entenda, aquilo que você pode fazer, faça com excelência. Aleluia. Mas entenda uma coisa, não tente assumir o lugar de Deus. Se Deus disser, espere, espere com esperança. Se Ele falar com você, pode avançar com coragem. Se Deus também falar com você, não, receba o não de Deus como direção. Mas se Ele hoje falar, a porta está aberta, pode entrar, porque a chave está nas mãos dEle. Vai levantando a mão e vai adorando. Vai levantando a mão e vai glorificando. Se Ele abriu, entre. Ele tem a chave. Ele tem a chave. Ele tem a chave. E quando Ele quer operar, ninguém impede. Ninguém impede. Ninguém impede. Aleluia! Oh, glória! Eu já vou encerrar. Mas agora precisamos chegar ao centro da mensagem. Onde vemos de maneira suprema que o propósito de Deus não pode ser frustrado. Na cruz e na ressurreição. O propósito de Deus não pode ser frustrado. Irmãos, nós observamos que homens conspiraram. Judas traiu. Jesus foi preso. Olha para vocês entenderem. Falsas testemunhas apareceram. Pilatos sentenciou, soldados crucificaram, uma pedra fechou o sepulcro e guardas ficaram diante dele. Humanamente parecia terminado, mas posteriormente nós vemos que Pedro explicou em Atos 2:23, a este que vos foi entregue pelo determinado conselho e presciência de Deus, tornando vós o crucificastes e matastes pelas mãos de injustos, ao qual Deus ressuscitou. Olha para cá, aqui está o evangelho. A cruz não foi a derrota inesperada de Cristo. Cristo Jesus entregou a sua vida para levar sobre si mesmo nossos pecados. Irmãos, aquilo que parecia a vitória das trevas tornou-se parte do cumprimento do plano redentor de Deus. Paulo resume: Cristo morreu por nossos pecados, segundo as Escrituras, foi sepultado e também ressuscitou ao terceiro dia, segundo as Escrituras. Então, olha para cá, o maior
quem impedirá da história? Aconteceu quando a pedra estava diante do sepulcro. E agora foi entregue, foi crucificado, foi morto, colocado no túmulo e tem uma pedra. Este aí é o maior. Quem impedirá? E

agora, o que é que vai acontecer? Meus irmãos, a pedra não impediu, Roma não impediu, a morte não impediu, o túmulo não impediu, Satanás não impediu, Jesus ressuscitou, aleluia, aleluia. Quando Deus quer operar, quem impedirá? Levanta a mão e vai aplaudindo, levanta a mão e vai glorificando, aleluia. Nada impediu, ele ressuscitou, ele saiu da sepultura e ele vive, ele vive, ele vive, porque quando Deus quer operar, ninguém impede. Oh, aleluia. Oh, glória a Deus. Alguém vai querer impedir hoje o que Deus quer fazer por você? Ninguém impede. Deus já decidiu abençoar pessoas aqui hoje. Deus já decidiu. Você pode chegar a lugares que nunca imaginou. Enfrentar situações para as quais não se preparou. E viver também capítulos que não escolheria escrever. Mas você nunca vai chegar em nenhum lugar sem o governo de Deus na sua vida. Deus está na sua história. Não permita que a incerteza do caminho seja maior que a sua confiança no Deus que conhece o começo, que conhece o meio, que conhece o fim. Então entenda uma coisa, o cenário pode até mudar, mas a soberania de Deus, ela permanece na sua vida. A soberania de Deus permanece. A soberania de Deus permanece. Aplaude mesmo, porque Ele é digno. Ele é digno. Ele é digno. Continua adorando, por favor, pelo menos 2 minutos. Continua adorando. Adore aquele que é soberano. Ariemayandei, que maias clama lama. E mandei me rai, que maias clama lamai. Vai adorando porque Ele é soberano. Se Ele decidiu te abençoar, sua vida será abençoada. Se Ele decidiu te curar, você receberá cura aqui hoje. Se Ele decidiu abrir as portas se abrirão aqui hoje. Ele é soberano. Ele é soberano. Glorifica mesmo o nome deste Deus. Aleluia. Oh, glória. Ariemayastei, que maias clama lamai. Haromandei, que maias clama lamai. Heramandei, e que maias alamai. Hiomandehas, clemayastei, me queima lamai. Hiramastei, me nehalamai. Já tem portas sendo abertas. Já tem portas sendo abertas. Já tem portas sendo abertas. Ele tem a chave. Ele tem a chave. O céu já deliberou. O céu já deliberou. Haremai, que mais tem alamai. Que mais tem, que me alamai. Aleluia! Oh, glória a Deus. Oh, glória a Deus. Deus abençoe vocês. Deus abençoe.
antes de orar como a igreja e pela igreja. Eu quero chamar pessoas aqui na frente que ouviram esta simples mensagem. A mensagem do Evangelho é simples, mas é a única poderosa que pode mudar a história da sua vida. E eu quero convidar você hoje a mudar de vida. Pastor, eu já tentei mudar de vida várias vezes. Eu já tentei de tudo para mudar de vida e não consegui. Mas hoje, se você der este passo para mudar de vida de verdade, você vai mudar de vida a partir de hoje. Porque Jesus vai entrar na história da sua vida e ela será mudada. Onde está a primeira pessoa que vai sair do seu lugar, caminhar na frente deste púlpito, com um propósito, mudar de vida? Como assim, pastor, mudar de vida? Jesus vai entrar na sua história. Você vai abrir o coração agora. Ele vai entrar. Ele vai te perdoar. Seu nome será escrito no livro da vida. E enquanto você viver aqui, Ele vai cuidar de você. Sai do seu lugar e vem para cá. Vem aqui para Jesus nesta manhã. Jesus quer mudar a história da sua vida. Além dele salvar você, garantir a sua eternidade com ele, ele vai mudar a sua história aqui nesta terra. Sai do seu lugar, vem aqui na frente. Eu quero te ajudar a tomar esta decisão aqui hoje. E entenda uma coisa, talvez você já tentou de tudo e não conseguiu. Hoje você vai conseguir, porque você está diante de um Deus que pode deliberar do céu vitória para a sua vida, e ninguém consegue impedir. Sai do seu lugar e vem aqui na frente. Jesus quer mudar a sua história. Pode vir, meu irmão, vem. Pode vir, sai do seu lugar e vem. Sai do seu lugar, pode vir, minha irmã, vem. Aleluia, glória. Tem barulho de glória para Jesus. Sai do seu lugar, vem aqui na frente. O céu já está deliberando vitórias para a sua vida hoje. Vem aqui na frente. Jesus quer mudar a sua história. Jesus quer mudar a sua história. Oh, glória a Deus. Tem mais alguém que quer sair do seu lugar e caminhar aqui na frente? Não tem. Oh, glória, levante as mãos de vocês bem altas para os céus. Levanta as mãos bem altas, minha irmã. Isso, pode vir, minha irmã. Vem, vem para frente, vem para Jesus. Tem mais alguém? Tem mais um aqui vindo. Pode vir. Aleluia, se tem mais, eu vejo no corredor. Pode vir, caminha para a frente. Hoje é dia de mudança. Jesus quer entrar na história da sua vida. Jesus quer entrar na história da sua vida hoje. Levanta as mãos bem altas para os céus. Isso, meu irmão, levanta a mão também. Levanta a mão, grita comigo: Senhor Jesus, nesta manhã eu te aceito como Senhor e Salvador da minha alma. Perdoa os meus pecados. Escreve o meu nome no livro da vida para o dia da tua vinda. Amém. Deixa eu orar por vocês. Senhor meu Deus e Pai, eu entrego essas vidas ao Senhor. São pessoas que ouviram a palavra, Deus, e estão aqui rendidas aos teus pés. Transforma a vida dessas pessoas, para que a casa, a vizinhança, a família seja também transformada. Amém. Olhe para cá, parabéns pela decisão tomada. Vão aqui à minha direita. O pastor Greg vai falar com vocês, a nossa equipe vai falar com vocês. Daqui a pouco vocês vão retornar para os seus lugares. Sintam-se abraçados por Jesus e por esta igreja tão abençoada, a igreja Deus e Amor. Tem barulho de glórias aí para Jesus. Aleluia.
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0: Senhor Jesus
1: e mais ninguém.
0: É com Jesus. Amém. Cadê o glória para Jesus? Fica toda a igreja de pé. Deus abençoe ouvinte, Deus abençoe irmãos internautas. Sexta-feira nós estaremos de volta com vocês no prosseguimento da campanha da destruição de fortalezas. Traga a sua família, traga aquela pessoa oprimida, deprimida, para Jesus libertar. Grita glória a Deus, meus irmãos. Vamos orar, vamos. Me dá uma taça de azeite, pastor.

0: transmissão ao vivo direto do Santo Altar de Deus, onde pregou a palavra, nesta grande quarta-feira, dia 2 de setembro de 2026, o pastor Antônio dos Santos, o atual responsável pela sede estadual do Rio de Janeiro.
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0: Daqui a pouquinho retornaremos mais uma vez direto ao vivo do Santo Altar para a transmissão da oração e também para ouvirmos os grandes testemunhos que através desta grande concentração Jesus realizou na vida do povo que esperava estes grandes milagres.
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0: É agora são 11:17, nós iremos à identificação das emissoras e logo após a identificação das emissoras ou após identificarmos a emissora, nós iremos ao horário obrigatório político e logo em seguida retornarei com todos vocês, falando com todos vocês a respeito também das grandes concentrações que estão por acontecer neste final de semana. Deus abençoe, ouvinte. Bom dia, bom dia.

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0: Antes do programa Voz da Libertação, 11 horas 40 minutos. Vamos retornar à transmissão ao vivo direto do Santo Altar com o pastor Antônio dos Santos, que já está em oração no templo da glória de Deus.
1: Mas viemos também entregar o nosso melhor para Ele. O melhor louvor. Você já entregou aí a sua melhor oferta? Sim ou não? Você agora vai entregar a Ele a sua melhor adoração. 2 minutos, aplausos para Ele. Com todas as suas forças, de todo o seu coração, com toda a sua alma, entrega a Deus agora o seu melhor. Glória a Deus! Entregue a Ele o seu melhor em adoração. Louve a Ele com seu melhor. Adore com a alma. Adore com o coração. Adore a Ele com as suas forças. Adore a Ele com esse instrumento de 10 cordas que Ele te deu. Aleluia! Obrigado, Jesus. Obrigado, Jesus. Obrigado, Jesus. Nós te louvamos. Nós te adoramos. Nós te adoramos, aleluia! Oh, glória a Deus! Amém! Amém, Jesus! Aleluia! Vamos lá, esquadrão da fé. Nós vamos orar pelo povo agora. Amém, meus irmãos. Amém. Aleluia. Tem glória? Tem? Preste bastante atenção aqui. O Espírito de Deus falou comigo. Preste bastante atenção. Tem 18 pessoas aqui entre nós. 18 pessoas que já vem se arrastando com um problema, não é dias, não é meses, mas já tem alguns anos. São 18. A ação de Deus entrou na sua causa aqui hoje. Vem aqui para a frente, por gentileza. Vem para cá. 18 pessoas, a ação de Deus entrou na sua causa aqui hoje. Vem para cá gritando glória. Aleluia. Aleluia. Se a ação de Deus entrou, quem impedirá? Vem para a frente, você vai testemunhar vitórias. Sai do seu lugar e vem. Preste atenção aqui, o Espírito Santo de Deus falou comigo, meu Deus do céu. Tem uma pessoa que está aqui entre nós, esta pessoa está em tratamento médico. O Senhor me fez ver vários exames aqui agora. E Deus falou comigo que tem uma bactéria no estômago desta pessoa. Jesus vai curar você agora. Sai do seu lugar e vem para cá. Se você sentia pelos sintomas aí, você vai entender o milagre de Deus na sua vida agora. Pode vir, vem para cá, sai do seu lugar e vem. Porque nós queremos que você testemunhe o poder de Deus. Levanta a mão gritando glória. Preste atenção aqui, meus irmãos. O Espírito de Deus falou comigo que tem 12 pessoas aqui entre nós, que tem um demônio que se opôs na frente dessas 12 pessoas para impedir uma conquista na vida dessas 12 pessoas. É um demônio que falou assim: não vou deixar ela receber. Mas operando eu, quem impedirá? É Deus que está falando. Sai do seu lugar, 12 pessoas. Vem aqui para a frente. Satanás não vai impedir. Vem aqui para a frente. Tem barulho de glória? Tem barulho de glória? Coloca a mão direita na sua cabeça. Mão direita na cabeça. Meu Deus. O Senhor me fez ver aqui agora. Tem 4 pessoas aqui entre nós. Os joelhos dessas 4 pessoas inchados. E incha constante. Essas 4 pessoas tinham dificuldade até para ficar de pé. Jesus está curando vocês aí agora. Movimenta as pernas, porque Jesus está curando. Coloca a mão na cabeça, vamos orar. Vamos expulsar o devorador. Vamos expulsar a miséria. Vamos expulsar a inveja. São demônios que têm lutado para travar tudo, para amarrar sua prosperidade. Jesus vai jogar eles por terra. Mão na cabeça, me ajuda, por favor. Vão gritando: queima, Jesus, queima. Isso, expulsa com fé. Expulsa com fé. Vai embora, Satanás. Sai, devoradores. Sai, miséria. Sai, inveja. Eu sei que são vocês, Satanás, que tem amarrado. Eu sei que são vocês que tem trancado, que tem causado desespero nas pessoas. Vai embora, Satanás. Expulsa no nome de Jesus. Sai, sai da vida deste trabalhador. Sai da vida desse lojista. Sai deste comércio, Satanás. Sai, sai desta loja. Sai desse escritório. Sai desta documentação. Vai embora. Sai, demônio da inveja. Vai embora. Sai daí. Sai. Expulsa, meus irmãos. Expulsa. Sai no nome de Jesus. Sai, demônio da miséria. Você que tem causado miséria nas pessoas, Satanás. Queima ele, Jesus. Queima ele. Sai, sai. Vão expulsando, vão expulsando. Expulsa o devorador. Expulsa a miséria. Expulsa a inveja. Este demônio que está amarrando o seu caminho. Vai queimando, Jesus, vai queimando. Sai daí, Satanás, sai. Sai, sai, sai. Sai deste contrato. Sai desta documentação. Você que está amarrando esta aposentadoria, Satanás. Sai daí no nome de Jesus. Você que está amarrando esta causa. Sai, sai, sai. Sai do juiz, sai do advogado. Sai, sai, sai, sai. É no nome de Jesus que eu te repreendo. Vão expulsando, vão expulsando. Tem causas sendo desamarradas. Tem causas sendo desamarradas. Tem causas sendo desamarradas. Sai da vida dessas pessoas, Satanás, sai. Vai queimando, Jesus, vai queimando. Sai daí, demônio da inveja. Sai, demônio de miséria. Você que está devorando a paz. Você que está devorando a alegria. Você que está devorando a prosperidade desta pessoa, Satanás. Sai, sai, sai. Sai. E não volta mais. Continua com a mão na cabeça. Os demônios já foram embora. Agora a doença vai ter que ir embora também. Mão na cabeça ou na enfermidade. Grita, queima a doença, Jesus. Vamos expulsando. Expulsa as enfermidades. Sai, enfermidade. Sai da cabeça. Sai dos ossos. Sai do sangue. Sai do pulmão. Sai dos rins. Sai da pele. Sai. Jesus já está curando. Jesus já está curando. Sai da coluna desta pessoa. Sai hérnia, sai. Sai paralisia. Sai inflamação. Vai tocando, Jesus, toca. Toca neste nervo que está atrofiado. Toca agora, vai curando. Sai daí também, cegueira. Sai daí também, surdez, sai. Sai inflamação, sai dos nervos. Sai das juntas do corpo desta pessoa, sai. Sai no nome de Jesus. Inflamação interna, sai daí. Infecção, sai daí, sai. Vai queimando, Jesus. Sai hérnia, sai caroço, sai tumor, sai. Sai do corpo desta pessoa. Jesus está curando. Jesus está curando. Jesus está curando. Jesus está curando. Vai procurando a sua enfermidade. Faça aquilo que você não podia fazer. Jesus está curando coluna. Jesus está curando ossos aqui nesta manhã. Jesus está curando visões aqui nesta manhã. Receba a cura de Deus agora. Sai a enfermidade. Sai a enfermidade. No nome de Jesus. Sai. Amém. Procura a sua enfermidade.
2: Curada da glicose alta aqui, pastor Antônio.
1: Irmã, qual é o seu nome?
3: Meu nome é Juscelene.
1: Irmã Juscelene, o que é que aconteceu?
3: Aconteceu, pastor, que eu estou nessa campanha desde o começo, né? E eu estava com a glicose muito alta. A minha glicose estava 253.
1: Muito alta.
3: E o médico do Fundão, os professores lá, quem sabe que o Hospital do Fundão é um hospital universitário. Ali tem professor e aluno. E essa semana, para a glória do Senhor, os médicos olhou meu segundo exame de sangue e falou que foi um milagre de Deus. Foi para 118.
1: Espera,
3: e eu não
1: aí.
3: Preciso mais tomar insulina.
1: Olha aqui, os primeiros exames deram quanto?
3: Tá aqui, ó, 253.
1: E o segundo?
3: 118.
1: Milagre.
3: O médico, a médica falou, foi milagre.
1: É milagre mesmo.
3: É milagre do Senhor.
1: Dai glória
3: você
1: a Deus
3: que
1: com ela.
3: Pode receber o seu milagre, porque Deus, Ele cura. E ele transforma a vida.
1: Jesus faz milagres aqui na igreja, Deus é amor. Levanta a mão e grita glória. Quem mais recebeu a cura de Deus? Procura a sua enfermidade. Procura a sua dor. Jesus já tocou na sua saúde. Talvez você chegou aqui hoje com uma dor. Aqui entre nós tem quatro pessoas.
2: Testemunha aqui, pastor Antônio.
1: Deixa eu só um minutinho. Quatro pessoas aqui. O Espírito Santo de Deus falou comigo. Vocês levantaram hoje com dores da cabeça aos pés. Dores no corpo. Jesus curou vocês agora. Movimenta o corpo, movimenta o corpo. Faça o teste. Nós queremos ouvir vocês agora. Testemunhar. O poder de Deus aqui agora. Tem barulho de glória aí? Tem? Movimenta o corpo, faça um teste. Da forma que você levantou e como você está aqui agora. Jesus curou vocês. Levanta a mão gritando, eu creio. Tem mais alguém aí para testemunhar o milagre de Deus? Se não tem, eu vou dar continuidade. Não tem, se tiver até o final do culto, você pode procurar. Temos uma irmã ali, pastor. Vamos lá ouvir a irmã, o que aconteceu. Grita glória a Deus. Pastor Greg, temos ali uma irmã. Isso, aqui a irmã.
2: Tu sumiu aqui agora, pastor Antônio.
1: Irmã, qual é o seu nome?
4: Meu nome é Cláudia.
1: Irmã Cláudia, o que é que aconteceu?
4: Então, eu estou operada para fazer um mês, que eu levei um tombo de segundo andar lá na minha casa, né? Aí eu estou querendo vir na igreja e o inimigo impedindo de eu não vir. Impedindo, colocando empecilho para mim não andar, para não vir. Mas hoje eu botei na cabeça, peguei um óleo ungido, passei nos meus pés e falei assim, hoje eu vou lá na igreja. Aí cheguei aqui, né, com o braço aqui que eu não podia nem levantar, porque eu estou operada, né, tem um mês e pouco que eu tirei os ferros do braço. Mas graças a Deus estou movimentando meus braços e a dor de cabeça passou, as dores que estavam no meu corpo passaram.
1: Sumiu.
4: E eu só tenho gratidão a Deus.
1: Está curada.
4: Seja o nome do Senhor.
1: As dores sumiram. Dai glórias a Deus com ela. Irmã, qual é o seu nome?
5: Arlene, pastor.
1: Irmã Arlene, o que é que aconteceu?
5: Hoje eu já amanheci com uma dor desse lado da garganta. E eu estive na Santa Casa pela manhã, não tinha médico. E eu resolvi, não, eu vou na igreja de manhã, porque eu tenho o hábito de vir à noite. Falei, não, eu vou pela manhã e entrei determinada. Tô passando a mão e não tô sentindo mais.
1: Sumiu a dor.
5: Sumiu.
1: Acordou com dor.
5: Acordei como se
1: fosse um tarô. Foi até no médico.
5: Fui.
1: Mas veio pra cá, sumiu.
5: Sumiu, em nome de Jesus Cristo.
1: Tá curada por Jesus.
5: Em nome de Jesus.
1: Dai glória a Deus com ela, tá curada.
2: Livramento aqui, pastor Antônio.
1: Irmão, qual é o seu nome?
6: Irmão, o livramento que eu quero... Ah, Paulo Sérgio.
1: Irmão Paulo, o que é que aconteceu?
6: O que aconteceu é que ontem, indo para Miguel Pereira com um amigo meu, no meio da serra, o carro dele, 3 anos de uso só, tá? Começou a ferver, no meio da serra, e nada baixava a temperatura. Ele abriu o capô, mexia, voltava. Ele entrando em desespero, eu falei, calma aí, irmão, vamos fazer o seguinte. Pego, ligo o carro.
7: Se você transmitir essas instruções aos irmãos, será um bom ministro de Cristo Jesus, nutrido com as verdades da fé e da boa doutrina que tem seguido. Rejeite, porém, as fábulas profanas e tolas e exercite-se na piedade. 1 Timóteo 4, 6 e 7.

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0: Saúde na paz do Senhor, Débora Miranda, de Almeida. Tenham todos uma ótima recepção desse programa, onde estaremos com vocês até as 2 horas dessa tarde, com muito louvor, teremos dicas de saúde, momento da família, uma palavra, um conselho para edificação dela, oferecendo o conhecimento da palavra de Deus. Fique aqui, você vai gostar. A paz do Senhor, meu querido esposo.
1: Paz do Senhor, como vai você? Tudo bem?
0: Graças a Deus. Dormiu bem? Dormi muito bem, ao seu lado.
1: Agora como você já não está chegando mais atrasada...
0: Que bom.
1: Agora cabe ao Bitoca começar a chegar atrasado também.
0: Será?
1: 30 segundos atrasado.
0: 30 segundos?
1: Não tem que rever a situação.
0: Mas não precisa falar, né? 30 segundos.
1: Mas então... Pai do Senhor, Pai do Senhor, gente amiga, Pai do Senhor, ouvintes. Que Deus abençoe todos vocês e espero que vocês não estejam atrasados para ouvir o MC, senão nós vamos começar a descontar no almoço.
0: Aqueles que estão ouvindo agora não estão atrasados, mas daqueles que vão ouvir ainda, nós temos que falar isso lá pelas 1h30.
1: Um zoião a menos.
0: 1h45.
1: Vamos cortar o almoço, um zoião a menos. Ouvinte, fique aqui, que você seja edificado através de todas as coisas que nós preparamos para vocês no dia de hoje. E a gente já vai começar oferecendo a vocês um hino. Que hino vamos agora tocar, Débora?
0: O hino Abraça-me, que está no CD, que tem o título Débora e Leia ao Vivo, volume 2.
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0: O controle da vida do crente pertence a Deus. Sabia, Débora, que esse negócio, não, Deus está no controle. Qualquer pessoa falar isso é errado.
1: Ah, é?
0: Deus só está no controle das pessoas que entregaram o controle das suas vidas a Ele.
1: Com certeza. Porque
0: a gente vê muito isso, Deus está no controle, Deus está no controle. Deus quis assim. Não é bem assim. Mas, de qualquer maneira, o controle do crente pertence a Deus. Não temais, pois, mais valeis vós do que muitos passarinhos. Esse é o Senhor Jesus falando do valor e da providência e do controle na vida das pessoas, muito mais do que aqueles que Deus cuida, os passarinhos, as aves, não é? Não sei que tipo de situação você poderia estar vivendo hoje, que de repente você pensa, não, eu não tenho controle dessa situação. Talvez você tenha muitas coisas nessa vida que você gostaria de fazer, mas talvez você diga para você, não, isso não vou conseguir, não tenho como conseguir. E a verdade é que a maioria de nós, né, age como se tudo estivesse conforme previsto o tempo todo. Até que os problemas apareçam e se misturem de tal forma que mal sabemos por onde começar para encontrar então a solução para aqueles problemas. Não importa o quanto você seja rico, inteligente ou famoso, todas as pessoas vivem situações em que não podem interferir ou mudar. Não podem dizer o que acontece nem como acontece. E se você ainda não viveu, pode ter certeza que você vai viver. Haverá um momento e que você vai se ver de mãos atadas. Que você vai ver que, de repente, as suas ideias, a sua mente ficou totalmente vazia. Você vai ficar com a boca fechada. E você vai sentir um desespero, um sentimento de incapacidade, descontrole perante a vida. Aí pode chegar o vazio, pode chegar a solidão, pode chegar a tristeza, pode chegar aquele sentimento de que sou derrotado. Somos invadidos, sim, por esse sentimento, sentimento perante a vida. Ficamos pessimistas às vezes, não é? O que nós fazemos? Quando as coisas parecem não fazer mais sentido. Então, nesse momento, você precisa aprender a entregar as suas preocupações ao único e verdadeiro Deus. Se você não tem esse Deus ainda, você precisa ter. Eu recentemente comentava com a Débora que muitas pessoas atribuem, mesmo sendo de Deus, algumas desgraças a Deus, colocando Deus num patamar que não é o patamar de Deus. Esse famoso, não, porque eu estou atravessando uma situação que o Senhor impôs na minha vida para eu fazer isso ou fazer aquilo. Ou, ele está doente, está lá daquela forma que está lá, Deus está fazendo isso aí para o fulano tomar atitude assim, assim, assado. Não faça isso. Não faça isso. Recentemente eu dizia a vocês a respeito daquela tradução da Bíblia, quando perguntaram ao Senhor, Senhor, quem é que pecou? O pai ou o avô, sei lá, porque ele vive nessa situação. E algumas Bíblias dizem, não, olha, na verdade ele não pecou, nem os pais pecaram, mas ele está assim para que se manifeste nele a glória de Deus. Na verdade, a tradução do versículo, a tradução nos originais é, nem o pai pecou, nem ele pecou, mas já que ele está assim, manifestará-se nele a glória de Deus. Então existem coisas que nós temos que buscar originais para a gente não falar coisas que denigrem a imagem de Deus. Tem muita gente que está em estado de miséria profunda. Não, Deus está no controle, é a si mesmo, porque ele tem que fazer isso ou aquilo. Dando a sensação, Débora, que Deus está forçando a pessoa a converter-se. Deus não faz isso. Então, ouvinte, isso que eu estou falando. Olha, quando nada mais parecer fazer sentido na sua vida, você tem que aprender a se entregar. Entregar a Deus, entregar a Ele as suas preocupações. É fácil? Parece que é tão fácil falar, né? Mas é difícil para a maioria das pessoas abrir mão do controle que elas pensam ter de certas situações e entregar esse controle a Deus. Porque nós sempre queremos resolver com os nossos próprios esforços. E uma das coisas mais difíceis de se fazer é ficar esperando Deus trabalhar. Porque nós nos sentimos talvez fracassados, ou nos sentimos talvez no vale da estupidez, quem sabe, sei lá, coisas assim. Mas a verdade é que quando não há absolutamente nada que nós podemos fazer, e nós somos de Deus, então nós precisamos aprender a esperar. Por isso que a Bíblia fala, esperem com paciência no Senhor. A Bíblia está dizendo que Deus tem que ser o seu Senhor. Quando a tarefa depende apenas de Deus, você não precisa tomar providência, Deus já está preparado para tomar. Não adianta você agir com o seu físico, não adianta você agir com a sua inteligência, basta você confiar, confiar, confiar. Deus cuida dos passarinhos, você é de Deus, Deus cuidará de você também. Confiar que Deus é fiel à sua palavra é preciso. Acreditar que Ele pode fazer mais coisas num abrir e fechar de olhos do que você faria em décadas é preciso. Eu sei que você às vezes é tentado a fazer por si mesmo o que somente Deus pode fazer. Mas se você é de Deus, dedique-se a confiar em Deus. Ele está trabalhando. Ele está fazendo o que você precisa receber e o que precisa ser feito da maneira que precisa ser feito. Deus está fazendo sim, se empenhando para que aconteça o melhor para você. Nesse momento, sim, eu diria que pode confiar que Deus está no controle da situação e Deus vai fazer o que é preciso ser feito, porque você é de Deus. Nesse momento, sim. Nesse momento, eu até acredito que Deus possa estar te provando, o que é diferente de repente, Deus estar te induzindo a tomar uma atitude que você não tomou por si mesmo, sendo necessária a atitude ser tomada por você mesmo. Recebê-lo, por exemplo, como Deus. Agora, a provação, sim, cada provação que Deus traz ou permite na nossa vida, porque Deus pode trazer isso, controlando, né? Se eu cerrar os céus, é Deus falando. Se eu cerrar os céus, né? É uma pressão de Deus para um povo que tinha Deus como Deus, mas havia se esquecido de Deus como Deus. Então, ouvinte amado, é isso. Vamos confiar no Senhor que Deus está no controle se você é de Deus. Humilhai-vos, pois, debaixo da potente mão de Deus para que a seu tempo vos exalte, lançando sobre Ele toda a vossa ansiedade, porque Ele tem cuidado de vós.
1: Aí está a mensagem do Senhor e nós vamos concluindo ela com este bonito louvor com Cristina Santana do CD Vaso Restaurado, hino, louvor e adoração. Música.

0: nome do Senhor, que Ele seja louvado na sua vida, na sua casa, no seu trabalho, nos seus estudos, pois o nome dEle é grande. Nós vamos falar um pouquinho sobre curiosidade bíblica. Eu trouxe aqui um pouquinho de curiosidade sobre a Babilônia, né? Depois de Jerusalém, é a cidade mais citada em toda a Bíblia. Você sabia disso? A antiga Babilônia, ela começou imediatamente após o dilúvio. E ela simboliza, vamos poder dizer assim, né, a expressão da rebelião direta do homem contra Deus e contra a sua ordem.
1: E de Babel?
0: Aí Deus disse, fecundai, né, multiplicai-vos e enchei a terra, está em Gênesis 9. Mas o reinado humano, né, começou na Babilônia com uma rebelião clara e evidente contra Deus. Aí o Senhor interveio e espalhou a humanidade naquele episódio de Babel, né? E ali foi dado a cidade de Nimrod por causa da sentença de Deus sobre seus habitantes. Então, a Babilônia começou ali, né? E dando um salto até o Apocalipse, nós vamos descobrir Babel, agora transformada em Babilônia, a grande cidade que domina sobre todos os reis da terra. Então, Babilônia será a última cidade a se levantar contra Deus e contra o seu povo. Mas, para responder a esta aberração, Deus mesmo vai edificar uma cidade santa, perfeita, a Nova Jerusalém, que desce dos céus como noiva ataviada para seu esposo. Esta sim é santa, esta sim é agradável aos olhos de Deus. Né, Lourival? O homem sempre desejou fazer alguma coisa tosca e rude para si, imitando aquilo que Deus já tem preparado para ele. Cidades, podemos dizer assim, são abominações contra Deus, porque são a tentativa humana de realizar aquilo que somente Deus pode realizar.
1: Tá aí a explicação para você, Babel, Babilônia. Acho que eu vou dar mais uma curiosidadezinha aqui, hein?
0: Eu deixo.
1: Nós permite? Obrigado, viu? Muito obrigado. Já falamos aqui no programa várias vezes. Vamos ver se você se lembra, porque ontem você me surpreendeu se lembrando de uma coisa que até eu já esqueci o que foi que eu falei.
0: Não, você perguntou qual a última cidade...
1: Isso, né, exatamente.
0: Que seria mencionado.
1: É até questão de cidade mesmo.
0: Uhum.
1: Agora vamos ver se você se lembra dessa.
0: Agora não vai dizer que você vai pegar
1: deixa eu tentar, deixa eu tapar aqui, que eu acho que você deu uma colada, hein?
0: Mas quem falou que eu estou tentando colar?
1: Não, deixa eu tapar. Você sabe qual é exatamente o livro e o capítulo que está no meio, no centro da Bíblia? Vamos ver agora.
0: Olha, eu não vou falar que é Salmos, porque é muito fácil, né?
1: Livro e capítulo.
0: Ah, isso aí, olha, eu vou ser humilde e falar que eu não sei.
1: Hoje eu fechei a porta aqui, né?
0: Mas você acha que eu estava colando ontem? Acho que não.
1: O livro de Salmos, o capítulo 100...
0: Olha, então os Salmos!
1: Sim, Salmos, mas Salmos é fácil, mas...
0: Ah, eu pensei que 118. Fosse Provérbios, então... Então eu acertei Salmos, né?
1: Salmos 118, fica exatamente no meio da Bíblia.
0: Então eu acertei meia resposta, então.
1: É, meia resposta é inteiramente errada, né? Então, a gente sabe que existem 594 capítulos antes e 594 capítulos depois do Salmo 118. Ou seja, o capítulo 118 de Salmos é o 595 capítulo da Bíblia, seria, não é? E parabéns, você acertou o livro, mas não acertou o capítulo.
0: O capítulo, eu ia até falar 119, sabia? Porque é o maior, que é o mais longo da Bíblia, né? Eu pensei que ele estivesse ali bem
1: com
0: no centro.
1: 176 versículos.
0: Você está lendo aí, né?
1: Não, não, o Salmo 119 tem 176 versículos.
0: Eu não sabia.
1: Sabia, é que você esqueceu. Vamos a mais um hino?
0: Ah, a fiança. Mensagem bonita na voz de Daniela Balabem.

0: é a irmã Lindaí, aqui de Goiânia, município de Aparecido de Goiânia. Eu quero dizer que desde o ano de 2000 que eu ouvo esse programa e muito tem me alegrado a minha vida espiritual. Tenho aprendido muito no momento da família, com o quadro Conhecendo Melhor a Sua Bíblia, e todos os quadros são abençoados.
1: Bênção no meu lar. Tenho aprendido muito, meu esposo também. Tenho aprendido bastante a valorizar a nossa família através desse abençoado programa. Deus abençoe e a paz do Senhor Jesus. Sou a Sara, daqui de Poá.
2: Hoje eu consegui ouvir um pouquinho o MC, é a irmã Elaine aqui de Palhoça, Santa Catarina. Vocês estão de parabéns, programa abençoado, maravilhoso. E eu me despeço com a paz do Senhor Jesus para ir para o meu trabalho e que Deus abençoe vocês, tá? Amo vocês de coração, amo esse ministério, esse povo abençoado por Deus.
3: Aqui é a irmã Carla, de Calcaia do Alto, Cotia. Eu gosto muito de ouvir o seu programa. É um programa muito abençoado. Gosto de ouvir a sessão da criança, a maneira como você trabalha com as crianças. Acho muito interessante o trabalho de vocês. Vocês estão de parabéns.
4: Nós temos um tempozinho curtinho aqui antes dos nossos prefixos, mas dá para falar uma coisa que eu acho muito importante. Nesse exato momento da nossa história, a Organização Mundial da Saúde, Débora, acabou declarando que o vício em videogames é doença, é uma patologia. Ou seja, tem pessoas que realmente deixam de comer. Um japonês morreu, ele passou ali, ficou no videogame, não sei, foram ver, o camarada estava duro, morto lá, não comeu, não bebeu, não dormiu por causa do videogame. E não é o único caso, são vários casos.
5: É viciante, né? O jogo é viciante.
4: Exatamente. Então as pessoas que não conseguem, olha, não conseguem dar importância a outras atividades, mas só ao videogame. As pessoas que aumentam o seu tempo diante do jogo, né? Com muito mais frequência, não consegue abandonar apesar das consequências, está emagrecendo, não come, não interage com outras pessoas. Então essas pessoas são consideradas viciadas.
5: Acredito.
4: E a medicina diz que há de se fazer um tratamento, porque pode ter consequências horrorosas. Se você está passando por esse processo, você precisa de tratamento. É uma questão de comportamento, é um vício que a própria Organização Mundial de Saúde diz que é preciso tratar, é preciso buscar ajuda profissional. E olha, Débora, é inacreditável, mas tem pessoas que é noite e dia naquilo ali.
5: Não, até uma vez nós estivemos num hotel, aí nós passamos por um local ali dentro do hotel que tinha uma pessoa jogando, dormimos tal, no dia seguinte a pessoa estava lá ainda sentada, com a mesma roupa, no mesmo local, ainda jogando. Você se lembra que a gente comentou isso?
4: Então, né? Então você que está em casa aí, pai, preste atenção nos seus filhos. E até você que é adulto, porque hoje tem jogos para adultos. Então, se você não consegue mais deixar, não consegue nem trabalhar mais, está no trabalho, está pensando no jogo, está pensando no game. Então, faz um tratamento, porque isso pode destruir a sua vida.
5: E também da sua família.
4: Sem dúvida. Prefixos, já voltamos.
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1: CD Promessa de Vitória é um lançamento da gravadora MC Music que a gente ouve com Ângela Gonçalves, este hino ao que vencer.

0: Nós vamos agora para aquele momento tão importante, onde Deus tem uma palavra às nossas famílias.
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0: E o título do nosso momento hoje é Não Prejudique a Bênção. Eu gostaria de trazer algumas, vamos dizer, alguns sinais de perigo dentro do lar e na educação dos nossos filhos. Eu poderia citar tantas e tantos sinais que eu ficaria muito tempo aqui, mas eu gostaria de falar apenas de dois hoje. O primeiro, um sinal de perigo, é quando há um tratamento desigual dos pais para com os filhos. E uma boa ilustração disto vem na palavra do Senhor na família de Jacó. Ao que parece, Jacó tinha uma queda, né, por José, que era filho de Raquel, sua esposa preferida. E essa ilustração mostra essa queda, né, pelo filho José, quando ele fez uma túnica colorida só para este filho. Aí começa o problema. Esse gesto, vamos dizer, azedou, entre aspas, o relacionamento do jovem José com seus irmãos mais velhos. E alguns deles filhos de Lia, que era outra esposa do patriarca Jacó. E ali começou aquela situação desconfortável, né? Os irmãos de José começaram a ver que o pai, o seu pai Jacó, tratava ele com mais amor, dava-lhe o presentinho, né? Favoritismo. É isso que eu ia chegar nesse ponto, né? Que é um sinal de perigo, o favoritismo, o preterismo dentro de casa.
2: Exato. E as pessoas que isso praticam não percebem que os outros filhos percebem.
0: Exatamente. Isso que eu ia chegar nesse ponto. Jacó talvez não estava percebendo o quanto ele mostrava sem maldade, né? Que ele gostava mais de José. E é claro que isso vai cair como uma bomba dentro de casa. Não é verdade? Então, eu creio que dentro daquela situação familiar, Jacó sempre tinha, né? Ai, deixa eu ver o que José pensa disso. Ah, será que José vai gostar dessa comida? Ah, eu vou comprar isso, isso, aquilo. Mas será que José vai gostar? Eu creio que ele pensava assim, né? A Bíblia não dá detalhes, mas eu imagino.
2: Tudo era José.
0: Tudo era ele.
2: Tudo era em torno dele, protegia José, dava a ele a melhor roupa, dava a ele mais atenção, o que realmente foi azedando, você disse bem, foi azedando a convivência entre os irmãos. Né?
0: É verdade. E olha, Lorival, Jacó nem imaginava que isso ia trazer sofrimento para José. Por quê? José começou a sofrer nas mãos dos irmãos. Dominados pelo quê? Pelo ciúme. Não somente pelo ciúme, pela raiva e amargura que sentiam contra ele. A preferência dentro de casa de um a outro traz muitas consequências ruins. Aquela pessoa, aquele filho que você tem preferência, ele não vai também perceber o quanto aquilo está trazendo raiva às demais pessoas, irmãos, por exemplo. Se você prefere um filho a outro, esse filho vai sofrer as consequências da raiva, do ciúme, por causa da sua preferência a ele. Você está prejudicando toda a família. É inteiramente prejudicial para todos, para os pais ou para um deles ter um filho predileto. Você tem um filho predileto? Pode ser que tenha, mas não demonstre isso. Guarde para você. Não fique mostrando a sua preferência em dar mais presentes para esse, em elogiar mais esse do que aquele. Ah, mas o meu filho, ele tem um probleminha de doença na cabeça. Ai, meu filho tem um probleminha no pé. Eu conheci uma família que aquele filho, ele era preterido porque ele era o doentinho. Tudo bem.
2: Preferido, né?
0: É. Os filhos devem ser amados com a mesma intensidade, respeitando-se as diferenças entre eles. Às vezes você elogia mais um filho do que o outro. Ah, esse aqui, olha, tá vendo o outro? O Joãozinho, ele tirou nota 10, você tirou 9, né? Então você vai mostrando a sua preferência, isso vai trazendo raiva, isso vai trazendo ciúme e vai conturbando toda a casa. E um dia essa bomba vai explodir, seja na vida adulta, seja na adolescência ou seja em qualquer tempo. Então preste atenção. Talvez você faça isso sem a menor maldade,
2: né?
0: E também não esteja percebendo isso, né? E para terminar, alvo inatingível é outro sinal de perigo. O pai olha para o boletim do filho e diz: não dá para melhorar em matemática, não? Você só tirou nota 9.2? Aí no próximo trimestre o menino se esforça, recebe 9.9. Mas o pai ainda não fica satisfeito. Finalmente a criança chega em casa toda eufórica, né? Pulando: pai, olha só! Mas se decepciona ao ouvir o pai apenas dizer: você tinha que ter tirado 10. Às vezes os pais estipulam alvos inatingíveis para os filhos. Isso pode fazer com que eles desistam de alcançar esses objetivos, pois por mais que se esforcem, não conseguem agradar o pai ou a mãe. Na próxima oportunidade podemos falar de mais alguns sinais de perigo na educação de seus filhos. Se isso está acontecendo com você, Deus está te dando um alerta. E o relacionamento familiar vai melhorar muito se você também mudar a sua atitude. Deus os abençoe. Creio em Ti. Débora Miranda canta do CD É Assim Que Adoro, lançamento MC Music.

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3: João Bernardo Batista, da cidade de Dona Eusébia, Minas Gerais. 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
6: E aí estão chegando as mensagens do povo de Deus, de todo o Brasil, e a gente fica feliz sabendo que em cada cantinho deste país tem um ouvinte ouvindo a gente. Não somente aqui no Brasil, mas também no exterior. Você ainda não mandou a sua mensagem? Ei, estamos aguardando a sua mensagem. Mande a sua mensagem de voz para o nosso WhatsApp agora mesmo, 11 982 92 3392.
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8: Ah, na Alemanha fizeram uma Bíblia que, segundo eles, seria a Bíblia politicamente correta, né? 20 mil exemplares que se esgotaram assim, tipo, whoop, né? Rapidinho. E porque essa Bíblia, por exemplo, a oração do Pai Nosso. Que nós, Pai Nosso que está no céu, né? Então, agora, segundo eles, é uma linguagem mais justa. Então, ao invés de Pai Nosso, é assim, Pai e Mãe, nosso que está no céu.
6: Ai, meu Deus.
8: Santificado seja o vosso nome. Então eles foram usando essa alternativa, né? Cada vez que a palavra de Deus aparecesse como homem, eles davam um jeito também de colocar homem e mulher, porque faz mais justiça ao caráter assexuado de Deus, que é reconhecido na teologia. Então, é muita bobagem para um povo só, né?
6: Tava demorando surgir uma Bíblia assim, né?
8: Isso. Aí é o seguinte, o que acontece é que, participando dessa tradução justa da Bíblia, estavam 40 mulheres e 10 homens.
6: Olha aí, já começou a injustiça aí,
8: já não,
6: né?
8: Tá justo.
6: Já não tá justo.
8: Aí você pergunta assim, tá, então Deus, quantas vezes fala que Deus é Pai Nosso e Mãe Nossa? Em relação a Satanás, como é que ficou? Satanás, diabo, capeta?
6: A diaba. Bom, e o diabo.
8: Continua considerado só homem mesmo, viu?
6: Ah, não mudaram
8: nada. Não mudaram nada. Para Satanás, capeta, diabo, só ficou homem mesmo.
6: Não surgiu,
8: tá bem
6: a diaba.
8: Justo isso aí.
6: Tô vendo.
8: Toca mais um pedacinho de um hino.
6: Só aí, ouvindo outro hino, né?
8: Muito bem, nós vamos a mais um hino na nossa programação. Retrato da dor. Vamos ouvir então esse hino?

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2: Eba! E aqui nós estamos chegando com mais um programa... Sessão da Criança! Que bom estarmos aqui em mais um dia com você, com seu pai, com a sua mãe. Como que você está, hein? Tudo bem? Com Jesus tudo vai muito bem, porque Ele é nosso amigo, não é mesmo? A paz do Senhor para você, para todos que estão com você aí, acompanhando este programa, perto, longe, que estão dentro do Brasil, fora. Muito obrigada a vocês que estão nos acompanhando todas as terças e quartas-feiras, o nosso programa. E nós vamos agora começando, como a gente sempre faz, cantando. Eu amo cantar. E você? Vamos cantar? Do meu CD, Débora Kids, Louvemos ao Senhor!

0: Olha aí que hino bonito. Vocês podem aprender a cantar este hino, cantarem na sua igreja e também na sua casa. Vocês podem adquirir esse CD que tem o hino, tem o playback, que é o acompanhamento, e tem uma história linda sobre a criação. 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Peço para a mamãe comprar para você esse CD Débora Kids Volume 2, tá certo? E agora nós vamos para aquele momento mais importante do nosso programa, que é a nossa história.
1: Ei, tá na hora da historinha. Vamos ficar bem quietinhos pra ouvir, tá?
0: Ah, olhem! O que aconteceu? A nossa história de hoje acontece numa escola muito linda. Nesta escola, quase todas as crianças já sabiam ler. Então, elas liam todos os cartazes que as professoras colocavam nas paredes. Sempre tinha avisos de quando haveria aula, quando eles tinham de trazer o boletim de casa, assinado pela mamãe, enfim. E havia naquela escola um portão. Ah, um portão muito grande e pesado, pois era de ferro e todo pintado de preto. Nesta escola havia muitas crianças. E elas gostavam de brincar na hora do recreio, do lanche, e um brincava com o outro, e eles se conheciam, pois estavam estudando naquela mesma escola há muito tempo. Havia crianças japonesas, havia crianças brasileiras, havia crianças bolivianas, de todos os países. Esta escola era em São Paulo, e São Paulo é uma grande cidade que recebe pessoas do mundo inteiro, não é verdade? E Deus amava todas aquelas crianças, gordinhas, magrinhas, orelhudinhas, crianças negras, amarelas, vermelhas, de todas as raças. É a Bíblia quem fala que Deus ama a todos do jeito que a gente é. Que Deus ama você exatamente da maneira que você é. A Bíblia diz em João 3,16, porque Deus amou o mundo de tal maneira. Como é lindo o amor de Deus por nós. E então, aquela escola era uma escola muito famosa na cidade de São Paulo. Pois era uma escola que havia professores muito bons. A escola era muito bem arrumada, tudo muito bem novinho, reformado. Ah, e nesse portão grande de ferro, neste portão a diretora e as professoras colocaram um cartaz bem grande. E sabem o que estava escrito? É proibido sair. Estava escrito: é proibido sair. E aquele portão era um portão perigoso. Portão perigoso? É, porque quando aberto, logo dava para uma rua cheia de carros, movimentada, cheia de gente. Então aquele portão da escola vivia fechado com chave. Mesmo assim estava escrito. Estava escrito o que mesmo, crianças? É proibido sair. Mas uma tarde, as crianças de uma classe saíram para o recreio. Algumas abriram seus lanches, outras foram brincar, outras corriam, conversavam. E no meio da diversão, que cheirinho bom de pipoca! Você gosta de pipoca? Ah, eu amo aquela pipoca doce, acaramelizada, sabe? Uma delícia! Que cheirinho é esse? Da onde está vindo esse cheiro de pipoca tão delicioso? Ah, o cheiro vem lá da rua, disseram algumas meninas. Claudinha correu para o portão proibido e gritou: pipoqueiro! Me dá uma pipoca! Claudinha se encostou no portão que, sozinho, se abriu. Claudinha olhou para o recreio, olhou para o cartaz que estava escrito "É proibido sair". Olhou para o portão aberto, olhou para o pipoqueiro e encheu o peito e gritou: ei, gente! O portão está aberto! Quem quiser pipoca é só comprar! Foi aquela correria de crianças. Todas as meninas nem pensaram que estavam fazendo uma coisa errada. Era proibido sair do portão para fora. E lá estavam elas, com o portão aberto, escancarado, e estavam desobedecendo. Vocês estão vendo? Desobedeceram. Isso é pecado. Aborrece a Deus, ele fica triste. E a Bíblia fala que todos nós pecamos. E elas, então, estavam todas para fora da escola e ficaram em volta do carrinho do pipoqueiro. Cercaram o pipoqueiro. As que tinham dinheiro emprestavam para as que não tinham. A garotinha Suzana, ela não saiu. Ela não saiu para fora, ficou sozinha lá no recreio. E de lá de dentro, ela gritou: gente, é proibido sair! É proibido sair! Mas a garotinha Claudinha gritou mais alto: deixa de ser boba, Suzana! A pipoca está cheirosa! Venha você também! A garotinha Suzana, sozinha, de dentro da escola, olhava assustada os carros correndo lá fora. E as meninas rindo e comendo pipoca. Vejam, crianças, Deus estava vendo tudo isso. Deus é onisciente, sabe de todas as coisas. E estava vendo que aquelas crianças estavam desobedecendo e que Suzana estava sendo obediente. E de repente, era Claudinha, a garotinha que havia saído para fora do portão da escola. A garotinha Claudinha, que estava ali ao lado do carrinho do pipoqueiro, se distraiu. Pôs o pé no meio da rua. Depois foi para mais longe um pouco, procurando distraído dinheiro no bolsinho da saia, quando este carro a atropelou. Neste momento, as meninas gritaram assustadas. As professoras saíram correndo de dentro da escola e viram no meio do recreio a garota Suzana sozinha. Depois, lá fora, todas as meninas em volta de um carro parado. As professoras chegaram perto e ali no chão, machucada, estava a menina Claudinha. Todas as professoras estavam em volta. As pessoas que estavam andando pelas calçadas em volta da escola, todas foram até lá para ver o que havia acontecido. E naquele momento, uma das professoras disse: Gente, vamos levá-la ao hospital. Rápido, rápido. E outra, telefone para os pais dela. Foi uma tristeza geral. As pipocas, ninguém mais quis comê-las. Jogaram fora as pipocas da desobediência. Os dias se passaram. Todo mundo na vizinhança sabia o que havia acontecido. Dias depois, chega na escola um homem muito bravo. Muito bravo. Era o pai da menina Claudinha.
2: Onde já se viu deixarem minha filha sair no período de aula? Onde já se viu? Eu quero saber.
0: Lá estava o pai de Claudinha, vermelho de raiva. Queria saber quem havia aberto o portão.
2: Eu quero falar com a diretora agora. Quero saber quem deixou a minha filha sair pelo portão afora.
0: A diretora chega e disse: Meu senhor, nós não a deixamos sair. Havia no portão um cartaz muito grande e escrito em vermelho: é proibido sair. E foi ainda avisado na classe.
2: Mas pelo que eu soube, todas as crianças estavam na rua. Será que todas não sabiam que era proibido sair? Todas não sabiam?
0: A diretora pensou um pouco e disse: Um momento, senhor. Eu já volto. O pai de Claudinha não estava entendendo nada. Ele só tinha vontade de arrebentar a escola. Ele estava muito bravo, muito decepcionado com o que havia acontecido. É claro que ele tem até razão de estar decepcionado, mas arrebentar a escola, isso também é errado. E isso é pecado. Isso aborrece a Deus. A diretora foi até o sino da escola e bateu. Depois reuniu todas as alunas no salão e disse para o pai: O senhor queira nos acompanhar, por favor? O pai de Cláudia foi seguindo a diretora e pensando:
2: O que será que ela vai fazer? O que será?
0: Chegaram no salão e, diante de todas as alunas, a diretora disse assim: Atenção, atenção, alunas! Todas sentadas. Eu quero falar com vocês. Por favor, atenção, atenção. Eu quero falar com vocês. Por favor, se sentem. Um silêncio absoluto reinou naquele salão. E então a diretora começou a dizer assim: Olhem aqui, meninas. Eu quero apresentar para vocês este senhor. Ele é o pai da Claudinha. Ele está aqui. E por sinal, ele está muito bravo, muito zangado, porque nós, professoras, deixamos a filhinha dele, a Claudinha, sair pelo portão. E disse que todos vocês
3: estavam lá fora da escola.
0: Houve um silêncio, porque era verdade. Elas saíram para a rua sem licença, e quando elas ouviram isso, todas elas abaixaram a cabeça. E a diretora continuou dizendo:
3: vem aqui uma de vocês. Eu quero conversar primeiramente. Vamos ver você, Luísa. Vem até aqui.
0: Luísa, com a cabeça baixa, saiu de seu lugar e foi à frente onde a diretora a chamava. E ela, muito envergonhada, levantou a cabeça e a diretora então perguntou a ela:
3: Luísa, por que que você saiu? Fale! Você não sabia que era proibido?
0: A garotinha Luísa, muito sem jeito, envergonhada, gaguejando, respondeu:
4: Eu sabia que não era para sair.
3: Então por que você saiu, Luísa?
4: Bem,
0: naquele momento, a garotinha Luísa olhou para o pai da Claudinha e bem baixinho respondeu:
4: Bem, eu saí porque a Claudinha me chamou para ir comer pipoca lá fora na calçada.
0: Aí falou o pai irritado, né?
2: Mas o portão estava aberto, não estava?
0: O pai de Claudinha estava irritado. E assim a menina Luísa, com vergonha, respondeu:
4: O portão estava aberto, mas...
0: A diretora mandou Luísa para o seu lugar e chamou Suzana.
3: Suzana, o portão estava aberto? Diga a verdade.
4: Estava. Parecia fechado. Mas quando Cláudia se encostou nele, o portão se abriu sozinho.
0: A diretora ainda perguntou:
3: todas as meninas saíram?
0: O pai de Cláudia se mexeu inquieto e...
2: Não, não! É mentira sua! Todas estavam na rua quando o carro atropelou a minha filha.
0: A garotinha Suzana, com voz forte e firme, respondeu ao pai dela:
4: Senhor pai da Cláudia, quando eu disse não, eu não disse uma mentira. Eu disse uma verdade. Sabe por quê? Eu não saí para a rua. Eu e todas as alunas sabemos que é proibido sair. Há um cartaz no portão escrito: é proibido sair. Mas a Claudinha olhou para mim e me chamou de boba. Mesmo assim, eu não desobedeci, não saí.
0: O pai de Claudinha, vendo aquela menininha vermelha e tão inocente, pensou um pouco e depois perguntou:
2: Então por que... Me responda uma coisa. Então por que só você não saiu para fora?
4: Bem, eu acho que é porque que eu acho que porque eu tenho Jesus no meu coração. E eu aprendi na escola muitas coisas importantes que a gente não deve desobedecer. E eu sei que se eu saísse, eu estaria pecando contra Deus. E eu aprendi na escola que Deus quer que eu obedeça, mesmo que isso seja difícil para mim. É por isso que eu não saí.
0: O pai de Claudinha arregalou os olhos e a garotinha Suzana continuou olhando para ele com seus olhos grandes e puros e disse:
4: É sim! Jesus, o único filho perfeito de Deus, mora aqui dentro do meu coração. Então, não sou eu quem faz as coisas certas, mas é Ele. Ele só faz coisas certas. Por exemplo, não desobedece.
0: Naquele momento, o pai da Claudinha baixou a cabeça
4: E mesmo sendo um homem tão grande, ele chorou. Não somente o pai de Claudinha chorou, as professoras também choraram, a diretora também chorou. Elas ficaram emocionadas de ver o testemunho de Suzana, como ela era uma menina exemplar naquela escola. Ela não desobedeceu. Agora eles sabiam por que Suzana era tão diferente. O pai da menina, da Claudinha, que estava tão bravo, agora ele estava totalmente emocionado, pois nunca havia visto uma garota tão honesta, tão obediente. Naquele momento, a chamou e disse:
2: venha cá, garota. Eu quero te dar um abraço e te pedir desculpas, pois eu estava errado. Vem aqui. Me abrace.
4: Todo mundo ficou feliz porque ele reconheceu que estava errado. Aquela garotinha tão pequenininha foi abraçada pela diretora, pelas professoras, e o pai de Claudinha convidou a garotinha Suzana.
2: Ei, garota, eu queria te fazer um convite. Você aceita?
4: Se der para eu aceitar, vamos ver o que é.
2: Eu gostaria que você fosse à minha casa. Eu queria que todos ouvissem você falar sobre esse Jesus.
4: É, eu vou sim. Eu gosto muito de contar a história de que ele morreu por nós, que ele ressuscitou por nós, que ele é o nosso amigo.
2: Ah, sim. Então você vá à minha casa e eu ficarei muito feliz.
4: Algumas horas depois, o pai de Claudinha havia deixado Jesus entrar no seu coração. Ele aceitou o maior presente que ele poderia receber. E você? Você, criança ainda não crente, já aceitou Jesus? Já recebeu o maior presente, que é a salvação? Então, neste momento, ore comigo esta oração se você quer aceitar a Jesus como o pai de Claudinha também o fez. Ore comigo estas palavras. Senhor Jesus, eu te agradeço, porque aqui nesta história eu te conheci e eu sei que tu és o meu Senhor a partir de hoje. O meu Salvador, perdoa todos os meus pecados, todos os erros que eu cometi. Escreve o meu nome no livro da vida, em nome de Jesus.

0: Que história linda! Anote o título dela. É proibido sair. Vocês gostaram dela? Eu amei! Vocês viram como é importante nós obedecermos? Quando nós erramos, sempre tem algo ruim que acontece depois, que a gente chama de consequência. Quando fazemos também coisas boas, há algo também que acontece depois quando fazemos coisas boas, que são consequências boas, resultados bons. Por isso vale a pena nós sermos obedientes. Fala a verdade, não é? Agora, neste momento, eu também quero ouvir vocês. O que vocês estão achando do programa? Quem são vocês? O que vocês gostam de fazer? Vamos lá, vamos lá. Vamos ouvir as mensagens, os recadinhos que vocês estão deixando aqui na nossa caixa postal do nosso WhatsApp.
1: Oi, tia Débora. Eu moro em Goiânia. Chamo Samuel. Gosto muito das suas historinhas. Beijo. Tchau.
2: Oi, tia Débora. Meu nome é Agatha. Eu gosto muito de ouvir teu programa. Eu moro aqui em Joaçaba.
3: Oi, tia Débora. Meu nome é Ramila. Tenho 7 anos. Moro aqui no Ceará. Eu gosto muito de ouvir a sessão da criança.
0: Ah, que delícia! Beijo para todas vocês que conseguiram mandar um recadinho. Vocês que vão mandar ainda. Olha, o meu abraço, o meu carinho para todas vocês. E não se esqueçam que Deus ama a gente do jeito que a gente é. Você pode repetir esta frase sozinho?

0: do jeito que a gente... Isso, do jeito que a gente é. Olha, estamos já terminando o nosso programa, mas eu quero deixar aqui o nosso endereço para você mandar também o seu e-mail. Às vezes você não tem aí o WhatsApp, mas você tem o e-mail. Pode mandar o e-mail aqui para nós, programamc@ipda.com.br. Tá certo? Senhor Relógio está anunciando que eu tenho de ir embora para voltar na próxima programação. Tá certo. Então, na próxima programação estarei de volta e agora já esgotou o nosso horário. Então, crianças, recebam meu beijo, meu abraço, fiquem na paz do Senhor e até a próxima programação. Beijos da tia Débora e até lá!
1: Ah, já acabou o quadro Sessão da Criança. Mas não se preocupe,
2: toda terça e quarta estaremos de volta.
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1: Olha, ouvintes, que a graça, a paz e o amor de Deus continue reinando em vossos corações. Quem tem o imenso prazer de falar com vocês é o seu irmão em Cristo, Pastor Antônio dos Santos. Este programa, ele tem como órgão oficial da Igreja Pentecostal Deus e Amor, que tem o seu fundador, o nosso saudoso missionário Davi Miranda. Na presidência, na direção geral, está a cargo da serva de Deus, a nossa irmã Erini Miranda. O Templo da Glória de Deus está localizado na Avenida do Estado, 4568, Liberdade, São Paulo, capital. E a nossa sede estadual aqui do Rio de Janeiro está localizada na Rua Senador Pompeu, no número 27, bem aqui no centro do Rio de Janeiro. Lembrando a todos, nós temos cultos aí em 6 horários, 7 da manhã, 9, 11, às 13, 15 e também no horário das 19 horas. Quero desejar a todos uma excelente tarde, muito abençoada, na presença do nosso Deus.
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3: 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Em meu nome expulsarão demônios, falarão novas línguas, pegarão em serpentes, e se beberem algum veneno mortal, não lhes fará mal nenhum. 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
1: Olha, ouvintes, que a graça, a paz e o amor de Deus continua reinando em vossos corações. Estou passando aqui neste momento para, em primeiro lugar, agradecer a todos vocês que têm aí abrido seus corações e também estendido as mãos, ajudando a obra social da nossa Igreja Deus e Amor, a Fundação Reviver, a Associação Reviver Help Deus e Amor. Você que a cada semana, quem sabe todos os meses, tem aí separado aquele valor e ajudado com o carnezinho, você que tem preparado aí aquele cofrinho, quem sabe no decorrer do mês, e você tem entregue aqui na igreja para ajudar esta obra social. Deus continua aí recompensando ricamente a vida de todos vocês. E pode ter certeza, ouvintes, a recompensa de Deus, ela virá para a sua vida. A Bíblia Sagrada mostra para nós que aquele que dá ao pobre, ele empresta a Deus. E eu sempre falo, Deus não vai ficar devendo ninguém. Deus vai pagar, Deus vai retribuir em bênçãos na sua vida. Você que tem tirado aí do seu armário, da sua dispensa, aquele alimento, tem aqui contribuído em cada culto realizado da Fundação Reviver, tenha certeza, meus irmãos, Deus vai continuar multiplicando, abençoando de forma extraordinária na sua vida. Já aproveitando aqui para falar que todas as quintas-feiras nós temos aqui os cultos da Fundação Reviver, no horário das 9h15 e também às 18 horas. E eu sei que você tem participado desses cultos, você tem contribuído de forma assídua a cada quinta-feira, você tem contribuído de forma voluntária com as suas ofertas. E olha, meus irmãos, eu quero neste momento orar por vocês. Eu sei que você tem o seu carnezinho, o seu cofrinho, você tem contribuído com seu voto toda semana, ajudando na obra social, você tem entregue aqui aquele alimento, tem pessoas que doam cestas básicas, ajudando famílias necessitadas. Você entendeu a sua missão aqui na Terra? Além de pregar o Evangelho, você tem ajudado a igreja, a Fundação Reviver e a Associação Reviver Help Deus e Amor a cuidar de vidas. Talvez você olhe agora na sua dispensa, tem alimentos, mas tem dispensas vazias neste momento. Tem mesas neste momento que não tem alimentos e você tem abrido o seu coração e estendido as mãos para que o pão, que o alimento chegue à mesa desta pessoa. Eu quero agora aproveitar, talvez você me ouve de longe e fala assim: pastor, eu gostaria de fazer parte, eu gostaria de ajudar, mas eu estou tão longe. Mas olha só, nós vamos passar para vocês aqui agora o Pix da Fundação Reviver, o Pix da Associação Reviver Help Deus e Amor, as contas bancárias. E onde você estiver, você pode contribuir fazendo uma transferência bancária, fazendo um Pix, e vai apenas nos enviar o comprovante. Vamos lá, pegue uma caneta, pegue um papel, a sua agenda, e você vai anotar aí o Pix e também as contas bancárias da Fundação e também da Associação Reviver Help Deus é Amor.
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1: Olha, ouvintes, você anotou aí as contas, o Pix da Fundação, da Associação. Deus abençoe a sua vida, pode ter certeza. Talvez você fale: pastor, eu não consegui anotar. Você vai entrar no site aí da nossa igreja Deus é Amor, www.ipda.com.br, e você vai encontrar todas as informações, tá bom? Eu quero agora orar por você que tem contribuído, que tem ajudado constantemente esta obra social. E pode ter certeza, irmãos, pode sentir esta alegria no seu coração, que aquilo que você tem contribuído aqui, nós temos repassado para as famílias. A Igreja Deus e Amor, a Fundação, a Associação, tem repassado, tem cuidado de lares, tem cuidado de famílias. Eu quero neste momento orar por você que é um contribuinte assíduo desta obra social.
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1: Senhor meu Deus e meu Pai, é no nome de Jesus Cristo, mais uma vez estou aqui diante da Tua presença e desta vez, meu Deus, apresentando cada vida, cada lar, cada família, Senhor, que tem contribuído constantemente nesta obra social. São pessoas, meu Deus, que quem sabe, Senhor, estão tão distantes, mas têm contribuído. Senhor, tenho o prazer de ver pessoas sendo assistidas pela igreja, pela Fundação Reviver e pela Associação Reviver Help Deus e Amor. Ó Deus querido, esta pessoa que tem contribuído todas as semanas com o carnezinho, pessoas que têm preparado cada cofrinho, Senhor, para ajudar esta obra social, pessoas que têm separado a sua contribuição de forma voluntária e com muito amor, ó Deus, têm entregado na livraria, em cada culto, têm feito uma transferência para as contas bancárias. Meu Deus, traz a recompensa na vida dessas pessoas. São pessoas que têm repartido seu pão com o próximo. São pessoas, meu Deus, que têm abrido seus corações, estendido as mãos, ajudando famílias necessitadas. Eu sei que são sementes plantadas, meu Deus. O Senhor nunca vai deixar faltar o pão na mesa dessas pessoas, a água, a saúde. Não deixa faltar o dinheiro para suprimento das suas necessidades. Meu Deus, que a bênção do Senhor possa alcançar agora cada contribuinte desta obra social. É o que eu te peço, meu Deus, e também te agradeço no nome de Jesus. Olha, ouvintes, Deus continue abençoando ricamente a sua vida, você que tem contribuído constantemente para esta obra social. E eu quero informar a todos que todas as quintas-feiras, no horário das 9 da manhã, às 15 e também às 18 horas, acontece aqui os cultos da Fundação Reviver, aqui na nossa sede estadual da Senador Pompeu. Anote aí o endereço, talvez você ouve falar desta obra social, mas nunca esteve presente. A nossa igreja está localizada na rua Senador Pompeu, número 27, bem aqui no centro do Rio de Janeiro. Que Deus abençoe ricamente a sua vida, você que tem contribuído a cada dia com esta obra social.
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1: Neste momento eu quero fazer um convite especial a todo o povo de Deus e também às mulheres de fé. Nesta sexta-feira, mais uma vigília, e tenho certeza que a presença de Deus será notória conosco em mais uma madrugada. Eu quero convidar as mulheres de fé aqui da nossa sede estadual, de todas as estaduais aqui do estado, sedes setoriais, centrais, regionais, todas as igrejas locais, venham participar conosco. Você que me ouve aqui no centro do Rio de Janeiro, nos distritos, olha, nas cidades do interior, você pode, é uma vez por mês, esta vigília de mulheres de fé. Nesta vigília nós teremos aí um período de oração, período de adoração, de manifestação da presença de Deus, pregação da palavra. É uma vigília completa. Eu tenho certeza que a glória de Deus vai se manifestar mais uma vez nesta madrugada. a partir das 23 horas, a vigília com as mulheres de fé.

A vigília da manifestação da presença de Deus. Você que não é batizado no Espírito Santo, vem para cá. Jesus quer te batizar nesta vigília. Você que está fraco espiritualmente, está desanimado, quem sabe caído, o Espírito Santo vai te levantar. Será feito nesta vigília aquela oração de Pentecoste, onde o céu se abre e a igreja recebe da presença do nosso Deus. Vai,

O fogo está pegando aí agora.

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Espírito Santo quer renovar você nesta vigília, nesta madrugada. E olha, ouvintes, nós estaremos em um período de adoração. Vários grupos louvando a Deus, Mulheres de Fé, o Expansão, vários grupos das regiões em adoração a Deus. Venha participar desta vigília e adorar a Deus conosco nesta madrugada.

0: Madrugada de palavra, madrugada de oração, madrugada de adoração, a partir das 23 horas, onde vai acontecer a vigília, pastor? Rua Senador Pompeu, no número 27, no centro do Rio de Janeiro.
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2: Se o meu povo, que se chama pelo meu nome, se humilhar e orar, buscar a minha face e se afastar dos seus maus caminhos, dos céus o ouvirei, perdoarei o seu pecado e curarei a sua terra. 2 Crônicas 7:14.
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0: Deus abençoe ouvintes do programa Voz da Libertação. Neste momento, eu quero orar por você, que é o mantenedor deste programa no ar. Você que tem contribuído, abrido seu coração e estendido as mãos, nós vamos orar agora por vocês. Eu vou citar alguns nomes aqui e na sequência nós estaremos orando por você. Ailton da Silva, Albertina Assunção, Ana Ribeiro, Angel de Souza, Antônio Batalha, Antônio Rebonato, Antônio Soares, Beatriz Mesquita, Benedito Pereira, Bruno Souza, Carlos Alberto, Carlos Eduardo, Clóvis Mota, Daniela Rangel, Deusete Cunha, Deucineia Rosa, Delson, Devaíris Cordeiro, Edmilson Pereira, Edmilson Souza, Edson da Conceição, Eulina Silva, Fabrício Dávila, Farley de Souza, Francisco Marques, Gabriele Freitas, Graça Maria, Heleno João e Evanir Cordeiro. Nós estaremos agora orando, pedindo a Deus para continuar abençoando a sua vida.
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0: Senhor meu Deus e meu Pai, no nome do Senhor Jesus Cristo, mais uma vez, ó Deus, nós estamos aqui diante da Tua presença apresentando todos esses nomes. São pessoas, Senhor, quem sabe todas as semanas, quem sabe de 15 dias ou uma vez por mês, tem contribuído, tem ajudado na manutenção do programa Voz da Libertação. Nós sabemos, meu Deus, que a cada minuto esta rádio está no ar. Ó Deus, o valor é muito alto, mas Senhor, o preço maior foi pago pelo Senhor na cruz do Calvário, que foi derramar o seu próprio sangue pelo resgate da humanidade. E nós estamos investindo, Senhor, nesta programação em prol da salvação de almas. E essas pessoas que têm contribuído, têm ajudado, são pessoas que entenderam a urgência da salvação de almas. Porque este programa é uma ferramenta poderosa que o Senhor entregou para a Igreja Deus e Amor ganhar almas para o Teu reino. E é por isso que nós apresentamos ao Senhor os contribuintes, ó Deus, do programa Voz da Libertação, porque são pessoas, meu Deus, que amam missões, são pessoas que têm contribuído com amor e alegria. Porque, ó Deus, além de ouvir esta programação nos seus lares, elas estão contribuindo para que vidas sejam alcançadas pela Tua Palavra, através desta programação. Ó Deus querido, Deus poderoso, Alcança mesmo agora este ouvinte, Senhor, abençoando, prosperando, quanto mais esta pessoa contribuir, mantendo esta programação no ar. Eu sei que o Senhor já está estendendo as mãos e multiplicando, meu Deus. Está dando em dobro na vida desta pessoa agora que tem ajudado. Que a bênção do Senhor permaneça sobre esta vida, sobre esta casa e sobre toda esta família, no nome de Jesus. Tenha certeza, ouvintes, que Deus já abençoou a sua vida, Deus já abençoou a sua casa e a sua querida e amada família. Continue sempre abrindo o seu coração, estendendo as mãos e ajudando este programa a continuar falando do amor de Deus. Deus abençoe, estarei sempre aqui orando por todos vocês.
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0: Neste momento, no Rio de Janeiro, são precisamente 14 horas com 42 minutinhos. Eu sou seu irmão em Cristo, Prebista Ribeiro. Que Deus abençoe na paz do Senhor e Salvador Jesus Cristo. Este é o seu programa Voz da Libertação, que tem a liderança geral da nossa irmã, Irene Miranda. A nossa sede mundial se encontra na Avenida do Estado, 4568, Capital Paulista. Aqui no Rio de Janeiro se encontra na rua Senador Pompeu, no número 27, na responsabilidade do nosso irmão, pastor Antônio dos Santos. Maravilha do nosso Deus, você que está aí nos acompanhando neste momento, é na 102.9 FM. Continue conosco aí que Deus quer falar contigo, Deus tem uma palavra para o teu coração. Também na capital, né, aí a 1030, que Deus abençoe você, seja muito bem-vindo. Deus, ele tem algo de excelente para você, para sua casa, sua família. E modulando os botões sonoros, ele mesmo, nosso irmão, pastor Denis, que Deus abençoe, na paz do Senhor e Salvador Jesus Cristo. E também abrilhantando esse programa, conosco aqui o nosso irmão Abraão, o nosso irmão Abraão é o pastor ali da nossa igreja, da Ilha do Governador. A paz do Senhor Jesus, pastor Abraão.
1: A paz de nosso Senhor e Salvador Jesus Cristo, presbítero José Ribeiro, a paz do Senhor Jesus, amados irmãos ouvintes, este que tenho o prazer de falar com todos vocês é o seu irmão em Cristo, presbítero Abraão Davi.
0: Maravilha do nosso Deus, pastor Abraão, estamos aí na quarta-feira, a quarta-feira abençoada pelo Senhor nosso Deus, quarta-feira dos trabalhadores, né? A quarta-feira de prosperidade, é a quarta-feira de portas abertas, essa campanha que Deus aí orientou o nosso irmão pastor Antônio para estar aí levantando essa campanha, para estar orando em favor do povo, o povo que está aí buscando uma porta para Deus poder abrir essa porta, Deus entregar essa bênção, essa vitória. Como nós temos contemplado aí, pastor Abraão, muitas pessoas e tem contado a bênção, contado a vitória, que Deus tem prosperado a sua vida, Deus tem abrido portas, pessoas têm contado a bênção, a vitória, porque o nosso Deus, ele abre porta onde não existe porta, pastor Abraão.
1: É verdade, amados irmãos ouvintes, o nosso Deus é o Deus das causas impossíveis, e nós estamos vendo de maneira sobrenatural o agir de Deus, os milagres de Deus acontecendo. Existem muitas pessoas que já se encontram aí sem esperança e até mesmo pensando que o Senhor Jesus não opera mais milagres, né? Mas eu quero te dizer que não, eu quero te dizer que o sobrenatural de Deus, ele permanece acontecendo. E você que está aí ouvindo esta programação, você pode ter a certeza, pode ter a convicção que o Senhor também abrirá uma grande porta na sua vida. Não é isso, presbítero Ribeiro?
0: É verdade, pastor Abraão, com toda certeza, lembrando também os nossos irmãos, que nós temos aí, né, a campanha de hoje, nós temos horários, são 6 horários, 7 da manhã, às 9, às 11, às 13, às 15 e às 19 horas. Nosso irmão pastor Antônio já esteve aí ministrando a palavra do Senhor nosso Deus, orando em favor de todos, e o povo aí contando a bênção, contando a vitória, coisa tremenda que Deus tem feito, pastor Abraão, nesta campanha. E lembrando aí também, pastor Abraão, que às vezes o quê? As pessoas, quantos pais de família, né, que está passando aí determinados processos, né, que ele quer, por exemplo, ter uma renda maior. Aí, meu irmão, minha irmã, se você faz um propósito com Deus, Deus pode trazer o quê? Uma promoção, ele ser promovido ali, que é o nosso Deus, ele é dono de tudo, ele tem a condição e a capacidade de fazer isso aí, pastor Abraão.
1: É verdade, o nosso Deus é o dono do ouro e da prata. E nós sabemos muito bem que a bênção do Senhor, como diz a palavra, é aquela que enriquece e não acrescenta dores. Talvez eu estou aqui falando com pessoas que estão passando por este processo de escassez, este processo onde você está enfrentando grandes dificuldades, mas eu quero te dizer, o nosso Deus é poderoso para abrir uma porta, uma providência na sua vida. Você que está em desespero, você que está com as portas fechadas, encerradas, você que está inclusive com a vida financeira prejudicada, tenha certeza, o Senhor pode fazer o sobrenatural, não é isso, presbítero?
0: É verdade, neste momento vamos agora acompanhar o que Deus fez nesta manhã usando o nosso irmão, pastor Antônio dos Santos.
2: Irmãos, Entenda aqui uma coisa, pode existir oposição sem existir impedimento. Quando nós olhamos para a Bíblia Sagrada, Faraó se opôs, mas Israel saiu de lá. O mar apareceu, mas Israel atravessou. Jericó estava fechada, mas as muralhas caíram por terra. Amã conspirou, mas Esther chegou na presença do rei. Nabucodonosor, ele acendeu a fornalha, mas os três jovens permaneceram vivos. Herodes prendeu Pedro, mas as portas da prisão foram abertas. A cruz parecia o fim, mas ao terceiro dia, Cristo ressuscitou. Oh glória, quando Ele quer operar, ninguém é capaz de impedir. Irmã, qual é o seu nome?
3: Meu nome é Jocilene.
2: Irmã Jocilene, o que é que aconteceu?
3: Aconteceu, pastor, que eu estou nessa campanha desde o começo, né? E eu estava com a glicose muito alta. A minha glicose estava 253.
2: Muito alta.
3: E o médico do Fundão, os professores lá, quem sabe que o Hospital do Fundão é um hospital universitário. Ali tem professor e aluno. E essa semana, para a glória do Senhor, os médicos olhou meu segundo exame de sangue e falou que foi um milagre de Deus. Foi para 118.
2: Espera,
3: e eu não
2: aí.
3: Preciso mais tomar insulina.
2: Olha aqui. Os primeiros exames deram quanto?
3: Tá aqui, ó. 253.
2: E o segundo?
3: 118.
2: Milagre.
3: A médica falou, foi milagre.
2: É milagre mesmo.
3: É milagre do Senhor.
2: Dai glória
3: você
2: a Deus
3: quebrou,
2: com ela.
3: Pode receber o seu milagre, porque Deus, Ele cura. E Ele transforma a vida.
2: Jesus faz milagres aqui na igreja, Deus é amor. Levanta a mão e grita glória.
4: Jesus é Deus, bem-aventurado que nele crê.
0: É, amado ouvinte, olha aí, o Senhor nosso Deus, Ele está operando. Ele está realizando algo tremendo que somente Ele pode fazer. Você acabou de acompanhar esse depoimento dessa irmã contando aí o que Deus fez. Que coisa linda, que coisa tremenda, pastor Abraão. É o que Deus está fazendo na Igreja Pentecostal Deus de Amor. Tem muitas pessoas que ficam aí procurando, né, interrogando, querendo saber como pode acontecer isso aí. É algo, é mistério de Deus. Deus, Ele sabe como trabalhar. E Ele faz aquilo que o homem não pode fazer, pastor Abraão.
1: E como é bom nós testificarmos que a evidência dos milagres continuam ativos até os dias de hoje. Nós somos uma igreja continuista, nós cremos na continuidade das operações de maravilhas, dos milagres, nós cremos nas maravilhas que o Espírito Santo de Deus opera também nos dias de hoje. Porque muitas pessoas, né, elas ficam às vezes pensando que os milagres eram algo restrito apenas aos tempos bíblicos, apenas a Jesus, apenas os apóstolos. Não, não, não, não. Os milagres, eles passaram por Jesus, pelos apóstolos, pela igreja primitiva, e eles continuam ativos até os dias de hoje. Porque a palavra de Deus diz que o nosso Deus é aquele que não mudou. Ele é o mesmo ontem, hoje e eternamente. Assim como a palavra diz que muitas maravilhas o Senhor operava por intermédio de Paulo, de modo que até os lenços, os aventais eram enviados aos enfermos, as enfermidades eram curadas e os espíritos malignos eram repreendidos, assim até os dias de hoje o Espírito Santo continua operando aqui na Igreja Deus e Amor. Não é verdade, presbítero Ribeiro?
0: É verdade, com toda certeza, pastor Abraão. E nós temos aí a precisão, né, que o Senhor Jesus, Ele afirmou para nós, pastor Abraão, que Ele disse, né, estes sinais seguirão aos que crê. Então, creio, meu irmão, minha irmã, você que está aí acompanhando essa programação, você está acompanhando porque você crê. Jesus está falando do teu coração. Você que está aí passando pela situação, quem sabe, de enfermidade, aí passando pelo momento, quem sabe, de escassez, o Senhor nosso Deus, Ele quer reverter essa situação na sua vida. Ele é quem pode fazer por você. É Ele quem pode glorificar o seu santo nome na sua vida. Você recebendo o milagre, você vindo testificar para que o nome dEle seja glorificado e pessoas possam também acompanhar e pessoas possam receber a bênção e a vitória. Você que não pôde vir aí às 7 da manhã, às 9, às 11, às 13, ou agora tem às 15 e às 19 horas. Vem estar conosco. É a campanha de prosperidade, campanha de portas abertas, que tem um subtema aí, o Dia dos Trabalhadores. Pastor Antônio fez aquela oração poderosa em favor dos trabalhadores e com certeza você vai estar recebendo essa oração no decorrer deste dia. Você estar aqui presente recebendo a palavra de Deus e a oração forte que Deus vai estar jogando por terra todo impedimento e você sendo abençoado, você e a sua casa e a sua família. Vamos acompanhar mais maravilha que Deus tem feito para a glória do seu santo nome.
5: Explosão de milagre, pastor Apolo, irmãos presentes, ouvintes de casa, aqui está a nossa irmã, que estava com uma pessoa gravemente internada, uma sobrinha dela internada. Ela veio para a campanha, fez um voto com Deus aqui de contar o testemunho e Deus honrou a fé dela.
6: Seu nome, minha irmã?
7: É Zibirina.
6: Como foi esse milagre?
7: Olha, ela operou, já tem um mês, ela passou pela primeira cirurgia, ficou entubada. Aí ficou um problema na cabeça, a segunda cirurgia teve que abrir a cabeça. E eu ali buscando a Deus, que eu fiz um voto a Deus. Eu falei, Senhor da Deus amor, Jesus da Deus amor, se o Senhor da vida, minha sobrinha, irmão, porque eu deixei o Senhor lá em casa com ela entubada. Mas tava, o médico falou que só Jesus. Mas eu creio que Jesus deu vida a ela.
6: Como ela está hoje?
7: Ela está recuperada, já teve alta, pastor, e está em casa para a honra e glória do nome do Senhor Jesus. E eu agradeço a Deus. E vieram com vida, né? Glória a Deus, aleluia.
6: Ô, minha irmã, valeu a pena, irmã, invocar o Deus dessa igreja.
7: Esse Jesus, a Deus amor, é um Deus poderoso, é um Deus de milagre. Glória
6: aqui
7: a Deus,
6: Jesus aleluia. Cura, minha irmã.
7: Cura mesmo, cura mesmo.
6: Então dá glória a Deus.
5: Pastor, pode bater palma da glória, pastor. Foi que o voto que ela fez é que a sobrinha dela estava desenganada completamente pela medicina.
6: Meu Deus.
5: Já estava desenganada, mas após o voto que ela fez com Deus, Deus honrou a fé dela após ela falar, se o Senhor curar minha sobrinha, eu vou contar o meu testemunho na igreja Deus de Amor. Deus honrou a fé dela para a glória de Deus.
6: Está feliz, minha irmã?
7: Glória a Deus, aleluia. Muito feliz, não
6: vai
7: ser a Deus.
6: Vale a pena fazer voto?
7: Oh, fala a pena mesmo.
6: Deus honra.
7: Honra mesmo, glória a Deus.
6: Pode bater palma e dar glória a Deus.

Que bênção, que maravilha de Deus, nosso Pai, Pastor Abraão. Olha aí, o nosso Deus trabalhando, o nosso Deus fazendo coisas tremendas. Com certeza, 19 horas, Deus está usando o nosso irmão Pastor Apolo, aquele que não pôde estar conosco ainda até esse exato momento e não pode aí no horário das 15. Você vai poder estar conosco às 19 horas e Deus vai estar usando o Pastor Apolo de uma maneira gloriosa. Vamos ouvir aí Deus usando o Pastor Apolo aí nas maravilhas que Deus tem usado o seu servo e está fazendo.

0: Aquela irmã que está de casaco azul. Isso, casaco azul. Coloca a mão no teu coração, minha irmã. Coloca a mão no coração. Jesus te mostrou terra de cemitério. Depois que essa terra de cemitério foi colocada, foi jogada na onde ela mora, a vida dela ficou de cabeça para baixo. Leva o microfone até ela. Ô, minha irmã, olha para cá. Minha irmã, qual o seu nome?
1: É Maria.
0: Maria. Jesus me mostra terra de cemitério.
1: É, deve que jogaram mesmo.
0: Depois, olha aí, ó, grita queima ele, Jesus. Grita queima ele, Jesus. Grita queima ele, olha aí que coisa, hein? Olha aí que coisa terrível. Grita queima ele, Jesus. Grita queima ele, Jesus. A maldade existe, grita queima ele, Jesus. Grita queima ele, Jesus. Por gentileza. Meu Deus do céu, que coisa, hein? Jesus mostra que o diabo tem que dar o grito da derrota. Grita, queima! Grita, queima! Grita, queima! Levanta a mão pra cá, grita, queima ele, Jesus! Grita, queima ele, Jesus! Grita, queima ele, Jesus! Grita, queima, queima, queima, queima, queima, queima! Grita, queima, queima, queima, queima, queima! Grita, queima ele, Jesus! Grita, queima ele, Jesus! Diga comigo todo mal! Toda obra maligna! Sai agora!

0: Que maravilha, que tremendo que vai ser logo mais às 19 horas. Deus vai estar usando o seu servo, nosso irmão pastor Apolo, e você vai ser aí abençoado por Deus nosso Pai. Você não pode perder, você de outro ministério, você é não crente, você da Igreja Deus e Amor, vem estar conosco. Nós temos aqui um amplo estacionamento, você chegar, colocar o seu carro ali e estar buscando a presença de Deus, recebendo de Deus aquilo que Deus quer fazer na sua vida, e com toda certeza Deus vai estar fazendo. Vem estar conosco, Rua Senador Pompeu, número 27, o endereço da bênção, o endereço da vitória. Nós vamos agora, uma palavra de oração ao nosso Deus.
1: Prostremos agora e busquemos a face do nosso Deus com fé, e Ele nos ouvirá.
0: Amado Deus, poderoso, bendito, eterno e glorioso Pai, muito obrigado, Senhor, por este momento glorioso, Senhor. Em Tua presença, Pai, sabemos, meu Deus e Pai, que neste momento tem pessoas, ó Pai, do outro lado, que está agora acompanhando, ó Pai, essa oração. Quem sabe, meu Deus, está pedindo a Ti, Senhor, a solução, ó Pai, dessa causa que está sendo colocada nas Tuas mãos. Eu não sei, meu Pai, mas o Senhor sabe, Senhor, como, ó Pai, solucionar, como trazer, ó Pai, a vitória para esta vida e o Teu nome ser, ó Pai, glorificado. Contempla, meu Pai, quantos agora, Senhor, que está derramando lágrima. Muitas vezes, ó Pai, essa lágrima está descendo na sua face, ó Pai, em alta temperatura. Sim, meu Pai, está queimando, Senhor, devido à prova, ó Pai, que Ele está passando, que ela está passando. Traga agora, meu Pai, o refrigério para esta alma. O Senhor conhece o profundo, ó Pai, o Senhor tem, sim, meu Pai, a solução, para que o nome do Senhor seja glorificado, ó Pai. Em nome de Jesus, ó Deus, opera para a glória do Teu santo nome. Amém e amém, Senhor Jesus. Muito bem, que Deus abençoe, amados e diletos ouvintes do programa Voz da Libertação. Aí foi a oração.

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0: Abençoa, meu Pai, toda esta família de perto e de longe. Nós consagramos a nossa família em Tuas mãos. Eu consagro, meu Pai, a minha família em Tuas mãos, ó Deus. Muito obrigado por tudo. Eu creio, meu Pai, ó Deus, Senhor, na Tua misericórdia, na bênção, em nome do Senhor Jesus Cristo. Diga amém. Quem orou com fé, levanta a mão e dê glória a Deus. Irmãos, estamos em campanha de oração. Ontem, dia 1º, iniciou um grande propósito em todas as igrejas pentecostal Deus Amor. 21 dias de jejum e oração para Deus avivar a sua igreja, a sua obra, para Deus despertar o teu povo, para clamar o povo, para buscar a palavra de Deus, o povo para abrir o coração e deixar o Espírito de Deus se mover. Quem vai fazer parte desta campanha, levanta a tua mão e dê glória a Deus. Deus vai derramar um grande avivamento em nosso meio. No capítulo 3 do livro de Abacuque, o avivamento começou por intermédio da oração. Quando Abacuque começou a orar: Senhor, eu ouvi a tua palavra e temi, ó Deus. Aviva, Senhor, a tua obra. Por intermédio da oração, por intermédio do temor a Deus e da palavra, Deus despertou uma nação. Deus também vai te despertar, meu irmão, minha irmã. Amém? Se coloca em pé. Nós vamos passar agora para o pastor Kleber de Oliveira, que vai dar continuidade nesta obra. Amém? Vamos receber o pastor Kleber com oração. Diga: Senhor Jesus, abençoa a tua obra, esta campanha de 21 dias de jejum e oração. Diga: meu Deus, abre os céus e visita o teu povo aqui na terra. Receba o giro de Deus com palmas que aleluia, glorifica o nome de Jesus.
1: Glória. Glória a Deus. As palmas podem ser mais fortes, mais alegres. Aleluia. Queridos, quem está dentro do propósito de todo, toma os seus assentos. Quem já sabia, não tinha sido informado, não foi compartilhado, que a igreja está neste propósito dos 21 dias, levante as mãos. Quem já sabia, dá um sinal com as mãos. Quem ainda não sabia, levante as mãos. Então depois nós faremos aquela unção com azeite sobre você. O Bruno vai louvar a Deus. E depois que ele louvar a Deus, nós vamos fazer esta unção especial para Deus blindar a tua saúde, para Deus colocar as mãos, para que esta legião que ataca a saúde, que ataca a mente, para não te deixar jejuar e orar, caia por terra. Quem sabia que o jejum é uma guerra? Levante as tuas mãos. Quem sabia que para você orar é uma batalha? É uma batalha ou não é? Só que nós vamos vencer no poder do jejum e da oração. Vamos louvar a Deus, vamos adorar ao Senhor, e nós já vamos receber este servo de Deus que vai louvar a Cristo, mas nós vamos recebê-lo com alegria, com palmas, com adoração, com exaltação ao nome do Senhor.
2: Mais forte as palmas para Jesus, ele merece toda a honra, toda a glória, todo o nosso louvor e toda a nossa adoração. Vamos louvar o nome santo do Senhor, cante assim comigo.

Mas vamos fazer o seguinte. Ficou bom pro ensaio. Vamos ficar de pé? Vamos? Vamos? Porque é melhor respirar de pé. Seu diafragma fica alinhado, você canta com mais conforto. Meu irmão, o culto já começou já há muito tempo. Eu te peço, te convido para que você se desligue dos problemas alheios, dos problemas lá fora. Reserve esse momento para estar na presença do Senhor. Vamos? Vamos?

0: Santo Deus, Santo Deus da glória, pode glorificar. Aleluia! Queridos, nós vamos entregar nas mãos de cada um de vocês, pastores, obreiros. Cadê os obreiros? O batalhão da fé, o esquadrão da libertação. Vamos lá. Irmãos, entregaremos nas mãos de cada um de vocês o propósito desta quarta-feira. Nada, nem ninguém vai te impedir a prosperar. Diga comigo, nada. Eita, mas com autoridade, com robustez, com segurança, diga nada. Nem ninguém nos impedirá de prosperar no propósito do Senhor. Não é esse voto não, queridos, é o voto da prosperidade. Eu quero o meu aqui. Quem não quer prosperidade? Quem não quer prosperidade? Em um minuto eu vou resumir esta pequena oração que vamos fazer. Eu não ouvi de um pastor, de um pregador, de um reverendo. Eu não ouvi de um bispo, de um presbítero, de um diácono. Eu ouvi de uma pessoa que eu sempre considerei muito. Ouça isso, senão você vai perder a bênção do culto. Eu fui ministrar a Santa Ceia para uma senhora no estado do Rio de Janeiro. E quando eu estava, pastor Fabrício, saindo, ela parou e disse assim: Pastor Kleber, duas perguntas e um conselho. Falei, mande logo as perguntas. Quantas igrejas o senhor abriu neste mês? Eu disse, irmã, na verdade foi só um. Ela disse, tem que cuidar com isso. Segunda coisa, ela disse para mim, está cuidando da saúde? Eu disse, mais ou menos, mais para menos do que para mais. E terceiro, eu falei, agora o conselho. Ela disse, eu vou te dar o maior conselho espiritual. Eu vou te dar o conselho mais espiritual da tua vida. Eu falei, manda. Ela disse, ganhe dinheiro e guarde dinheiro. Falei, está repreendido. A irmã me faz duas perguntas já me enquadrando. E no último conselho, ela disse que vai ser o conselho mais importante, mais espiritual. E ela disse para mim, ganhe dinheiro e guarde dinheiro. É o conselho mais espiritual que eu posso te dar. Eu não entendi. Fui murmurando, murmurei uma semana, murmurei um mês. Esqueci. Sofri um embate e fui tremendamente humilhado. O que estava envolvido no processo? Diga comigo, dinheiro. Passou mais 3 meses, aconteceu mais uma situação, era necessária uma viagem, uma intervenção. Deu tudo errado, eu me amarguei. Perguntei, o que estava envolvido na situação que eu me amarguei? Dinheiro. Voltei na casa da irmã e disse, irmã, ninguém nunca me deu esse conselho. O conselho mais espiritual que eu posso te dar hoje, ganhe e guarde. Você vai precisar. Fica de pé. Ah, eu não quero prosperidade. Eu quero, manda para cá. Quem quer, levante a mão, diga glória a Deus. Não, você não entendeu. Nós não estamos pregando teologia de prosperidade. É a prosperidade da teologia. Quem entendeu, diga glória a Deus. A igreja, Deus e amor não se envolve com isso. Agora, se você é espiritual, você já pegou. Se você é espiritual, você já entendeu. E quando eu estava virando o carro, ela falou assim para mim, vai ter dia que o senhor vai precisar para transporte, para se cuidar, para o médico, para o hospital e para a família. Falei, esse conselho é espiritual. Guarda para você. Se você não quiser compartilhar, não precisa. Guarda para você, vai fazer falta. Levante as mãos, diga comigo, meu Deus. Com mais autoridade, diga comigo, meu Deus. Aí eu me preocupo, sabia? Tem ouvintes que está em casa e não pegou, hein? Ele não entendeu, ele pensa que lá sentado vai ser abençoado como vocês que estão aqui. Diga, eu creio que o Senhor já preparou a prosperidade, a bênção que enriquece e que não acrescenta dores. Guarda o seu voto. Guarda, calma, calma lá. Guarda o votinho. Quem não pegou, pegue. É de Deus o que eu estou te falando. E já vamos nos posicionar. Pastor Fabrício já está aqui. Guardou o seu voto? Então, com as duas mãos desocupadas, nós vamos receber o pastor Fabrício como? Com tristeza, com alegria, com louvor ou com adoração? Pode glorificar ao Senhor.
1: Glória a Deus, aleluia. Eu saúdo a todos na paz do Senhor Jesus. Quantos estão alegres por estarem na presença de Deus? Digam amém. Digam graças a Deus. Que Deus abençoe a todos vocês. Que Deus abençoe também os nossos irmãos e irmãs que estão nos assistindo através dessa transmissão. Aqueles que estão nos ouvindo também através do rádio. Que Deus abençoe a todos. E eu creio que mais uma vez sairemos daqui abençoados em nome de Jesus. Quem veio nesta fé, levante a sua mão e dá um glória a Deus. Com a mão levantada.

coração e cante. A único, mais uma vez, a único. A único. Abra seu coração agora. Adore ao Senhor, porque enquanto você adora a Deus, Ele está cuidando de você.

Fale com Deus agora, fale com Deus agora. Ah, Senhor, nós estamos aqui em Sua presença esta tarde, ó Pai. Em nome de Jesus, nós estamos aqui, meu Deus, te adorando. De todo o nosso coração, com toda a nossa alma. Senhor, nós estamos aqui, receba o nosso culto. Receba a nossa adoração, ó Deus.

precisa desta pessoa, este que precisa de um milagre, este que precisa, Senhor, do socorro divino. Ah, meu Deus, esta pessoa que está ouvindo agora, através do rádio, vai visitando no trabalho, vai visitando em casa, vai visitando, Senhor.

Quem pode aplaudir ao Senhor Jesus? Mais forte, mais forte. Glória a Deus. Quantos têm a Bíblia aqui, a palavra de Deus? Digam amém. Digam glória a Deus. Então abra sua Bíblia no livro de Hebreus, no capítulo 6, verso 12. Hebreus, capítulo 6, versículo 12. Somente um versículo da palavra de Deus. O tema desta mensagem é exortação a permanecer na fé. Quantos permanecem na fé, digam amém. Amém. Hebreus capítulo 6, versículo 12, diz assim a palavra de Deus: para que vos não façais negligentes, mas sejam imitadores dos que pela fé e paciência herdaram a promessa. Eu queria que vocês observassem que nesse texto que nós estamos lendo, duas coisas andam junto: fé e paciência. Tome os assentos de vocês, irmãos. Duas coisas importantes apareceram aí. Podem aplaudir ao Senhor. Para que vos não façais negligentes, mas sejais imitadores dos que pela fé e paciência, pela fé e paciência, pela fé e paciência, pela fé e paciência, herdaram as promessas. Quando nós lemos a Bíblia, o livro dos heróis da fé, quando nós lemos Hebreus 11, nós observamos ali exemplos maravilhosos para a nossa fé, de homens e mulheres que alcançaram a promessa, que alcançaram a herança através da fé. E nós devemos ser imitadores destas pessoas, ou em outras palavras, seguir o exemplo destas pessoas que alcançaram a bênção pela fé e pela paciência. Mas tem uma coisa que nós observamos hoje, que a fé não é tão difícil. Muitas vezes nós nos posicionamos na presença do Senhor em fé. O Senhor nos faz uma promessa, o Senhor nos faz promessas, através da sua palavra, através dos dons do Espírito Santo, o Senhor nos faz promessas, e nós temos fé de que iremos receber todas as promessas, e de que todas as palavras que o Senhor falou na nossa vida se cumprirão, e realmente, todas as palavras que o Senhor fala, elas se cumprem. Só que o mais difícil que tem é a paciência. Porque muitas vezes nós temos fé, e a Bíblia está dizendo que nós devemos ser imitadores dessas pessoas que alcançaram as promessas de Deus, não somente pela fé, mas alcançaram pela fé e pela paciência. É bom ter fé, mas se você perder a paciência, você vai perder o melhor de Deus para a sua vida. E eu digo e repito que uma das coisas mais importantes que você precisa aprender é sobre o tempo de Deus. Eu costumo dizer, quando eu estou pregando a palavra do Senhor, que não existe lugar mais difícil de estar do que na sala de espera de Deus. É o lugar mais difícil de estar. Eu sei que quando nós estamos na sala de espera de Deus,
Uma das coisas que acontece, que nos deixa às vezes muito preocupados, é o silêncio do Senhor. Às vezes o Senhor te coloca na sala de espera e ele faz silêncio, e muitas vezes isso nos deixa aflito, nos deixa angustiados. Mas nós aprendemos, precisamos aprender, que não é porque Deus está calado que ele não está agindo, que não é porque Deus não está dizendo nada que Deus não está trabalhando. Deus trabalha mesmo no silêncio. E nós precisamos observar isso. Que nós precisamos ter não somente fé, mas nós precisamos ter também paciência. Uma das pessoas que a Bíblia fala que pacientemente o Senhor fez promessas para ele e o Senhor cumpriu as promessas na sua vida foi Abraão. Às vezes, aquilo que Deus te promete não vem no seu tempo, mas vem no tempo certo. Escuta, vai ficar bom. Porque nem sempre, escute, nem sempre o tempo que você acha que Deus deve te dar alguma coisa é o tempo certo. Deus é conhecedor de todos os tempos. Deus é conhecedor do nosso coração. Deus é conhecedor da nossa necessidade. Uma coisa eu lhe garanto aqui nesta tarde: o Senhor não vai permitir com que você pereça, mas a bênção ele vai te entregar no tempo certo, no tempo exato. Pode aplaudir ao Senhor. E muitas vezes nós temos um problema, que é um problema muito sério. Qual é esse problema? É porque nós ficamos comparando a nossa vida com a vida dos outros. Fulano já conseguiu. Fulano já recebeu. Para fulano já deu tudo certo. Na vida de fulano aconteceu. Tem uma coisa que a minha esposa fala para as crianças lá em casa, que eu acho muito importante, e ela sempre enfatiza isso. Quando as crianças fazem alguma coisa errada, a minha esposa sempre diz para ele: por que vocês fizeram isso? E eles sempre usam aquelas desculpinhas de criança: porque as outras crianças estavam fazendo, todo mundo está fazendo. Aí ela sempre diz assim: você não é todo mundo. Você não é todo mundo. E sempre ela está marcando isso com eles, quando eles fazem alguma coisa. Não, é porque nós somos na onda dos outros, então nós entramos na onda deles, e nós acabamos fazendo também porque todo mundo está fazendo. Ela sempre diz: vocês não são todo mundo. E eu quero dizer isso para você que está me ouvindo aqui agora, ou você que está me ouvindo através da transmissão, em alto e bom som. Às vezes você diz assim: fulano teve sorte, para fulano aconteceu, para fulano deu sorte, parece que tudo com ele vai, e para mim não deu até agora. O que é que está acontecendo comigo? Espera o tempo do Senhor, você não é todo mundo!

Porque às vezes nós achamos que nós estamos ficando para trás e que deveríamos estar mais adiantados. Às vezes nós pensamos isso: Senhor, parece que eu estou ficando para trás, eu acho que eu deveria estar adiantado. Mas Deus tem bênçãos que irão arremessar a sua vida para frente. Deus tem bênçãos para você. Às vezes parece que você é sempre o último da fila. Não sei se alguém às vezes tem essa sensação. Eu já tive. Às vezes parece: Senhor, eu vejo ao meu redor e fulano e ciclano recebendo, e as coisas dando certo para fulano, para ciclano. O Senhor está dizendo: acalma-te, acalma o seu coração, que parece que tem muita gente que estão passando na sua frente na fila, mas eu vou te dar uma bênção que vai arremessar você para frente, e você vai saber que eu sou Deus que tenho cuidado de você em todo o tempo. Tenha paciência, porque o que eu tenho para você está guardado. Podem aplaudir o nome do Senhor. A fé e a paciência precisam andar juntos. Observe a expressão do texto que nós lemos: fé e paciência. Não é somente fé, não é somente paciência, são as duas coisas juntos. A fé é continuar acreditando quando aquilo que Deus prometeu ainda não apareceu. Isso é fé. Deus falou, Deus prometeu, ainda não aconteceu, mas vai acontecer. As promessas do Senhor são fiéis, as promessas do Senhor se cumprem. Deus falou com Abraão, lá em Gênesis 2:2, far-te-ei, farei de ti uma grande nação, mas não foi do dia para a noite, existe um processo. E o nosso Deus é o Deus que trabalha com processos. Por que que Deus é o Deus que trabalha com o processo? Porque em cada fase da nossa vida, Ele nos ensina uma coisa. Tem uma palavra que os irmãos sempre gostam de dizer, que eu quero repetir aqui, e eu creio que você precisa ouvir isso. Deus não está mais preparando uma bênção para você, Ele está preparando você para a bênção. A bênção. Agora Ele está preparando você. A bênção já está preparada. O que Deus tem estabelecido para você já está estabelecido. Escute, o que Deus tem preparado para a sua casa já está preparado, já está estabelecido. Que Deus tem preparado para a sua vida, para o seu casamento, que Deus tem preparado para a sua empresa, já está estabelecido. Agora Deus está preparando você para a bênção, porque o que Deus vai te dar vai impactar, e você vai glorificar o nome dEle. Tem alguém que pode levantar a sua mão e dar um grito de glória a Deus? Entre a promessa e o cumprimento dela, existe um intervalo. E é esse intervalo onde muitas pessoas se perdem. É nesse intervalo onde muitas pessoas se perdem. Senhor, mas o Senhor prometeu. Senhor, mas o Senhor falou, aonde está que os meus olhos ainda não conseguem ver? Tem uma história muito conhecida na Bíblia, que todos nós conhecemos. O problema é que a gente conhece, e a hora de colocar em prática, nós temos dificuldades.
O irmão hoje me lembrou, quando nós conversávamos lá embaixo, ele disse: pastor Fabrício, eu coloquei uma coisa no coração que o senhor disse em uma ministração uma vez, que é quando Deus, a diferença de quando Deus diz não e agora não. Porque é diferente. Quem não entende o não e agora não, escute. Quem tem essa dificuldade de entender não e agora não são as crianças. Criança tem dificuldade com isso. Quando você diz para ela, diz: papai, mamãe, eu quero um sorvete, eu quero um sorvete. E você diz para ele agora não. Muitas vezes ele entende como não definitivo. E tem cristão que é assim também, estão agindo como criança. Às vezes o senhor fala agora não e ele entende como não definitivo. Mas o não e o agora não são diferentes. E existe um momento que Deus precisa falar para você, porque você é um pouquinho ansioso. Tem alguém aqui que é um pouquinho só ansioso, levanta só um dedinho, mas não levanta muito alto, não. Nós somos ansiosos, o Senhor falou, às vezes você pede, Deus fala assim, agora não. Aí você fica triste, fica angustiado. Querido, Deus não está dizendo que não vai lhe dar. Ele só está dizendo, agora não, não é agora. Pode esperar. E aí o diabo vem com seus argumentos, o diabo vem com seus ardis, o diabo vem com seus maus pensamentos. Está vendo? O que adianta ser fiel ao Senhor? Está vendo? O que adianta você ser uma pessoa boa? Está vendo? O que adianta você ser uma pessoa amorosa? Está vendo? O que adianta você ir na igreja? Aí o diabo já traz argumentos mais robustos. O que adianta você fazer voto quando o pastor fala para você fazer um propósito? O que adianta você ser dizimista? Aí o diabo vai jogando todos os seus lixos para tentar contaminar a mente das pessoas e para tentar fazer com que a promessa de Deus enfraqueça na sua mente, enfraqueça no seu coração. Mas eu quero que você diga para Satanás: eu sou o filho amado de Deus e ele sabe do que eu preciso, e no tempo certo ele vai entregar minha bênção. Pode glorificar, porque você é filho amado de Deus. Tem uma história que nós conhecemos, só que nós temos dificuldades de lembrar no momento em que nós precisamos aplicar. Porque às vezes nós conhecemos a palavra de Deus, mas no momento de aplicar, nós temos dificuldade. Às vezes a pessoa diz assim, mas essa história que você está citando aí é muito conhecida, por exemplo, a história de José, lá no Egito, que recebeu de Deus promessa. O Senhor falou com ele através do sonho, mas ele teve que passar um processo muito grande na vida. Talvez alguém me ouvindo pregar, diz assim, pastor, eu conheço essa mensagem de frente para trás, de trás para frente. Eu já ouvi essa mensagem inúmeras vezes. Eu já preguei essa mensagem inúmeras vezes. O importante não é o quanto você conhece só dessa mensagem, quanto você já ouviu, o quanto você já pregou, é o quanto dela você consegue aplicar na sua vida. É o quanto dela você consegue aplicar em você. Porque às vezes nós temos muita facilidade, Levi, para dar uma palavra de fé para as outras pessoas. Irmã, não desiste não. Irmã, não desanima não. A luta está grande, mas Deus vai te estender as mãos. Deus vai te ajudar. Deus vai fazer alguma coisa para você. Nós temos isso para os outros. Quando é para nós? Não é? Nós temos essa palavra de fé para outras pessoas? Não, você precisa seguir, você precisa ir em frente. Aí a porta fechou para a pessoa, você diz, mas Deus vai abrir outra. Vamos glorificar o Senhor quando a porta fecha para você. Sabe o que nós devemos fazer? Nós devemos fazer da mesma forma que o salmista fazia, não ter uma palavra de fé, uma palavra de ânimo, uma palavra de esperança somente para as outras pessoas, mas vamos fazer como o salmista, ele virava para o espelho e dizia, por que te abate, ó minha alma? Espere em Deus.
porque você está aflita, minha alma. Espera em Deus, porque Ele vem. Ele vem.

Você, rapaz, você, moça, que está me ouvindo agora, que está me assistindo agora, talvez aquilo que você queria não deu certo, e você está entristecido. Está entristecido por quê? Se é Deus quem controla a sua vida. Pastor, não deu certo o contrato que eu ia fechar, não deu certo, estou triste. Pastor, não deu certo, pastor, o negócio que eu ia fechar, não deu certo. Pastor, não deu certo, pastor, isso ou aquilo que eu iria fazer, não deu certo. Não pode não ter dado certo, Deus ainda continua no controle. Deus ainda continua fazendo, Deus ainda continua... Deixa eu falar uma coisa para você, mesmo quando você está dormindo... Deus continua trabalhando. Existe um processo. E você precisa ser paciente. Eu fico olhando aquelas pessoas que dizem assim, uma vez uma irmã veio pedir oração para mim, disse, sim, irmã, eu vou orar pela senhora. Ela disse, pastor, eu preciso dessa bênção para ontem. Eu disse, me desculpe, irmã, mas... se fosse assim, Deus teria te dado ontem. Eu entendo a aflição da senhora. Eu entendo a angústia da senhora. Mas tenha fé. Creia no Senhor. Ah, pastor, mas o advogado falou que se não acontecer em tempo tal, o médico falou que se não acontecer em tempo tal, o que é que a Bíblia está falando? Espera no Senhor, confia no Senhor, coloca os teus problemas nas mãos do Senhor. A Bíblia diz, lançando sobre ele toda a vossa, lançando sobre ele a sua ansiedade, lançando sobre ele os seus medos, lançando sobre ele as suas preocupações, porque ele tem cuidado de você, ele te conhece, ele sabe, a sua bênção vai chegar, ele tem o tempo para entregar a sua vitória. José recebeu a promessa do Senhor, ou as promessas de Deus, todo o processo que ele teve que passar, todo o processo que ele teve que enfrentar, foi um processo muito difícil. Mesmo sendo abençoado por Deus, mesmo tendo promessas do Senhor na vida dele, foi um processo muito difícil. Mas ele precisava passar por aquele processo, ele precisava amadurecer, ele precisava conhecer o cuidado de Deus, ele precisava conhecer a bondade de Deus, ele precisava conhecer ainda mais o amor de Deus com ele durante todo o caminho. Ele foi traído pelos seus próprios irmãos, vendido pelos seus próprios irmãos. Ele foi caluniado, teve que ir para a prisão, mas a promessa de Deus, ela se cumpre. Se você permanecer firme, se você permanecer na presença de Deus, sem duvidar, você vai receber muito mais do que você imagina. Deus irá te surpreender. Eu sempre digo, quando eu passo por esta mensagem, que as duas coisas precisam andar junto, tanto a fé como a paciência, porque a paciência protege a nossa fé. Há pessoas que têm fé para receber, mas não têm paciência para esperar. E quando a promessa de Deus demora, eles começam a produzir alternativas. Quando a pessoa não tem paciência para esperar, e aí a promessa de Deus demora, eles começam a querer fazer com os próprios meios, com as próprias mãos. Abraão recebeu a promessa de um filho, mas diante da demora, aos olhos de Abraão, ele

Deus não havia esquecido Abraão. Porque o que Deus tinha com ele, o que Deus havia prometido a ele, estava de pé. Mas muitas vezes nós queremos fazer acontecer no nosso tempo, muitas vezes nós queremos fazer da nossa maneira. O que aconteceu com Abraão é que Abraão tentou acelerar aquilo que Deus havia determinado. Abraão tentou acelerar aquilo que Deus havia de fazer, mas Abraão queria que fosse talvez ao seu tempo. Tenha paciência, irmão. Tenha paciência, irmã. Eu sei que tem pessoas aqui no nosso meio esta tarde que estão dizendo assim: pastor, o senhor está pedindo para eu ter paciência porque o senhor não sabe que eu estou passando na minha casa. O senhor está pedindo para eu ter paciência porque o senhor não sabe que eu estou passando na minha família. O senhor não sabe que eu estou passando na minha saúde. Eu realmente não sei o que é que você está passando na sua casa, na sua família, na sua saúde. Mas nós temos um Deus onipotente, onisciente, que Ele sabe, Ele conhece, Ele está ciente de todas as coisas, e é Ele quem vai trabalhar na sua vida.

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médica, aleluia. Levante a sua mão e diga: minha bênção vai chegar. Mais forte, a minha bênção vai chegar. Em nome de Jesus. O tempo de Deus é melhor do que o meu tempo. Você crê nisso? Você crê nisso? Que você ainda vai desfrutar de tudo que Deus tem para a sua vida? Então eu quero que você levante a sua mão para receber. Você vai desfrutar de tudo aquilo que você tem buscado de Deus. Mas não perca a sua paciência. Não deixe o inimigo confundir você. O Bruno já vai cantar. O Bruno já vai louvar a Deus. Mas eu quero que você levante a sua mão. E eu quero que você diga comigo: Senhor Jesus. Mais forte: Senhor Jesus. Eu creio na tua palavra. Eu sei que o seu tempo é diferente do meu, mas eu tenho certeza que eu não estou atrasado, eu estou sendo preparado. Diga: eu tomo posse de tudo aquilo que o Senhor tem para a minha vida. Diga: eu sei que o Senhor é o Deus que restitui, é o Deus que trabalha, mesmo naquilo que é impossível para mim. Aplauda o nome do Senhor agora. Podem aplaudir ao Senhor. Aleluia, mais forte. Mais forte que ele merece, mais forte que ele merece, mais forte que ele merece, mais forte ele merece a sua adoração. Aleluia. Daqui a pouco eu quero orar, porque Deus já está me revelando. Deus está me revelando coisas lindas. Eu quero orar por você. Quem crê no poder da oração, digam amém. Amém. Digam glória a Deus. Amém. Deus falou que te trouxe aqui esta noite para tomar posse das bênçãos. Deus te trouxe aqui esta tarde para tomar posse das bênçãos. E o Senhor disse que Ele vem com resposta do seu clamor. A senhora que está de pé com a Bíblia na mão, o Senhor disse que vai te surpreender lá dentro da sua casa. E todos verão que Deus responde o seu clamor, que o seu Deus responde a sua oração. O Senhor disse: diga para ela que eu sou o Deus que tenho visto as lágrimas e as aflições, e eu sou o Deus que dou a vitória. Tem alguém que pode glorificar o nome dEle?

Eu quero convidar você agora para abrir a frente do altar. Tem uma unção de Deus aqui na frente agora. Uma unção para restituir. Uma unção de restauração para a sua vida. Venha na frente agora, pastor. Eu vim para receber a palavra de Deus e para receber uma cura, para receber um milagre. Eu quero que você venha à frente agora. O milagre não é somente para o seu corpo físico, mas é um milagre também, a cura para a alma. É a cura para a família. Venha, venha, venha, venha. Venha à frente do altar. Porque eu quero orar aqui agora. E eu tenho absoluta certeza que Deus vai tocar sobre a sua vida agora. Eu tenho absoluta certeza que Deus vai tocar sobre a sua vida aqui agora. Venha, porque Deus vai restituir. Pastor, eu estou pedindo uma bênção, um milagre para o meu filho, para minha filha, para o meu neto, para minha neta. Venha na frente do púlpito aqui agora. Venha tomar posse daquilo que o Senhor tem para a sua vida em nome de Jesus. Venha à frente do altar. Eu quero orar aqui por duas pessoas que o Senhor está me dizendo que está tocando sobre o coração dessas duas pessoas. O coração dessas pessoas está enfermo. E Deus me diz que essas pessoas sentem muito cansaço com pouca caminhada. O coração disparando. E com isso vem muitas dores nas costas. É assim que essas duas pessoas estão sentindo. E eu quero que essas duas pessoas levantem as mãos. Porque hoje vocês vão receber a cura. Hoje vocês vão receber a cura. Aquela senhora de óculos que está sentada, eu queria que ela viesse, o Senhor também. Vem aqui na frente. Vem aqui para receber a cura. Digam glória a Deus. Digam glória a Jesus. Me revela o Espírito Santo de Deus. Quatro pessoas que estão com uma enfermidade nos rins. E vocês sentem muita dor de lado. E essa dor também irradia para as costas. E às vezes vocês sentem que parece que até a barriga está inchada. Eu queria, recebe o seu milagre. Chega mais para cá, para frente do altar. Chega mais para cá, para frente do altar. Recebe. Eu queria as pessoas reveladas deste lado. Aqui tem uma pessoa. Eu queria que levantasse a mão, mas queria que aquele senhor viesse aqui na frente também, para receber a bênção dele. Isso, venha. Digam glória a Deus. Tem mais uma pessoa. O Senhor tem um milagre, o Senhor tem um milagre, o Senhor tem a bênção para a sua vida. Eu queria que você levantasse a sua mão. A pessoa revelada não levantou a mão. Deus tem a... Chega para cá, digam glória a Deus. Tem alguém que pode aplaudir ao Senhor nosso Deus? Podem aplaudir ao Senhor? Eu quero aqui uma pessoa que veio buscar uma bênção por uma pessoa que está no hospital. Chega para cá. Deus está visitando, vem aqui. Ela veio pelo milagre e Deus vai visitar esta pessoa e o milagre vai acontecer. Quantos podem bater palmas e dar glória a Deus? Podem dar glória a Deus. Eu quero orar por uma pessoa que você ficou muito preocupada porque tem uma pessoa da família, é uma mulher, que um homem disse para ela, eu vou te matar. E o diabo já está com todo o planejamento para matar ela. Já está tudo esquematizado. Mas Deus não vai deixar. Ele ouviu o seu clamor. Você quer levantar a mão e levar o livramento para ela? Porque foi isso que o diabo colocou no coração e na mente daquele homem. Eu queria que você levantasse a sua mão. Porque Deus está cortando o laço de morte. Algumas pessoas levantaram a mão, mas a pessoa revelada, chega para cá, levantou. Isso. Quem pode bater palmas e dar glória a Deus?
Dai glória a Deus, meus irmãos. Aqui tem uma pessoa que me revela o Espírito Santo. Que você sente uma dor na sua cabeça. Não é dor de cabeça, é uma dor na sua cabeça. E às vezes, quando vem essa dor, você sente até o olho doer. E o Senhor Jesus está me revelando que Ele está te dando um grande livramento. Esta vez, chega para cá, minha querida. Quem pode dar glória a Deus aí agora? Quem crê que o Senhor Jesus está agindo aqui no nosso meio? Levante a sua mão e dai glória a Deus. Vamos orar aqui agora, clamar a Deus com fé. Quem tem fé, diga glória a Deus. Diga glória a Jesus. Nós vamos orar e vamos expulsar todas as enfermidades. Você que está nos ouvindo na sua casa, você que está nos assistindo, você vai expulsar junto comigo toda a enfermidade, todo o mal agora. Quem crê que Deus vai derramar a unção sobre a sua vida? Digam glória a Deus. Sabe o que eu quero fazer? Pastor Kleber, me dá aqui os votos. Digam glória a Deus. Digam glória a Jesus. Quem crê que Deus está operando aqui no nosso meio? Diga, eu creio. Eu vou passar os votos aqui agora, para que você possa fazer o seu propósito com Deus. Quem crê que o nosso Deus é o Deus que abre portas? Levanta a mão. Você sabe o que significa Deus que abre portas? Deus que abre portas, é claro, Ele abre portas da prosperidade também. Ele tem todo esse poder. Mas Ele abre as portas da saúde para a sua vida também. Ele abre as portas da alegria, da paz, lá na sua casa. Quem quer que Deus manda paz lá na sua casa, gente? Digam glória a Deus. Nós vamos fazer esse clamor aqui agora, porque nós vamos orar e o poder de Deus, o Espírito Santo, vai se manifestar sobre a nossa vida e Deus vai fazer milagres e maravilhas. Onde estão as obreiras? Para distribuir esses votos agora, para você já colocar a sua oferta, porque nós já vamos clamar, nós vamos pedir a Deus milagres, vamos pedir a Deus para abrir as portas, digam glória a Deus. Aí tem gente que olha para cá, tem gente que diz assim, pastor, mas agora a gente não anda mais com dinheiro, pastor. Não tem problema, eu vou pedir os irmãos para colocar aqui o Pix, a chave Pix, o QR Code também aqui na tela, e você pode fazer o Pix, você pode ajudar através da conta bancária da igreja. Ó, olha lá o QR Code, ó, para aqueles que vão fazer pelo celular, e você que está na sua casa também, você pode fazer a sua doação. Digam glória a Deus, digam glória a Jesus. Aonde estão aqui, ó, as cinco pessoas que vocês sofrem muito do tal do refluxo? E Deus está falando que vai. Só crê que Deus toca na sua vida agora? Só crê que Deus toca na sua. Levanta a sua mão se você crê que Deus toca na sua vida. Levante a sua mão e diga: eu creio, Senhor. Eu creio, Senhor. Toca na minha vida agora. Deus está tocando na sua vida agora em nome do Senhor Jesus. Aqui tem duas pessoas que o Senhor está dizendo para mim, que Ele vai dar uma grande vitória para essas duas pessoas, em uma documentação que está presa, que está agarrada. Eu não sei que documentação é essa, mas o Senhor, um lá, só que ele está lá no banco ainda, ele tinha que vir para cá. Vem, irmão, sou de preto. Eu não sei que documentação é essa, mas o Senhor está falando. E eu creio a ela ali. Cadê o glória a Deus? Cadê o glória a Jesus? Quem já está com o seu voto aí? Levante ele nas suas mãos assim, ó. Levante ele nas suas mãos. Isso, nós vamos orar aqui agora. Já prepara a sua oferta. Já prepare o seu voto. Porque nós vamos clamar a Deus aqui agora. Este Deus que repreende todo mal. Este Deus que repreende toda a enfermidade.
Você que está nos assistindo, que está nos ouvindo agora, ore comigo, feche os teus olhos agora. Feche os seus olhos agora, atentos obreiros. Atentos me ajudando nesta oração. Porque o mal vai sair agora. Em nome de Jesus. Todos dando glória, glória, glória, glória. Isso, comece dando glória, glória, glória, glória, glória. Mas você precisa orar com fé. Você precisa orar com fé. Feche os teus olhos. Não ore somente por orar. Ore com todo o seu coração. Não ore somente para preencher o tempo. Ore com todo o coração. Glória, glória. Alabassuri, clama alabass. Glória. Vai repreendendo agora, Jesus. Repreende a macumba. Repreende a feitiçaria. Sai. Sai, obra de feitiçaria. Sai, obra de bruxaria. Sai. Saia. Queima ele, Jesus. Queima ele, Jesus. Sai a doença. Sai a enfermidade, sai. Sai agora a enfermidade. Sai em nome de Jesus. Queima ele, Jesus. Queima ele, Jesus. Sai a enfermidade. Sai, sai a opressão maligna. Sai, sai, saia. Sai a enfermidade no coração. Enfermidade no sangue, nos ossos, no fígado, nos rins, no pulmão, no pâncreas. Sai, sai agora. Saia lúpus. Saia lúpus. Saia a enfermidade autoimune. Saia em nome de Jesus. Saia doenças que atacam o psicológico. Sai agora a ansiedade. Sai depressão. Sai, queima ele, Jesus. Queima ele, Jesus. Queima ele, Jesus. Sai daí, Exu. Sai daí, Exu das trevas. Saia, demônio. Você que foi mandado para amarrar a vida desta pessoa. Sai, queima ele, Jesus. Queima ele, você foi mandado, demônio. Você foi mandado para amarrar a vida dela. Mas o sangue de Jesus te queima aí agora. Sai, sai, vai embora. Você está trancando a vida dela. Está trancando o caminho dela. Queima ele, Jesus. Queima ele, Jesus. Sai em nome de Jesus. Saia toda a obra das trevas. Ore com fé, igreja. Ore com fé, igreja. Sai amarração. Sai amarração. Sai, sai, grita, queima ele, Jesus. Sai amarração, sai. Sai do caminho dela agora. Ore, porque tinha uma macumba. Tinha uma macumba contra a vida dela. Queima ele. Queima ele, Jesus. Sai, sai. Sai do caminho dela agora. Sai da vida dela agora. Eu te mando embora, espírito das trevas. Segura, segura, queima ele, Jesus. Sai, espírito das trevas. Repreende agora em nome de Jesus. Sai do caminho dela. Sai do caminho dela. Sai, repreenda a igreja. Saia, saia, saia, saia, saia. Saia toda dor. Saia doença mandada. Saia enfermidade. Saia a enfermidade. Queima ele, Jesus. Queima ele. Sai agora. Sai, demônio. Exu da meia-noite. Cuidado aí. Cuidado aí. Sai. Você que está chamando o nome dela. Você chamou o nome dela lá no portão. Você chamou o nome dela lá no portão. Queima ele, Jesus. Queima ele, Jesus. Queima ele, Jesus. Saia da coluna. Saia da coluna desta pessoa agora. Saia dos ossos. Sai da cabeça. Sai, sai, sai da família. Manda embora da família. Sai da família. Sai da família. Sai da família. Sai, grita, queima, Jesus. Queima, Jesus. Queima, Jesus. Sai. Diga, saia. Saia. Mais forte, sai. Sai. Sai. Sai, manda embora, sai. Jesus está queimando aí agora. Jesus está queimando. Guerreia. Guerreia, guerreia, guerreia. Sai. Sai toda amarração. Orianda da barreira. Pastor Kleber. Deus falou comigo. Que Satanás estava trabalhando fortemente.
Pegue a unção na sua mão, pastor Kleber. Satanás estava trabalhando fortemente para trancar os caminhos de 8 pessoas que estão aqui. Diga: queima ele, Jesus. Ele não mais vai trancar o seu caminho. Eu quero que vocês recebam a unção. Aquele rapaz de mochila nas costas, vem aqui. Você que está aqui na frente, tinha uma obra de macumba contra a sua vida. Deus te trouxe aqui hoje para desfazer essa obra. Chega aqui, moço. Nada mais vai amarrar a sua vida. Você que está em pé aqui, vem aqui, por favor. Você com a blusa segurando. Nada mais vai amarrar a sua vida. Vem. Chega aqui na frente para vocês receberem esta unção. Moço, chega aqui também, moço. Chega aqui nesse lado aqui também, moço. Chega aqui você também desse lado aqui. Digam glória a Deus. Toda amarração, deixa ela passar aqui. Toda amarração das trevas. Passa para cá, dá lugar para ela. Traz essa senhora aqui também para receber esta unção. Você com a bolsa preta, venha receber esta unção. Isso, isso. Aquela moça de branco, Deus tem algo tão bonito para ela. Vem receber esta unção. Aquele rapaz de marrom também. Deus tem isso, vem receber esta unção. Eu quero que vocês venham aqui bem na linha de frente aqui. Digam glória a Deus. Deus está operando aqui, meus irmãos. Cadê a moça? Cadê o rapaz que eu chamei? Isso, deixa eles passarem para cá. Pastor Kleber vai ungir a cabeça deles aqui agora. Dá lugar para eles aqui, dá lugar, dá lugar. Isso, isso. É coisa de Deus, irmãos. Desculpe, viu? Mas é coisa de Deus. Eu acho que as coisas de Deus, você não deve ficar segurando. Digam glória a Deus. Digam glória a Jesus. Tem duas pessoas. Segura que o pastor Kleber vai fazer unção aqui agora. Que você ficou muito triste com algo que você perdeu. O Senhor disse que você não perdeu. O Senhor disse que ele deixou ir embora. Porque a bênção que o Senhor tem para a sua vida. Oh, glória a Deus. Eu queria que essas duas pessoas levantassem a mão. Porque é muito específico o que Deus está falando com essas pessoas. É muito direto o que Deus está falando. O Senhor disse, não veja como perda, não. Veja como, eu quero orar por aquele lá. Ó. Chega aqui também, aqui. O Senhor está dizendo, não veja como perda, não. Veja da seguinte maneira, da seguinte forma, sou eu que estou trabalhando, o que eu tenho para você é muito mais. Vem aqui o Senhor de preto também, vem aqui você de marrom também receber esta unção abençoada na sua cabeça. Digam glória a Deus, digam glória a Jesus. Olha o que Deus está me falando aqui, tem 11 pessoas que o Senhor diz que está trabalhando de forma extraordinária no coração do seu filho. Quem crê que Deus faz isso, levante a sua mão. Então agora levante a sua mão enquanto o pastor Kleber vai ungindo. Pastor Humberto também pode nos ajudar aqui. Isso, vai dando glória a Deus, vai dando glória, vai dando glória, vai dando glória, vai dando glória a Deus, que o fogo está caindo, o fogo está caindo, o fogo está caindo. Vai dando glória a Deus, vai dando glória a Deus, vai dando glória a Deus. Ah, Espírito Santo, visita não somente a igreja, visita também esta casa. Visita Labassuri, clama Labassuri, anda Labaias. Visita também esta família, Espírito Santo. Visita também esta família, Espírito Santo. Vai dando glória, vai dando glória, vai dando glória, vai dando glória. Diga, saia todo mal. Saia todo mal agora, saia toda a obra do adversário agora, em nome do Senhor Jesus, em nome do Senhor Jesus, em nome do Senhor Jesus, nós cremos na bênção e na vitória. Diga, sai todo mal, sai, em nome de Jesus. Quem pode dar glória a Deus? Continue aqui na frente, porque Deus está falando. Cadê a salva? Levante a salva assim. Coloque o seu voto e a sua oferta na salva agora.
Coloque dizendo: eu abençoo a casa de Deus, porque Deus me abençoou primeiro. Digam glória a Deus. Vai dar tudo certo. Profetize isso. Vai dar tudo certo. Se a gente colocar a nossa atenção, vai dar tudo certo. Já deu.

0: diga: já deu tudo certo na minha casa e na minha família. Escuta o que é que eu vou dizer aqui agora. Desceu uma unção de Deus poderosa aqui no nosso meio. Quem crê, diga glória a Deus. Você pode procurar a enfermidade. Você pode procurar a dor. Para orar? Obrigado, minha irmã. Que Deus te abençoe. Muito obrigado. Obrigado. É o carinho, né? Você pode procurar a enfermidade agora. Já foi embora em nome de quem? Em nome de quem? Aquela dor que estava no seu corpo. Não somente os que estão aqui, mas os que estão em casa também. A dor que você sentia já não está mais, porque o Senhor Jesus tocou em você aqui agora. Quem está com a chave da sua casa? Pega ela na sua mão. Pastor Kleber. Pastor Kleber vai orar por nós aqui agora. Ele vai orar pela sua casa, pela sua família. Agora deixa eu falar uma coisa. Para a bênção de Deus ser completa na sua vida, a pessoa precisa ter quem na vida? Porque senão de nada vale. Você que ainda não aceitou o Senhor Jesus como seu Salvador, você não pode sair daqui sem fazer isso. Pastor Kleber já vai orar. Quem aqui já declarou Jesus como Salvador da sua alma? Já fizeram isso? Então vocês estão seguros. Tem alguém que ainda não fez, mas hoje está dizendo: Pastor Fabrício, eu tomo posse da minha bênção, eu quero Jesus como meu Salvador. Não somente você que está no templo, mas você também que está assistindo em casa, inclusive na tela, tem o nosso endereço, o nosso WhatsApp, o nosso e-mail, para você escrever: olha, eu estou aceitando Jesus nesse culto, e eu quero falar com o pastor, eu quero uma orientação, porque eu quero estar firme com Jesus. Faça isso agora. E você que está aqui no templo, se Deus está tocando no seu coração, você vai fazer isso agora. Porque o Senhor Jesus te recebe. Todos, levantem as suas mãos e diga: Senhor Jesus, muito obrigado pela oportunidade da salvação. Amém. Pastor Kleber, que Deus te abençoe, meu pastor.
1: Aleluia, que Deus abençoe.
0: Muito obrigado.
1: Senhor.
0: Quarta-feira de novo.
1: Tem mais, em nome.
0: Quem vai estar conosco na quarta, dá um grito de glória a Deus. Muito obrigado. Deus abençoe, pastor.
1: Que Deus abençoe o Senhor. Nós que agradecemos, levante as mãos para cá. Nesta oração nós já vamos apresentar a casa e a família. Quem quer a bênção de Deus sobre a casa e a família? Pastor Fabrício, que excelente notícia me deram. Irmãos, a nossa diretoria acabou de comunicar que dia 7 de setembro, pastor, vai haver um momento único aqui na nossa igreja. Deus preparou já o pregador, pastor José Manuel Raimes estará conosco, mas vai ser um dia, pastor, de consagração, porque hoje é o segundo dia já de jejum e oração, quem sabia da campanha de 21 dias de oração. Então, pastor, eu vou orar agora pelo Senhor, pela campanha e pelo pastor José Manuel. Levante as mãos agora, levante as mãos, levante as mãos. Soberano Deus, maravilhoso Pai, queremos entregar todo este mês, cada dia deste mês nas Tuas mãos, Pai. Que será o mês que o Senhor vai tirar o cansaço, vai tirar o sono, vai tirar as limitações, vai tirar as dificuldades. Alamai de candalaia. Pai, eu quero apresentar a vida do Teu filho, do pastor Fabrício. Enche ele dos Teus dons e das Tuas dádivas, Pai, que na próxima quarta-feira milagres, sinais, maravilhas, como o Senhor já operou e está operando, alabanda, candalabaia, vem acontecer, ó Deus de poder, ó Deus santo. Agora eu apresento, Pai, estas quatro pessoas que foram também desenganadas pela medicina, e o Senhor está mostrando que elas estão orando, Pai, crendo na vitória, crendo no milagre. Senhor, abençoa a vida da nossa diretoria. Abençoa a vida do pastor José Manuel Jaimes. Abençoa, Pai, este propósito de um dia de consagração para o Senhor. Pai de amor, dá vitória em nome de Jesus. Antes de orar, Deus está me mostrando quatro pessoas que você vai testemunhar. Estava se rompendo os véus do seu pulmão. E Deus me dizia que se rompia. E você sentia ardor, queimava, doía, alabasteria. Levanta a mão e recebe aí, homem. Levante as mãos, ai, faltou glória a Deus para celebrar. Meu Deus! Vidas de pessoas que estão em casa. E quarta-feira que vem você não vai ficar. Você vai vir para receber esta unção. Quem sentiu aquele momento? Oito pessoas que o bichão estava bloqueando. Quem entendeu a revelação? Então, cada vez que você vem, é uma muralha que cai. É uma vitória que Deus faz. Agora, mão na cabeça para receber a cura. Agora é a cura, cura, cura completa. E agora, pastores, levanta a taça de azeite. Porque Jesus vai derramar uma gota da virtude dele neste azeite, pastor Humberto. E todo mundo já vai lá na porta. Pastor Douglas, diácono Lindenberg, prepare-se para colher testemunho. Porque não é que Deus vai fazer nesta oração, não. Ele já fez. Diga comigo, já fez em minha vida. E agora você só vai levantar, ponha ânimo nesta oração. A Bíblia diz que Deus só não dá duas coisas, Douglas. Tudo Deus dá, tudo Deus faz. Ele levanta da cova, ele ressuscita mortos, ele faz o impossível. Só que a Bíblia diz assim, ó, tende bom. Deus nunca vai te dar ânimo. Ele te dá condições para usar o ânimo. Segunda coisa que Deus não te dá, a glória dele. A minha glória não darei a outrem. A outrem. O resto ele te dá tudo. Então quando você vai orar, você tem que colocar ânimo. É, meu Deus. Quem ouviu a palavra? Eu ouvi a mensagem. É, Senhor, será? É, Pai, já foi mês passado, não consegui chegar. É, aí com esse ânimo aí não vai, meu irmão. Você já tentou expulsar o diabo com ânimo? Ou sem ânimo? Não dá, meu irmão. Tá? O ânimo se revela na fé e a fé se revela no ânimo. Levante as suas mãos. Ponha ânimo aí agora. Deixa de desânimo para lá. Pastor, faz década que eu estou na luta. Jesus vai te tirar. Põe a mão na cabeça. Agora é hora da vitória. Começa dando glória, glória, glória, glória. Pai da glória, enche ele de autoridade agora para clamar. Enche ela desta convicção de fé agora, para expulsar este bloqueio, para expulsar esta dor, para expulsar esta legião. Olha quantos anos, Pai, esta vida bloqueada, esta causa amarrada, alamai de candarabassúria. Olha quanto tempo, Pai, o inimigo está fazendo a vida dele impossível. O casamento, o matrimônio, a vida, o sentimento. Agora em nome de Jesus, em nome de Jesus, agora nós expulsamos. Sai Satanás, sai Satanás, sai legião, sai furioso, sai espírito da fúria, espírito do laço, espírito da feitiçaria, espírito da bruxaria, espírito da doença. Sai, sai, sai Satanás, nós te repreendemos. Sai do lar, sai da casa, sai da saúde agora, sai da saúde agora. Você não vai mais bloquear a saúde sanguínea dela, você não vai mais bloquear a saúde cardíaca dele, você não vai mais operar nos pensamentos deste homem, desta mulher, dizendo que não tem jeito, é de voltar a ter a mesma saúde que possuía, em nome de Jesus agora, Pai, em

0: aqui estamos sobre o horário. Você vai testemunhar lá na porta aqui, ó, lá na porta já. Quem recebeu o toque de Deus, levante as mãos. Então não seja covarde, não seja medroso e não seja ansioso. Eu tenho que ir embora. Vamos glorificar a Ele com testemunho. Que o Senhor te abençoe e te guarde. Que o Senhor tenha misericórdia de ti. Epa! Sexta-feira eu te espero à tarde, você vai vir naquele jejum. Quem pode fazer um jejum na quinta-feira para sexta-feira da vitória, da libertação total? Fica de fora não, eu espero vocês à tarde, de manhã e à noite tem culto abençoado aqui também. Amém? Vamos agora com a paz do Senhor Jesus. E quem vai estar dia 7 de setembro? Quem vai estar dia 7 de setembro? Pastor José Manuel Raimes conosco, que Jesus abençoando a todos. Paz! Vão em paz, Deus acompanhe, Deus livre, Deus guarde. E agora unção na cabeça de todos.
1: Diz a Bíblia em Romanos 10, 17. A fé vem pelo ouvir a palavra de Deus.
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0: Olha, ouvintes, que a graça, a paz e o amor de Deus continue reinando em vossos corações. Quem tem o imenso prazer de falar com vocês é o seu irmão em Cristo, Pastor Antônio dos Santos. Este programa, ele tem como órgão oficial da Igreja Pentecostal Deus e Amor, que tem o seu fundador, o nosso saudoso missionário Davi Miranda. Na presidência, na direção geral, está a cargo da serva de Deus, a nossa irmã Ereni Miranda. O Templo da Glória de Deus está localizado na Avenida do Estado, 4568, Liberdade, São Paulo, capital. E a nossa sede estadual aqui do Rio de Janeiro está localizada na Rua Senador Pompeu, no número 27, bem aqui no centro do Rio de Janeiro. Lembrando a todos, nós temos cultos aí em 6 horários, 7 da manhã, 9, 11, às 13, 15 e também no horário das 19 horas. Quero desejar a todos uma excelente tarde, muito abençoada, na presença do nosso Deus.
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2: Pessoas estão morrendo no mundo sem salvação. 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Fale de Jesus para alguém agora, antes que seja tarde demais. 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E disse-lhes Jesus: ide por todo o mundo e preguem o evangelho a todas as pessoas. 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Estes sinais acompanharão os que crerem. Em meu nome expulsarão demônios, falarão novas línguas, pegarão em serpentes, e se beberem algum veneno mortal, não lhes fará mal nenhum. Imporão as mãos sobre os doentes, e estes ficarão curados. Marcos 16, de 15 a 18. 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
0: Ouvintes, Deus abençoe a sua vida, Deus abençoe a sua casa, toda a sua querida e amada família. Passando aqui para lembrar a todos vocês que amanhã, quinta-feira, o culto da Fundação Reviver. Que bênção, hein? 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É uma equipe, ouvinte, estão atuando aí com amor, com muito carinho, pregando a palavra de Deus e também socorrendo famílias necessitadas. Então você não pode perder. 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
6: Pai do Senhor Jesus, meus irmãos, aqui quem fala é a irmã Efigênia. Tô mandando esse áudio para contar duas bênçãos que o Senhor me concedeu aí através da Fundação Reviver. Eu fiz o propósito, eu pego o cofrinho todo mês, peguei os carnezinhos também. Meu filho, ele estava, né, nos vícios, ele se separou e daí começou a beber e nos vícios começou a usar drogas. E foi um sofrimento muito grande e eu comecei a orar no rádio, sempre orei, né, no rádio com os irmãos, mas aí eu ouvi uma irmã contando o testemunho da Fundação Reviver, né? E daí eu falei, eu vou lá. Eu fiz uma campanha, né? De 3 quintas-feiras e fiz um propósito com Deus. Que enquanto Deus me desse vida, enquanto existisse a Fundação Reviver, eu iria contribuir todo mês pegando o cofrinho e o carnezinho, né? Então meu casamento também estava assim, uma situação muito difícil que só Deus poderia entrar e intervir, uma intervenção divina, né? No meu casamento e na vida do meu filho. E ali eu fiz esse propósito com Deus, que eu iria todo mês pegar o carnezinho, né? 2 carnezinhos, né? Um para a vida do meu filho e outro pro meu em relação ao meu casamento. Fiz o propósito que eu iria gravar o testemunho. Então, eu vi Deus agindo, graças a Deus, Deus mudou a vida do meu filho, meu casamento. Meu esposo estava assim, né, dizendo que ia até embora de casa, que não ia suportar isso, e Deus, né, houve uma intervenção divina, o Senhor entrou, acalmou todo o vento, a tempestade, e libertou, né, meu filho, né, meu casamento. Deus entrou e deu a vitória, e por isso eu estou feliz com Deus, e em nome de Jesus eu vou honrar até o fim meu propósito com o Senhor, porque eu quero dizer para vocês, mães, também não desista, né, faça propósito com Deus, que Deus verdadeiramente é nessa Fundação Reviver. Aqui quem fala é a irmã Efigênia, de Pirituba. Eu agradeço a oportunidade em nome de Jesus.
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0: Neste momento eu quero fazer um convite especial a todo o povo de Deus e também às mulheres de fé. Nesta sexta-feira, mais uma vigília e tenho certeza que a presença de Deus será notória conosco em mais uma madrugada. Eu quero convidar as mulheres de fé aqui da nossa sede estadual, de todas as estaduais aqui do estado, sedes setoriais, centrais, regionais, todas as igrejas locais, venham participar conosco. Você que me ouve aqui no centro do Rio de Janeiro, nos distritos, olha, nas cidades do interior, você pode, é uma vez por mês, esta vigília de mulheres de fé. Nesta vigília nós teremos aí um período de oração, período de adoração, de manifestação da presença de Deus, pregação da palavra. É uma vigília completa. Eu tenho certeza que a glória de Deus vai se manifestar mais uma vez nesta madrugada. A partir das 23 horas, a vigília com as mulheres de fé.

A vigília da manifestação da presença de Deus. Você que não é batizado no Espírito Santo, vem para cá. Jesus quer te batizar nesta vigília. Você que está fraco espiritualmente, está desanimado, quem sabe caído, o Espírito Santo vai te levantar. Será feito nesta vigília aquela oração de Pentecoste, onde o céu se abre e a igreja recebe da presença do nosso Deus. Vai, mano!

receba mais. Quanto mais você mandar, mais você recebe. Aleluia. Aleluia.

Deus. Oh, glória! 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

Espírito Santo quer renovar você nesta vigília, nesta madrugada. E olha, ouvintes, nós estaremos em um período de adoração. Vários grupos louvando a Deus, Mulheres de Fé, o Expansão, vários grupos das regiões em adoração a Deus. Venha participar desta vigília e adorar a Deus conosco nesta madrugada.

0: Madrugada de palavra, madrugada de oração, madrugada de adoração, a partir das 23 horas, onde vai acontecer a vigília, pastor? Rua Senador Pompeu, no número 27, no centro do Rio de Janeiro.
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0: Ouvintes, eu quero neste momento convidar todos vocês, todas as famílias, para participarem conosco neste domingo no prosseguimento da campanha da restituição. E você sabe, todo primeiro domingo de cada mês, nós estamos aqui no domingo dos vencedores. Você não pode ficar de fora deste culto especial. Olha bem, é uma manhã de consagração, é uma manhã de bênçãos, é uma manhã de vitória. Quem sabe eu esteja falando com pessoas que no decorrer da semana você tem dificuldade de estar aqui conosco, mas no domingo você e a sua família podem estar aqui conosco participando. É a campanha da restituição e também o domingo dos vencedores. Eu tenho certeza, ouvinte, você vai dar o brado da vitória. Você vai erguer as mãos aos céus, vai soltar aquele grito de vencedor. Você vai falar, eu vou vencer, eu vou conseguir, eu vou conquistar. Você não pode ficar de fora. Domingo agora, no horário das 7, 9 e 11 da manhã, nós estaremos no prosseguimento desta campanha. Estarei com vocês, pregando a palavra de Deus neste domingo.
1: Nós vivemos em um mundo onde as pessoas valorizam mais a aparência do que a essência. Pessoas que se sentem vazias porque não mora numa casa bonita. Quem sabe porque não anda em um carro novo. Quem sabe porque não tem uma roupa que está na moda, você se sente para baixo, você se sente inferior. Mas eu quero te informar que a verdadeira glória de Deus não está na casa nova. A verdadeira glória de Deus não está na prata, no ouro que você tem. A glória de Deus não está no seu carro novo, mas está em um coração quebrantado na presença de Deus. Se tem coração aberto, se tem coração quebrantado, tem glória, tem presença. Tem valor. Levante a mão e adora. Levante a mão e glorifique a Deus.
0: Glória, glória. Você não pode ficar de fora. Você precisa estar aqui conosco, com a sua família, ouvinte, participando desta campanha. É a campanha da restituição, mas o primeiro domingo do mês é o domingo dos vencedores. É tão triste quando nós olhamos pessoas que não conseguem vencer na vida, estão de cabeça baixa, no fracasso, derrotados. Deus não tem prazer em te ver nessa condição. Deus quer que você esteja de cabeça erguida. Deus tem prazer em fazer de você um vencedor. Eu estarei orando por revelação, fazendo aquela oração para Deus repreender o mal, para Deus confirmar a libertação. Nós vamos acompanhar neste momento, este momento de oração que é feita todos os domingos nesta campanha.
1: Vai expulsando, irmãos, vai expulsando. Sai doença, eu te repreendo. Sai doença, eu te repreendo. Vai embora, Satanás. Vai gritando para Jesus queimar. Vai gritando para Jesus queimar. Sai daí, opressão do mal, eu te repreendo. Sai de dentro dessa casa. Sai da família, sai, sai. Grita para Jesus queimar ele. Sai da mente dela, Satanás. Vai expulsando, vai expulsando. Sai, opressão do mal, eu te repreendo, Satanás. Sai da mente desta mulher também, Satanás. Sai da casa dela.
0: Glória, glória, glória. você não vai ficar de fora. A libertação de Deus, ela vai alcançar a sua vida e a sua casa na manhã deste domingo. Olha, ouvintes, as pessoas que estão participando têm testemunhado o poder de Deus. Pessoas que saíram do fracasso, de uma vida de derrota, e hoje podem testemunhar: Deus abençoou a minha vida, Deus mudou a minha história. E nós vamos acompanhar para você entender o que Deus está realizando a cada domingo dos vencedores nesta campanha da restituição.
2: Dor no peito acabou de sumir agora, pastor Antônio.
0: Irmã, qual é o seu nome?
3: Verônica.
0: Irmã Verônica, quanto tempo este problema que estava no peito? É dor no peito, é isso?
3: É, toda noite me dá febre, dor no peito e a pneumonia vai e volta três
0: toda
3: vezes.
0: Noite, toda noite sente febre, e dor no peito. Sentia. Porque você foi liberta por Jesus aqui agora.
3: Oh, glória a Deus.
0: E você está curada.
3: Eu creio, pastor.
0: A partir de hoje não terá mais febre, não terá mais dor no peito.
3: Três vezes eu vou no pronto-socorro, chega lá, pneumonia, tomo remédio, aí à noite dá febre.
0: Vai no médico.
3: E não melhora.
0: Não resolve.
3: É.
0: Mas você hoje veio no médico dos médicos.
3: Oh, glória a Deus.
0: Está curada.
3: Amém.
0: Por Jesus.
3: Amém, pastor.
0: Cadê o glória para Jesus? Você não pode ficar de fora. Venham participar conosco. Você também, ouvinte, vai testemunhar o milagre de Deus. Você ouviu alguém contando agora? Você é a próxima pessoa a testemunhar. Todo primeiro domingo de cada mês, o domingo dos vencedores. Participe conosco. Rua Senador Pompeu, número 27, aqui no centro do Rio de Janeiro.
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1: Por uma tarde abençoada. Boa tarde.

0: Já estamos de volta com mais adoração.
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2: Muito bem, ouvintes, são exatamente 17 horas e 36 minutos na capital carioca. Estamos iniciando o programa A Voz da Libertação, que é o órgão informativo oficial da Igreja Pentecostal Deus e Amor. Fundada no dia 3 de junho de 1962 pelo saudoso missionário Davi Miranda, hoje a Igreja Pentecostal Deus e Amor está sob a liderança da nossa presidente, irmã Irene Miranda. A sede mundial está localizada na Avenida do Estado, 4568, Baixada do Glicério, São Paulo, Brasil. E a sede estadual do Rio de Janeiro está localizada na Rua Senador Pompeu, número 27, aqui mesmo no coração do Rio de Janeiro, sob a liderança do pastor Antônio dos Santos. Esse que tem o prazer de falar com todos vocês é o seu irmão em Cristo, presbítero Abraão Davi. Na técnica, o nosso irmão em Cristo, presbítero Denis Oliveira. E abrilhantando com a sua participação, nosso irmão em Cristo, presbítero José Ribeiro. E queremos dizer que logo mais, amados irmãos ouvintes, será a realização de mais um horário da campanha da prosperidade que tem o subtítulo O Dia dos Trabalhadores. Pregando a palavra de Deus, estará o presbítero Apolo Alexandre e orando pelos mais excelentes dons do Divino Espírito Santo de Deus. E você que está ao alcance da nossa voz, é o nosso convidado especial para estar conosco logo mais às 19 horas. Você que está com algum problema financeiro, você que se encontra com a sua vida completamente estacionada, você que já tentou de tudo, já bateu em tantas portas, Deus tem um milagre para a sua vida hoje às 19 horas. É surpreendente, amados irmãos ouvintes, o que Deus está fazendo aqui na Igreja Pentecostal Deus e Amor através desta campanha. Não é mesmo, presbítero José Ribeiro?
3: A paz do Senhor Jesus, pastor Abraão, a paz do Senhor Jesus, nosso irmão Denis, a paz do Senhor Jesus a todos os nossos amados e diretos ouvintes. É algo tremendo que Deus tem realizado na Igreja Pentecostal Deus e Amor, aqui do Rio de Janeiro, aqui na rua Senador Pompeu, número 27. Algo tremendo Deus tem feito na vida de pessoas que têm relatado, como vocês têm acompanhado, e que vocês vão acompanhar o que Deus está fazendo nesta poderosa campanha, campanha de portas abertas, campanha de prosperidade de Deus. Como disse, né, o nosso irmão pastor Abraão, hoje tem um subtema, hoje, né, a oração em prol de todos os trabalhadores. É, você, meu irmão, minha irmã, que trabalha, você aí que luta, né, para trazer o pão de cada dia para a sua mesa. Olha, Deus, Ele quer abençoar a sua vida. Vem estar conosco logo mais às 19 horas. Pastor Apolo, tenho imenso prazer em orar em favor de todos vocês, vocês que pertencem à Igreja Pentecostal dos Amor, você que faz parte de outro ministério, você não crente, é o nosso convidado. Quem sabe você que chegou neste momento, está aí tomando aquele café com a sua esposa, né, aí com a sua família. Olha, você é o nosso convidado para estar conosco. Deus quer abençoar a sua vida. Quem sabe você está aí, até mesmo aí conversando, né, em família. Meu Deus, o que está acontecendo? Muitas coisas não têm dado certo. Vem estar conosco. Deus quer abençoar a sua vida. Deus quer prosperar a sua vida, porque Ele é o dono da prata, Ele é o dono do ouro. Vem estar conosco, Ele quer abençoar a sua vida. É logo mais às 19 horas. Nós vamos agora acompanhar Deus usando o nosso irmão, pastor Apolo.
4: Escolheu Davi para honra, Deus escolheu Davi para ser vencedor. Porque pregador, porque Deus tem esse jeito de escolher quem é mais humilhado, de escolher quem é mais rejeitado, de escolher aqueles que ninguém acredita nele, aqueles que ninguém dá importância nele, aqueles que alguém olha e vê, esse daí não tem como chegar a lugar nenhum. É esse que Deus escolheu para vitória. É esse que Deus escolheu para tomar posse de grandes conquistas. É esse que Deus escolheu para honrar nessa terra.
5: Aleluia, aleluia, aleluia, aleluia.
4: Meu Deus do céu, essa irmã que está mancando, essa senhora que está mancando, cadê? Olha para cá. Quanto tempo que a senhora está mancando?
5: Desde junho.
4: Desde junho?
5: Estou mancando.
4: Que a senhora está mancando. O que, que aconteceu que a senhora ficou mancando?
5: Eu não aguento mais tomar remédio.
4: Meu Deus, tomar remédio não resolve. Olha para mim, sabe por que, que a senhora está mancando? Deus me mostra uma serpente enrolada na tua perna. A senhora veio para cá, para frente do altar mancando, que tem uma serpente... Tem uma serpente enrolada na tua perna. Fizeram um trabalho contra você. Jesus está repreendendo agora. A senhora crê que Jesus joga por terra? A senhora crê? Então feche os teus olhos aí agora. Feche os teus olhos aí agora, ó. Jesus vai fazer esse demônio manifestar aí agora, ó. O demônio que está aí na perna dela, ele atende pelo nome de demônio da mágoa, demônio da depressão e espírito da agonia, ó. Eu conto um em nome do Pai, dois em nome do Filho, ó. Três em nome do Espírito Santo. Pode dar o teu grito da derrota aí agora. Pode dar o teu grito da derrota aí agora. Pode dar, meu Deus do céu. Vai chegar aí. Vai chegar aí o demônio da morte, ó. Olha aí o demônio da morte, ó. Olha aí o demônio da morte. Grita, queima ele, Jesus. Grita, queima ele, Jesus. Grita, queima ele, Jesus. Grita, queima ele, Jesus. Grita, queima ele, Jesus. Meu Deus do céu.
5: Eu vou matar ela.
4: É você que Jesus me mostrou enrolado na perna dela, Satanás?
5: Não vou sair, ela pode tudo quanto é.
4: Ele falou que não vai sair. Mas Jesus vai queimar esse demônio agora. Jesus me revelou que esse demônio tem colocado enfermidade na vida de 52 pessoas que estão aqui. Mas Jesus vai arrancar essa enfermidade aí agora. Coloca a mão na tua enfermidade aí agora. Coloca a mão na tua enfermidade aí agora. Sem medo do diabo, vamos lá. Sem medo de Satanás. Coloca a mão na tua enfermidade aí. E expulse essa enfermidade aí agora. Vamos lá. Sai, sai, sai, sai, sai. Grita, queima ele, grita, queima ele, grita, queima ele, grita, queima ele, sai daí, ai daí, Satanás, sai daí, ai daí, obra maligna, sai daí, ai daí, sai daí, sai daí, sai dessa casa agora, sai desse lar agora, sai dessa família agora, sai, sai, sai, sai, sai, vamos lá, expulsando agora o mal, expulsando agora o mal, sai, sai, sai, sai, sai, sai, sai, sai, sai, toda a legião, sai! Em nome de Jesus Cristo. Deixa eu falar com ela que estava mancando. Senhora, fala amém.
5: Amém.
4: A partir de hoje, toda a enfermidade saiu do seu corpo. Você crê?
5: Eu creio.
4: Anda aqui agora. Anda aqui agora. Pode andar que você não vai mancar mais. Pode andar. Quem está vendo ela andando curada, levanta a mão e dá glória. Quem está vendo ela andando curada, volta, minha irmã, volta. Volta, volta, volta. Meu Deus do céu. Minha irmã não conseguia andar assim não.
5: Não, eu falei assim, eu vou na igreja e depois eu vou no médico. Quando cheguei ali no metrô, a dor pintou mais ainda.
4: E agora, cadê a dor?
5: Não tá.
4: Sumiu, minha irmã?
5: Sumiu.
4: Quem te curou?
5: Jesus.
4: Pode bater palma e dar glória a Deus. Pode bater palma e dar glória a Deus.
3: É, que maravilha, o Senhor nosso Deus realizando milagres tremendo, pastor Abraão. Olha só, a nossa irmã estava aí sofrendo, né? Aí, eu creio, né? Ela não disse, mas estava andando ali, mancando, né? Puxando a perna. E muitas vezes, pastor Abraão, a pessoa vai para o médico. É claro, nós respeitamos a medicina, com todo o avanço, né, da medicina. Mas existe espíritos malignos que não é detectado por toda a aparelhagem médica, não consegue. É somente o Espírito de Deus para trazer essa pessoa aí, a benção, a vitória, o socorro de Deus. Como foi o caso da nossa irmã, estava aí sofrendo. Olha só, se ela fosse para o médico, ela ia gastar e ela não ia ficar boa. Por quê? Porque é algo de origem espiritual, pastor Abraão.
2: É verdade, presbítero José Ribeiro, e nós vemos também esta realidade descrita na palavra de Deus. Nós lembramos daquele caso da mulher encurvada, não é verdade? Aonde o Senhor Jesus Cristo identificou um espírito de enfermidade que fazia aquela mulher há 18 anos andar encurvada. Quem sabe, presbítero José Ribeiro, aquela mulher procurou os auxílios da época, mas nenhum deles conseguiu resolver o problema dela. Mas quando o Senhor Jesus chamou ela para frente, identificou que a questão era espiritual, aquele espírito de enfermidade, ele foi repreendido e aquela mulher pôde se endireitar. Não é verdade?
3: É verdade, com toda certeza. A pessoa está aí muitas vezes sofrendo, já tem aí gastado aquilo que não podia estar gastando. A pessoa tem tomado aí, como diz, né, a linguagem aí, certas drogas fortes, né? E a pessoa não fica boa. Por quê? Porque é algo que somente Jesus pode fazer. Meu irmão, minha irmã, Deus quer operar na sua vida, mas se faz necessário você estar conosco. E olha só, o pastor Apolo tem um imenso prazer em orar em teu favor para que Deus venha curar essa enfermidade que você está sofrendo. Quantas famílias muitas vezes passam aí noites e noites sem dormir. Por quê? É um espírito maligno que vai ali perturbar a pessoa justamente à noite, para não deixar a pessoa dormir, a pessoa descansar. E aí a pessoa vai passar aquela noite em claro. Quando é o momento da pessoa fazer seus afazeres, ele não vai conseguir porque ele está com sono. Porque o diabo, ele é covarde, ele é maligno. Mas veja bem, a palavra do Senhor, nosso Deus, ela diz para nós: Jesus se manifestou para desfazer com as obras do diabo. Vamos agora acompanhar mais maravilha que Deus tem realizado na Igreja Pentecostal Deus de Amor. Para que Deus possa estar falando no teu coração, já é um convite de Deus para você.
6: Coisa linda, pastor Apolo, irmãos presentes, ouvinte de casa, que está uma avó muito feliz pelo que Deus fez na vida do seu neto.
7: Seu nome, minha irmã?
8: Meu nome é Sueli Lopes.
7: O que, que aconteceu, irmão Sueli?
8: É, meu neto, né, o Marlo, ele estava desempregado. Aí eu aqui nas campanhas pedindo a Deus, né, para Deus abrir uma porta para ele. E ele também estava assim como um morador de rua, sabe? Cabeludo, barbudo, até isso eu pedi a Deus.
7: Meu Deus, ela está chorando, ouvinte. Ela está chorando porque é uma dor muito grande ver um familiar nesse estado. Mas ela veio aqui, o que, que aconteceu, minha irmã?
8: Aí, pastor, essa tão milagre, tão maravilhoso. Meu filho ligou ontem e falou: mãe, pode dar seu testemunho. O Marlon já está trabalhando de carteira assinada, fez a barba, cortou o cabelo, sabe? Pela honra e glória do meu Jesus, que eu estou aqui contando esse grande livramento.
7: Bate palme da glória!
3: Que maravilha do nosso Deus! Olha aí, pastor Abraão, mais maravilha Deus fazendo na vida de pessoas que estavam aí sofrendo, Deus curando, Deus libertando, Deus fazendo aquilo que somente Ele pode fazer. Olha só, meu irmão, minha irmã, você que está aí acompanhando, é o nosso convidado para estar recebendo esses milagres e muito mais ainda, logo mais às 19 horas, pastor Abraão.
2: É verdade, presbítero José Ribeiro, esses milagres o Espírito Santo de Deus está derramando sobre a vida de todo aquele que crê, conforme diz a palavra de Deus. Estes sinais seguirão aqueles que crê. Você que está ouvindo esta programação e está aí com o coração totalmente visitado pelo Espírito Santo de Deus, seu coração ficou alegre ao ouvir tantas libertações, tantos milagres, tantas curas divinas, eu quero te dizer uma coisa: esses milagres estão disponíveis também para você. Não pense você, meu irmão ouvinte, que isto é apenas na vida destas pessoas que receberam. A bênção do Senhor também está disponível para a sua vida. Você que está indeciso, você que está ouvindo esta programação, pensando se vem, pensando se não vem, pensando se fica em casa, pensando se vem à igreja, ei, saia da indecisão agora. Tome a decisão correta. Esteja aqui daqui a pouquinho às 19 horas e eu tenho certeza que grandes bênçãos o Senhor fará na sua vida.
9: É verdade, amados ouvintes, venha você que está aí aguardando e você quer receber a bênção de Deus, Rua Senador Pompeu, número 27, pega aí, você que está aí agora, quem sabe chegou do trabalho, né, tomou aquele banho, tomou aquele café, então venha, pega aí a sua família, venha receber a bênção de Deus, nosso Pai. Você de outro ministério, você não crente, você da Igreja Deus de Amor, traga essa pessoa que você sabe necessita receber a bênção do Senhor, nosso Deus.
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Maravilha do nosso Deus, você ouviu aí, olha, esse hino que está de fundo já está aí declarando para você, meu irmão, minha irmã. Olha só, atenção, atenção, Rio de Janeiro, está chegando e já, podemos dizer, já chegou. Chegou o quê, pastor? O culto dos vencedores, a campanha dos vencedores. Você sabe, todo primeiro domingo do mês, pastor Antônio tem aquele imenso prazer em orar em favor de todos que comparecem para estar recebendo aí a bênção e a vitória. Você é mais do que vencedor no nome do Senhor e Salvador Jesus Cristo. Deus quer abençoar a sua vida. Você que pertence a outro ministério, você não crente, é o nosso convidado. Pastor Antônio tem um imenso prazer em orar em teu favor, juntamente com ele, o Batalhão da Fé, o Esquadrão da Libertação, e com certeza, bênçãos e vitória, Deus vai estar derramando sobre a tua vida. E nós vamos neste momento acompanhar aí aquilo que Deus, como Deus tem usado o nosso irmão pastor Antônio. Deus tem usado de uma maneira tremenda o nosso irmão pastor Antônio, que tem aí, traga uma palavra do coração de Deus para todos nossos irmãos.

0: declara uma das maiores verdades da Bíblia Sagrada. Ele fala, ele cita uma lista que muitos assustam. Ele fala de perseguição, ele fala de fome, ele fala de espada, ele fala de nudez, ele fala de altura, ele fala de profundidade, mas ele declara: em todas estas coisas somos mais do que vencedores por aquele que nos amou. Oh glória, levanta a mão, deixa eu ver se tem vencedores aqui nesta manhã. Levanta a mão e aplaude, levanta a mão e glorifica.
1: Coisa linda, pastor Antônio, a maneira e o poder que Deus age nessa poderosa campanha. Aqui está uma menina, uma jovem, há um ano e meio, com sintomas do câncer, estava muito fraca, sentindo fortes dores no seu intestino, mas após a oração de explosão de milagres, as dores desapareceram para a glória de Deus.
0: Irmã, qual é o seu nome?
2: Rosângela.
0: Irmã Rosângela, quanto tempo mais ou menos a irmã vem sentindo este problema?
2: Um ano e meio, gente.
0: Um ano e meio sentindo isso. Mas após a oração, sumiu o sintoma. Está curada.
2: Amém.
0: Está curada. Dai glória a Deus com ela. Está curada por Jesus.
1: Uma coisa impressionante, pastor Antônio, ela não podia beber água. Ela bebeu um copo d'água de uma vez, ela bebia de pouco em pouquinho, porque nada parava no seu estômago. E para a glória do nome do Senhor Jesus, ela bebeu o copo d'água inteiro aqui e não fez mal para ela, um sinal que ela está completamente curada para a glória de Deus.
0: Deixa eu falar com ela rapidinho. Minha irmã, quer dizer que você não podia tomar água assim?
2: Não muito, bebia bem pouquinho.
0: Bem pouquinho. Fazia mal, sentia mal?
2: Vomitava.
0: E agora você tomou um copo com água.
2: É, eu fiquei...
0: E tá bem. Ela está curada, irmãos. Os sintomas desapareceram. Ela está curada por Jesus.
1: A fraqueza, pastor, porque ela comia muito pouquinho, por isso é o sinal que a fraqueza que ela está sentindo. Mas comprovadamente é que ela bebeu um copo d'água de uma vez só e não passou mal para a glória de Deus.
0: Ela está curada por Jesus. Levanta a mão e glorifica o nome de Jesus.

0: Maravilha do Senhor Deus, glória a Jesus. Olha aí, amado ouvinte, você não pode perder, vem estar conosco, é logo mais domingo. É, você vai estar conosco aqui na rua Senador Pompeu, número 27, às 7, às 9 e às 11 horas. É esse poderoso propósito na presença de Deus, o culto dos vencedores. E que tem aí também aquela continuação da campanha da restituição. É, você vai estar conosco, você que tem aí, né, buscado, quem sabe tem algo, você tem aí colocado na presença de Deus. Senhor, restitui-me. Com certeza, Deus está contemplando, Deus está ouvindo a sua oração e Ele quer restituir na sua vida. Você vem estar conosco e Deus vai estar abençoando a sua vida poderosamente. Você daqui da região central, você aí que está nos acompanhando em locais aí um pouco distante, mas vale a pena você vir, porque você vai estar colocando na mão do Senhor nosso Deus e Deus vai estar respondendo para você, porque é uma coisa tremenda. Pastor Abraão, conforme disse, né, a palavra do nosso Deus, o nosso Deus certa feita usou a boca de Daniel dizendo: Deus revela o profundo escondido. Pastor Abraão, ele conhece o que você está pedindo para ele, muitas vezes o que a pessoa não sabe, mas ele sabe, está diante dele e ele vem trazer para você a revelação na profundidade.
1: É verdade, presbítero José Ribeiro, como o Espírito Santo de Deus, ele penetra no mais íntimo do coração do homem, trazendo à tona aquilo que muitas vezes as pessoas não sabem, mas o Espírito Santo de Deus, ele é capaz de discernir, é capaz de revelar. E eu tenho certeza que o Espírito Santo de Deus, com o seu poder, a sua profundidade, estará trazendo à tona as mais profundas revelações que fazem parte do Espírito Santo dele, para que a sua vida seja alcançada pelo poder de Deus.
0: Maravilha do nosso Deus, vamos agora estar entrando na presença de Deus em oração. Maravilhoso Deus, poderoso, eterno e glorioso Pai, agradecemos a Ti, Senhor, por mais, ó Pai, este momento em Tua presença. Senhor, é bem verdade, ó Pai, que nós não temos, Senhor, é verdade. As nossas palavras, Pai, são tão pobres, meu Pai, para agradecer um Deus tão poderoso, tão tremendo, como o Senhor o é, meu Pai. Meu Deus, mas muito obrigado, ó Pai, muito obrigado, Senhor, por trabalhar na vida, ó Pai, desse irmão e dessa irmã. Quantos neste momento, ó Pai, nos acompanhando, Senhor, e tem, ó Pai, aí recebido, ó Pai, essas palavras no seu coração, essas testificações, ó Pai, de bênção e de vitória. O Senhor tem tocado, ó Pai, nesses corações, ó Deus, que o Senhor possa, meu Pai, estar, ó Pai, preparando para essa pessoa estar conosco, ó Pai, recebendo a grande bênção e a grande vitória. Joga por terra todo impedimento, ó Pai, toda barreira, Senhor, vem alegrar os corações entristecidos, meu Pai, vem quebrar todo o laço, Senhor, no nome de Jesus, ó Deus, visita agora os hospitais, ó Pai, visita agora, meu Pai, em nome de Jesus, ó Deus, a UTI, a CTI, visita, Pai, os presidiários, faça a obra, que o nome do Senhor, ó Pai, seja exaltado, no nome de Jesus, amém e amém, Senhor Jesus.
2: Chame por Deus.
0: Muito bem, amados e diretos ouvintes, neste momento são precisamente no Rio de Janeiro, 17 horas com 59 minutinhos. Nós vamos agora em identificação das emissoras e você não desliga o seu rádio não, você vai estar diretamente ali da capital dos bandeirantes, do Santuário de Oração, na Central Internacional. Já tem um nome de Deus ali, que está a posta ali para poder estar clamando a Deus e Deus abençoando a sua vida. Fique aí no aguardo que Deus vai estar fazendo maravilha na sua vida. E a despedida dos seus irmãos agora,
1: presbítero Abraão Davi,
0: e também o presbítero Zé Ribeiro, e o nosso irmão pastor Denis, na técnica ali, modulando o botão sonoro. Que Deus abençoe a sua vida, lembrando que essa programação tem a direção geral da nossa irmã Irene Miranda. Deus abençoe Rio de Janeiro, Deus abençoe Brasil.

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12: Para fazer infinitamente mais, a tua palavra diz que o Senhor faz infinitamente mais além daquilo que pedimos ou pensamos. Pai, estenda a tua mão para curar, estenda a tua mão para libertar, estenda a tua mão, Senhor, para trazer a alegria. Sim, Pai, eu sei que alguém está triste, alguém está angustiado, mas o Senhor agora está colocando alegria neste coração. Meu Deus, eu te apresento todas aquelas pessoas que estão em depressão, aquelas pessoas, meu Pai, que estão passando pela síndrome do pânico, aquelas pessoas, meu Pai, que estão passando pela ansiedade. Ah, a tua palavra diz para nós lançarmos sobre o Senhor toda a nossa ansiedade, porque o Senhor tem cuidado de nós. Meu Deus, em nome de Jesus Cristo, Senhor, nós colocamos diante de Ti a nossa ansiedade, colocamos diante de Ti a nossa vida, colocamos diante do Senhor a nossa família, colocamos diante do Senhor, ó Pai, os nossos jovens, as nossas crianças, meu Deus e meu Pai, os obreiros da Tua seara. Senhor, meu Deus, abençoe, Senhor, todos aqueles que ao redor da terra proclamam a Tua santa palavra, meu Deus, independente da placa denominacional, porque nós sabemos que o Senhor não vem buscar uma placa, mas o Senhor vem buscar uma igreja lavada, redimida no Teu sangue, uma igreja, Senhor, que não olha para o mundo, mas vive de acordo com a Tua palavra. Meu Deus e meu Pai, nos ajuda a viver de acordo com a Tua palavra, nos ajuda, Senhor, a sermos sal da terra, luz do mundo. Nos ajuda, Senhor, a sermos homens e mulheres que proclamam a Tua palavra e que vivem a Tua palavra e que glorificam e exaltam o Seu nome através das atitudes. Meu Deus, meu Pai Todo-Poderoso, abençoa, Senhor, a nossa casa, a nossa família. Senhor, eu oro pela minha vida, oro pela minha esposa, oro pelos meus familiares. Senhor, meu Deus, eu oro por todos aqueles que nesta tarde precisam de uma bênção, precisam de uma resposta, precisam de um milagre, precisam de uma cura para a sua enfermidade, para a solução do seu problema. Ó, Pai de amor, ó, Pai de bondade, ó, Pai de misericórdia, quebra, Senhor, todas as cadeias, quebra, Senhor, todos os grilhões, quebra, Senhor, todas as amarras, derrama a Tua paz sobre a Tua igreja, derrama, Senhor, a Sua paz sobre o Teu povo. Senhor, meu Deus e meu Pai, eu Te peço uma bênção especial em favor de todos aqueles que ainda hoje, ainda nesta noite, estarão ocupando o altar para ministrar a Tua palavra, não só aqui na sede mundial, mas em todas as nossas igrejas. Abençoa, Senhor, esta quarta do grande mover de Deus. Pai, que seja uma quarta-feira de milagres. Senhor, que pessoas sejam curadas, que pessoas sejam tocadas, que pessoas sejam alcançadas pelo Teu poder e pela Tua graça. Ó, Senhor, meu Deus e meu Pai, eu Te apresento, ó Pai, esta vida aflita, esta vida angustiada, esta vida desesperada, esta vida atribulada.

0: Imaculada, Senhor, visita agora, tenha misericórdia, tenha compaixão, tenha piedade. Senhor, eu quero apresentar, ó Pai, todos os obreiros da Tua Seara, todos aqueles, meu Pai, que pregam a Tua Palavra ao redor da terra, independente da placa denominacional. Senhor, abençoe os pastores, abençoe os presbíteros, os diáconos, Senhor, os cooperadores, os evangelistas, os missionários, as missionárias, os pastores. Senhor, abençoa também os cooperadores e cooperadoras da Tua Seara, aqueles, meu Pai, que são levitas na Tua casa. Usa cada um, usa em Tuas mãos, ó Pai, para que o Teu nome seja exaltado, para que o Teu nome seja glorificado e para que estas pessoas possam saber que o Senhor é quem está cuidando delas. Meu Deus, eu Te louvo, ó Pai, porque o Senhor não desampara aqueles que Te buscam, o Senhor não desampara aqueles que clamam ao Seu nome, aqueles que clamam dia e noite à Tua presença. Pai de amor, Pai de bondade, Pai de misericórdia, estenda a Tua mão para curar, estenda a Tua mão para libertar, estenda a Tua mão, Senhor, para trazer alegria, sim, Pai, alegria para o coração. Senhor, eu oro por este coração aflito, eu oro, Senhor, por este coração desesperado, eu oro, Senhor, por esta pessoa que já perdeu até mesmo a vontade de viver e de lutar. Meu Deus e meu Pai, muda a história desta mulher, muda a história deste homem. Senhor, eu Te peço por aqueles, ó Pai, que nesta oportunidade estão aflitos por causa de uma conta que tem que pagar e não tem o recurso. Senhor, meu Deus, esta pessoa que está passando tanta aflição, tanta decepção, meu Pai, tenha misericórdia, tenha compaixão, tenha piedade. Senhor, nós colocamos nas Tuas mãos o Teu povo, colocamos nas Tuas mãos a Tua igreja, colocamos nas Tuas mãos, ó Pai, todos aqueles que nesta oportunidade, ah, meu Pai, estão clamando pelo Senhor, estão clamando pela Tua misericórdia, estão clamando, ó Pai, pelos Teus filhos, pelos Teus servos, pelos Teus ungidos. Meu Pai querido, meu Pai maravilhoso, abençoa, Senhor, a nossa nação brasileira. Ó, meu Deus, tenha misericórdia, livra-nos, Senhor, livra-nos da corrupção, livra-nos, Senhor, dos homens maus, daqueles corruptos, meu Pai, que estão por aí fazendo aquilo que não deve ser feito. Ó, meu Deus, eu coloco nas Tuas mãos a nossa nação. A Tua palavra diz: feliz é a nação cujo Deus é o Senhor. Meu Deus, eu Te apresento a vida dos nossos líderes, ah, meu Deus, da nossa igreja pentecostal Deus e Amor. Visita agora, Senhor, a presidente deste ministério, a irmã Ereni Miranda. Visita, Senhor, a nossa irmã Débora Miranda. Visita o pastor Lourival de Almeida. Visita, Senhor, o Teu servo, o presbítero Davi Miranda Neto. Senhor, meu Deus e meu Pai, eles estão à frente desta grande obra. Senhor, dá sabedoria, dá discernimento, dá, Senhor, a unção, para que eles possam levar palavras de vida, palavras de vitória, palavras que muda a história do homem e da mulher. Senhor, meu Deus e meu Pai, abençoa também, Senhor, a vida financeira do Teu povo. Derrama sobre o Teu povo, Pai, a bênção da prosperidade. Senhor, eu Te apresento esta igreja. Ah, meu Pai, eu Te apresento o trabalho que nós teremos aqui neste fim de semana, nesta sexta, neste sábado. Ah, meu Pai, a conferência Graça sobre Graça. Usa, Senhor, usa aqueles que virão para louvar o Teu nome, aqueles que virão para ministrar a Tua palavra, aqueles que virão, Senhor, para ministrar o louvor. Senhor, meu Deus e meu Pai, nós colocamos nas Tuas mãos o Teu povo, colocamos nas Tuas mãos o nosso trabalho, a nossa igreja. Senhor, nós colocamos nas Tuas mãos todo o nosso trabalho. Ah, meu Deus e meu Pai, coloca o Teu anjo, Senhor, na porta da nossa casa, coloca o Teu anjo, Senhor, na porta das nossas casas, para que haja proteção. Senhor, meu Deus, eu Te peço em favor das caravanas que virão de todas as partes do Brasil para participar da conferência. Senhor, eu Te peço em favor daqueles que virão de outros estados, de outros países. Ah, meu Deus, que a Tua bênção, que a Tua graça, que a unção do Teu Espírito esteja sobre o Teu povo. Ó, meu Pai, ó, meu Deus, ó, meu Senhor, nós não temos palavras para chegar diante de Ti, ó Pai, Mas nós abrimos o nosso coração para dizer obrigado, obrigado pelo teu amor, obrigado pela tua bondade, obrigado pela tua misericórdia, obrigado porque o Senhor tem estado conosco até aqui, obrigado porque o Senhor tem nos feito filhos de Deus. Oh, aleluia, louvado seja o nome daquele que vive e que reina para todo sempre. Senhor meu Deus e meu Pai, abençoa, Senhor, abençoa este ouvinte, abençoa este internauta, abençoa, Senhor, esta pessoa que me acompanha agora e precisa de uma bênção das tuas mãos, precisa de um milagre, precisa da cura da enfermidade, da solução dos problemas. Ó, Pai de amor, Pai de bondade, Pai de misericórdia, eu te apresento, Senhor, a vida financeira do teu povo. Senhor, esta pessoa que está passando por dificuldade financeira, derrama, Senhor, derrama a bênção da prosperidade. Senhor, meu Deus, eu quero te apresentar aqueles que estão enfermos. Ah, meu Pai, o Senhor levou sobre si todas as nossas dores, o Senhor levou sobre si todas as nossas enfermidades. Agora, Senhor, repreende esta enfermidade, em nome de Jesus Cristo, eu repreendo agora toda a enfermidade na cabeça, toda a enfermidade no rim, toda a enfermidade no pulmão, toda a enfermidade no útero, toda a enfermidade no ovário, toda a enfermidade no coração, toda a enfermidade na garganta. Sai agora, sai deste corpo agora, pelo poder do sangue de Jesus Cristo. Ó, meu Deus, ó, meu Pai Todo-Poderoso, como és precioso, Pai, como tu és lindo, como tu és maravilhoso. Senhor, não há um Deus tão grande quanto o Senhor, que trabalha para aquele que em ti espera, e é no Senhor que nós esperamos, é no Senhor que nós confiamos. A tua igreja crê no teu sangue. Senhor, meu Deus e meu Pai, passa agora uma gota do teu sangue na vida desta mulher, na vida deste homem. Senhor, meu Deus, esta pessoa que está passando uma dificuldade muito grande, uma prova tão grande, Senhor, dá vitória para o teu filho, dá vitória para o teu servo. Senhor, meu Deus, esta pessoa que está passando pelo vale da sombra da morte, eu repreendo agora, em nome de Jesus Cristo, a morte que está rondando a fortaleza deste coração. Ó, morte, em nome de Jesus, vai saindo agora toda a perturbação, toda a depressão, toda a ansiedade. Nós colocamos por terra agora, em nome de Jesus Cristo. Meu Deus e meu Pai, tenha misericórdia da tua igreja, tenha misericórdia do teu povo, tenha misericórdia, meu Pai, dos teus servos, dos teus filhos, das tuas filhas e daqueles, ó Pai, que estão orando juntamente comigo. Pai de amor, Pai de bondade, Pai de misericórdia, tenha compaixão, Senhor, daqueles que estão presos. Eu oro agora pelos presidiários. Ah, a tua palavra diz: orar pelos presos como se estivessem preso com eles. Nós oramos agora, Senhor, pelos presidiários. Eu apresento, Senhor, a vida daqueles que estão no abrigo de idosos. Senhor, eu te apresento a vida daqueles que estão nos orfanatos. Ó, meu Deus e meu Pai, quantos que não têm um pai, não têm uma mãe, não tem alguém que vela por eles, Pai. Senhor, vela pelo teu povo, vela pela tua igreja. Cuida, Senhor, cuida deste teu filho, cuida desta tua filha, para que o teu nome seja exaltado glorificado. Pai de amor, Pai de bondade, Pai de infinita misericórdia, nós não temos palavras para chegar diante do Senhor, mas abrimos o nosso coração para dizer obrigado. Obrigado pelo teu amor, obrigado pela tua bondade, obrigado pela tua misericórdia, obrigado porque até aqui o Senhor tem estado conosco, obrigado porque o Senhor não desampara aqueles que te buscam. Ó, meu Pai querido, ó, meu Deus amado, meu Deus maravilhoso, nós não temos palavras para chegar diante de ti, Pai. Ah, meu Deus, mas nós estamos diante do Senhor. Nos perdoa, nos purifica, nos lava com o teu sangue. Senhor, nos prepara para aquele dia glorioso, que é o dia do arrebatamento. Meu Deus, nós não queremos ficar aqui, Pai. A tua igreja não quer ficar aqui, a tua igreja quer subir. E eu sei, ó Pai, que o Senhor só vai levar um povo especial, zeloso, de boas obras. Então nos prepara, Senhor. Tira de nós tudo aquilo que não agrada ao Senhor. Tira de nós, ó Pai, tudo tudo aquilo que entristece o Teu Espírito Santo. Senhor, meu Deus e meu Pai, esta pessoa que está pedindo libertação, liberta agora, Senhor, liberta do vício, vício do cigarro, vício da bebida alcoólica, vício, Senhor, da pornografia, vício, Senhor, dos jogos ilícitos. Meu Deus e meu Pai, liberta este moço, liberta esta moça, liberta este pai de família. Ah, Senhor, liberta pelo poder do Teu sangue, pelo poder da Tua palavra. Meu Deus e meu Pai, eu oro também pela vida de todos aqueles, ah, meu Pai, que nesta hora já estão se preparando para logo mais à noite estar na Tua casa Te adorando. Meu Deus, usa cada um em Tuas mãos, usa, Senhor, os Teus filhos, os Teus servos. Senhor, meu Deus, este pai de família, meu Pai, que chegou o mês de setembro e ele está desempregado, está passando uma dificuldade muito grande e ele não sabe como agir, como resolver. Senhor, resolve esta questão, resolve este problema para o Teu servo, resolve, Senhor, abrindo uma porta, meu Deus, esta pessoa que precisa de um recurso a mais, ó Pai, para poder saldar as dívidas deste mês. Ah, Senhor, eu sei que o Senhor é poderoso, eu sei que o Senhor vai fazer, eu sei que o Senhor vai agir, eu sei que o Senhor vai fazer um milagre e esta pessoa vai conseguir saldar todas as suas dívidas. Ó Deus de poder, ó Deus de bondade, Deus de misericórdia, nós não temos palavras para chegar diante de Ti, Pai, mas abrimos o nosso coração e colocamos tudo diante do Senhor. Meu Deus, prepara, Senhor, prepara a bênção que esta pessoa precisa, prepara o milagre na vida deste irmão, o milagre na vida desta irmã. Prepara, Senhor, a bênção na vida desta moça e deste rapaz. Pai de amor, Pai de bondade, Pai de misericórdia, nós colocamos tudo nas Tuas mãos, colocamos nas Tuas mãos a vida deste irmão, a vida desta irmã, a vida deste jovem, a vida desta criança, deste adolescente. Nós colocamos nas Tuas mãos, ó Pai, todos os Teus filhos e servos, e sabemos que o Senhor é poderoso, sabemos que o Senhor é maravilhoso, sabemos que o Senhor não desampara. Sabemos que o Senhor não vai desamparar esta mulher e este homem, ó Senhor da glória. Deus, eu Te apresento, Senhor, os departamentos da nossa igreja. Senhor, abençoe o programa de rádio A Voz da Libertação. Abençoe, Senhor, o canal Direto com Deus Oficial, o canal Deus e Amor Oficial. Senhor, meu Deus e meu Pai, abençoa, Senhor, o Regenere, o Expansão. Senhor, a Escola Teológica Deus e Amor, a Escolinha O Pequeno Galileu, a Fundação Reviver, a Associação Reviver Help Deus e Amor. Senhor, nós colocamos nas Tuas mãos as mulheres de fé, os homens de fé, a orquestra, o coral. Senhor, meu Deus, toda a mocidade, toda a membresia. Senhor, os nossos jovens. Senhor, meu Deus e meu Pai, abençoe o Teu povo, Senhor. Aquele que está fraco, aquele que está debilitado, fortaleça, Senhor. A Tua palavra diz, fortalecei-vos no Senhor e na força do Seu poder. Meu Deus, fortalece este irmão, para que ele possa continuar na Tua presença. Senhor, esta irmã, que ela possa continuar na Tua presença, servindo ao Senhor com alegria, ai, apresentando-se diante do Senhor com cânticos. Meu Deus e meu Pai Todo-Poderoso, nós cremos no Teu poder, nós cremos na Tua graça, nós cremos que o Senhor é poderoso para fazer infinitamente mais, além daquilo que pedimos ou pensamos. Pai de amor, Pai de bondade, Pai de misericórdia, visita o Teu povo, Pai, visita a Tua igreja, visita os nossos amados, visita os nossos obreiros. Senhor, eu oro pelos obreiros da Tua seara, eu oro, Senhor, pelas obreiras da Tua casa, eu oro, Senhor, por todos aqueles que ao redor da terra proclamam a Tua santa palavra. Senhor, meu Deus, derrama sobre nós, ó Pai, o Teu Espírito Santo, derrama sobre nós, ó Pai, os dons excelentes do Espírito Santo, para que a Tua igreja possa ser edificada. Senhor, meu Deus, os dons de maravilha, os dons de sabedoria, os dons de discernir os espíritos, o dom da profecia, o dom da variedade de línguas, o dom da ciência, o dom de interpretar línguas. Senhor, meu Deus, o dom da fé, o dom de curar, ó Pai, todos os dons espirituais, ó Deus, o Senhor pode derramar agora na vida dos irmãos, não para a nossa glória, mas para a glória do Teu santo nome, não para o nosso louvor, mas para louvor e glória do Senhor que vive e reina para todos sempre. Ó, meu Deus, ó, meu Pai, todo poder. Todo-Poderoso. Nós não temos palavras para chegar diante de Ti, Pai, mas abrimos o nosso coração e dizemos obrigado, obrigado pelo Teu amor, obrigado pela Tua bondade, obrigado pela Tua misericórdia. Senhor, passa o Teu sangue agora, Senhor, no corpo desta mulher, no corpo deste homem, para que ele seja curado. Eu repreendo agora em nome de Jesus Cristo toda a perturbação, todos os demônios que atingem esta vida, todos os demônios que atingem, que perturbam esta mulher, este homem, caiam por terra agora, em nome de Jesus Cristo. Senhor meu Pai, todos os opressores, todos aqueles que oprimem esta vida, que esta pessoa agora seja liberta, liberta pelo Teu poder, liberta pela Tua graça, liberta pelo Teu Espírito Santo. Pai, fica conosco neste dia, fica conosco, Senhor, fica com os nossos ouvintes, fica com os nossos internautas, fica com os nossos obreiros, fica, Senhor, com o Teu povo. Senhor, meu Deus e meu Pai, eu quero Te apresentar também, ó Deus, esta pessoa que mora de aluguel e quer sair do aluguel. Meu Deus, prepara, Senhor, meu Pai, prepara, Senhor, para que esta pessoa possa sair do aluguel, principalmente esta pessoa que neste momento está fazendo um voto com o Senhor. Eu sei que tem alguém orando e colocando diante do Senhor esta causa. E o Senhor me faz saber que o Senhor vai dar vitória para esta irmã. Senhor meu Deus, esta pessoa que precisa de um automóvel, que precisa trocar o seu automóvel, meu Deus e meu Pai, o Senhor é poderoso, o Senhor é o dono da provisão, o Senhor é o dono da bênção, e o Senhor não desampara aqueles que Te buscam. Senhor da glória, Deus Todo-Poderoso, tenha misericórdia, confirma a vitória, confirma o livramento, confirma a bênção na vida deste homem, na vida desta mulher, para que o Teu nome seja louvado e engrandecido. Pai, fica conosco neste dia, Pai, em nome de Jesus Cristo. Amém e amém, Senhor Jesus. Glória a Deus. São 18 horas, 25 minutos em São Paulo. Eu sinto a presença de Deus fortemente aqui no estúdio da Deus é Amor. E eu quero dizer a você que estava aí com dor, pode procurar a sua dor, porque a dor já foi embora. Você que estava com uma enfermidade no seu corpo, o Senhor já arrancou esta enfermidade e você vai glorificar o nome dEle. Coloca aí nos comentários, Jesus me curou. Você que estava se sentindo oprimido, pastor, eu estava tão oprimido. Creia que o Senhor agora te faz leve, que o Senhor agora tira esta opressão e você pode glorificar e exaltar o nome dEle. Deixe nos comentários que o Senhor Jesus te deu vitória. Amém? E são 18 horas e 26 minutos, eu quero falar com você que ainda não entregou a sua vida para Jesus. Jesus disse na sua palavra, eis que estou à porta e bato. Apocalipse capítulo 3, versículo 7, eis que estou à porta e bato. Se alguém ouvir a minha voz e abrir a porta, eu entro na sua casa. Cearei com ele e ele ceará comigo. Veja bem, Jesus só entra se você abrir a porta. A porta é o seu coração. Se você deixar ele fazer morada, ele vai mudar a tua história e vai mudar a tua vida e você vai se tornar uma nova criatura. Porém, se você não abre a porta, não tem como ele entrar, porque ele não arromba. Se você quer entregar a sua vida ao Senhor, chegou o momento. Talvez você está me assistindo aí e você está afastado dos caminhos de Deus. Pastor Levi, um dia eu cantei no coral, eu toquei na banda, eu participei da escola bíblica. Um dia eu fui uma bênção, hoje eu estou afastado. O Senhor te convida para voltar. O Senhor te convida para ter uma nova intimidade com Ele. Ori canta alabás. A partir do momento em que você entregar a sua vida a Ele, Ele vai perdoar os teus pecados, Ele vai salvar a tua alma e Ele vai te dar uma nova oportunidade. Quer entregar a vida para Jesus agora? Aí é onde você está. Então diga comigo assim, Senhor Jesus, nesta tarde eu te recebo como meu Salvador. Diga, Senhor, me perdoa, me purifica, me lava com o teu sangue e me ajuda a estar na tua presença. Diga assim, Jesus, a partir de hoje, eu me entrego a ti de todo o meu coração. Em nome de Jesus, amém. Glória a Deus. Entregou a sua vida ao Senhor? Agora nós queremos te apacentar, cuidar de você. Nós temos um WhatsApp que é o 119-5094-4645. DDD 119-5094-4645. Ou o e-mail queroaceitarjesus@ipda.com.br. Bem-vindo! 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São 18 horas e 28 minutos em São Paulo. Deus abençoe você que orou comigo. Ó, no rádio, você vai ficar agora com o Informativo Reviver, na comunicação da evangelista Eliana Miranda. No canal Direto com Deus, a oração não para. É 24 horas de oração. Terminando aqui, já tem um servo de Deus para orar com você. E no canal Deus e Amor Oficial, daqui a pouquinho, às 19 horas, nós teremos 19h30, né? O grande culto da noite, e você vai ser abençoado. Hoje é quarta do grande mover de Deus. Nós aguardamos você aqui na Avenida do Estado, 4568, no bairro da Liberdade. 18h29, um abraço, fiquem com Deus e até a próxima oportunidade. Despede-se de vocês o presbítero Levi Muniz. A paz do Senhor São Paulo, a paz do Senhor Brasil!
1: Todo aquele que não permanece no ensino de Cristo, mas vai além dele, não tem Deus. Quem permanece no ensino tem o Pai e também o Filho. 2 João 1:9.

0: mover de Deus. Nós aguardamos você aqui na Avenida do Estado, 4568, no bairro da Liberdade. 18h29, um abraço, fiquem com Deus e até a próxima oportunidade. Despede-se de vocês o presbítero Levi Muniz. A paz do Senhor São Paulo, a paz do Senhor Brasil!
1: Todo aquele que não permanece no ensino de Cristo, mas vai além dele, não tem Deus. Quem permanece no ensino tem o Pai e também o Filho. 2 João 1:9.

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0: aquele coração que não pode ver o outro ali, olha, passando por necessidade. Você já é aquele que está fazendo o quê? Espalhando o amor de Deus. E se você espalha o amor de Deus por onde você passa, Deus assume o compromisso de te abençoar nas tuas necessidades. Por quê? Porque a palavra de Deus diz o seguinte: quem dá ao pobre, empresta a Deus. É, e eu vou chegar agora espalhando amor na tua vida, espalhando amor na tua casa. Por quê? Porque receba a gloriosa paz do Senhor Jesus. Eu sei, tem mais alguém aqui?
1: Tem, sem dúvida nenhuma. Chega mais perto aqui, Larizinha, paz.
2: Oi.
1: Aí, ó.
0: Oi. Ela chegou agora. Oi, mal sabe o povo que ela tava cantando aqui.
1: Verdade, hein?
0: E nem vou falar que tava esguelado, porque...
1: E ela aí, ó, contaram pra ela aí que ela é cantora.
0: Ela imposta a voz, é, né? A voz de comunicador e... Oi!
1: É isso?
0: Mas sabe o que é isso? Espalhando amor.
1: Espalhando amor.
0: Espalhando alegria.
1: Mesmo com a taquara rachada, né?
0: Já cheguei aqui.
2: Como é que é, querida?
1: Mesmo com a taquara rachada. Coisa boa. Espalhando amor através do sorriso, da felicidade, do carinho. Tem várias maneiras de espalhar o amor, né, Eliana?
0: Da gentileza. Ser gentil é algo que tem que andar junto com o cristão. O cristão que verdadeiramente é transformado por Deus, ele precisa ser gentil. E quando eu falo ser gentil dentro e fora de casa. Sabe de uma coisa? Eu vou comentar aqui com vocês. Eu gosto, por exemplo, de preparar um jantar, colocar a mesa bonitinha, eu vou lá com carinho, escolho o copo, né, que eu vou pôr ali na mesa. Eu amo receber a família ali, né, e os meus filhos hoje já, só o Gabriel mora comigo, os outros já têm a vida deles, né, têm a casa deles, então é maravilhoso recebê-los ali em casa. E eu vou lá, eu pego o que eu tenho de melhor, o que eu tenho de melhor na geladeira, que eu tenho de melhor no armário, tudo eu coloco ali, o melhor que tem. Sabe por quê?
1: É.
0: Porque eu aprendi com a psicóloga que nós não podemos deixar, porque minha mãe era daquela assim, ó, vamos usar o copo de massa tomate.
1: Ah, sim.
0: Vamos usar a caneca que foi feita da lata...
1: de óleo,
0: sabe?
1: De azeite.
0: É, da lata que veio lá, aquele tempo vinha em café, vinha em tudo, né?
1: É verdade.
0: O prato, vamos usar a latinha da goiabada. Mas quando tem visita em casa, vamos colocar o melhor que nós temos. Aí é hora de tirar a toalha de mesa do armário, sabe? Lava, deixa lá limpinha, cheirosinha, pra quando chegar a visita, colocar ali na mesa, colocar o que tem de melhor. Mas eu aprendi com a psicóloga que, na verdade, o melhor não deve ser para as visitas, mas o melhor tem que ser para mim, para os da minha casa. Por quê? Porque, às vezes, né, minha mãe tinha isso de guardar os copos, de guardar só para as visitas e não usava, não usufruía daquilo que ela tinha de melhor em casa. Aí quando tinha visita, minha mãe era daquelas que saía da cama dela para pôr a visita para dormir na cama. Então, ela pegava o melhor. Mas nós, os filhos dela ali no dia a dia, usava as outras coisas. E eu também vim para... eu me casei com a minha família, também tinha isso. Quando vier visita, a gente usa, tinha sempre tudo separadinho. Do dia a dia é isso, da visita. Agora eu mudei totalmente. Por quê? Porque você tem que fazer o melhor para a sua família. A sua família tem que ter o melhor de você. Então, minha mãe teve uma tradição lá que ela foi criada, mas eu já pude entender que o melhor que eu tenho tem que ser para mim. Então, a psicóloga disse para mim: olha, nada de deixar o seu copo guardado para quando vier uma visita. Esse copo é seu, você precisa usar esse copo. Nada de deixar o prato lá guardado para quando vier uma visita. Não. Ah, vou colocar uma colcha bem bonita para quando a visita vier e vai dormir na cama. Não, você precisa ter essa colcha no seu dia a dia, porque é para você. Você trabalha, você compra, então você precisa usar o que você tem. Porque essa vida é tão passageira. E certamente, depois que você for embora, os seus filhos, as pessoas que ficarem, não vão dar o mesmo valor para essas coisas materiais que você dava. Então, preste bem atenção. Tá preparando a janta aí? Tá preparando o papazinho da família? Olha, coloca o que você tem de melhor. Coloca aí. Faz a mesa bonitinha, mas como que faz a mesa, irmã Eliana? Se fosse lá no meu tempo na roça, o povo já ia falar assim, a mesa já está feita.
1: A mesa já está feita, é verdade.
0: A mesa, como você coloca a mesa, coloca lá uma toalhinha, se não tem uma toalhinha, coloca um paninho lá que você tem, né? Coloca lá.
1: É, algo prato, que te agrada, né? Que você olha e fala assim, eu tenho prazer nisso, né?
0: Fala assim, nossa, que capricho,
1: exatamente.
0: Né? Então, vai ser satisfatório para você, vai ser satisfatório para sua família. Eu não gosto muito dessa coisa de um tá comendo na sala, outro tá comendo no quarto, outro tá comendo na cozinha. Eu não gosto disso. Porque a mesa é um momento tão especial, tão sagrado, eu posso dizer assim, que o próprio Jesus relata ali nos momentos em que ele sentava ali para tomar a ceia, para comer junto com os seus discípulos. A Bíblia fala disso. Então, é um momento de comunhão, é um momento de você estar ali. Inclusive é um momento em que as feridas são curadas, são saradas, porque você acaba esquecendo dos momentos ruins junto com a família e você vai ter lembranças dos momentos bons, porque é isso que você deve guardar. Os momentos bons. Os momentos ruins fica pra lá.
1: Olha, você hoje, você fez uma mudança de chave em muita gente.
0: Foi, é?
1: Fez. Porque eu passei por isso também no passado, né? Uhum. E, claro, passei no passado, só pode ser no passado, né? Passei por isso quando era jovem, vinha muito isso na mãe, de guardar as coisas para uma visita. E a gente comia, bebia nos copos mais simples, sim, que era o mar de tomate, né? Então.
0: Tomate,
1: de requeijão, era assim. Então, eram copos que a gente usava no nosso cotidiano.
0: A gente usava
1: mas...
0: aquelas canequinhas de alumínio.
1: Exatamente. Mas numa visita era tudo muito especial, tudo mais delicado. Que na realidade a gente é que deve desfrutar, né?
0: Exatamente.
1: E você se abriu, assim, sem ser demagogo, mas você que está ouvindo agora, essa abertura de horário hoje aqui, aliás, o Informativo Reviver é mais curto, né? Mas assim, é uma virada de chave para você que está passando por isso. Viva o seu melhor, porque o amanhã não foi prometido. Maravilhoso.
0: Maravilha. E aproveitando.
1: Então.
0: Aproveitando. Vou dizer uma coisa pra vocês. Acabou a nossa campanha do Agosto Verde, mas eu vou dizer, todo dia é dia de fazer o bem. Exatamente. Não tem tempo ruim pra isso, não. Agora é hora de fazer o bem. E você pode fazer o bem fazendo uma contribuição aí pra uma das nossas igrejas, ou melhor, pra uma das nossas instituições Reviver. 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Como que eles fazem, Cido?
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0: É isso aí. Agosto Verde acabou, mas estamos contabilizando ali os quilos de alimentos que foram arrecadados nessa nossa grandiosa campanha. E lembrando vocês, ó, qual será, gente? Meu coração tá assim, ó, que vocês não têm ideia. Tô ansiosa, mas nem pra mim, pastor Paulo Martins contou quantos quilos já foram contabilizados, viu? Ele tá esperando encerrar, os irmãos, os pastores terminarem de enviar, mas já adianto pra vocês, terça-feira, no horário das 18h40, teremos a nossa live de revelação de quantos quilos foram arrecadados este ano para a glória de Deus. E atendendo a pedido, né? Que eu não vou contar que foi a Lari que pediu. Hoje nós estaremos meditando na palavra de Deus aqui, falando um pouquinho sobre o quê? Sobre a Rainha Esther, é isso mesmo. Ela quer aprender sobre a Rainha Esther. Então, a leitura hoje no nosso manual de vida na Terra será no livro de Esther, capítulo 5, versículo 1, que diz o seguinte... Sucedeu, pois, que ao terceiro dia, Esther se vestiu de suas vestes reais e se pôs no pátio interior da casa do rei, defronte do aposento do rei. O rei estava sentado sobre o seu trono real, na casa real, defronte da porta do aposento. E sucedeu que, vendo o rei a rainha Esther, que estava no pátio, alcançou graça aos seus olhos, e o rei estendeu para Esther o cetro de ouro que tinha na sua mão. Então Esther chegou e tocou a ponta do cetro. Então o rei lhe disse: que é que queres, rainha Esther? Ou qual é a tua petição? Até metade do reino se te dará. Eita maravilha! Então vou falar um pouquinho sobre a história da rainha Esther. Porque, para quem não conhece, né, e quem quer se aprofundar mais, a rainha Esther era uma jovem judia que perdeu seus pais, provavelmente, aí nas guerras, nas batalhas, que aconteceram, que culminou na escravidão do povo de Deus. E que foi levado, inclusive, o povo de Deus para Susã, um reinado persa, onde ali as pessoas... que estavam ali, eram obrigadas a trabalhar para o rei, estavam longe da sua pátria, porque a Pérsia, para quem não sabe, fica ali na região do Irã, pertence ao Irã, e ela era judia, ela nasceu em Israel, criada na vontade de Deus, criada nos preceitos, né, que ela aprendeu desde criança ali nas leis de Deus, então ela foi instruída como serva de Deus, e de repente... A família que ela tinha, ela já não tinha mais, ela ficou ali, ela passou a ser cuidada, a pessoa que se responsabilizou por ela. Algumas bíblias dizem que era primo, outras bíblias dizem que era tio, então vamos colocar aí um primo tio, que era aquele que se tornou responsável por ela. E ele era muito, muito inteligente, ele era um escriba, e então ele escrevia para o rei as histórias do rei, porque ele sabia ler, ele sabia escrever, ele que contava ali, né, as crônicas, ele escrevia tudo ali para o rei, ele documentava para o rei. E passado um tempo, o rei deu uma grande festa no seu palácio, e essa festa, o que que aconteceu? Depois que ele estava bastante bêbado, ele manda chamar a rainha, que na época era Vasti, manda chamar ela e para apresentar ela para como o seu troféu ali. Veja a rainha, que é a minha esposa, que é, sim, a rainha era vista como um troféu. Então eles procuravam as mulheres mais bonitas para poder casarem, né? Faziam negócios. Então era muito importante que ela se apresentasse diante dos que estavam ali na festa dele, dos convidados dele. E ele manda chamar ela e ela se recusa, porque ele já estava bêbado, já estavam todos bêbados e ela não quis ir. Então, para que não ficasse, não fosse todas as mulheres do reino se tornasse como ela, hostil, e não obedecesse ao seu marido, o que que eles fazem? Os príncipes sugerem ao rei: rei, ela não pode mais ser rainha. Então, destitua do seu legado e coloque uma outra no seu lugar, uma que realmente obedeça. E ali, então, Vasti é tirada e o rei, junto com os príncipes ali, decretam uma ordem onde ele sai procurando todas as virgens do reino. E Esther está entre estas virgens e ali ela é levada. Durante um ano, ela se prepara para ir à presença de Deus. Não só ela, mas todas as moças. E todas as moças que estavam ali, elas pedem coisas para ir à presença do rei. Esther, ela não tinha ali no coração dela, no sentimento dela, porque ela pensava, eu estou aqui por um tempo, até que Deus nos liberte, que Deus nos livre, e aí eu vou voltar para a minha terra. Então, ela não tinha no coração dela pretensão de ficar ali. E ela não pede nada. Ela vai na sua beleza natural, ela não pede riqueza, ela não pede joia, ela não pede nada para a sua vaidade ali, para cuidar dela. Ela vai no seu natural. Porém, quando ela se apresenta diante do rei, o rei se apaixona por ela. Aquela moça que o rei que chamasse, ela iria, passaria a noite com o rei, depois voltaria. Se o rei não chamasse mais, aquela moça ela seria para sempre ali, concubina do rei, mas não seria rainha. Ela ficaria no lugar ali, como servindo ali, mas ela não seria rainha. E Esther não queria ficar. Ela pensava, um dia eu vou conseguir ser liberta dessa escravidão e voltar para a minha terra. Mas aquela que o rei mandasse chamar por segunda vez, aquela seria a rainha. E ele escolheu Esther para ser a sua rainha. Só que por detrás de tudo isso, também havia ali um homem chamado Amã, que era inimigo do povo de Deus. Inclusive, a história é longa, gente, estou resumindo bastante. Inclusive, ele almejava ser até rei mesmo. Ele queria, ele tinha poder ali, autoridade, para agir como rei. E naquele momento lá, então, ele prepara uma lei, e esta lei é para quê? Para que se matassem todos os judeus. E ele não sabia que a rainha Esther era também uma judia. Ela é levada para casa, ela se torna rainha, e aí então começa o plano de Deus para poder concluir exatamente isso, o grande livramento, que não seria só para Esther, mas para todos. E eu não vou conseguir terminar hoje, por quê? Porque o tempo não me permite, mas eu continuo amanhã e vocês vão saber como essa história maravilhosa da rainha Esther termina. Nosso tempo já foi embora. Deus abençoe vocês, muitíssimo obrigado. Gostou, Lari? Gostou, né? Pois é, vai ter mais, tá bom? Então, amanhã tem mais. Permitindo Deus, voltaremos em nome do Senhor Jesus. Até lá, se Deus quiser.
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7: Vidas e reduzir sequelas. Com a nova lei, medicamentos trombolíticos serão ampliados na rede de urgência e emergência do SUS, incluindo as unidades de pronto atendimento, as UPAs. Segundo a médica e professora de emergências do Hospital de Clínicas da USP, Ludmila Abraão Ajar, a medida será fundamental para salvar vidas.
8: Quando nós levamos o trombolítico, que é essa medicação tão poderosa, para a população que precisa, nós estamos salvando vidas e estamos devolvendo os pais e as mães de famílias para suas casas, com uma menor ocorrência de incapacidade, de sequelas e de problemas que vão tornar toda essa família inviável para uma vida social.
7: O tratamento pode ser indicado em casos de infarto e AVC isquêmico, sempre depois da avaliação de equipe de saúde e de acordo com os protocolos médicos. No caso do infarto, o medicamento pode ser utilizado principalmente quando um procedimento mais complexo, como a angioplastia, não está disponível no tempo recomendado. A nova lei prevê medidas para melhorar a disponibilidade dos medicamentos na rede pública. O ministro da Saúde, Alexandre Padilha, destaca que hoje a aquisição dos trombolíticos é feita pelos gestores locais e que, a partir da nova legislação, o Ministério da Saúde vai definir estratégias para aprimorar essa oferta e qualificar o atendimento.
9: Vamos levar para a pactuação com os estados e municípios e a lei passa a dar uma obrigação muito maior, capacidade maior de todo cidadão, da gente enquanto ministério, do gestor estadual, municipal, cobrar a implementação do que está acontecendo. E com isso a ideia é reduzir o tempo de tratamento e, ao reduzir o tempo de tratamento, a gente garantir salvar vidas em relação a isso.
7: A lei entra em vigor 180 dias após a publicação e a implementação será acompanhada por um comitê criado pelo Ministério da Saúde. Em 2025, o SUS contabilizou 292 mil atendimentos por AVC, sendo 218 mil por AVC isquêmico. Reportagem Pablo Mundim.
5: A campanha nacional de multivacinação chegou ao fim nesta terça-feira, com mais de 8 milhões de doses aplicadas em todo o país.
10: Mas fique atento, se você tem criança ou adolescente com menos de 15 anos em casa, vale dar uma olhada na caderneta e conferir se falta alguma vacina.
5: Isso porque, mesmo com o fim da campanha, a vacinação continua normalmente.

0: né? Essa, para mim, foi a grande preocupação. Se tem uma doença que está tendo controle por vacinação, por que não proporcionar isso ao meu filho? Se eu já tomei também, eu sou imunizada. Nossa, eu saí uma vacina, eu estou lá. Acho que sou a primeira da fila para tomar.
1: Os adolescentes têm um esquema vacinal importante a ser seguido para construir uma vida adulta saudável. A pediatra Natália Bastos alerta que a caderneta de vacinação continua merecendo a atenção dos pais de adolescentes.
2: As pessoas esquecem muito da vacinação dos adolescentes e acaba que eles ficam sem proteção. Muitas vezes a questão do levar de ano em ano já passa, os pais passam a levar os filhos na emergência e aí acaba que o médico da emergência não olha o cartão de vacina. E aí, como tem no SUS o programa de mandar mensagem para os pais, isso ajuda muito a lembrar eles que eles têm essa vacina esquecida.
1: Além da vacina contra o HPV, os adolescentes devem ser imunizados contra outras doenças, como lembra a diretora substituta do Departamento do Programa Nacional de Imunizações do Ministério da Saúde, Ana Catarina de Melo Araújo.
3: E aí, atualizar para as vacinas da faixa etária do adolescente, que seria HPV, dengue, meningite, a meningo, a CWY. Ter a caderneta de vacinação em mãos, procurar a unidade básica de saúde mais próxima da residência, verificar essa caderneta de vacinação junto a um profissional de saúde da unidade básica para verificar a situação vacinal.
1: A campanha de vacinação contra o HPV para jovens de 15 a 19 anos foi prorrogada até 31 de dezembro. Com isso, quem ainda não foi vacinado contra o vírus na idade recomendada, entre 9 e 14 anos, deve procurar uma unidade de saúde para receber gratuitamente uma dose do imunizante. Reportagem Graziele Bezerra.
4: Representantes do governo federal, de governos estaduais e prefeituras estiveram reunidos na última semana para discutir ações de prevenção e resposta aos impactos do El Niño.
5: A previsão é de que esse fenômeno climático, que deve se acentuar a partir deste mês, provoque chuvas mais intensas no sul e ondas de calor e secas mais rigorosas nas demais regiões.
4: Foram feitas rodadas de reunião com gestores de todas as regiões. Hoje foi a última com representantes do Sudeste.
6: Para lidar com os efeitos do chamado Super El Niño, que deve atingir o país com mais intensidade entre este mês de setembro e novembro, estão sendo adotadas medidas nas diferentes regiões do país. No Sudeste, a previsão é de ondas de calor e atraso nas chuvas. No campo, os maiores impactos serão sentidos na produção de cana-de-açúcar e de frutas cítricas, além das pastagens. A preocupação também com o abastecimento de água, sobretudo na região metropolitana de São Paulo, de acordo com a ministra da Casa Civil, Miriam Belchior.
7: Estamos fazendo esse monitoramento junto, evidentemente, com os órgãos estaduais do Rio, de Minas e de São Paulo, para garantir aí o abastecimento nas regiões metropolitanas de São Paulo, Rio e Campinas, né? É muito importante que os governos estaduais façam a gestão de seus reservatórios para que, em caso de cenário de escassez, se estabeleça uma priorização de usos da água de disponível.
6: No norte e nordeste, a previsão é que o fenômeno climático cause calor e seca prolongada nas regiões. Nesse momento, é importante que as pessoas não iniciem queimadas, ainda que controladas. É o que explicou o ministro do Meio Ambiente e Mudança do Clima, João Paulo Capobianco.
8: Evitar incêndios depende necessariamente de uma ação preventiva por parte da sociedade. Ou seja, nós não podemos, a partir deste agora, utilizar o fogo para aquelas questões que culturalmente ainda se usam no Brasil. Pôr fogo para limpar um terreno qualquer, renovar uma pastagem, colocar fogo no lixo, fazer fogueiras de lazer, inclusive.
6: Para o Centro-Oeste, a previsão é de atraso nas chuvas e temperaturas acima da média. Por isso, está sendo monitorada a possibilidade de escassez hídrica, principalmente no norte de Mato Grosso e de Goiás. E na região sul, a preocupação é com excesso de chuvas e tempestades. Para fazer frente a esse cenário, estão previstas ações de prevenção a desastres, segurança hídrica, geração e transmissão de energia elétrica. Reportagem Márcia Fernandes.
4: O Sistema Único de Saúde reforça a preparação em todo o país para antecipar os riscos e proteger a população dos impactos do El Niño.
5: Com o apoio do Ministério da Saúde, gestores estaduais trabalham na

0: elaboração de planos de enfrentamento adaptados às diferentes realidades e vulnerabilidades dos territórios.
1: E o Ministério faz um alerta para o cuidado com o aumento de transmissão de arboviroses, como dengue e chikungunya.
0: Sobre o assunto, eu e Mariana Jungmann conversamos com Marília Santini de Oliveira, secretária adjunta de Vigilância em Saúde e Ambiente. Vamos ouvir.
2: Secretária Marília Santini, seja muito bem-vinda à Voz do Brasil. O Ministério da Saúde encaminhou, né, um alerta aos estados e municípios sobre a possibilidade de aumento na transmissão de arboviroses, como dengue, chikungunya, em razão aí do fenômeno El Niño. Quais são as previsões e as recomendações que estão contidas nesse alerta?
3: Boa tarde, obrigada aí pelo espaço para a gente discutir esse assunto tão importante. Então, como acho que a maioria das pessoas já sabe, mas acho também que não custa a gente reforçar, que o El Niño é um fenômeno climático natural. O que está acontecendo atualmente, né, nos últimos 10, 15 anos? Ele está sendo mais frequente e mais intenso. Então, acontece um aquecimento das águas superficiais do Oceano Pacífico, isso interfere no clima do mundo inteiro. No Brasil, que é um país bem grande, né, ele acentua tudo o que aconteceria. Então, na estação quente, fica muito mais quente. Na estação chuvosa, tem muito mais chuva, causando enchentes, deslizamentos. E no local que tem seca, fica muito mais seco, causando dificuldade de acesso, prejuízo na produção de alimentos. Uma consequência que às vezes a gente não vê tanto, porque é tudo pequenininho, né? O mosquito, o vírus, é que vetores, principalmente mosquitos, têm o seu ciclo de vida alterado pelo calor. Por exemplo, o Aedes aegypti, que é um mosquito que transmite a dengue, a zika, a chikungunya, ele nasce mais rápido, do ovo para virar adulto, que é o que pica e transmite, é um ciclo mais rápido, então você acaba tendo mais mosquitos. E também, tanto na seca quanto na enchente, a gente tem mais criadouros desses mosquitos. Porque na seca você acaba guardando água, às vezes de forma inadequada pela falta de água, né? Então vai ter balde, outros recipientes com água. E na enchente, quando a chuva passa, ficam aquelas poças de água que também são criadouros desse mosquito. Então é clássico que em anos de El Niño a gente tenha aumento do número de casos de dengue. Isso que está na recomendação, mandando um alerta para todos os estados e municípios, dizendo que existe a possibilidade de ter esse El Niño mais forte esse ano. E existe, com isso acontecendo, existe a possibilidade de ter mais casos de dengue. Então, é um alerta que recomenda as mesmas medidas para dengue, que a gente recomenda sempre, só que com mais atenção e com mais frequência.
0: Essas medidas recomendadas, né, sobre a dengue, falam da colaboração da população, que é fundamental nesse caso, né? O Ministério também está empenhado nessa mobilização da população?
3: Sim, é fundamental, como você disse, porque tem esses criadouros do mosquito podem ser muito pequenos e muito perto da casa das pessoas e mesmo dentro delas, né? Então, aquelas coisas que todo mundo já sabe, que a gente faz campanha todo ano, não deixe pratinho de vaso cheio de água. É a mesma, não é? Seria o mesmo criadouro, né? Olha o seu quintal, veja se não há pneus, baldes, outras coisas que acumulam água. Olhe atrás das geladeiras, os depósitos. Então, são as mesmas recomendações que não acontecem sem o envolvimento da população.
2: Agora, o Ministério da Saúde, ele está fazendo aí alguma preparação também, secretária, do SUS para aumento de casos aí de dengue, chikungunya, outras doenças também que possam ser transmitidas pelo Aedes aegypti?
3: Sim, a gente está fazendo também outras medidas para controle desse vetor, né? Que não dependem da população, dependem dos gestores. Então tem a parte da população, tem a parte do prefeito, do governador, aqui do governo federal. Então, por exemplo, aqueles larvicidas ou adulticidas que matam os mosquitos adultos ou em evolução, a gente comprou e tem disponível uma quantidade maior, testes para fazer exames laboratoriais de dengue, zika, chikungunya, a gente também regularizou nossos estoques num nível maior. Nessa parte que você pergunta especificamente, né, para o atendimento e para o diagnóstico, a gente tem vários documentos que dizem como fazer isso, que serve para a equipe de saúde, serve para a população, quando procurar o médico, a gente está divulgando bem mais esses documentos, fazendo vários webinários com diferentes trabalhadores da saúde e não só dos trabalhadores do SUS, mas também da saúde saúde suplementar, porque esses pacientes podem procurar qualquer serviço, né, quem tem plano de saúde ou quem vai particular mesmo. Então, tem todo um trabalho de, voltado principalmente para a educação dos profissionais de saúde e para ter a oferta dos insumos que esses profissionais vão precisar, sais de reidratação oral, teste diagnóstico.
0: Muito bem, nós conversamos com Marília Santini, secretária adjunta da Secretaria de Vigilância em Saúde e Ambiente do Ministério da Saúde. Muito obrigado, secretária, por sua entrevista aqui à Voz do Brasil.
3: Eu que agradeço.
1: A Anvisa, a Agência Nacional de Vigilância Sanitária, suspendeu a fabricação de produtos de limpeza na unidade da Unilever, em Vinhedo, no interior de São Paulo.
0: A ação é preventiva e foi adotada após inspeção que identificou falhas de controle e monitoramento da água utilizada no processo.
1: A avaliação das evidências disponíveis até o momento não indicou contaminação sobre os lotes produzidos na fábrica.
0: Por esse motivo, não foi determinada a suspensão da comercialização, da distribuição ou do uso dos produtos já fabricados e disponíveis no mercado, nem o seu recolhimento.
1: A vistoria faz parte de outras ações integradas de fiscalização sanitária de empresas fabricantes de saneantes, uma categoria que inclui produtos destinados à limpeza, desinfecção e conservação de ambientes.
0: A Anvisa determinou ainda que 12 produtos sem registro não podem ser fabricados nem vendidos no Brasil.
1: Entre eles estão alvejantes, tiramanchas e soluções à base de percarbonato de sódio.
0: De acordo com a agência, esses produtos representam riscos à saúde e à segurança da população.
1: Saiba como evitar a escolha de itens assim na prateleira do supermercado.
4: Na hora de fazer compras, preço e marca costumam pesar na escolha. Mas será que o consumidor também olha o rótulo? A servidora pública, Cláudia Siqueira, nem sempre faz isso.
5: Olha, eu vou confessar que eu não costumo olhar.
4: Já a aposentada Renata Mello é um pouquinho mais cuidadosa.
5: Eu costumo olhar muitas coisas de produto comestíveis, mas em produto de limpeza foram coisas assim que muito pouco tempo que eu comecei a ficar mais atenta.
4: Entre os 12 itens proibidos pela Anvisa, vendidos sem registro sanitário, estão alvejantes, tiramanchas e soluções à base de percarbonato de sódio. Antes de colocar o produto no carrinho, vale fazer uma conferência rápida no rótulo. A dica é da gerente de fiscalização e inspeção da Anvisa, Márcia Gonçalves.
6: O consumidor pode olhar ali quem fabrica o produto, onde ele é fabricado, a composição e a concentração, as instruções de uso correto desse produto, de manuseio, as condições de descarte, advertências, o que, que acontece, né, num caso de uma intoxicação.
4: Um dos problemas da comercialização de produtos químicos sem autorização e sem a devida responsabilidade técnica é que não há nenhum tipo de garantia de segurança em seu uso, como explica Rodrigo Moura, coordenador da Comissão Nacional de Fiscalização do Conselho Federal de Química.
7: Quando você tem um produto clandestino, você não tem exatamente a certeza da matéria-prima utilizada nesse produto. Você não tem certeza com relação aos processos químicos que foram utilizados na concepção do produto. Você não tem informações técnicas relativas à utilização do produto. Um produto clandestino, ele é um risco para a sociedade.
4: Quem já tem em casa um dos produtos proibidos pela Anvisa deve manter a embalagem fechada no recipiente original e longe de crianças e animais e procurar a vigilância sanitária local para saber como proceder. Reportagem Cleide Lopes.
0: A lista dos produtos de origem desconhecida pode ser consultada no portal oficial da Anvisa no endereço www.gov.br/anvisa.
1: E, Luciano, agora a gente vai falar de bulas de remédios. Decifrar aqueles termos técnicos nas bulas tradicionais pode ser uma missão difícil para muita gente.
0: Para resolver esse problema e garantir acesso à informação com segurança, a Anvisa disponibiliza online, de forma gratuita, o Bulário Eletrônico.
1: A plataforma oferece uma linguagem mais clara para o cidadão.
8: Letras pequenas, termos técnicos, palavras difíceis. Esses são alguns dos problemas encontrados nas bulas dos medicamentos que desestimulam a população a consultar o documento. A aposentada Cleide Felipe da Silva já recorreu à internet para buscar informações. Ela conta que até se arriscou quando entendeu melhor os efeitos colaterais e suspendeu o tratamento.
9: A médica passou um remédio para eu usar por conta de colesterol alterado e eu já tenho um problema nos rins, né? O remédio que ela me passou, me receitou, alterava mais ainda o problema nos rins. Fui lá na internet, pesquisei e vi que tinha um efeito colateral enorme com quem já tinha problema dos rins. Então eu parei por conta própria.
8: E não é só a Cleide que enfrentou os perigos de interromper um tratamento por conta própria pelas dificuldades de ler a bula. O Imar Pereira Nunes também já buscou informações sobre sintomas, tratamentos e medicamentos na internet. Mas o professor não confiou no que leu.
10: Talvez hoje seja um pouco mais fácil, mas sempre tem aquela coisa mais técnica que dificulta, né, um pouquinho o entendimento. Eu já olhei na internet e achei que ia morrer. Chegou no médico, ele desmentiu tudo.
8: Para garantir aos pacientes acesso à informação com segurança, a Agência Nacional de Vigilância Sanitária mantém uma base de dados pública e oficial, onde todas as versões aprovadas pela Anvisa estão disponíveis. Segundo Daniela Marreco Cerqueira, diretora da 2ª Diretoria da Anvisa, a ferramenta chamada de bulário eletrônico permite simplificar a leitura das bulas de maneira gratuita.
11: Ao acessar o bulário eletrônico, você consegue buscar a bula pelo nome comercial do medicamento, pelo nome da substância ativa, e ele também vai ter acesso a dois tipos diferentes de texto de bula. A gente tem o que a gente chama de bula do paciente e o que a gente chama de bula do profissional de saúde.
8: A diretora Daniela Marreco Cerqueira reforça ainda que no Brasil, medicamentos de referência, genéricos e similares utilizam bulas padronizadas com informações sobre segurança e uso. Quando há necessidade, as alterações passam por análise técnica.
11: A Anvisa vem aprimorando as bulas dos medicamentos exatamente para conseguir maior clareza nas informações, maior legibilidade, conseguir um melhor entendimento.
8: O bulário eletrônico pode ser acessado oficialmente através do portal da Anvisa no endereço consultas.anvisa.gov.br. Reportagem Gabriela Noronha.
0: Estados, municípios e o Distrito Federal já podem aderir à Política Nacional dos Direitos das Pessoas LGBTQIA+.
1: A participação é voluntária e também alcança organizações da sociedade civil, instituições de ensino e pesquisa, centros de referência e empresas.
0: O processo de adesão é digital. Feita a adesão, é realizado um plano de ação, como detalha a Secretária Nacional dos Direitos das Pessoas LGBTQIA+, Simi Lahat.
12: Esse plano de ação, ele visa identificar qual é o interesse, se você não tem um conselho e quer fazer um conselho, se quer implementar algum equipamento público, se quer elaborar políticas públicas, ela constrói esse plano de ação em conjunto e aí soma esforços para a execução dessa política no território.
1: O processo pode ser solicitado pelo e-mail politica.lgbtqia@mdh.gov.br. Vou repetir, hein? politica.lgbtqia@mdh.gov.br.
0: E essas foram as notícias do Governo Federal.
1: Uma realização da Secretaria de Comunicação Social da Presidência da República.
0: Com produção da empresa Brasil de Comunicação.
1: Fique agora com o Minuto do TCU e em seguida com as notícias do Poder Judiciário e do Congresso Nacional. Uma boa noite.
0: Boa noite para você e até amanhã.
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16: Presidente do STF abre evento internacional sobre independência judicial nas democracias contemporâneas.
17: TSE define critérios para caracterizar deepfake nas eleições 2026.
16: STJ identifica comando oculto em recurso para enganar sistema de inteligência artificial e determina comunicação à OAB e ao MPF.
17: Boa noite. Boa noite, eu sou Sérgio Duarte.
16: E eu sou Walter Lima.
17: O presidente do Supremo Tribunal Federal, ministro Edson Fachin, abriu nesta quarta-feira a 17ª Jornada Ítalo-Hispano-Brasileira de Direito Público, que tem como tema Resistência Democrática e Justiça Constitucional.
16: Na abertura do evento, Fachin aproveitou para fazer uma manifestação.
17: O ministro disse que é dever de todos preservar a integridade do STF, destacou a responsabilidade do cargo.
18: A elevada autoridade do cargo não confere privilégios, mas impõe deveres, limites e responsabilidades que devem ser observados com absoluto respeito à Constituição, às leis e ao Supremo Tribunal Federal. Nos próximos dias, concluída a análise necessária dos fatos e os procedimentos institucionais pertinentes, esta presidência anunciará, no tempo devido e sem precipitação, as medidas cabíveis e necessárias.
16: O encontro realizado no Supremo reúne até amanhã especialistas do Brasil, da Itália e da Espanha para discutir desafios das cortes constitucionais.
17: Tribunal Superior Eleitoral define critérios para caracterizar deepfake nas eleições 2026.
16: A corte também definiu que a proibição do uso de deepfake nas eleições é para conteúdo caracterizado como propaganda eleitoral. Fábio Ruas.
19: O TSE estabeleceu que deepfake é o conteúdo produzido ou manipulado por inteligência artificial que apresente grau de realismo e crie, reproduza ou altere a imagem, a voz ou a manifestação de uma pessoa viva, falecida ou até fictícia. A tese foi fixada durante julgamento em que o TSE rejeitou o pedido de multa contra o candidato Flávio Bolsonaro pelo uso de um vídeo que recriou com inteligência artificial a imagem e a voz do ex-presidente Jair Bolsonaro. No mesmo julgamento, o TSE ainda decidiu que o ato de transmitir convenção partidária pela internet não configura propaganda eleitoral antecipada, o que depende do conteúdo, da linguagem, dos destinatários e do contexto.
17: STJ identifica comando oculto em recurso com o objetivo de enganar o sistema de inteligência artificial do tribunal e beneficiar a parte recorrente.
16: Com isso, determinou a comunicação à OAB, ao MPF e para a tomada de providências. Fátima Uchoa.
20: Para o STJ, a prática conhecida como prompt injection pode representar ato atentatório à dignidade da justiça e se caracterizar como crime de fraude processual. Os advogados do caso recorreram ao STJ contra a decisão do Tribunal de Justiça da Paraíba, que considerou a absolvição de uma pessoa acusada de homicídio totalmente contrária às provas do processo. Ao classificar como gravíssimo o uso do comando oculto pelos advogados, o relator do recurso especial ministro Og Fernandes afirmou que ministro ministros e equipes analisam processos de forma minuciosa e que as ferramentas de IA não são usadas para produzir automaticamente decisões que são apenas assinadas pelos magistrados.
17: Começa o segundo seminário de precedentes na Justiça do Trabalho.
16: Por dois dias, ministros, magistrados, pesquisadores do direito discutem a uniformização da jurisprudência trabalhista no país. Rafael Silva.
21: O encontro discute a formação e a aplicação de precedentes e de mecanismos
2: mecanismos para agilizar a análise de processos e a segurança jurídica ao uniformizar a interpretação do direito. Outro ponto é garantir a segurança no uso de ferramentas de inteligência artificial nesse processo.
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17: Uma boa noite.
16: E até amanhã.
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23: Eu sou Paula Groba.
24: Eu sou Humberto Pinheiro.
23: E estes são os destaques de hoje do Jornal do Senado, que começa agora.
24: Avança a proposta sobre o fim da escala 6x1. Texto segue para o plenário.
23: MP do fim da taxa das buzinas é aprovada em comissão mista e Câmara analisa texto.
24: Comissão de Constituição e Justiça aprova texto base da PEC da Segurança Pública.
23: Boa noite.
24: Boa noite.
23: O fim da escala 6x1 avançou no Senado. A Comissão de Constituição e Justiça aprovou a proposta que reduz a jornada para 40 horas semanais e garante 2 dias de descanso por semana.
24: Na prática, a PEC prevê a adoção da chamada escala 5x2, 5 dias de trabalho e 2 de folga. Agora, o texto será analisado pelo plenário. Repórter Rodrigo Rezende.
25: A proposta de emenda à Constituição 211 de 2019 limita a jornada de trabalho dos trabalhadores seletistas em 40 horas semanais. A PEC cria ainda a escala 5x2, com a obrigação de 2 folgas semanais ao empregado. Todas essas mudanças não podem acarretar diminuição do salário. O relator da proposta, senador Omar Aziz, do PSD do Amazonas, afirma que as mudanças vão dar qualidade à vida dos trabalhadores, principalmente das mulheres.
26: Nós temos dessas 37 milhões, mais ou menos, de trabalhadores nessa situação, mais de 57% são mulheres. Essas mulheres muitas vezes têm uma dupla jornada de trabalho.
25: Já o senador Rogério Marinho, do PL do Rio Grande do Norte, lamentou que a PEC obrigue uma forma de contrato entre patrões e empregados diferente do modelo dado pela reforma trabalhista em 2017.
27: Ele coloca uma questão uniforme de cima para baixo. Quando se fala aqui do acordo individual como se fosse um retrocesso, o acordo individual existe desde sempre, desde 1943.
25: A PEC estipula um período de transição para a nova jornada. Depois da publicação, as empresas terão até 2 meses para adaptar a jornada para 42 horas semanais. A partir daí, as empresas terão mais 1 ano para colocar a jornada em 40 horas.
23: Senadores também aprovaram na noite desta terça-feira um projeto que cria incentivos tributários para empresas que instalarem, ampliarem ou modernizarem centros de processamento de dados no país, os chamados data centers.
24: A proposta prevê a suspensão de tributos como PIS, PASEP, COFINS, Imposto de Importação e IPI para essas instalações. O texto prevê uma série de contrapartidas por parte das empresas, visando a redução do impacto ambiental. Repórter Alexandre Campos.
28: As empresas habilitadas deverão manter um percentual mínimo de seus serviços no mercado interno, usar fontes de energia renováveis ou de baixa emissão e garantir eficiência hídrica no resfriamento da infraestrutura. Ainda deverão investir em projetos de pesquisa e inovação industrial e tecnológica ligados à economia digital, o correspondente a 2% do valor dos produtos adquiridos no mercado interno ou no exterior, com benefício do regime especial, sendo que 40% dos recursos devem ser aplicados nas regiões Norte, Nordeste e Centro-Oeste. Relator do projeto, o senador Cid Gomes, do PSB do Ceará, destacou a importância dos data centers no dia a dia das pessoas.
29: Com o advento da inteligência artificial, é de que cada vez mais estruturas de bancos de dados sejam necessárias à implantação para que as informações possam estar rápida e prontamente disponíveis para o uso e consumo da população.
28: O projeto que segue para a sanção presidencial ainda prevê que as multas previstas no chamado Estatuto Digital da Criança e do Adolescente sejam direcionadas por 5 anos para o Fundo Nacional para a Criança e o Adolescente.
23: O Senado também aprovou um projeto que cria a Política Nacional de Minerais Críticos e estratégicos. A proposta estabelece diretrizes para incentivar a pesquisa, a extração, o beneficiamento e a transformação desses minerais no Brasil.
3: A proposta também cria um Conselho Nacional para a Industrialização do Setor. Os minerais são importantes para áreas como tecnologia, transição energética e segurança nacional. A proposta segue para a sanção presidencial.
23: E seguiu para a promulgação a indicação do senador Rodrigo Pacheco, do PSB de Minas Gerais, para o cargo de ministro do Tribunal de Contas da União. O TCU é integrado por 9 ministros, indicados pelo presidente da República, pelo Senado e pela Câmara. O cargo é vitalício. Pacheco vai ocupar a vaga deixada por Bruno Dantas, que renunciou ao cargo na segunda-feira.
3: A medida provisória que acaba com a taxa de 20% sobre compras internacionais de até 50 dólares foi aprovada pela Comissão Mista de Deputados e Senadores.
23: Agora, a MP, também conhecida como Taxa das Blusinhas, segue para a votação nos plenários da Câmara e do Senado. A expectativa é que isso aconteça ainda nesta quarta-feira. Repórter Maurício De Sante.
4: O principal ponto de impasse para aprovar a medida provisória que acaba com a chamada Taxa das Blusinhas era definir quando seriam avaliados os impactos da medida. O texto põe fim à cobrança de 20% sobre as compras internacionais de até 50 dólares, hoje cerca de R$250. Pelo acordo, a primeira avaliação será feita 3 meses depois que a medida entrar em vigor. Depois, o Ministério da Fazenda fará novas análises a cada 6 meses. O Congresso também vai avaliar os impactos uma vez por ano. A relatora, senadora Leila Barros, do PDT do Distrito Federal, destacou que o governo federal poderá fazer ajustes dependendo do resultado dessa essas avaliações de impacto.
5: A gente atendeu em parte a maior preocupação do setor, que é a avaliação, dando essa autonomia ao Ministério da Fazenda, a avaliação de 6 em 6 meses e também passar pelo Executivo a avaliação do Congresso Nacional anualmente.
4: Mas o senador Alci Lucas, do PL do Distrito Federal, acredita que o prazo de avaliação de impacto a cada 6 meses é muito extenso.
6: O que nós queremos é isonomia para o produtor aqui local. Até 6 meses já quebraram as empresas todas. Se o governo fizer essa avaliação que está aqui hoje, ele já vai perceber que é inadmissível o que está acontecendo.
4: O setor produtivo pediu ainda igualdade nas regras tributárias e regulatórias. O acordo prevê critérios para avaliar os efeitos da medida e análises sobre propriedade intelectual e qualidade dos produtos. Ficaram de fora a exigência de uso dos correios para o envio dos itens comprados e a implementação de um cashback para os consumidores. Esses pontos devem ser tratados em uma futura etapa de regulamentação da reforma tributária.
3: E o Senado aprovou o projeto que permite a brasileiros que trabalham em países de língua portuguesa somar períodos de contribuição para se aposentar. O texto agora segue para promulgação.
23: No Brasil, o acordo vale para aposentadorias por idade e invalidez e pensão por morte. Repórter Patrícia Oliveira.
7: O acordo foi assinado por Brasil, Portugal, Cabo Verde, Moçambique e São Tomé e Príncipe. A ideia é evitar que o trabalhador perca contribuições por não ter cumprido o tempo mínimo exigido em apenas um dos países. No Brasil, o acordo vale para aposentadorias por idade, invalidez e pensão por morte. Para o relator da proposta, senador Carlos Viana, do PSD de Minas Gerais, representa um avanço na proteção previdenciária dos trabalhadores brasileiros.
8: Um ponto muito importante na experiência e na vida de brasileiros que optaram por morar no exterior e trabalhar no exterior, já tendo contribuído no Brasil ou estão contribuindo lá fora.
7: O benefício deverá ser concedido de forma proporcional ao período trabalhado em cada país.
3: A Comissão de Constituição e Justiça aprovou o texto base da proposta que insere na Constituição o Sistema Único de Segurança Pública, também conhecida como a PEC da Segurança Pública.
23: O texto amplia as competências federais no combate ao crime organizado, permite a criação de polícias municipais e redefine o papel das forças policiais. Destaques à proposta continuam sob análise da comissão. Depois, o texto seguirá para o plenário. Os detalhes com o repórter Bruno Lourenço.
9: A proposta estrutura o
0: Sistema Único de Segurança Pública e confere à União a competência para estabelecer diretrizes gerais para o setor. O texto permite o policiamento ostensivo de ferrovias e hidrovias federais pela Polícia Rodoviária Federal. Prevê um regime especial mais rigoroso para punir chefes de organizações criminosas e admite a criação de polícias municipais de natureza civil. O relator, senador Rogério Carvalho, do PT de Sergipe, retirou mudanças dos deputados sobre o financiamento da segurança pública com recursos das empresas de apostas, depois de deduzidas as despesas de custeio.
1: Não é conveniente dar garantia constitucional às despesas de custeios das BETs, principalmente quanto à metodologia de cálculo pretendida prejudica a destinação de recursos para áreas sociais como educação, segurança pública e esportes.
0: A PEC assegura para o novo modelo de segurança pública receitas vinculadas ao Fundo Nacional de Segurança Pública e ao Fundo Penitenciário Nacional, vedados os contingenciamentos, ou seja, os bloqueios orçamentários.
9: Com edição de Paula Grova e trabalhos técnicos de Eliseu Caires, o Jornal do Senado fica por aqui. Acompanhe agora as notícias da Câmara dos Deputados. Boa noite.
23: Boa noite e até amanhã.
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11: Plenário define multa para serviços mal avaliados de hospitais privados.
12: Câmara inclui testes vocacionais nos exames de avaliação da educação.
11: Deputados escolhem senador Rodrigo Pacheco como ministro do TCU.
12: Boa noite. Câmara aprova indicação do senador Rodrigo Pacheco para o TCU. Os detalhes com Ana Raquel Macedo.
13: O plenário da Câmara confirmou, com 404 votos favoráveis e 61 contrários, a indicação do senador Rodrigo Pacheco, do PSB de Minas Gerais, para uma vaga de ministro do Tribunal de Contas da União, no lugar do ex-ministro Bruno Dantas. A indicação já tinha sido aprovada pelo Senado. Rodrigo Pacheco tem 49 anos e foi deputado federal entre 2015 e 2018. Na Câmara, foi presidente da Comissão de Constituição e Justiça. Em 2018, foi eleito senador e presidiu o Senado duas vezes, entre 2021 e 2024. A indicação ao TCU foi apresentada pelo presidente do Senado, Davi Alcolumbre, e outros 19 senadores. Pacheco vai assumir uma das vagas indicadas pelo Congresso Nacional no TCU. O tribunal tem 9 ministros, sendo que o Senado, a Câmara dos Deputados e o presidente da República podem indicar 3 ministros cada, o que está previsto na Constituição. A proposta de indicação recebeu parecer favorável do relator, deputado Aécio Neves, do PSDB de Minas Gerais.
14: Com uma honra enorme como conterrâneo do senador Rodrigo Pacheco, mas como admirador da sua história, do seu trabalho, mas sobretudo como homem público, que sabe da sua importância e o quanto ele poderá ajudar o país em momentos de incertezas, como fez num passado muito recente.
13: A maioria dos líderes partidários na Câmara recomendou a aprovação da indicação de Pacheco. Falando pelo governo, o deputado Rogério Correia, do PT de Minas Gerais, destacou a qualidade técnica e política do senador para ocupar uma vaga no TCU.
15: Rodrigo Pacheco foi fundamental para a garantia do processo democrático no Brasil quando presidiu o Senado. Nós realmente corremos um sério risco de um golpe de Estado no Brasil, de um golpe que pudesse quebrar a democracia brasileira. Tanto ele, mas também o presidente Arthur Lira aqui na Câmara, foram fundamentais, tanto para reconhecer o resultado das eleições, mas também para firmar uma posição contrária a qualquer tipo de golpe.
13: O presidente da Câmara, Hugo Mota, foi na mesma linha.
18: Não temos dúvida do seu preparo técnico e político para representar o Senado Federal naquela Corte de Contas, fazendo votos que ele possa, assim como em sua passagem pelo Congresso Nacional, ter o mesmo compromisso com a sociedade brasileira, com o Congresso Nacional.
13: O Tribunal de Contas da União é o órgão encarregado de fazer o controle externo dos gastos públicos. Ele auxilia o Congresso a fiscalizar o orçamento, analisa a regularidade das contas públicas e tem o poder de multar gestores, mandar devolver dinheiro e declarar inelegíveis os responsáveis por irregularidades. Da Rádio Câmara de Brasília, com informações de Antônio Vital, Ana Raquel Macedo.
2: Justiça.
16: Chico Alencar, do PSOL do Rio de Janeiro, defende o fim do sigilo das investigações sobre o Banco Master. O deputado considera que a divulgação das informações é necessária para esclarecer possíveis relações do banco com integrantes do Judiciário, do Congresso Nacional e do Poder Executivo.
12: Chico Alencar elogia a atuação da Polícia Federal na apuração do caso. Na opinião do parlamentar, o acesso integral às informações pode evitar vazamentos parciais e permitir a identificação de eventuais responsabilidades.
16: Merlon Solano, do PT do Piauí, defende uma investigação ampla sobre as denúncias envolvendo o Banco Master. Ele pede que sejam esclarecidos os fatos relacionados às instituições financeiras e aos recursos públicos mencionados no caso.
12: Merlon Solano diz que é preciso garantir transparência nas apurações, com a responsabilização dos envolvidos, independentemente do cargo que ocupem. Segundo ele, a investigação é importante para preservar a credibilidade do sistema financeiro e das instituições brasileiras.
16: Rodrigo Dazaeli, do PL de Mato Grosso, defende o impeachment do ministro do STF, Alexandre de Moraes, após novos relatórios da Polícia Federal. Para o deputado, os indícios de irregularidades e conflitos de interesse exigem o afastamento imediato do magistrado.
12: Rodrigo Dazaeli também acusa o governo federal de tentar abafar as denúncias para proteger membros do STF. O parlamentar considera que a abertura do processo de impeachment é fundamental para dar uma resposta de transparência à sociedade.
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2: Previdência.
16: A Câmara aprovou um projeto que dobra o período de atividades civis que PMs e bombeiros militares podem usar para ter direito à aposentadoria. O repórter Antônio Vital acompanhou a votação.
22: A Câmara dos Deputados aprovou o projeto que amplia de 5 para 10 anos o tempo de serviço em atividades civis que policiais e bombeiros militares podem averbar para fins de aposentadoria. A proposta também altera as regras relativas ao pagamento de soldo integral para os militares depois de irem para a inatividade. Para receber o pagamento integral, os homens terão que ter 35 anos de contribuição com 25 anos de atividade militar. Já as mulheres terão que ter 32 anos de contribuição e 25 anos de atividade de natureza militar. Hoje, para receber salário integral, os militares têm que ter 35 anos de serviço, com a possibilidade de apenas 5 deles terem sido desempenhados em atividades civis. De acordo com o autor da proposta, deputado Capitão Augusto, do PL de São Paulo, reduzir de 30 para 25 anos o tempo de exercício de atividade de natureza militar e, ao mesmo tempo, permitir o aproveitamento de 10 anos de tempo civil equipara os militares aos policiais federais. O projeto também garante igualdade de acesso entre homens e mulheres e veda restrições ou reservas de vagas sem justificativa técnica. O texto final aprovado foi apresentado pelo relator, deputado Cabo Gilberto Silva, do PL da Paraíba.
25: São 35 anos hoje que o policial trabalha, igual a qualquer um. É doença mental, é a questão da saúde. Então é importante todos vocês entenderem a magnitude desse projeto. O Estado não vai perder nada, que estamos tentando resolver o básico para que possamos avançar, no combate ao crime organizado, nas facções criminosas.
22: O projeto também altera outras regras militares. As progressões de posto por merecimento, por exemplo, terão que ter critérios universais com prioridade para o mérito pessoal e para os militares mais antigos. O projeto que amplia de 5 para 10 anos o tempo de serviço em atividades civis que policiais e bombeiros militares podem averbar para fins de aposentadoria seguiu para análise do Senado. Da Rádio Câmara de Brasília, Antônio Vital.
2: Trabalho.
12: Benedita da Silva, do PT do Rio de Janeiro, defende o fim da escala 6x1 como forma de ampliar o tempo de descanso dos trabalhadores. Ela avalia que a mudança vai melhorar a saúde e a convivência familiar, com reflexos positivos também na produtividade.
16: Benedita da Silva pede que o Senado avance na análise das propostas sobre a redução da jornada de trabalho semanal. Segundo a parlamentar, a maior quantidade de tempo livre também beneficia quem precisa voltar mais cedo para casa ou conciliar o emprego com outras atividades.
12: Bom, Gás, do PT do Rio Grande do Sul, pede o fim da escala 6x1 e a redução da jornada de trabalho de 44 para 40 horas semanais, sem redução de salário. De acordo com o deputado, a mudança vai garantir 2 dias de descanso aos trabalhadores.
16: O parlamentar alega que a redução da jornada vai permitir mais tempo para convivência com a família, estudos, lazer e outras atividades. Bom Gás também lembra que a Câmara já aprovou a redução para 40 horas e solicita a análise da proposta pelo Senado.
12: Glauber Braga, do PSOL do Rio de Janeiro, apoia o fim da escala de trabalho 6x1, que está prevista para ser analisada pelo Senado. O deputado diz que a mudança tem amplo apoio da população e pode melhorar as condições de trabalho.
16: Glauber Braga também defende a redução da jornada para 40 horas semanais, sem diminuição dos salários. Na visão do parlamentar, a medida garante mais tempo para descanso, convivência familiar e cuidados com a saúde.
12: De acordo com Orlando Silva, do PCdoB de São Paulo, o fim da escala 6x1 é uma conquista viabilizada pela mobilização popular e pelo engajamento do governo. O deputado argumenta que a redução da jornada gera novos postos de trabalho e garante mais qualidade de vida.
16: Segundo Orlando Silva, a medida contrapõe retrocessos trabalhistas vistos em governos liberais e reformas anteriores no Brasil. Para ele, o avanço dessa pauta fortalece a proteção da classe trabalhadora e sinaliza a necessidade de proteger os direitos e a justiça do trabalho.
2: Economia.
12: Adriana Ventura, do Novo de São Paulo, repercute críticas sobre a medida provisória que zera o imposto em compras internacionais de até 50 dólares. Ela afirma que a norma cria tratamento desigual porque o comércio brasileiro continua pagando tributos sobre mercadorias semelhantes.
16: Adriana Ventura ressalta que as entidades empresariais defendem a extensão do benefício a produtos equivalentes vendidos pelo comércio nacional, caso a isenção seja mantida. O documento alerta que a diferença de tributação prejudica principalmente os pequenos varejistas.
12: Para Luiz Carlos Raul, do Podemos do Paraná, os 18 anos de governos do PT representam um fracasso socioeconômico para o país. O deputado argumenta que os indicadores de habitação e educação pioraram no período.
16: Luiz Carlos Raul também destaca o aumento da população em situação de rua e a dependência de programas de transferência de renda. Na avaliação do parlamentar, a gestão atual falhou na criação de empregos e na autonomia dos trabalhadores.
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2: Educação.
12: A Câmara aprovou a inclusão de testes vocacionais no Enem e no Saeb. O repórter Antônio Vital acompanhou a votação.
22: Deputados e deputadas aprovaram um projeto que obriga o Instituto Nacional de Pesquisas Educacionais Anísio Teixeira, o INEP, a incluir testes vocacionais no Enem e no Saeb, o Sistema de Avaliação da Educação Básica. Os alunos que fizerem os dois exames não serão obrigados a responder as questões e o INEP terá que reservar um tempo extra para os candidatos que optarem por fazer os testes. O projeto foi apresentado pelo deputado Nicolas Ferreira, do PL de Minas Gerais, e recebeu parecer favorável do relator, deputado Mendonça Filho, do PL de Pernambuco. De acordo com a proposta, o teste será incluído nos cadernos da prova aplicada no terceiro ano do ensino médio. A justificativa é de que muitos jovens, especialmente os mais pobres, não dispõem de acesso a ferramentas de orientação vocacional, o que os deixa mais expostos a escolhas desinformadas. Entre as diretrizes previstas para a elaboração dos testes vocacionais estão a identificação das áreas de maior afinidade e das aptidões, além do mapeamento de possibilidades de empreendedorismo, de oportunidades profissionais, de cursos técnicos ou de cursos de graduação. Os resultados dos testes de aptidão deverão ser apresentados na forma de relatório e as regras deverão ser revistas, no máximo a cada 2 anos, como maneira de atualizar o conteúdo e forma do teste. Para o relator Mendonça Filho, o projeto democratiza o acesso aos testes vocacionais. Já a deputada Soraya Santos, do PL do Rio de Janeiro, disse que é cada vez mais difícil para os jovens decidir que carreira vão seguir.
6: É um direito da criança você poder medir resultados. Então, quando a gente pega e propõe provas para medir o conhecimento, é absolutamente necessário. Segundo, a gente tem que pensar nos testes vocacionais, porque cada vez está mais difícil para os jovens, diante de tanta divisão através das formações, você saber exatamente o que você quer.
22: O projeto que obriga o INEP a incluir testes vocacionais no Enem e no Saeb seguiu para análise do Senado. Da Câmara de Brasília, Antônio Vital.
2: AD.
1: Agricultura.
16: Luiz Couto, do PT da Paraíba, defende o fortalecimento da agricultura familiar como parte da soberania alimentar do país. O congressista ressalta que o acesso à água como política de segurança hídrica permite que produtores do Nordeste mantenham a produção de alimentos.
12: Luiz Couto reivindica mais investimentos em pesquisa e assistência... com o semiárido, com infraestrutura para facilitar o escoamento da produção.
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16: Saúde. A Câmara aprovou um projeto que prevê multa de até R$500 mil para hospitais privados mal avaliados. O repórter Marcelo Lascher explica a proposta.
5: O plenário da Câmara aprovou o projeto apresentado pelo ex-senador e hoje ministro do Supremo Tribunal Federal, Flávio Dino, que prevê mecanismos de avaliação de hospitais e serviços de saúde privados. A proposta cria o Programa de Avaliação dos Serviços de Saúde, com a previsão de multas que variam de R$5 mil até R$500 mil para instituições privadas que não seguirem determinados padrões de qualidade. De acordo com o projeto, esses padrões de qualidade devem ser definidos pela Agência Nacional de Vigilância Sanitária, a Anvisa. Para isso, serão levados em conta quesitos como a garantia de segurança do paciente, a oferta de atendimento de emergência e o cumprimento de normas da Agência Nacional de Saúde Suplementar, a ANS. Na Câmara, o relator, deputado Márcio Gerri, do PCdoB do Maranhão, deu parecer favorável à proposta já aprovada pelo Senado. Segundo ele, o projeto fortalece os sistemas de fiscalização e avaliação de unidades de saúde já existentes e contribui para o aumento da qualidade de assistência prestada à população. O projeto foi criticado pela deputada Adriana Ventura, do Novo de São Paulo, que apontou intromissão estatal na iniciativa privada.
7: Aqui, intervenção direta, intervenção estatal sobre o sistema privado de saúde. Privado. Tem multas altíssimas nesse projeto, que até R$500 mil. A gente está falando de rede de hospitais privados, laboratórios, consultórios, talvez médicos, clínicas privadas. E assim, simplesmente colocando multas, sanções.
5: O autor da proposta, Flávio Dino, perdeu um filho de 13 anos em 2012 após ser atendido em um hospital particular de Brasília. A justiça considerou que houve falhas e condenou o hospital a pagar uma indenização de R$1.200.000. O caso foi lembrado durante a votação. Para a deputada Maria do Rosário, do PT do Rio Grande do Sul, é dever do Estado fiscalizar os serviços de saúde, inclusive os privados.
8: Porque ainda que seja a iniciativa privada a prestar o serviço de saúde, a qualidade, a segurança na assistência à saúde, mediante o estabelecimento de padrões nacionais, avaliação de serviços, divulgação de resultados e ampliação da transparência e controle sobre a qualidade deste atendimento, tem que ser assegurada pelo Estado.
5: O projeto que prevê mecanismos de avaliação de hospitais e serviços de saúde privados seguiu para a sanção presidencial e já pode virar lei. Da Rádio Câmara de Brasília, com informações de Antônio Vital, Marcelo Larcher.
16: 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Direitos Humanos.
12: Soraya Santos, do PL do Rio de Janeiro, denuncia que a coleta de material para o exame toxicológico de motoristas tem gerado abusos e violência institucional contra as mulheres. A deputada relata casos em que trabalhadoras tiveram partes do cabelo raspadas para a realização do teste.
16: Soraya Santos reforça que a legislação exige apenas a retirada de poucos fios e que o descumprimento das normas fere a dignidade das motoristas. A parlamentar anuncia que a Procuradoria da Mulher vai acionar a justiça e pedir a punição dos órgãos responsáveis pelos excessos. Homenagem.
12: André Figueiredo, do PDT do Ceará, homenageia o ex-ministro do Trabalho, Manuel Dias, que morreu aos 88 anos no dia 22 de agosto. O deputado destaca a trajetória do advogado e político catarinense e sua atuação em defesa da educação em tempo integral e da democracia.
16: Termina agora o Jornal Câmara dos Deputados, produzido pela Rádio Câmara, com trabalhos técnicos de Everson Urani e apresentação de Márcio Aquiles Sardi e José Carlos Andrade. Uma ótima noite para você.
12: A Voz do Brasil volta amanhã. Boa noite.
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1: Nunca parei para pensar.
2: 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Sim, eu posso votar em trânsito.
3: É exatamente isso. O Manual do Eleitor prevê o voto em trânsito no capítulo 4. Olha só, se você estiver viajando, pode pedir a transferência temporária.
4: Isso só vale para quem vai estar em capitais ou cidades com mais de 100 mil eleitoras e eleitores.
3: Se a viagem for para uma cidade do mesmo estado, dá para votar para deputado federal, deputado estadual, senador, governador e presidente da República. Já se a pessoa vai para outro estado, só é possível votar para presidente.
4: Dá para solicitar o voto em trânsito pelo autoatendimento eleitoral no site do TSE ou em algum cartório eleitoral.
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6: Por isso jejuamos e suplicamos essa bênção ao nosso Deus. E Ele nos atendeu. Esdras 8:23.
5: 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Aquele que supre a semente ao que semeia e o pão ao que come, também lhe suprirá e aumentará a semente e fará crescer os frutos da sua justiça. 2 Coríntios 9:10. 2026, o ano do renovo.
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3: Na sua vida, tá tudo parado, tudo preso, tudo amarrado, a vida dele não vai pra frente, a vida dela não vai pra frente, mas nessa hora, meu Deus, eu creio que esse mal já está batendo em retirada agora. Sai, sai, sai, sai, sai. Sai, sai, sai, sai, sai, sai, sai, sai daí, aí daí, legião do mal, sai daí, aí daí, obra maligna. Meu Deus, eu oro agora com os ouvintes da rádio, eu clamo, meu Pai, com quem agora tá ouvindo essa transmissão. Ah, Espírito Santo, dissipa agora todas as forças do inferno, faz a obra, Jesus, dá o milagre, Jesus, abençoa, Jesus, e que todo mal seja repreendido agora, expulsa agora, saia, saia, saia, saia. Olha aí, meu Deus, essa ideia, esse empreendimento, esse empresário, microempresário, autônomo, profissional, liberal, esse empregado, desempregado, falido, venha mudar a história de vida agora. Venha, meu Pai, repreender a força do mal que até hoje lutou contra ele, contra ela, mas não vai mais prevalecer, porque o teu sangue tem poder, o teu sangue tem poder. Isso, clama, meu irmão, clama, minha irmã, pede a Deus vitória aí, pede a Deus providência aí, pede a Deus o milagre aí, pede a Deus a resposta de ouro. Ó Espírito Santo, dá vitória aqui agora, dá vitória aqui agora, dá vitória aqui agora. Eu sei, meu Deus, que essa pessoa não aceita ficar desse jeito, esse homem não aceita continuar dessa forma. Ela veio aqui com uma certeza, e a certeza é a certeza da vitória, e eu já posso ver o Senhor entrando em uma situação aqui agora para resolver nesse momento. Queira o diabo não, a vitória já chegou. Diga: já chegou minha vitória, já chegou minha vitória, já chegou minha vitória. Chega mesmo, ó Pai, chega com a resposta, chega com o milagre, chega com a bênção, chega, meu Deus, com a restituição, transformação, mudança. Ore pra candaraba, esteriando a babaia, recebe de Deus força aí, recebe de Deus autoridade aí, recebe de Deus ânimo aí, recebe de Deus revestimento aí, recebe do céu autoridade aí. Olha ele dizendo pra você nessa hora: não temas, que eu sou contigo, não te espante, eu sou teu Deus, sou eu que te sustento com a destra da minha justiça, sou eu o teu auxílio, a tua proteção, o teu socorro na hora dessa angústia. Recebe de Deus aí, recebe do céu aí. Olha ele te curando aí agora, olha ele curando você nesse momento, olha essa porta sendo aberta, olha esse milagre acontecendo aqui agora. Alaitekemindusi candarabia, ri pra candarabasteriandalabaia, sai daí. aí, sai daí, sai, levanta a mão, meu irmão, levanta a mão e expulsa o diabo, vamos lá, sai Satanás, saia, sai Satanás, saia, sai, sai, sai, sai, saia, sai legião, vamos lá, sai, sai, saia, quem precisa da prosperidade de ouro, vem aqui diante do altar que eu vou ungir, o alto da tua cabeça, Alessandra, câmera aqui, isso, irmão Alessandro, a câmera aqui, sai, sai, sai, sai, saia, sai, sai, sai, vamos lá, é com raiva do diabo, sai, sai, sai, sai, sai, sai, sai, sai dele, Satanás, sai dele, Satanás, sai dele, Satanás, sai dele, segura aí, grita, queima, queima, queima, queima, sai, Satanás, saia, sai, obra do inferno, vamos lá, irmão, é na autoridade de Deus, se não for na autoridade, não vai acontecer nada, tem que ser na autoridade, olha aí quem estava amarrando a tua vida, grita, queima! Queima, Jesus, queima, queima, Jesus, queima, queima, Jesus, queima, sai Satanás, saia, sai legião do inferno, saia, sai obra maligna, saia, vamos lá, irmão, é com raiva do diabo, é com raiva do coisa ruim, vamos lá, expulsando o diabo aí, sai Satanás, saia, sai espírito do mal, saia, ai legião das trevas, saia, aí daí, sai daí, sai daí, aí daí, vamos lá, irmão, não senta não, já expulsa o diabo aí, expulsa a miséria aí, sai daí, miséria, sai daí, aí daí, obra do mal, sai daí, aí daí, legião do inferno, sai daí, sai, sai, sai, sai, sai, sai, sai, sai, sai, sai, sai, sai, sai, sai, sai, sai, sai, levanta a mão, vamos lá, igreja, levanta a mão e expulsa, sai, sai, Satanás, sai Satanás, sai Satanás, expulsa da tua casa, vamos lá, expulsa do teu acauaba da candaraia, acendeu uma fogueira aqui diante do altar, ó, ri pra candarábia, ri cauaba da candaraia, recebe autoridade de Deus aí, recebe força de Deus aí, recebe unção de Deus aí, recebe ousadia de Deus aí, recebe o toque da mão divina aí, recebe de Deus aí, vai, vai, vai, vai, vai, vai, recebe de Deus aí, recebe de Deus aí, recebe de Deus aí, aí recebendo o poder do céu, recebe unção, recebe graça, recebe poder, recebe ousadia, recebe autoridade, recebe autoridade, recebe autoridade, calabada candaraia, ri pra candarábia, isso vai, vai, vai, vai, vai, levanta a mão pro céu, levanta a mão pro céu, isso, levanta pro céu, vamos expulsar o diabo agora, vamos lá, sai Satanás, sai Satanás, sai, vamos lá, sai, sai, sai, sai, sai, sai, sai, sai, sai, sai miséria, saia, sai olho grande, saia, sai olho gordo, saia, sai, sai, sai, sai, saia, sai daí, sai daí, sai daí, sai daí, sai daí, sai daí, sai daí, ai espírito do mal, sai daí, ai espírito do inferno, sai daí, ai daí, obra maligna, sai, saia, vamos lá, expulsando, irmão, expulsando, sai, sai, sai, sai, sai, saia, sai, sai, sai, sai, sai, sai, todo mal, você vai prosperar a partir de hoje, a porta vai abrir a partir, você vai trocar os móveis a partir de hoje, você vai sair do aluguel, você vai calar da candaraba, esteriando a labaia, ri pra candaraia, sai Satanás, sai Satanás, sai Satanás, o feitiço, feitiço feito para tu ficar na miséria, olha quem tá desmanchando, olha quem tá desmanchando, olha quem calaba da candaraba esturianda, ri pra candarábia, e calaba da candaraia, levanta a mão pro céu, levanta a mão pro céu e diga, eu tomo posse, não tá fraco, diga, eu tomo posse da minha vitória, da minha vitória, um minuto de palma e glória, vai, vai, vai, vai, vai. vai, vai, vai, vai, vai, vai, vai. Palma e glória, palma e glória, palma e glória, palma e glória. Palma e glória, palma e glória, palma e glória. Palma e glória, vai, vai, vai, vai, vai, vai. Recebe poder dele aí. Recebe a autoridade dele aí. Recebe o renovo dele aí. Recebe a unção dele aí. Recebe a ousadia de Deus aí. Recebe a presença que não tem lá fora. Recebe a presença que não tem na maconha. Recebe a presença que não tem na cocaína. Recebe a presença que não tem no futebol. Recebe a presença que não tem no forró. A presença que não tem no rock. A presença que só tem os lavados e remidos pelo sangue. Cadê? Vai, vai, vai, vai, vai, vai. Vai, vai, palma e glória, palma e glória, palma e glória. Palma e glória, palma e glória, palma e glória, palma e glória. Recebe poder do céu aí. Recebe autoridade de Deus aí. Recebe unção de Deus aí. Meu Deus do céu, tem uma fogueira acesa aqui. Tem uma fogueira acesa aqui. E tá queimando a enfermidade. Tá queimando a miséria. Tá queimando a inveja. Tá queimando o fracasso. Tá queimando a derrota. Tá queimando. Vai, vai, vai, vai, vai. Vamos lá. Palma e glória, palma e glória, palma e glória. Palma e glória. Tu vai sair da nossa frente, Satanás. Tu vai sair da nossa frente, pomba gira. Tu vai sair do nosso caminho, tranca rua. Zé Pilintra, sai! Que a igreja vai passar por cima. Vai passar por cima. Vai passar por calaba da candaraia. Decome na cava, mantibo de come na cobe na araia. Ri pra candarábia. Ricalaba da candaraba, asturiando a labaia. E pra candaraba, asteriririri, clama a labaia. Recebe, recebe, recebe, recebe. Ricalaba da candaraia. O diabo disse que ia te parar. O diabo disse que ia travar tuas forças. O diabo disse que tu não ia dar glória. Aleluia. Que não ia receber a presença. Olha Deus te enchendo aí. Olha Deus te renovando aí. Olha Deus te tocando aí. Dá glória a Deus que a luta não te parou. Dá glória a Deus que o desânimo não te parou. A fofoca não te parou. A calúnia não te parou. Vai, vai, vai, vai, vai, vai, vai, vai. Vai, vai, vai, vai. Ô, Rianda Labaia! Levanta a mão para o céu, diga, eu tomo posse. Diga com fé, eu tomo posse da minha vitória, da minha vitória. Respira fundo e diga, amém, amém. Graças a Deus, diga graças a Deus. Pega a Bíblia Sagrada, Apocalipse, capítulo de número 13, isso 3, Apocalipse 3. Versículo de número 7, para nossa breve meditação. Apocalipse 3, versículo de número 7, para nossa breve meditação. Cumprimento todos os ouvintes do programa de rádio A Voz da Libertação, com a gloriosa paz do nosso Senhor e Salvador Jesus Cristo. Essa é uma transmissão direta e ao vivo aqui da rua Senador Pompeu, número 27, no centro da capital carioca. Pastor, dirigente ao nosso pastor Antônio Santos, onde quer que esteja chegando essa transmissão, chega aí agora a chave da vitória nas tuas mãos, em nome de Jesus. Você que está nos ouvindo na cadeia, seja abençoado aí agora. Uma coisa que nós dizemos constantemente, se ninguém acredita em você, nós da Igreja Deus e Amor, irmão presidiário, acreditamos e cremos na sua libertação. E se você crê, você recebe aí agora a libertação de Deus na sua vida. Você que está no hospital, seja curado aí agora, em nome de Jesus. Vamos lá. Apocalipse 3:7. Quem achou vai dizer um amém bem forte. Diz assim: e ao anjo da igreja que está em Filadélfia escreve: isto diz o que é santo, que é verdadeiro,
4: O que tem a chave de Davi, o que abre ninguém fecha, e fecha ninguém abre. Eu sei as tuas... Eis que diante de ti pus uma porta aberta e ninguém a pode fechar. Tendo pouca força, guardaste a minha palavra e não negaste o meu nome. Levanta a Bíblia para o céu, diga comigo, meu Deus, meu Pai, fala comigo através da sua palavra, fala comigo através da sua palavra. Pode bater palma e dar glória a Deus. Se é para Jesus, pode ser mais forte, viu? Se é para Jesus, tem que ter glória a Deus e aleluia. Graças a Deus. Mais uma vez, o Espírito Santo nos dá oportunidade para falarmos acerca da sua rica e poderosa palavra, inerrante palavra de Deus. E mais uma vez, nós dizemos que foi Deus que te trouxe aqui, foi o Espírito Santo que te trouxe aqui, pois o próprio Jesus falou dizendo, ninguém vem a mim se o Pai não o trouxer. Foi uma dificuldade para algumas pessoas chegarem nesse lugar, mas você que chegou aqui, saiba que Deus está dando um ponto final nesse problema e te dando a bandeira da vitória. O texto que acabamos de ler fala acerca da carta enviada pelo próprio Jesus através do apóstolo João para a igreja que estava em Filadélfia. Quando a Bíblia fala dessa igreja, a Bíblia Sagrada fala de uma igreja perseguida, onde de todas as formas o inferno estava lutando para poder dissipar essa igreja. Perceba que o apóstolo João, na ocasião, havia sido levantado pelo próprio Jesus para ser uma boca profética apostólica na sua época, e o apóstolo João, com intrepidez, vai pregando a palavra, anunciando o Jesus que fora morto, mas ressuscitou ao terceiro dia, subiu ao céu e em breve voltará para arrebatar a igreja. Essa pregação causou um impacto negativo para as pessoas da época, pois enquanto alguns estavam reconhecendo a eficácia do evangelho e se rendendo a Cristo, outras pessoas viam aquela pregação como loucura e estavam lutando terrivelmente para quê? Para calar o apóstolo João. A história conta que João foi tentado e levado até a morte várias e várias vezes, mas o próprio Deus deu livramento para João, porque quando você está debaixo de um propósito divino, o inferno pode lutar contra a tua vida, Satanás pode se levantar de todas as formas para te destruir, mas cada luta que você passa é um crescimento que Deus dá a você. Tem gente aqui que o inferno se levantou usando pessoas para te invejar, para te perseguir, para te amaldiçoar, para lutar contra a tua vida, mas até aqui te ajudou o Senhor Jesus Cristo. A Bíblia Sagrada mostra que em dado momento o imperador ordena que João viesse a ser lançado na ilha de Patmos, a ilha onde era destinada os piores criminosos da época. A ilha era inundada, infestada de animais que estavam ali para devorar todas as pessoas que ali chegassem. João é jogado ali como se fosse um animal. Parece que eu vejo a alegria das pessoas que tentavam ver o mal de João, sabendo que ele estava na ilha de Patmos, comemoravam dizendo, é agora que o evangelho vai acabar, é agora que o apóstolo João vai morrer, é agora que esse evangelho pregado por ele será
3: dissipado, mas foi na ilha de Patmos que o próprio Deus deu a maior revelação do Novo Testamento, que é a carta de Apocalipse. A Bíblia Sagrada diz que João estava beira da praia, e em determinado tempo ele ouve uma voz falando com ele. Aquela voz é semelhante à voz, a um som de muitas

0: Filho do homem, os seus olhos eram tochas de fogo, o seu rosto brilhava mais que o sol, estava cingido de uma, vestido de uma veste branca, e aquela voz falou com ele dizendo: João, não temas, eu sou o primeiro, eu sou o único, eu estive morto, mas hoje estou vivo pelos séculos dos séculos. A Bíblia diz que naquele momento o Espírito Santo de Deus começa a dar ânimo a João, e ele vai recebendo as palavras de Jesus para as sete igrejas da Ásia. No capítulo de número 3, após Jesus falar da igreja de Sardes, ele entra no assunto da igreja de Filadélfia. A igreja de Filadélfia estava sendo perseguida, pois o Império Romano estava lutando para fechar as portas daquela igreja, para travar o poder de fé daquele povo. A igreja estava sendo terrivelmente perseguida, mas havia um paradoxo na época, porque quanto mais lutavam contra a igreja de Filadélfia, mais a igreja de Filadélfia crescia e progredia. Deus te colocou aqui para ouvir essa palavra. Não adianta lutar contra aquele que Deus escolheu para vencer. Levanta a mão e dá glória. Não adianta batalhar contra aqueles que o Senhor já decidiu abençoar. Você está preocupado porque alguém se levantou contra você. Está preocupado porque saiu no noticiário uma notícia negativa que te entristeceu. Está preocupado porque alguém falou que quem sabe você esteja com uma enfermidade crônica, progressiva e fatal. Eu quero dizer para você nessa noite: você faz parte do projeto de Deus, você faz parte de um plano de Deus, e quando você faz parte do plano de Deus, o inferno vai se levantar e vai cair por terra, o diabo vai se levantar e vai cair por terra. Não adianta se levantar contra aquele que está no centro do projeto do dono do universo. Você vai passar por cima, e lá na frente vai ser mais um testemunho para você contar. Eu quero que você levante a tua mão agora, porque por quantas lutas você já passou e está aqui dando glória, por quantos desertos você já passou e está aqui dando glória. Enquanto o projeto de Deus estiver progressivo na sua vida, o mal não vai prevalecer. E eu não prego para quem não crê e não acredita. Eu prego para quem crê e acredita. Levanta a mão, explode um glória para Jesus aí. Lá vai. A Bíblia Sagrada diz que a luta aumentou contra a igreja de Filadélfia, até que chegou um tempo que essa igreja estava vivendo num limite. Eles não estavam suportando mais, a força já estava se acabando, eles não estavam mais com aquela força de fé que eles tinham antes. Mas havia algo importante que você não pode deixar de focar na sua vida. Eles estavam com pouca força, mas mesmo com pouca força não largava Jesus, mesmo com pouca força caminhavam para buscar a Deus, mesmo com pouca força estavam firmes no propósito de Deus. Tem dia que a gente acorda, nem ânimo para orar tenha, nem ânimo para se levantar da cama tenha, mas o Espírito Santo recorda, aleluia, de todas as promessas que ele um dia nos fez, e nós entendemos: o diabo está lutando, Satanás está lutando, a minha força é pequena, mas eu vou dar glória a Deus, mas eu vou dar aleluia, mas eu vou correr para a oração, eu vou correr para o jejum, eu vou correr para o propósito, e Deus vai agir na minha vida. Eu prego para quem tem pouca força, mas mesmo assim entende
1: Eu sou dependente de Deus. Cadê, cadê, cadê, cadê, cadê? Cadê, cadê, cadê, cadê, cadê, cadê? Cadê, cadê? A igreja reconheceu. Nós não vamos parar porque a luta se levantou. Não vamos retroceder porque o inferno se levantou. É no pior momento que a igreja de Filadélfia vai receber a mensagem de Jesus dizendo para aquele povo. A Bíblia Sagrada diz que o próprio Jesus diz para João escrever: aquele que é verdadeiro, que tem a chave de Davi. É interessante que quando você está do lado daquele que é verdadeiro, o espírito da mentira, da falsidade, do engano, não consegue prevalecer na sua vida. Quando você está com aquele que manda na verdade, que é a verdade, que tem a verdade, todo espírito do engano começa a cair por terra. Eu vou dizer uma coisa forte, mas quem está vivendo o que eu estou pregando vai pegar e vai receber. Deus vai arrancar a máscara de muita gente falsa do teu caminho. Deus vai começar a revelar quem é quem na sua vida. O engano não vai ficar, levanta a mão e dá glória. A falsidade não vai ficar, levanta a mão e dá glória, porque o Deus que você serve é o Deus de verdade. Oh, glória!
0: E é interessante que a carta vai ser direta àquilo que a igreja estava vivenciando. Antes de Jesus falar da porta, antes de Jesus falar do acesso à vitória, ele vai dizer: eu tenho a chave de Davi. Quando a Bíblia fala de chave, a Bíblia fala de oportunidade. Quando a Bíblia fala de chave, a Bíblia fala de acesso. Deus está dizendo para alguém que está ouvindo essa palavra: eu tenho a chave, eu tenho a solução, eu tenho a saída, levanta a mão e dá glória, eu tenho socorro para a sua vida, eu tenho acesso que te leva à vitória, eu tenho a chave que abre porta e ninguém fecha. Sabe por que você está de pé? Porque você está do lado daquele que tem a chave. Sabe por que o inferno não prevaleceu contra a tua vida? Porque quem está contigo tem a chave. Mesmo que o diabo fechou a porta, Deus está dizendo: eu tenho a chave e abro uma melhor e maior para a tua vida. Levanta a mão que está vindo resultado. Levanta a mão que está vindo socorro. Levanta a mão que está vindo ajuda para a tua vida. Pode bater palma e da glória, pode bater palma e da glória, pode bater palma e da glória, vai, vai, vai, vai, vai, vai, vai, ô glória!
1: A Bíblia Sagrada fala que todos aqueles que estiveram junto com aquele que tem a chave, que é o próprio Deus, venceram as maiores guerras. Quando eu olho para esse versículo, a Bíblia Sagrada nos mostra de maneira clara a guerra vencida pelo povo de Israel através de Davi. A Bíblia diz que naquela situação, as portas da vitória estavam fechadas para o povo de Israel. Os filisteus com o gigante Golias se levantou para tentar parar aquele povo. A Bíblia diz que o gigante Golias durante muito tempo afrontou o povo de Israel, ridicularizou o povo de Deus, mas em dado momento Davi chega no campo de batalha, e quando você reconhece que contigo tem a chave da vitória, você não abaixa a cabeça para a dificuldade.
0: quando você entende que o Senhor Deus é contigo, você nunca vai olhar para a luta e vai abaixar a cabeça. Muito pelo contrário, você entende, peraí, quem está comigo tem a chave, quem está comigo tem a solução, quem está comigo não perde batalha. Levanta a mão e dá glória. Quem está comigo não perde luta, e eu não vou abaixar a cabeça para a dificuldade, para o levante, para o mal. A Bíblia diz que Davi, diante daquela situação, se levantou e disse: mas quem é esse incircunciso filisteu para afrontar o exército do Deus vivo? Perceba, meu irmão, que quando Davi entendeu que com ele havia a chave da vitória, que o próprio Deus estava com ele, ele enfrentou aquela luta. Ele olhou para o gigante e falou: você não é nada comparado ao Deus que eu sirvo. Nessa noite Deus está dizendo: você vai sair daqui com a certeza que a vitória é tua em nome de Jesus Cristo. Você vai sair daqui entendendo que a luta não é nada, que essa guerra não é nada, que esse problema não é nada, porque Deus está abrindo a porta do milagre hoje, Deus está abrindo a porta da vitória hoje, Deus está abrindo a porta da provisão hoje, e o inferno vai reconhecer que Deus é contigo, é contigo, é contigo, é contigo, é contigo, é contigo, é contigo, é contigo, é contigo. Isso, pode bater palma e dar glória. E é interessante, porque a Bíblia Sagrada fala de maneira clara: eu sei as tuas obras. É interessante, porque quando você vive pela fé, você não fica refém da opinião dos outros. Quando você vive pela fé, você não fica olhando, analisando o que as pessoas acham ou deixam de achar da sua vida. Aquele que vive pela fé, ele entende: Deus é comigo e Deus garante a vitória. Ele não fica comendo pelas mãos dos outros. É interessante você entender isso, porque quando você recebe o poder da fé, quando você recebe a confirmação que Deus é contigo, você não fica na dúvida, porque a palavra de Deus é suficientemente poderosa para convencer o homem. Então você enfrenta os seus problemas sabendo que o próprio Deus vai trazer resultados para você. Parece que eu vejo a igreja de Filadélfia lutando, a igreja de Filadélfia enfrentando guerras, lutas rebordosas, mas nunca pensou em parar, nunca pensou em desistir. Quem sabe gente de fora aconselhou a igreja a fechar as portas devido ao tamanho das perseguições, mas eles disseram: nós não vamos parar por conta da luta. Quem não vai parar por conta da luta aqui? Quem não vai parar por conta da perseguição aqui? Nós não vamos parar, nós não vamos retroceder, porque Deus está conosco. A Bíblia Sagrada nos mostra a igreja recebendo essa palavra e entendendo que o Senhor já tinha decretado vitória. A Bíblia nos mostra que a igreja prosseguiu. Sabe o que eu entendo com essa palavra? Se você crê que Deus é contigo, recebe nessa hora a vitória do céu aí, a bênção do céu aí, o socorro do céu aí, porque Deus é contigo, rapaz. Deus é contigo, mulher. E a vitória é tua. Pode bater palma e dar glória. Fica de pé. A quem vencer, eu farei coluna do templo do meu Deus. Deus está te fortalecendo hoje. Deus está te dando força hoje, ânimo hoje, e eu quero orar por você que está aqui, está entendendo: pastor, eu preciso da força de Deus na minha vida, Eu preciso de um novo recomeço de Deus na minha vida. Eu quero essa mudança que o Senhor está pregando. Você crê? Vem aqui diante do altar que eu vou orar pela sua vida. Isso, acompanhe, obreiros, por gentileza. Isso, graças a Deus. Vem aqui, ó, diante do altar. Vamos lá, bate palma da glória. Bate palma da glória, bate palma da glória. Vem, vem, vem, vem, vem, vem. Acompanhe, obreiros, acompanha. Vem, vem, vem, vem diante do altar. Vem diante do altar. Vem diante do altar que eu vou orar por você. Em diante do altar que eu vou clamar pela sua vida. Em diante do altar que eu vou orar pela sua vida. Isso, chega de sofrimento, chega de dor, chega de lágrima. Jesus muda a sua história aqui agora. Ei, você que está ouvindo em qualquer lugar, onde chega essa programação, Jesus muda a sua história hoje. Jesus muda a tua situação hoje e faz de você um grande vencedor. Isso, você que está aqui diante do altar, levante as mãos para o céu aí agora. Levante as mãos para o céu, porque Jesus te trouxe aqui para mudar a sua história. Jesus te trouxe aqui para te fazer não vencedor. Vencedor você já é. Você vai ser mais do que vencedor. Levanta a mão para o céu. Levanta a mão para o céu. Isso, com as mãos levantadas. Você que está ouvindo essa programação, rapaz, você vai sofrer até quando? Você vai viver uma vida triste, angustiada, presa até quando? Jesus quer mudar a sua história. E se você crer, Ele muda a tua história aqui e agora. Levante as mãos para o céu, diga comigo: meu Deus, meu Pai, eu entrego a minha vida nas tuas mãos, escreve agora o meu nome lá no céu, para o grande dia da vida eterna, e salva a minha alma, em nome do Senhor Jesus. Continue com as mãos levantadas. Meu Deus e meu Pai, eu oro por essas pessoas que estão aqui diante do altar, que agora, meu Pai, tomaram a decisão de se entregar a Ti. Muda a história da vida desse povo. Transforma, meu Pai, cada vida e faz de cada uma mais do que vencedor, em nome do Senhor Jesus. Amém. Pode bater palma da glória a Deus. Pode bater palma da glória a Deus. Cadê? Luciana, anota lá então, Luciana. Isso, me dá o caderno. Dá aqui para a Luciana anotar. A Luciana vai anotar o nome de cada pessoa a partir de hoje. E nós vamos orar, porque vocês têm um pastor a partir de hoje. E o pastor de vocês é o pastor Antônio Santos. Seja bem-vindo à casa de Deus, à família de Deus, em nome de Jesus. Pode bater palma da glória. Pode bater palma da glória. A tristeza me deixou, a alegria me abraçou. 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Daqui pra frente! 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Daqui pra frente. Daqui pra frente o Senhor me ajudará. E príncipe da paz, ungido do Senhor, tira o pecado do mundo pelo seu. 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Com alegria, vamos lá. Até aqui.

0: do mundo vivo seu. Amém! Pode bater palma e dar glória a Deus. Que Deus te abençoe. 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Seja canal de bênção na vida de outras pessoas. E você que está nos ouvindo pela rádio, 10 minutinhos e nós já retornaremos. Amém? Pode bater palma e dar glória a Deus.
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2: Olá, meu nome é Felipe Ribeiro, sou de Vitória, Espírito Santo, e hoje eu gostaria de dar o meu testemunho de uma grande bênção que Deus me concedeu. Eu venho acompanhando a rádio através da internet e, ouvindo a rádio, eu fiz um propósito de oração com o Senhor. Durante um período de 30 dias, eu acordei todos os dias durante este período, às 2 horas da manhã, para estar ouvindo a rádio e me colocando de joelhos e orando ao Senhor, clamando ao Senhor. E eu trabalho com vendas, as minhas vendas não estavam indo nada bem nos últimos meses, e eu fiz um propósito com o Senhor, e para a honra e glória do Senhor, antes deste período de 30 dias de oração, as portas se abriram para mim, Deus me abençoou, eu consegui voltar a vender, eu consegui concretizar vendas e eu levei à igreja os meus votos de agradecimento, levei à igreja também o meu dízimo. Isso é muito gratificante. O amor de Deus, ele é grande sobre as nossas vidas, e como Deus nos abençoa e atende as nossas orações. Obrigado.
3: Neuza, minha benção é que a minha filha tem um comércio, uma pequena empresa, né? E ele estava assim falindo. Do dia que ela esteve aqui, irmão, mas eu preciso de ver, deslanchou o comércio dela. Irmão, ela estava com um monte de boleto para ser pago. Ela não estava conseguindo, e cobrador, sabe? E dificultou as vendas. Do momento que ela esteve aqui, irmão, ela foi uma benção. Mas foi uma benção mesmo, mas deslanchou tudo, tudo, tudo. Na vida dela, ela pagou as contas dela, está tudo em dia. Deus entrou com a providência e hoje eu vim, né, cumprir com o voto que ela havia prometido com o Senhor e eu também. A minha filha, essa que é a pequena empresária, o nome dela é Lisandra Martins de Souza. Eu moro no Jardim Sônia. É, Rua Pinhal de Porto Mar, número 10.
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3: É de cortar o coração ver o que o vício nas bets está fazendo com as famílias brasileiras. É o pai de família.